0: você que nos acompanha em todo o país.
1: Segunda-feira, 15 de junho de 2026.
0: Vamos ao destaque do dia: transporte público coletivo.
1: Novo marco regulatório é sancionado pelo presidente Lula.
0: Ele muda as formas de financiamento do sistema e moderniza a regulação sobre as empresas que operam para melhorar a qualidade do serviço.
1: Na nossa entrevista do dia, nós conversamos com o secretário nacional de mobilidade urbana, Marcos Daniel dos Santos.
2: A gente tem nessa norma, ela abarca desde uma linha de trem ao metrô, a um corredor de ônibus, a um ônibus convencional, a um micro-ônibus, a serviços de barca. Então, precisa de diretrizes nacionais para que a população possa ser atendida com a qualidade que merece.
0: Você vai ouvir também: presidente Lula chega à França para participar da reunião do G7.
1: O presidente já teve hoje reuniões com os presidentes da Suíça e da França.
0: E vai discutir nos próximos dias a reforma de organismos como a OMC, regulação da inteligência artificial e regras para exploração de minerais raros.
1: E ainda, educação.
0: Estão abertas as inscrições para o Sisu Mais, uma nova oportunidade para quem fez o Enem e não foi selecionado na etapa regular. Gabriela Noronha.
3: Será uma espécie de repescagem das vagas que não foram preenchidas na etapa regular. Estão sendo ofertadas 9.436 vagas em 532 cursos.
1: E desenrola Fies já renegociou 5.300.000.000 em dívidas de ex-estudantes, com descontos de até 99%.
0: Hoje, na apresentação da Voz do Brasil, Mariana Jungmann e Luciano Seixas.
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0: O presidente Lula já está na França, onde participa como convidado do encontro do G7, formado por Alemanha, Canadá, Estados Unidos, França, Itália, Japão e Reino Unido, principais economias desenvolvidas do mundo.
1: Além de reuniões bilaterais, o presidente vai levar a contribuição brasileira para diversos temas discutidos pelo G7.
0: A repórter Luana Karen está lá na França, mas devido ao fuso horário de 5 horas a mais por lá, nós conversamos com ela mais cedo sobre as agendas do presidente. Vamos ouvir.
1: Oi, Luana, boa noite para você aí na França. Você está na cidade de Evian-le-Bain, né? O presidente Lula chegou à cidade hoje, mas antes ele passou por Genebra, capital da Suíça.
0: E ele já teve também os primeiros encontros bilaterais, né, com os presidentes da Suíça e da França. Conta pra gente como foram esses encontros, Luana. Boa noite.
4: Boa noite, Luciano e Mariana. Boa noite aos ouvintes da Voz do Brasil. É isso mesmo. A reunião de cúpula do G7 acontece em Evian-le-Bain, cidade francesa onde eu estou, situada às margens do Lago Léman, no leste da França. Antes de chegar aqui, ainda em Genebra, Lula teve uma reunião bilateral com o presidente da Suíça, Guy Parmelin. Eles falaram sobre comércio e se comprometeram a trabalhar para diversificar a pauta de exportações entre os dois países. À tarde, já aqui em Evian-le-Bain, o presidente Lula teve um encontro bilateral com o presidente da França, Emmanuel Macron. Os dois presidentes reiteraram os avanços positivos da cooperação em defesa, em especial o sucesso do Programa de Desenvolvimento de Submarinos, o PROSUB.
1: Luana, essa é a 10ª vez que o Brasil participa como convidado da reunião do G7. Quais são os temas que estão em destaque esse ano?
4: Pois é, Mariana, o encontro em Evian acontece logo após o anúncio do acordo de paz entre Estados Unidos e Irã, tema que deve fazer parte das discussões aqui. Além, claro, da guerra entre Ucrânia e Rússia. Também haverá espaço para conversas sobre disputas econômicas entre as grandes potências, segurança, saúde e inteligência artificial. O Brasil vai participar de 2 sessões plenárias no fórum. Na primeira, dedicada às parcerias internacionais para o desenvolvimento, Lula deve defender a manutenção dos recursos destinados à ajuda oficial aos países mais pobres. Na segunda sessão, com a presença brasileira, o debate será sobre crescimento econômico equilibrado. Neste tema, Lula deve voltar a defender a reforma das instituições internacionais criadas após a Segunda Guerra Mundial. É o que se costuma chamar de sistema de governança global, como os órgãos da ONU, a Organização Mundial do Comércio e outros. O Brasil vem defendendo que o formato desses organismos foi feito num outro contexto de mundo, em que existiam menos países. E daí a necessidade de reformas para aumentar a representatividade, especialmente no sul global. O secretário de Assuntos Econômicos e Financeiros do Ministério das Relações Exteriores do Brasil, embaixador Felipe Fox Drummond, explicou a postura do Brasil.
5: Como é que você tem um crescimento equilibrado com as estruturas de governança não reformadas? Um exemplo clássico disso é a OMC.

0: nós estamos fazendo um grande esforço, o Brasil, em conjunto com diversos outros países, para fazer uma reforma da OMC, e a reforma da ONU, das Nações Unidas, também é algo que cabe nesse texto.
1: Luana, o que deve sair de prático nessa reunião do G7?
2: Olha, Luciano, do encontro aqui em Evian devem sair 7 documentos com assuntos considerados prioritários pela presidência francesa. Entre eles está o combate ao narcotráfico, as questões de saúde e proteção online de menores de idade. O Brasil não participa das negociações finais desses textos, mas foi convidado a enviar contribuições. Outro tema considerado prioritário pela presidência francesa é a discussão sobre minerais críticos. E a posição brasileira é que os países produtores não devem se limitar a apenas exportar matéria-prima, mas também desenvolver cadeias produtivas locais capazes de agregar valor aos produtos, o que leva a mais geração de emprego e renda para a população. Também haverá um almoço na quarta-feira de trabalho entre os líderes do G7 e CEOs de empresas de inteligência artificial. O presidente Lula retorna ao Brasil na quarta-feira. Ariana e Luciano.
3: Obrigada, Luana. Karen, bom trabalho aí na cobertura da reunião de cúpula do G7 na França.
1: Neste fim de semana, o presidente Lula assinou a sanção de uma nova lei que vai promover mudanças profundas na gestão do transporte público em todo o país.
3: O novo marco legal do transporte público coletivo urbano vai modernizar o sistema e melhorar as formas de financiamento, que deixarão de ser ancoradas apenas na tarifa paga pelo passageiro.
1: Além disso, a regulação sobre as operadoras também será aprimorada, resultando em mais qualidade no serviço prestado.
3: Para explicar essas mudanças, nós conversamos hoje mais cedo com o secretário nacional de mobilidade urbana do Ministério das Cidades, Marcos Daniel de Souza Santos. Acompanhe. Olá, secretário, vamos começar explicando para o nosso ouvinte o que é esse novo marco legal. Ele, pelo que eu entendi, ele dá diretrizes gerais, né, sobre todo o funcionamento do sistema de transporte público coletivo, financiamento, planejamento de linhas, integração regional. O senhor pode explicar melhor para a gente?
4: Olá, Mariana, Luciano, tudo bom? Obrigado aí pela oportunidade da gente explicar um pouco sobre o marco legal que foi aprovado e sancionado nesse final de semana pelo presidente Lula. Esse texto de lei é muito importante porque quem faz acontecer o transporte público são os municípios em seus territórios e os governos do estado, né? E há uma necessidade muito grande da gente fazer esse serviço melhorar no país, se expandir. E para isso ele precisa de normas e regras nacionais, que é a função da União. Então a lei ela cumpre esse espaço aí de atualizar, né, as normas para os municípios prestarem esse serviço para a população, prestarem com qualidade, financiar, organizar o serviço de transporte público. Parece simples, mas a gente tem nessa norma, ela abarca desde uma linha de trem ao metrô, a um corredor de ônibus, a um ônibus convencional, a um micro-ônibus, a serviços de barca. Então, o transporte público acontece de várias formas, em vários modos, em vários territórios, e precisa de diretrizes nacionais para que a população possa ser atendida com a qualidade que merece.
1: Um dos focos principais da nova lei é a questão do custeio, né? Ela propõe que esse custeio tenha outras fontes além da tarifa paga pelos passageiros. E também muda essa lógica de preço dividido pela quantidade de passageiros transportados, não é isso, secretário?
4: Exatamente. A norma propõe a gente olhar o serviço de transporte, todos os modos, no território. Avaliar quanto custa, se ele é adequado, se está nas condições de qualidade para atender a população. E a partir desse custo, a gente entender que o poder público vai manter esse serviço funcionando com receitas que vêm da tarifa, mas que no passado dependia somente da tarifa e agora é possível colocar outras fontes de recursos para manter esse serviço e manter a qualidade. Então ele traz essa segurança jurídica para que os novos contratos e até os contratos que já existam consigam olhar qualidade, oferta e equilíbrio econômico de quem vai manter esses serviços, os operadores privados ou até operadores públicos. Então fica claro agora que para manter um serviço tão importante, não dá para depender somente da tarifa. Precisa vir outras fontes de recursos que o poder público tem que se organizar e para isso precisa ser dado muita transparência e controle social.
3: Inclusive tem uma lógica também de, por exemplo, deixar de cobrar pelo passageiro em si e passar a cobrar por quilômetro rodado, né? Isso tem a ver com uma preocupação que essa nova lei tem em favorecer o atendimento em regiões periféricas, em linhas que tradicionalmente são negligenciadas pelos operadores, porque elas não são tão rentáveis assim. Essa mudança aí de paradigma, de forma de cobrança, ela também ajuda nesse aspecto.
4: Exato. A lei, ela traz o princípio da universalização, ou seja, levar o serviço público, que é o serviço de transporte, a todo o território. Como ele é um direito social, a gente tem que olhar muito para quem realmente mais precisa, as populações mais vulneráveis, afastadas, que não têm condição, muitas vezes, de acessar oportunidades nas cidades. Então, a gente precisa repensar a rede de transporte, esse serviço, as linhas, os sistemas de trilho para atender essa população e não depender somente da tarifa, porque senão você vai numa lógica de só vou onde tem passageiro que consegue pagar tarifa, e se você não consegue ter essa arrecadação, você não vai ampliando a oferta do serviço público. Então é importante o poder público entender que ele precisa agora se organizar, o executivo, o legislativo e o próprio judiciário entendendo a importância do transporte público para levar esse serviço a toda a população do território, principalmente para quem mais precisa.
1: Outra inovação da lei é a associação de instrumentos urbanísticos e tributários com o serviço de transporte público. Quer dizer, um grande empreendimento urbano, por exemplo, teria que fazer investimentos no transporte público. É isso, secretário?
4: A gente tem que entender que o transporte ele ocorre no território da cidade, né? E tem locais que tem uma maior demanda e outras não, e existe um impacto dos empreendimentos. A lógica muitas vezes é uma lógica viária de fluidez do trânsito e é compreensível ter isso, mas a gente pode ter empreendimentos que pensem que quem vai acessá-los vai por meio do transporte público. Isso traz uma economia para a cidade como um todo, né? Então a gente tem que olhar a coletividade, o transporte público tem que ser pensado dessa forma. A gente vive num território de uma cidade utilizado ali por muitas pessoas. E o transporte, no nome já diz, coletivo, é para todo mundo. Então, quando a gente pensa o desenvolvimento das nossas cidades com o transporte, a gente tem que pensar os empreendimentos também com o olhar do usuário do transporte público e de toda a população.
3: Se pensa no estacionamento, né? Tem que pensar também na chegada do ônibus, enfim, do metrô.
4: Exatamente.
3: Agora,
4: eu acho que esse princípio é importante, de fato, para quem está planejando as cidades, né? É um olhar a mais, né? De não só pensar no trânsito, mas também pensar no transporte público.
3: Agora, secretário, para a gente encerrar, é importante a gente lembrar que tudo isso é feito com diretrizes do governo federal, mas executado mesmo por estados e municípios lá na ponta, né? Ou seja, a gestão de todos esses instrumentos legais que essa nova lei traz, ela vai ser feita pelas prefeituras para favorecer o transporte local.
4: Exato. A titularidade, que a gente chama, né? Quem realmente vai dizer qual é a linha que vai atender aquele bairro, é quem vive naquela cidade. São as prefeituras com participação da sociedade. É ali que a gente tem que discutir realmente se o serviço está atendendo a população ou não. O governo federal é a diretriz, mas ele também entra financiando, dando assistência técnica, induzindo, que tem esse poder de fazer. Então ele tem um papel também nessa lei, que é de dar esse suporte aos municípios e às regiões metropolitanas, mas esse protagonismo fica ainda com quem vive no território. A gente entende que é importantíssimo, e o marco legal coloca isso. Escutam a nível local, cobrem a nível local, venham também cobrar a nível de governo federal, mas entendo que as soluções vão partir de quem vive nos territórios.
1: Nós conversamos com o secretário nacional de mobilidade urbana, Marcos Daniel dos Santos. Muito obrigado, secretário, pela entrevista aqui à Voz do Brasil.
4: Eu que agradeço a oportunidade.
3: Mais de 9 mil vagas de graduação em universidades públicas.
1: Estão abertas essa semana as inscrições para o Sisu Mais, que vai preencher as vagas remanescentes da etapa regular do Sisu.
3: É a primeira vez que uma seleção desse tipo será realizada pelo MEC.
5: Os estudantes interessados em ocupar uma vaga em um curso de graduação em uma instituição pública de ensino superior terão mais uma oportunidade com o Sisu Mais. Será uma espécie de repescagem das vagas que não foram preenchidas na etapa regular do Sistema de Seleção Unificada 2026. É a primeira vez que o Ministério da Educação realiza o Sisu Mais. Estão sendo ofertadas 9.436 vagas em 500 1.532 cursos. Quem for classificado começa a estudar no segundo semestre. De acordo com o MEC, a adesão é voluntária. Cada universidade decide se participa e quais cursos disponibiliza. As inscrições para o SISOMAIS começaram nesta segunda-feira e vão até a próxima sexta-feira, 19 de junho, no site sisualuno.mec.gov.br. Ao acessar o sistema, deve ser feito login da conta gov.br. O candidato poderá escolher até duas opções de curso, turno, local de oferta e instituição. Para se inscrever, o estudante precisa ter participado de uma ou mais edições do Exame Nacional do Ensino Médio nos últimos 3 anos e ter concorrido a vagas na etapa regular do SISU 2026. Para a seleção, será considerada a edição do Enem com melhor média ponderada. Os resultados saem no dia 24 de junho. Gabriela Noronha, para a Voz do Brasil.
1: Alívio no bolso de estudantes que renegociaram dívidas pelo Desenrola Fiéis.
6: Após 30 dias de operação, o Ministério da Educação já contabilizou mais de 100 mil acordos firmados, o equivalente a 5 bilhões e 300 milhões de reais de dívidas renegociadas.
1: Aqueles que têm contratos firmados até 2017 e ainda não participaram podem aderir até o dia 31 de dezembro.
7: Após um mês de lançamento, o Desenrola Fiéis já implementou 100.209 renegociações de contratos do Fundo de Financiamento Estudantil, o Fiéis. Isso equivale a 5 bilhões e 300 milhões de reais em dívidas renegociadas em todo o país. O saldo das dívidas foi reduzido para 1 bilhão e 130 milhões de reais. Esse resultado reflete a adesão dos estudantes ao programa, que possibilita descontos de até 99% sobre o valor consolidado da dívida, conforme o perfil do contrato e o tempo de inadimplência. O Desenrola Fiéis tem potencial para beneficiar mais de 1 milhão de estudantes com contratos firmados até 2017 e que estavam na fase de amortização em 4 de maio de 2026. O prazo para aderir à renegociação vai até 31 de dezembro de 2026. Basta acessar os canais digitais dos agentes financeiros responsáveis pelo contrato. Com a confirmação do pagamento, ocorre a retirada do nome do estudante e dos fiadores dos cadastros de inadimplência. Com locução de Thaís Vitória, reportagem Daniele Popov.
6: Na sexta-feira, nós falamos aqui na Voz do Brasil sobre o Move Brasil Entregadores, Move Brasil Entregadores e Moto App, que vai facilitar a aquisição de bicicletas elétricas e motos para quem trabalha com entregas por aplicativos.
1: Mas o Move também está avançando em outras frentes.
6: No braço do programa voltado para aquisição de caminhões e ônibus, os financiamentos já estão sendo aprovados.
1: Só da linha do BNDES já foram contratados 3 bilhões de reais.
8: Modernizar a frota nacional de veículos pesados, de cargas e passageiros. Com esse objetivo, o governo do Brasil disponibilizou 21 bilhões de reais em crédito para financiamento desses veículos, dentro do programa Mover Brasil Caminhões e Ônibus. A maior parte dos recursos será liberada via Tesouro Nacional. Somente dos recursos liberados via Banco Nacional de Desenvolvimento Econômico e Social, o BNDES, já foram contratados 3 bilhões de reais desde o fim de maio. O diretor de Desenvolvimento Produtivo, Inovação e Comércio Exterior do BNDES, José Luiz Gordon, fala sobre o andamento do programa.
9: Essa linha já está disponível, já está sendo utilizada. Taxa de juros ali que variam entre 11% e 12% ao ano, um instrumento que ajuda muito a capacidade de investimento, a renovação de frota, uma frota mais nova, mais eficiente ambientalmente.
8: A linha de crédito do BNDES já contabiliza quase 5 mil operações em 1.056 municípios de todas as regiões do país. A média por operação foi de R$1.300.000, sendo a maior parte destinada aos donos de frotas. Mas também já foram aprovados 43 milhões de reais para clientes autônomos em 104 operações. O caminhoneiro e diretor da Confederação dos Trabalhadores em Transportes Logísticos, Carlos Alberto Littdemer, fala dos pontos positivos da medida.
10: Um fundo garantidor, ele dá condição de que aquele caminhoneiro que não tenha um score ideal para o banco, né, ou não tenha as garantias necessárias para que realmente ele possa dar uma melhorada. Senão, fora isso, ele jamais conseguirá fazer qualquer forma de investimento. O alongamento do prazo, né? Ele também é um facilitador, né?
8: As condições de financiamento variam conforme o perfil do beneficiário. Para transportadores autônomos, o prazo é de 120 meses, com 12 meses de carência. Para empresas de carga, o prazo para pagamento pode chegar a 60 meses, com 6 meses de carência. Já para empresas do setor de transporte de passageiros, o prazo é de 120 meses, também com 6 meses de carência. O programa prevê um limite de crédito de até 50 milhões de reais por cliente. Reportagem Cleide Lopes.
6: O governo do Brasil abriu crédito extraordinário de mais de 337 milhões de reais para intensificar a proteção florestal e o monitoramento ambiental.
1: A medida provisória foi publicada hoje e a verba vai ser executada pelo IBAMA e pelo ICMBio.
6: Do total, quase 195 milhões serão destinados para ações de prevenção e controle de incêndios florestais em áreas federais prioritárias e fiscalização ambiental.
1: Os recursos serão utilizados para despesas como mobilização de equipes, remuneração de brigadistas temporários e aquisição de equipamentos de proteção individual.
6: Foi incorporado ao SUS um novo tratamento para um tipo agressivo de leucemia.
1: E deve estar disponível aos pacientes no prazo de 6 meses.
11: A leucemia mieloide aguda é um tipo de câncer agressivo que afeta os glóbulos brancos na medula óssea. Entre os principais sintomas estão cansaço, anemia, infecções frequentes, perda de peso, febre, falta de ar, hematomas e sangramentos. Os pacientes do Sistema Único de Saúde com esse diagnóstico e que não podem se submeter à quimioterapia intensiva passam a contar a partir de agora com uma nova opção de tratamento. Trata-se da combinação de 2 medicamentos, venetoclax com azacitidina, incorporada ao SUS pelo Ministério da Saúde. O tratamento é indicado para pacientes adultos com leucemia mieloide aguda recém-diagnosticada. A medida beneficia principalmente pessoas idosas ou com condições de saúde que dificultam um tratamento convencional. A previsão do governo federal é que a nova terapia esteja disponível na rede pública em até 180 dias. Natália Kuzlik, para a Voz do Brasil.
6: Para ajudar no combate a crimes digitais contra crianças e adolescentes, foi criado um canal de denúncias pela Agência Nacional de Proteção de Dados.
1: O novo canal busca facilitar o recebimento de relatos sobre violações de direitos por parte das plataformas na internet, como falhas na aferição de idade e ausência de segurança por padrão.
6: Os relatos devem ser de casos específicos e não genéricos e relacionados ao descumprimentos administrativos previstos no Estatuto Digital da Criança e do Adolescente.
1: O objetivo é ajudar no monitoramento e fiscalização de plataformas digitais e empresas que atuam no ambiente virtual.
6: Para denunciar, basta preencher o formulário disponível na plataforma da agência em www.gov.br/ANPD.
1: O pagamento do abono salarial para os trabalhadores nascidos em julho e agosto.
6: Mais de 4 milhões de trabalhadores vão receber ao todo 5 bilhões e 500 milhões de reais com pagamentos realizados pela Caixa Econômica Federal.
1: O benefício varia de R$ 136 a R$ 1.621, de acordo com a quantidade de meses trabalhados no ano base 2024.
6: Tem direito ao abono aqueles que receberam remuneração média de até R$ 2.766 com cadastro no PIS/PASEP há pelo menos 5 anos.
1: Os valores ficam disponíveis para saque até o encerramento do calendário, em 30 de dezembro de 2026.
6: E essas foram as notícias do Governo do Brasil.
1: Uma realização da Secretaria de Comunicação Social da Presidência da República.
6: Com produção da empresa Brasil de Comunicação.
1: Fique agora com as notícias do Poder Judiciário e do Congresso Nacional. Boa noite.
6: Boa noite para você e até amanhã.
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0: Supremo Tribunal Federal valida a inclusão automática de novos servidores federais em plano de previdência complementar. Para o STJ, citação de empresa estrangeira por meio de representante no Brasil exige prova da representação. Oiapoque recebe ação itinerante da Justiça do Trabalho com serviços gratuitos à população. Boa noite, eu sou Walter Lima. O Supremo Tribunal Federal validou a inclusão automática de novos servidores federais em plano de previdência complementar. O plenário considerou que a regra é constitucional e não afasta o direito de escolha do servidor, que pode ser exercido posteriormente. Marcela Luiza.
1: Ao analisar o caso, o relator ministro Nunes Marques entendeu que a facultatividade prevista na Constituição está preservada, já que o servidor tem liberdade para decidir se deseja ou não permanecer no sistema. O ministro destacou que a legislação garante o cancelamento da inscrição a qualquer momento e prevê a devolução das contribuições com correção monetária nos casos de desistência em até 90 dias.
0: É nula a citação de empresa estrangeira por meio de suposta representante nacional sem prova concreta dessa representação. Essa decisão é do STJ, Fátima Uchoa.
2: A quarta turma do STJ deu provimento ao recurso especial da companhia coreana Hyundai Corporation para declarar nulos os atos processuais praticados desde a citação realizada por meio da Hyundai Caoa do Brasil em ação de cobrança, rescisão contratual e indenização ajuizada por empresa brasileira que alega não ter recebido acessórios de telefonia celular pelos quais pagou. A Justiça do Rio de Janeiro considerou válida a citação, mas o STJ entendeu que esse ato só seria válido se a representação tivesse sido comprovada, o que não ocorreu. Assim, sem representante formal confirmado, a Hyundai deveria ser citada diretamente na Coreia do Sul por carta rogatória. O voto que prevaleceu no julgamento foi o da ministra Isabel Galotti.
0: Equipes da Justiça do Trabalho de órgãos parceiros chegam ao município de Oiapoque, no extremo norte do Amapá. É a itinerância Cidadania Aqui com Você, para atender as aldeias indígenas. Rafael Silva.
3: As ações vão ocorrer de quarta a domingo. Primeiro na aldeia Manga, sábado e domingo será a vez da aldeia Espírito Santo. Pela Justiça do Trabalho, além de receber orientações, os moradores da região também vão poder denunciar e resolver questões trabalhistas e previdenciárias e até solucionar conflitos. Mas vai ter também outros serviços, como emissão de documentos, orientações jurídicas diversas e atendimento na área da saúde.
0: Quatro legendas exibem propaganda partidária nesta semana. Programas vão ao ar na terça, quinta e no sábado, entre 19h30 e 22h30. Mariana Fabri.
4: Nesta semana, o Partido dos Trabalhadores, o Partido Liberal, o Partido Comunista do Brasil e o Partido Social Democrático exibem propaganda partidária nas emissoras de rádio e televisão. O tempo de propaganda depende do número de deputados federais eleitos pelo partido nas eleições gerais de 2022. Por isso, PT, PL e PSD têm direito a 10 minutos cada. Já o PCdoB conta com 5 minutos. A propaganda partidária promove o programa e as atividades do partido e divulga o posicionamento sobre temas políticos e sociais. Em anos eleitorais, como 2026, esse tipo de propaganda só é transmitida no primeiro semestre.
0: Governo Federal e FUNAI pagarão 10 milhões de reais por violações contra indígenas na década de 70 em Mato Grosso. A sentença também determinou a conclusão da demarcação em até 2 anos. Vanessa Pereira.
5: Depois de 50 anos, o MPF obteve a condenação na justiça contra o governo federal e a FUNAI por remover, na década de 1970, indígenas Tapaiuna do território tradicional, próximo a Diamantino, em Mato Grosso. Na sentença, foi determinado o pagamento de indenização por danos morais e coletivos para a comunidade indígena, no valor de 10 milhões de reais. A conclusão da demarcação das terras em até 2 anos e um pedido público de desculpas.
0: 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Boa noite.

0: sou Paula Groba.
1: E eu sou Ricardo Nakaoka.
0: E estes são os destaques de hoje do Jornal do Senado, que começa agora.
1: Senado pode analisar compensação para médico que prestar assistência durante voo.
0: Projeto endurece punição para quem induz crimes em escolas e shoppings.
1: Bombeiros podem passar a receber recursos de emendas da saúde.
0: Boa noite.
1: Boa noite.
0: Uma emergência médica a 10 mil metros de altura pode transformar um voo tranquilo em uma corrida contra o tempo. Nessas horas, a ajuda de um médico entre os passageiros pode fazer toda a diferença.
1: Para reconhecer esse trabalho voluntário, o Senado pode analisar um projeto que prevê algum tipo de compensação aos profissionais que prestarem socorro durante viagens aéreas. Os detalhes com o repórter Alexandre Campos.
2: Autor do projeto, o senador doutor Irã, do PP de Roraima, lembrou que um médico que presta assistência ainda é obrigado a preencher formulários após o pouso do avião com informações sobre os procedimentos adotados durante o voo. Pela proposta, a companhia aérea vai ter duas opções: inserir no seguro que é obrigada a contratar uma cláusula prevendo a compensação ao profissional da saúde que agir nessas situações, ou, por conta própria, oferecer algum tipo de ressarcimento, como pagamento em milhas ou upgrade em viagem futura.
3: Você sabe que nós temos uma população que tem envelhecido muito, e quanto mais envelhecemos, mais agravos nós ficamos suscetíveis. E muitas vezes a gente encontra pessoas idosas que às vezes não tomaram suas medicações antipertensivas, suas medicações para controlar sua glicose, enfim, o que torna muito frequente a necessidade de um atendimento médico nos aviões.
2: Na justificativa de seu projeto, o doutor Irã, que é médico, lembra que o Conselho Federal de Medicina confirmou o entendimento de que é devido a algum tipo de compensação ao profissional pela prestação de socorro durante voos.
0: E o senador Eduardo Girão, do Novo do Ceará, lamentou a morte de 7 jovens atletas cearenses em um grave acidente ocorrido na rodovia estadual CE-187. Durante a sessão de hoje no Senado, ele pediu um minuto de silêncio em homenagem aos jogadores de basquete falecidos.
1: Girão lembrou que os jovens participam da Copa Sobral de Basquete e regressavam para Juazeiro do Norte, quando o ônibus em que viajavam tombou às margens da rodovia.
4: Neste momento de profunda dor, eu quero manifestar minha solidariedade às famílias das vítimas e aos feridos, que seguem recebendo atendimento médico, e a toda a comunidade esportiva cearense.
0: O senador Isalci Lucas, do PL do Distrito Federal, alertou para o crescente endividamento das famílias brasileiras. Segundo o parlamentar, o número de pessoas com dívidas e restrições de crédito atingiu níveis recordes. Ele afirmou que a situação afeta principalmente as camadas de menor renda e defendeu uma reflexão sobre o alto custo do crédito no país.
1: Para Isalci, os juros elevados comprometem o orçamento familiar, dificultam o planejamento financeiro e limitam as perspectivas de crescimento econômico e social. Segundo ele, nenhum país consegue crescer de forma sustentável.
5: O grande problema do Brasil não é o tamanho da dívida. O grande problema do Brasil é o custo da dívida, é o preço do dinheiro, é o crédito caro, é o juro excessivo.
0: Na mesma linha, a senadora Zenaide Maia, do PSD do Rio Grande do Norte, voltou a defender medidas para reduzir o endividamento das famílias brasileiras. A parlamentar criticou as altas taxas de juros cobradas em operações de crédito, especialmente no cartão de crédito e no cheque especial, e argumentou que o comprometimento da renda dos brasileiros está diretamente relacionado ao elevado custo do crédito.
1: Zenaide Maia também pediu a aprovação da proposta de emenda à Constituição que limita os juros do cartão de crédito e do cheque especial a até 3 vezes a taxa Selic. Ela, que é autora da iniciativa, afirmou que a proposta ajudaria a conter o crescimento da inadimplência e a reduzir o impacto dos juros sobre o orçamento familiar. A PEC está em análise na Comissão de Constituição e Justiça.
6: Com a aprovação da nossa emenda, vamos frear essa bola de neve, pela qual os altos juros dificultam o pagamento e aprofundam a inadimplência.
0: Crianças e adolescentes precisarão de autorização judicial para exposição comercial nas redes sociais.
1: A determinação está no ECA Digital. Foi regulamentada pelo Conselho Nacional de Justiça e mira os chamados influenciadores mirins. Repórter Raíssa Abreu.
7: A norma do Conselho Nacional de Justiça determina que o juiz avaliará, por exemplo, se a atuação da criança ou adolescente nas redes é compatível com sua idade, suas atividades escolares e sua fase de desenvolvimento. O ECA Digital, que entrou em vigor em março, criou responsabilidades compartilhadas entre Estado, famílias e empresas de tecnologia na proteção das crianças e adolescentes no mundo virtual. O senador Alessandro Vieira, do MDB de Sergipe, foi o autor do projeto que deu origem à lei.
8: Nós estamos regulando parcialmente a atividade das empresas mais poderosas da história do capitalismo. Essa é a primeira lei das Américas nessa matéria. E nós conseguimos colocar na mesma mesa e do mesmo lado da trincheira pessoas tão diversas como a nossa senadora Damares e a deputada Maria do Rosário.
7: A proposta do CNJ, que regulamenta a atividade de crianças e adolescentes nas redes sociais, será votada no final de junho. Se aprovada, as plataformas deverão suspender conteúdos que exponham pessoas com menos de 18 anos sem alvará.
0: E a Comissão de Segurança Pública pode votar nesta terça-feira um projeto que endurece as punições para quem incita ou induz crimes em ambientes coletivos, como escolas, universidades e centros de compras.
1: A proposta foi apresentada para combater o crescimento de ameaças e discursos de pânico propagados na internet. Repórter Bruno Lourenço.
9: A relatora, senadora professora Dorinha Seabra, do União do Tocantins, lembrou os trágicos atentados ocorridos em escolas de São Paulo, Blumenau, Aracruz e Sobral para justificar a necessidade do projeto.
10: Um grande número de pessoas que, aproveitando-se do anonimato e de uma suposta impunidade conferida pela rede mundial de computadores, passam a incitar ou induzir prática de homicídio, lesão corporal e ameaças em locais de frequentação coletiva, como escolas, universidades, ambientes de trabalho e centros de compra.
9: Apesar de apoiar a proposta, o senador Fabiano Contarado, do PT do Espírito Santo, afirmou que a alteração no Código Penal pode acabar diminuindo a pena.
11: Você está tirando a figura da codelinquência, seja do partícipe por participação moral na forma de induzimento ou instigação, ou no auxílio, que seria pela teoria unitária humanista pelo mesmo homicídio.
9: Depois da CSP, o projeto de lei segue para a Comissão de Constituição e Justiça.
0: Verbas da saúde para atendimentos dos bombeiros e regras para uso de inteligência artificial estão entre os temas em debate no Senado nesta semana.
1: Um dos projetos em análise prevê o uso de emendas parlamentares da saúde para custear e equipar os serviços de atendimento pré-hospitalar dos corpos de bombeiros militares. Repórter Marcela Cunha.
12: Na terça-feira, a Comissão de Assuntos Econômicos pode votar uma proposta que atualiza os limites de endividamento para acesso ao microcrédito, com a correção anual desses valores pela inflação. Na Comissão de Educação, os senadores analisam novas regras para a participação de crianças e adolescentes em espetáculos e vídeos publicados na internet. Além de exigir autorização judicial, o texto proíbe a presença de menores em publicidade de cigarros, bebidas alcoólicas e apostas. Na quarta-feira, a Comissão de Assuntos Sociais pode autorizar o uso de emendas parlamentares da saúde para custear e equipar os serviços de atendimento pré-hospitalar dos corpos de bombeiros militares. Mas o senador Humberto Costa, do PT de Pernambuco, alertou que a inclusão dos bombeiros entre os destinatários das emendas da saúde pode aumentar a disputa por recursos do SUS.
13: Poderá gerar maior competição por verbas já insuficientes para atender plenamente as necessidades da atenção básica, da rede hospitalar, do SAMU e de outros serviços estratégicos do SUS.
12: Na Comissão de Ciência e Tecnologia, uma proposta proíbe o uso de inteligência artificial para reproduzir sem autorização a voz ou a imagem de uma pessoa com fins comerciais.
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0: 9:40.
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0: 10:03.
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0: 11:06.
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5: É, bebê. 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

0: família, pelos amigos, pela saúde de cada um de vocês aqui nessa noite. Obrigado.
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2: 11:44.

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1: 3:13.

0: coragem.
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0: hein, cara? Isso é um descaso.
1: Isso é um descaso?
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3: 3:32.

0: 4 horas.
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0: meus amigos, esse modão tornou-se um hino por esse mundão de Deus. E para nossa felicidade, o filme Estrada da Vida, Sonhei com Você, está zoom por aí. Milionário Zé Rico, na casa dos 39 anos de estrada, nós só temos que agradecer a Deus e aos nossos amigos que advogam os nossos trabalhos. Mais uma vez, amigos, obrigado por tudo. Nós agradecemos, obrigado. Em nome do Milionário Zé Rico, em nome de todos aqui, esses profissionais participando com a gente, os nossos agradecimentos. Obrigado, amigos. Obrigado mais uma vez. Obrigado.
1: Obrigado.

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1: 5 horas.
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0: 5:05, 5:05, temperatura na marca dos 7 graus. Estamos chegando com muita alegria, com muito amor no coração, para mais uma edição do nosso Bom Dia, Região dos Vales, da sua Rádio Encantado. Na manhã desta terça-feira, dia 16 de junho de 2026. E o Bom Dia Região dos Vales tem a apresentação de Alexandre dos Santos e Lucas da Rosa. Na Central Técnica, o Leandro Marcos Vinkel Rebite. A participação de toda a equipe de rádio jornalismo do Grupo Encantado de Comunicação e a direção geral de Antônio Alberto Luca. Até às 9 horas, com muitos destaques, muitas informações aqui no Bom Dia Região dos Vales. Tudo bem, Lucas? Bom dia.
1: Tudo bem, bom dia, Xande, bom dia, Rebite, bom dia para todos os nossos ouvintes aqui da Rádio Encantado, já agradecendo a companhia da Maria Helena Gobi, do Leonel Versetti, Milta Gedós, Denis Lorenzon, também conosco já o Gilson Conzatti, o Paulo e a Vilma Schmidt, Jaqueline Gastman e a Cleide Maria Tasca, acordou cedinho, está sintonizada aqui na Rádio Encantado.
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1: Começando o nosso giro pelos portais de notícias aqui do país, destaque principal do portal G1 é o conflito no Oriente Médio. Estados Unidos e Irã, quais os pontos que ainda faltam esclarecer em acordo para o fim da guerra? França e Argentina estreiam na Copa do Mundo hoje. Frio avança e pode provocar geada no sul e chuva no sudeste. Ainda destaque do portal G1, Flávio tem dificuldades em transformar aliados em cabos eleitorais no Nordeste. Procuradoria-Geral da República nega a nova proposta de delação de Vorcaro e informa a decisão ao Supremo. Polícia Migratória dos Estados Unidos diz ter detido ex-chefe do PCC e do Comando Vermelho em perseguição. Taxa das blusinhas voltará em 2027, mas com um imposto diferente. Produtora declara gasto de 75 milhões em filme de Bolsonaro. Eleições no Peru. Keiko lidera contra Sanches com 32.900 votos a mais. Delegação do Irã enfrenta problemas para sair dos Estados Unidos após primeira partida. Ainda Neymar e Biancardi anunciam gravidez da terceira filha. Eu vou endoidar. Remix baiano da fala em inglês do árbitro Wilton Pereira viraliza. Ainda é destaque no portal G1. Diretriz internacional coloca canetas como primeira opção contra a obesidade. São os destaques do portal G1.
0: No portal Correio do Povo, Irã e Nova Zelândia empatam em 2-2 em jogo que era cercado de tensão. Procuradoria-Geral da República rejeita nova proposta de delação de Vorcaro. Não trabalho com a hipótese de perdermos esse investimento, diz Eduardo Leite, durante ato por projeto de 27 bilhões da CMPC. Mota diz que Câmara votará nesta semana projeto de lei que equipara misoginia a racismo. Brasil treina sem Rafinha, Bruno Guimarães e Gabriel Magalhães. Entenda os próximos passos após assinatura eletrônica de acordo Estados Unidos-Irã. Rio Grande do Sul terá frio intenso e risco de geada ao amanhecer nesta terça-feira. Neymar e Bruna Biancardi anunciam nova gravidez. Mais um destaque aqui. Mais uma manchete do portal Correio do Povo. O Grêmio faz proposta para Arthur ficar. Abel Braga ganhará estátua no Beira-Rio em homenagem aos 20 anos da conquista da América. Mais uma manchete.

0: Queda de bombardeiro em base militar deixa 8 mortos nos Estados Unidos. Justiça arquiva processo contra jornalista perseguido por Carla Zambelli. A academia cancela festa de aniversário e homenageia a jovem morta em salto de Hope Jump. Maria Eduarda, de 21 anos, morreu no sábado após ser lançada de uma ponte sem corda de segurança em Limeira. Inter fecha primeiro quadrimestre com déficit de 94 milhões de reais e vê passivo crescer. São as principais manchetes, os principais destaques do portal Correio do Povo.
1: Agradecemos também a companhia da Eli Stuma, Ivani Agostini, Elisete Machado, também conosco a Franciele Furlaneto, Luiz Baceto, Belo, Paulo Ricardo Castoldi, Terezinha Vianini, Heitor Buaro, também Nair Moraes Matos, Paulo Antônio Fraporte, Rosa Maria Simonetti, a Roseli Buaro, Miguel Martins, Lídia Stefanon e também o Adriano Sonda, já ligado conosco através da live no Facebook.
0: Agora são 5h11. 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Agora no Bom Dia Região dos Vales, vamos trazendo o Hoje na História.
1: Terça-feira, 16 de junho de 2026. Hoje é Dia Internacional da Tartaruga Marinha, das remessas familiares e da criança africana. Na religiosidade, são celebrados os santos Ciro e Julita, testemunhas da fé em Jesus. Hoje, na história. Em 1819, um grande terremoto atingiu a região oeste da Índia, matando mais de 1.500 pessoas e elevando uma cordilheira a 6 metros de altura. 1844. Faleceu o compositor luso-brasileiro André da Silva Gomes. Ele foi o músico mais influente na cidade de São Paulo durante o período em que exerceu a função de mestre de capela na antiga Catedral da Sé. Ele foi também o mais antigo compositor de São Paulo, cujas obras foram preservadas. 1858. Abraham Lincoln proferiu o seu famoso discurso da Casa Dividida na cidade de Springfield, Illinois, Estados Unidos, dando início à sua campanha política. 1858. Faleceu o médico britânico John Snow. No mundo anglófono, ele é considerado o pai da epidemiologia moderna. O médico foi agraciado com o título de Sir depois de anestesiar a Rainha Vitória durante o seu 8º parto. Em 1878, morreu o farmacêutico e médico norte-americano Crawford Long. Foi creditado a Long a primeira cirurgia com anestesia em 1842, tendo utilizado o éter como anestésico. 1904. Na Irlanda, foi instituído o Bloomsday para homenagear o personagem Leopold Bloom, protagonista de Ulisses, de James Joyce. A data tornou-se a única no mundo dedicada ao personagem de um livro. 1955. Na Argentina, ocorreu o bombardeio da Praça de Maio, quando a Armada Argentina lançou várias bombas contra uma multidão desarmada que se manifestava a favor de Juan Domingo Perón. Mais de 350 pessoas morreram e cerca de 800 ficaram feridas. No ano de 1903, a Ford Motor Company foi incorporada por Henry Ford. 1950. O estádio Jornalista Mário Filho, o Maracanã, foi inaugurado na cidade do Rio de Janeiro. 1963. A missão russa Vostok 6 colocou em órbita Valentina Tereshkova, a primeira mulher a ir para o espaço. 2002. Padre Pio foi canonizado pelo Papa João Paulo II. Em 2012, o programa espacial chinês lançou a espaçonave Chansu 9, transportando 3 astronautas, incluindo Liu Yang, a primeira astronauta chinesa. No ano de 2016, o primeiro Disney Park na China continental, o Shanghai Disneyland Park, foi aberto ao público. 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
0: Agora são 5:15, 5:15, temperatura na marca dos 7 graus. É o Bom Dia, região dos Vales, no ar aqui pela Rádio Encantado. Tivemos aí o Hoje na História. Participações dos amigos ouvintes no nosso WhatsApp. O bom dia para Cleci Vanzetta, para Ivana Giovanella, manda aqui o seu bom dia para nós. A Gema Brunca, também o Alcíria Solange Tomazini, o Antenor Dalla Libera. E o bom dia também para o Rudimar Saldanha e para Circe Giovanella. Turma querida que está na nossa companhia, que está na nossa audiência.
1: Trazendo os destaques do portal GZH, ainda sem maioria de suplentes definida, pré-candidatos ao Supremo preparam campanha e afinam discurso. Rio Grande do Sul registra temperaturas negativas durante a madrugada. Porto Alegre tem a menor marca do ano. Supremo julga Eduardo Bolsonaro nesta terça-feira. Relembre o caso envolvendo o ex-deputado. Ainda tropeço de seleções tradicionais, goleiro Vozinha e empatite, como foi o quinto dia da Copa do Mundo. Ainda é destaque em GZH, após 15ª turnê nos Estados Unidos e contrato internacional, pianista Luciano Leães traz Nova Orleans a Porto Alegre. Protagonistas da rivalidade mais bonita do futebol, Messi e Cristiano Ronaldo começam sua última Copa do Mundo. Parrídia uruguaia reúne torcedores, mas empate frustra a festa. Sempre tenho a esperança de que vai dar certo. 3 titulares se juntam a Neymar como ausências da seleção. Farmácias do estado começam a vender primeira caneta emagrecedora brasileira. Estados Unidos dizem que já assinaram acordo de paz com o Irã. Justiça aceita a primeira denúncia por vicaricídio no estado e homem vira réu por provocar morte de enteada. São os destaques do portal Gaúcha Zero Hora.
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1: Agora 5:18, nosso bom dia também para Neuza Marconi, o Padre Osmar Burilli em União da Serra, Salete Dalla Vecchia lá em Porto Alegre, Claudicir Crist. E uma saudação também, caso alguém esteja nos acompanhando na localidade de Curral da Pedra, em Pinheiro Machado, Xande.
0: Opa!
1: 6 graus e 1 décimo abaixo de zero neste momento.
0: Meu Jesus, né? 6 graus e 1 décimo abaixo de zero.
1: É frio, né?
0: É bastante frio, né? Aonde é o local?
1: Pinheiro Machado.
0: Pinheiro
1: localidade
0: Machado.
1: Localidade Curral da Pedra.
0: É o senhor, né? É frio pra caramba, né? 5:19, 5:19, nós vamos agora ao nosso intervalo comercial, depois do intervalo comercial tem a trilha musical, mais destaques, mais atrações aqui no Bom Dia. 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

0: 8:26, temperatura 6 graus, é frio da madrugada com Rio Negro e Solimões, abrindo a trilha musical do Bom Dia, região dos vales, na manhã desta terça-feira.
1: Bom dia pro rapaz da padaria, Marcelo Lorenzon, já sintonizado conosco, Maria de Lourdes de Lázaro e a Elsa Mella e também a Neiva Domingues.
0: A Cleonice da Silva manda o seu bom dia aqui no WhatsApp, assim como o amigo Paulinho Santos e também o Álvaro Belotti. Agora tem mais trilha musical no Bom Dia.

0: 5:28, a música bonita de Jean Giovanni aqui na nossa trilha musical do Bom Dia. 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
1: 5:29, tem mais trilha musical aqui no Bom Dia.

0: 5h31, 60 dias apaixonado aí com Chitãozinho Chororó na nossa trilha musical do Bom Dia. Bom dia pro amigo Vanderlei Fraporte, motor aí do Expresso Encantado rumo a Porto Alegre. Boa viagem aí pro nosso querido Vanderlei Fraporte, toda a turma aí que tá se deslocando à capital do estado. O amigo Flávio Gelati manda aqui o seu bom dia, amigos. Friozinho gostoso, diz o amigo Flávio Gelati, é ele que tá dizendo, tá? Não é eu. 5h31, Lucas.
1: Bom dia para Suzana Marim, também conosco Adriano Fernandes, o Sadi Ramos, o Osmar Leal e o Ricardo Preto nos acompanhando lá no Pará, na Fazenda São Francisco. Lá tá um friozinho gostoso daqueles que eu gosto. 24 graus a temperatura lá.
0: 24 graus.
1: Eu acho que eu vou ter que pegar a carona com o pessoal que tá indo para Porto Alegre.
0: Isso.
1: Vou até o aeroporto.
0: Boa.
1: Embarcar no avião e ir pro Nordeste.
0: Ir pro Nordeste. Boa.
1: E mandar o Dilamar de volta.
0: Ah, com certeza. Tá voltando, né? Tá voltando aí nos próximos dias, né? Tá terminando aí o seu passeio
1: cultural
0: e romântico, né?
1: Isso aí.
0: 5h30, aproveitou o dia dos namorados, né? Pra viajar para pro Nordeste. 5h32, 5h32, é o Bom Dia Região dos Vales no ar aqui pela Rádio Encantado. Vamos trazendo aí a matéria da agência Rádio Web. Ministério Público do Trabalho intensifica combate ao assédio eleitoral. Reportagem de Rafael Silva.
2: Com as eleições cada vez mais próximas, o Ministério Público do Trabalho vem intensificando o combate ao assédio eleitoral no trabalho, que é a tentativa de influenciar o voto dos trabalhadores. Titular da Coordenadoria de Promoção da Igualdade de Oportunidades e Eliminação da Discriminação no Trabalho, Cor de Igualdade, Igor Souza explica que o MPT tem se mobilizado de várias formas.
3: O Ministério Público do Trabalho esteve presente nas audiências públicas para elaboração das regras das eleições e foi acolhido uma das propostas do Ministério Público do Trabalho, incluindo na resolução que versa sobre propaganda eleitoral, a vedação da propaganda eleitoral no trabalho e também do assédio eleitoral no ambiente de trabalho. Então essa foi uma conquista a partir dessa articulação interinstitucional. Além disso, o Ministério Público do Trabalho tem se articulado com a Justiça do Trabalho e outros órgãos que integram o sistema de justiça para a gente buscar esse enfrentamento de forma mais efetiva.
2: O procurador do trabalho, Igor Souza, destaca o grande número de denúncias recebidas pelo MPT nos últimos anos.
3: No ano de 2024, o Ministério Público do Trabalho registrou 905 denúncias de assédio eleitoral. E esse volume de denúncias resultou numa resposta institucional robusta, né, com a expedição de 415 recomendações, a celebração de 102 termos de ajuste de conduta e o ajuizamento de 40 ações civis públicas. Em 2026, a conjuntura se revela ainda mais gravosa, uma vez que o histórico institucional confirma que as denúncias de assédio eleitoral atingem picos alarmantes em ciclos de eleições gerais.
2: Além das ações repressivas, há também iniciativas de conscientização.
3: Um desses exemplos é o lançamento do Maio Lilás, que é um mês dedicado a ações de promoção da liberdade sindical, que no ano de 2026 teve como mote o combate ou enfrentamento ao assédio eleitoral. Foi relançado o nosso Pacto em Defesa da Democracia, foram chamadas entidades sindicais de todo o Brasil para que a gente tenha essa atuação conjunta do MPT junto com os sindicatos, que são órgãos importantes, né, para a defesa dos direitos dos trabalhadores no enfrentamento dessa chaga social que tanto abala a nossa democracia, que é o assédio eleitoral.
2: O tema da campanha é Assédio Eleitoral Não Pode Não.
4: Assédio eleitoral não pode não. Respeite a escolha em qualquer ocasião.
2: O samba traz diversas situações de assédio eleitoral.

0: Denúncias relacionadas a assédio eleitoral podem ser feitas, inclusive, de forma anônima, no site mpt.mp.br. 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
2: A Procuradoria-Geral da República informou ao Supremo Tribunal Federal ontem que rejeitou a segunda proposta de acordo de colaboração premiada apresentada pela defesa do ex-banqueiro Daniel Vorcaro. O entendimento segue a mesma linha adotada pela Polícia Federal, que já havia recusado a nova oferta na semana passada. Segundo a manifestação encaminhada ao Supremo, a Procuradoria avaliou que os elementos apresentados pela defesa não trouxeram informações inéditas capazes de justificar o avanço das negociações. Além disso, o Ministério Público apontou a ausência de um compromisso efetivo como a devolução de recursos, considerado um dos requisitos centrais para a celebração de acordos de colaboração premiada.
1: Preso homem suspeito de tentar matar companheira em açude. Detalhes com o repórter Jean Costa, da agência Rádio Web.
3: A justiça decretou a prisão preventiva de um homem suspeito de tentar matar a companheira e agredir a própria filha grávida em Taquara, no Vale do Paranhana. O investigado, de 42 anos, também teve a prisão em flagrante homologada pelos crimes de tentativa de feminicídio e lesão corporal em contexto de violência doméstica. O caso aconteceu entre a noite de quarta e a madrugada de quinta-feira. Segundo a investigação, ele teria arremessado a companheira em um açude. A vítima foi retirada logo após da água por familiares e precisou ser reanimada. Além disso, o homem também teria agredido com socos a filha, que estava com 37 semanas de gestação. As duas mulheres foram encaminhadas para atendimento hospitalar. Na decisão, a juíza Michelle Scherer-Becker destacou que há indícios suficientes da autoria e da materialidade dos crimes, com base em elementos como registro policial, depoimentos de testemunhas e laudos periciais já realizados. A justiça ainda considerou a existência de um registro anterior de violência doméstica envolvendo o investigado para justificar a manutenção da prisão preventiva. Com informações do Tribunal de Justiça do Rio Grande do Sul, Jean Costa.
1: 5:38, temperatura 6 graus. 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
2: O presidente da Câmara dos Deputados, Hugo Mota, do Republicanos, espera votar ainda nesta semana os projetos do governo sobre o fim da escala 6x1 e a criminalização da misoginia. O deputado marcou uma reunião com os líderes partidários para hoje, a fim de discutir as duas pautas. O projeto sobre o fim da escala 6x1 tramita com urgência e está trancando a pauta da casa. O plenário deve analisar a proposta hoje e, se for aprovada, destravará a agenda de votações do plenário. Isso abrirá caminho para análise da matéria sobre a misoginia, que é analisada por um grupo de trabalho desde maio.
1: 5:39, nós vamos agora ao intervalo comercial, depois a gente retorna com mais destaques, mais atrações aqui no Bom Dia. 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

0: 5:47, temperatura 6 graus, bom dia, região dos vales, no ar, em nome do Sicredi, do Laboratório Cepami, nesta primeira hora do bom dia.
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1: Bom dia para Mairi Felipe Chiela de Domênico, Ivaneide Carboni, Marli Borniati, o Gilmar Pedersini, Neucir Barato, Harry Brauers, o Elvio Betello no Quênia, também o Jair Bose, Simone Agostini, o Jaxene Yulis e também a Clarice Baldiceira já participando conosco através da live no Facebook.
0: Hora das informações agrícolas do Bom Dia com o colega Claudinei Coferri.
2: E mesmo após a erradicação das plantas infectadas, o primeiro foco de greening registrado aqui no estado do Rio Grande do Sul mantém as autoridades em alerta. A doença foi identificada em um pomar doméstico no município de Palmitinho e levou a Secretaria Estadual da Agricultura ampliar as ações de vigilância na região, onde 26 propriedades já estão sob monitoramento direto, em um raio de 500 metros do foco, e outras 230 propriedades serão avaliadas em uma área de 2.400 metros, para verificar possíveis sinais de disseminação da doença. A preocupação dos órgãos de controle é impedir que a enfermidade alcance os polos comerciais de citricultura do Rio Grande do Sul. A identificação do greening aconteceu durante atividades rotineiras de fiscalização e vigilância fitossanitária realizadas no estado. O pomar contaminado, com 25 pés, reunia diferentes espécies de citros, entre elas laranja, bergamota, limão e lima. O estado do Rio Grande do Sul ocupa atualmente a sexta posição entre os maiores produtores de citros aqui do país. E a confirmação do retorno do fenômeno El Niño pela Administração Nacional Oceânica e Atmosférica dos Estados Unidos acende um alerta para produtores rurais de todo o Brasil. O evento tem 63% de chance de atingir forte intensidade nos próximos meses e pode provocar impactos significativos sobre a safra 2026-2027, especialmente na produção de soja. Os primeiros impactos do fenômeno já devem ser sentidos durante a estação do inverno. A tendência é de aumento das chuvas na região sul, cenário que preocupa produtores rurais, que ainda precisam concluir a colheita de culturas de segunda safra. E o prazo para a declaração anual de rebanho 2026 encerra no próximo dia 30 de junho. E todos os produtores rurais que possuem animais na propriedade devem realizar a declaração nos escritórios da Inspetoria de Defesa Agropecuária dos municípios. Nesse ano, uma das novidades da declaração é a inclusão de um campo específico para a meliponicultura, que vai permitir identificar e quantificar de forma mais precisa as criações de abelhas sem ferrão aqui no estado. O produtor que não fizer a declaração poderá sofrer multa e terá a propriedade rural bloqueada para emissão de GTAs. Com as informações agrícolas, repórter Rádio Encantado, Claudinei Coferri.
0: 5:51, 5:51. 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
1: A Polícia Migratória Americana, o ICE, confirmou ontem a detenção de um ex-chefe das facções criminosas Primeiro Comando da Capital, PCC, e também do Comando Vermelho, após uma perseguição na Carolina do Norte. Felipe Linares de Oliveira de L'Aquila, conhecido como Dom, tinha uma ordem de busca e captura da Interpol em aberto, solicitada pelo Brasil, sob as acusações de associação criminosa e extorsão, segundo o comunicado do ICE. O foragido tentava fugir de carro para o México quando foi interceptado em um controle de tráfego. De lá, Aquila mantinha sua esposa como refém no carro, segundo as autoridades. Ao tentar fugir, ele sofreu um acidente e foi capturado. No veículo foram encontrados uma arma, dinheiro em espécie e celulares, de acordo com o comunicado de imprensa.
0: Agora são 5:52, 5:52. Bom dia aqui pro amigo Renato Ricker, o Sérgio Capalonga mandando seu bom dia pra gente, o amigo Edemir também participando conosco, e a Márcia Vinte lá em Roca Salles, na cidade da Amizade. É hora do Bom Dia Saúde com a colega Érica de Oliveira.
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4: A arnica está ganhando destaque por suas propriedades medicinais no alívio de dores, inchaços e hematomas. Muito usada em pomadas e géis, a planta ajuda na recuperação de pequenas contusões, torções leves e inflamações superficiais. Estudos indicam que a arnica pode reduzir manchas roxas, diminuir o inchaço e aliviar dores musculares e articulares leves. Especialistas lembram que o produto deve ser aplicado apenas sobre a pele, sem feridas ou cortes. A arnica não substitui tratamentos médicos e, em casos mais graves, a orientação profissional é indispensável. Apesar de ser natural, o uso exige cuidados. Algumas pessoas podem apresentar irritação ou alergias. Com o uso correto e responsável, a arnica pode ser uma aliada no cuidado de dores leves, hematomas e pequenos traumas do dia a dia. Com o Bom Dia Saúde para a Rádio Encantado, Érica de Oliveira.
0: 5:54. 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
1: Agora 5:56, agradecemos também a companhia da Neiva Berger, em Marques de Souza, Marlene Azevedo, João Carlos Pederiva, Noimar Borbo, Nelson Felicetti, o Alisson e Clara Mar Santos e também Arlete Moreira participando conosco.
0: Boletim do Diego Brião, da agência Rádio Web, aqui no Bom Dia Região dos Vales.
5: O Instituto de Previdência do Estado, IP Saúde, recuperou cerca de 151 milhões de reais que não estavam sendo cobrados. Isto ocorreu a partir da atuação do Tribunal de Contas do Estado do Rio Grande do Sul, TCRS. A auditoria feita pelo órgão ajudou a definir regras de cálculos que resultaram em uma instrução normativa estabelecendo a correção monetária. O montante apurado é referente a juros, multas e reajustes sobre contribuições patronais pagas em atraso. No entanto, esta cobrança não vinha sendo aplicada na prática, pois não havia uma regulamentação específica sobre como os cálculos deveriam ser feitos. O auditor de controle externo do TCRS, Diego Milanese, detalha.
6: Essa parcela da contribuição patronal que o Estado deveria pagar, entre 2018 e 2022 ele pagou, mas ele pagou em atraso, certo? Algumas competências ali chegaram a quase 4 anos de atraso. E em que pese o reconhecido atraso, o inquestionável atraso, esses valores não eram atualizados, né, em razão da inexistência de uma norma regulamentadora que estabelecesse como seria feito esse cálculo, na medida em que esse artigo 27 da lei que eu comentei não trazia os parâmetros. Então esse era o objetivo, né, o motivo da celeuma que existia, né, da indefinição dentro do Estado quanto à correção desses valores, como é que seria feito o cálculo.
5: Diego Milanese também salienta a função do TCRS em situações como esta do IP Saúde.
6: E o nosso trabalho, então, no sentido de provocar o executivo a definir a matéria, permitiu que se definisse que a competência seria do presidente do IP Saúde, que editou uma norma em 2025, e esse cálculo que foi feito a partir dos critérios estabelecidos pela norma chegou ao valor de 151 milhões de reais, né, que é o valor que vai ser repassado pelo executivo ao IP Saúde a título de correção daqueles valores que foram pagos em atraso entre 2018 e 2022. E esse valor é um valor com posição de janeiro de 2026. Então, se houver um atraso no pagamento, uma demora, esses valores serão corrigidos ainda mais.
5: Ao identificar o caso do IP Saúde, o TCRS apontou a necessidade de esclarecer a competência para regulamentar o tema. A instrução normativa estabeleceu que a correção monetária deveria ser feita pelo Índice Nacional de Preços ao Consumidor Amplo, IPCA. Agência Rádio Web. Produção e reportagem, Diego Abrião.
0: 5:58, 5:58. Tá aí o Diego Abrião trazendo informações da agência Rádio Web aqui no Bom Dia, região dos Vales. Bom dia pro amigo Renoir PS, que manda o seu recado no WhatsApp, o 999-88-1543.
1: Bruna Biancardi anunciou ontem que está grávida de Neymar Júnior. O casal terá uma terceira filha. Em vídeo divulgado no YouTube da influenciadora, eles apareceram fazendo uma brincadeira para revelar o sexo do bebê. Junto com as outras duas filhas e também, além de Davi Luca, filho de Neymar, com Carol Dantas, eles aparecem vendados e pintando o corpo com uma tinta rosa. Eu vou montar uma banda e a partir de hoje vai ser Spice Girls. Vai ser as K-pop. Estou avisando, ano que vem, dezembro, o menino, completou o jogador. O camisa 10 da seleção terá o seu quinto filho. Além de Davi Luca, Mavi e Mel, ele também é pai de Helena, fruto de relacionamento com a modelo Amanda Kimberly.
0: 5:59, é hora do boletim do Christian Costa, aqui no Bom Dia, região dos Vales, direto da agência Rádio Web.
7: Pelo 10º mês consecutivo, o Rio Grande do Sul registrou redução nos roubos de veículos em relação ao mesmo mês do ano anterior. Os dados são do Observatório Estadual da Segurança Pública. Em maio de 2026, foram registrados 104 casos de roubo de veículos, contra 208 ocorrências no mesmo período do ano passado, o que representa uma redução de 50%. Também teve queda de 30% nos roubos a pedestre, que passaram de 1.008 para 758. Esse foi o 9º mês consecutivo de retração desse tipo de crime e o 2º melhor mês de toda a série histórica. Ainda referente aos crimes patrimoniais, os roubos em transporte coletivo caíram 67% e as ocorrências em estabelecimentos comerciais tiveram queda de 24%. Os crimes violentos, letais e os homicídios também apresentaram redução pelo 10º mês seguido na comparação com o mesmo período de 2025. Foram 105 casos em maio de crimes violentos contra 112 no mesmo mês do ano passado. Isso representa uma queda de 6%. Já os homicídios tiveram redução de 7%, passando de 88 para 82. Agência Rádio Web, produção e reportagem, Christian Costa.
0: Horas pontualmente 6 horas, daí o Christian Costa trazendo aí o seu destaque da agência Rádio Web aqui no Bom Dia.
1: Daqui a pouquinho teremos as loterias destacando que teve aposta ganhadora da Loto Fácil aqui no Rio Grande do Sul.
0: Agora intervalo comercial, a gente já retorna. 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Friozinho gostoso, 6 graus.
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0: 6:07, temperatura na marca dos 6 graus. Bom dia, região dos vales no ar aqui pela Rádio Encantado. 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
1: Agora 6:08.
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1: Super 7, concurso 860 ontem acumulou. Os números sorteados por ordem de colunas foram 2, 1, 4, 4, 1, 3 e 1. Repito, 2, 1, 4, 4, 1, 3 e 1. A Super 7 acumulou. O próximo concurso acontece amanhã, quarta-feira, com prêmio estimado em R$1.800.000.
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1: Ontem também tivemos sorteio do concurso 2.970 da dupla Sena, que acumulou. Os números sorteados no primeiro sorteio foram 5, 7, 11, 22, 30 e 48. 5, 7, 11, 22, 30 e 48. No segundo sorteio, os números 2, 4, 8, 2, 22, melhor dizendo, 20 e 7 e 30. Repito os números do segundo sorteio da dupla Sena: 2, 4, 8, 22, 27 e 30. A dupla Sena acumulou. A estimativa de prêmio para o concurso de amanhã é de R$4 milhões.
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1: Lotomania ontem, concurso 2.937 da Lotomania acumulou. Os números sorteados foram 2, 5, 9, 14, 26, 35, 42, 52, 54, 55, 63, 67, 68, 71, 78, 80, 88, 89, 93 e 95. Lotomania acumulou estimativa de prêmio para amanhã, R$ 2.600.000.
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1: Ontem ainda também tivemos o sorteio do concurso 3.711 da Loto Fácil, que teve 3 apostas ganhadoras. Os números sorteados foram 1, 5, 6, 8, 9, 10, 12, 13, 15, 16, 17, 20, 22, 24 e 25. Repito os números sorteados na Loto Fácil ontem: 1, 5, 6, 8, 9, 10, 12, 13, 15, 16, 17, 20, 22, 24 e 25. 3 apostas ganhadoras, cada uma levou para casa mais de R$ 560.000. Apostas feitas em Ouroeste, São Paulo, Lages, Santa Catarina e também em Porto Alegre, aqui no estado. O próximo concurso da Loto Fácil acontece na noite de hoje, com o prêmio estimado em R$ 2 milhões.
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1: Ainda ontem também tivemos o sorteio da Loteria Estadual, extração das 18 horas, quinto prêmio, 7.343, 7.343, quarto prêmio, 4.195, 4.195, terceiro prêmio, 657, 657, segundo prêmio, 9.995, 9.995, e o quarto prêmio saiu, o primeiro prêmio saiu para o número 4.933, 4.933. Repetindo, 5 prêmios da Loteria Estadual de ontem. Quinto prêmio, 7.343. Quarto prêmio, 4.195. Terceiro prêmio, 657. Segundo prêmio, 9.995. E o primeiro prêmio saiu para o número 4.933.
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1: Lembrando que hoje é terça-feira, tem sorteio da Mega Sena. A Mega tem o prêmio estimado em 16 milhões de reais para a noite de hoje. E estão abertas as apostas para a Quina de São João, concurso especial, prêmio recorde. A Quina de São João terá o seu sorteio no dia 27 de junho, com o prêmio estimado em 250 milhões de reais.
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0: E os nossos aniversariantes de hoje, eu tenho aqui o amigo Lino Renica, tá de aniversário hoje, a Fátima Esfolha, a Mariel Pereira, também o Júlio César Moreto. Opa. É, filho da Glanir, tá completando aniversário hoje e do cabeça. Também tá de aniversário hoje a nossa querida amiga Juliana Baceto Dalmolin, esposa do meu amigo Tiago. Um abração para Juliana, hoje completando aniversário também. E também tá de aniversário hoje, recebi aqui o recadinho ontem da turma da obra. O aniversariante é o Volney Ruzin, ele lá do São José. Ele tá recebendo a homenagem dos amigos e companheiros aí de serviço, o Luiz, o Luciano, o Alex e o Igor, da obra da construção, aí no prédio do Jorginho Moreira. Então tá certo, nosso amigo Volney Russin, outro aniversariante de hoje, a ele e a todos os aniversariantes, muita saúde, muita paz, muitas felicidades. Tem mais alguém, Lucas?
1: Tem mais uma turma aqui, o Jairo Luiz Prediger, lá em Roca Salles, o marido da Vera, fotógrafa, também a prof, diretora da EMEB Esperança, em Vespasiano Corrêa, Ana Júlia Patucci Pegorer, e também o nosso parabéns lá para Cruzeiro do Sul, nosso ouvinte, o padre Ezequiel Perim, também está completando o aniversário nesta terça-feira.
0: Muita saúde, muita paz, muitas felicidades e o nosso mate especial com erva mate da família.
1: Só coisa boa na vida de todos vocês.
0: Agora são 6h20, 6h20. Bom dia pro Josi Bazanella dos Correios, o Chico e a Michele em Capitão acompanhando a gente. Como é que tá a temperatura aí, Chico? Conta pra nós. O Renato Venturini manda o seu bom dia também, desde cedinho acompanhando a gente. O Josias Machado Mota e também o amigo Newton Capelari e ainda a Iliane Risse tá aqui mandando o seu bom dia. Aqui da CS, Henri Dalmagro e Eliane Risse, mandando aqui o seu bom dia para nós, tomando aquele chima, não tinha como ser diferente, né? Tomando aquele chima gostoso com erva mate da família, do pacote vermelho, Lucas.
1: Moída grossa.
0: Moída grossa.
1: Minha preferida.
0: E o radinho ligado aí na 104.7 na Rádio Encantado, e o Chico tá dizendo que lá em Capitão, temperatura 2 graus nesse momento.
1: É, bom frio para eles.
0: Né? Bom frio para eles. Friozinho gostoso, né, Chico?
1: Tomara que caia uma resistência quando tá tomando banho, quem fala isso.
0: Tá bom.
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0: 6:22. Bom dia aqui para Hildegar e o Isidoro Kummer, lá na Constância, em Roca Salles. E também para Sandra Reis, tá mandando aqui o seu bom dia. Nosso recado aqui foi de ontem, né? Da Sandra Reis foi de ontem o recadinho. É, ela que também sempre participa conosco, né? Lá de Roca Salles, lá da nossa querida cidade da amizade, cidade que o Dilamar dos Passos tanto ama.
1: Também,
0: 6:22.
1: Também conosco a Márcio Anderson, Lenir Souza, Janete Mazo, Nelda Benini, Júlio César da Silva e também a Keila Canan.
0: Intervalo comercial, depois do intervalo tem as informações do tempo, tem as informações regionais e outros destaques, outras atrações aqui no Bom Dia. 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

0: 6:29, 6:29, César e Paulinho na nossa trilha musical do Bom Dia. Temperatura na marca dos 6 graus.
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0: 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Em nome da Ótica Regis, teremos aí a previsão do tempo na sequência com o Leandro Puchalski na manhã desta terça-feira aqui no Bom Dia. O Rebite já está fazendo por lá, daqui a pouquinho o Puchalski participa com a gente. Bom dia aqui para Luciane e o Marcos Franchini, também o amigo Duarte Dalpian e o Tadeu Zarpelon Weber. Agora sim, Leandro Puchalski e a previsão do tempo. Tudo bem, Puchalski? Bom dia.
2: Bom dia para todos os nossos ouvintes aqui da integração. Nós temos um decorrer agora dessa terça-feira que está começando com temperaturas bastante baixas, né? Fazendo frio no Rio Grande do Sul neste momento, cada região com a sua intensidade, vários municípios da Serra, do Norte, com temperaturas negativas, na parte ali da região da Campanha, da parte do sul do estado, destaque para a região tanto de Monte Alegre, dos Campos, nos Campos de cima da Serra, quanto na região de Pinheiro Machado, no sul, com 4 graus abaixo de zero neste momento. Na região aqui mais centro-serra do estado, temperaturas positivas, né, mas numa faixa aí de 2 para 4 graus em vários municípios. Então está começando assim gelado, por isso tem algumas áreas com nevoeiros, outras o sol já começa a aparecer, e à medida que nós temos a sequência da terça-feira, para nós aqui em Encantado e região, temos sol, temos tempo aberto, onde tem nevoeiro vai dissipar, é uma terça-feira até que bonita, com poucas nuvens na maior parte do dia. Temperaturas da tarde na casa dos 14, 16 graus, não muito mais do que isso, então mesmo à tarde continua frio. Faz frio durante o período da madrugada, lá no amanhecer da quarta-feira, parecido com o que a gente está vivendo hoje. De novo, tem chance de alguma geada pela região no início da quarta-feira, sol entre nuvens, no máximo alguns nevoeiros dissipam e o sol predomina na quarta, temperaturas em torno de 15, 17 graus. Previsão de algumas mudanças no comportamento do tempo, em termos de chuva, para o decorrer da próxima sexta-feira.
0: Valeu, muito obrigado, Leandro Puchalski, trazendo as informações do tempo aqui na Rádio Encantado, na manhã desta terça-feira. Bom dia para o amigo Carlos Maziero, está nos acompanhando, nos prestigiando, mandando aqui também o seu recadinho para a gente.
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1: 6:33, bom dia para Carmen Vicente, Noemi Scartesini Turati, Laide Silva, João Mir Stanislowski, Bento Gonçalves, Terezinha Simas Anon, Vanilda Maria Brock, Patrícia Tomás e o Wilson Bruns, também conosco a Claudete Schaefer, Rosa Omi, a Maria Clarice Schinemann, Felipe Mazarino, Fernando Durães, Paulo Puntel, Volmir Garcia, também o Silvio Guilhante nos acompanhando através da live no Facebook.
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1: Os candidatos Roberto Sanches e Keiko Fujimori disputam voto a voto pela eleição presidencial do Peru no segundo turno. A votação foi no domingo e a apuração segue em curso. Na noite de ontem, a apuração chegou a ultrapassar 99% das urnas. A candidata de direita segue um pouco à frente da esquerda. De acordo com os dados do Escritório Nacional de Processos Eleitorais, 98,01% das urnas foram apuradas. A uma da madrugada desta terça, os candidatos tinham pouco mais de 32 mil votos de diferença. Keiko Fujimori com 50,08% e Roberto Sanches com 49,91% dos votos.
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1: 6h36, o Claudinei Coferri nos traz as informações regionais.
3: A Secretaria Municipal de Saúde de Nova Brécia convida para mais um encontro do grupo de gestantes, que acontecerá amanhã, quarta-feira, a partir das 13 horas, no posto de saúde. O tema de amanhã será os primeiros 1000 dias do bebê. Além da troca de conhecimentos e vivências, haverá um momento de confraternização, com lanche e entrega de brindes para as participantes. A Secretaria Municipal de Saúde de Coronel Pilar informa a população de que a vacina da gripe está liberada para todos os moradores do município com idade a partir de 6 meses. A sala de vacinas do posto de saúde atende pela parte da manhã, a partir das 9 horas, até às 11:30, e à tarde, das 14 às 16 horas. E na semana que passou, o prefeito de Colinas, Marcelo Schreier, realizou a entrega oficial das chaves de 5 moradias construídas com recursos da Defesa Civil Nacional e do município para famílias afetadas pelos desastres climáticos. Outras 17 casas estão em processo de construção para contemplar novas famílias do município de Colinas. E produtores de uva do município de Roca Salles têm mais 15 dias para fazerem, junto ao escritório da Emater, o Cadastro Vitícola Nacional, CIVIB. O técnico em agronegócios da Emater de Roca Salles, David Facchini, orienta os produtores de uva do município para que façam o agendamento prévio via WhatsApp da Emater para a confecção do Cadastro Vitícola.
4: O cadastro leva alguns minutos para preenchimento e para que o agricultor não se desloque até o escritório da Emater, encontre-se sem o técnico em virtude das atividades de campo desenvolvidas, sugiro que faça contato para agendamento e saber quais documentos trazer. Neste ano iremos auxiliar os produtores no mês de junho e somente com agendamento. Nosso telefone WhatsApp é o 998258498.
3: Técnico em agronegócios da Emater de Roca Salles, David Facchini. E o município de Travesseiro, em parceria com o governo do estado, através do programa RS Qualificação, está com inscrições abertas para cursos gratuitos de capacitação profissional. Os cursos oferecidos são de auxiliar de mecânico de máquinas pesadas, eletricista automotivo e agrícola e soldador. As aulas iniciam no próximo dia 26 de junho. Os interessados devem procurar a assistência social do município para realizar a matrícula ou entrar em contato pelo telefone 3759-1064. Com as informações regionais. Repórter Rádio Encantado, Claudinei Coferri.
0: 6:39, está aí o Claudinei Coferri trazendo as informações regionais aqui no nosso Bom Dia Região dos Vales. 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Intervalo comercial, a gente já retorna com a sequência do Bom Dia Região dos Vales aqui pela Rádio Encantado. 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

0: 6:45, 6:45, temperatura na marca dos 6 graus. 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
1: Daqui a pouquinho teremos as informações da polícia aqui no Bom Dia, Região dos Vales.
0: Registrando aqui também a participação da nossa ouvinte, a Kátia Torres Marques e o amigo Flávio. Vejam só, Lucas, a indumentária do nosso amigo Flávio hoje, né? Que tá lá já na lida, né? E aí mandaram aqui, ó, apareceu duas toucas, o boneco de pano apareceu de novo, ó. Duas toucas, um cachecol, uma camiseta, um colete de tricô, um blusão e um casaco estofado. Embaixo, cerolão, calça peluciada e duas meias térmicas. Lá fora ele já calçou as botas de borracha de cano longo, com as polainas por dentro. Não sei como o bicho consegue se mexer, diz a Kátia. E gritou lá do meio da neblina. Bom, frio, frio não tá hoje.
1: Ele quer...
0: Com tudo isso aí não tem como sentir frio, né?
1: Saiu de São Paulo pra ir morar nos Alpes, né?
0: É isso aí, fazer o quê, né? Aí aguenta, né? Aguenta, né? Ei, 3 aí... graus lá na linha São Luís.
1: Ganhou do Dilamar na quantidade de...
0: É verdade.
1: Comentários.
0: É verdade. Mas bom, frio, frio não tá, né? Diz ele. 6:48, grande amigo Flávio, amiga Kátia, aquele abraço.
1: Até porque sensação térmica, como diria já o Cléo Kuhn na Rádio Gaúcha, é algo muito pessoal.
0: Né? Muito pessoal, né?
1: É.
0: Cada um.
1: 3 graus para mim pode ser mais frio do que para ti, né?
0: É verdade. Falando da dupla Grenal, reapresentação do Internacional acontece somente na próxima segunda-feira, dia 22 de junho. Quando reiniciam os trabalhos, as atividades visando a retomada do Campeonato Brasileiro. Lembrando que o primeiro jogo oficial do Internacional será no dia 22 contra o Cruzeiro no estádio Beira-Rio, em Porto Alegre. Já o Grêmio tem sua reapresentação do grupo de jogadores amanhã, quarta-feira, dia 17. E o primeiro compromisso do Grêmio na retomada aí das competições será no dia 23 de julho contra o Bolívar na Bolívia pela Copa Sul-Americana. O primeiro jogo pelo Brasileirão deve ser contra o Fluminense no dia 27 de julho na Arena em Porto Alegre. A partida contra o Mirassol, que inicialmente está marcada para o dia 22 de julho, deve ser adiada em função do compromisso que o Grêmio tem naquele meio de semana contra o Bolívar pela Copa Sul-Americana. O Grêmio tem também ainda a possibilidade de venda do atacante André Henrique. O jogador interessa ao futebol turco. E o Juventude de Caxias do Sul está disputando a Série B do Campeonato Brasileiro de Futebol, né? E a Série B teve ontem aí o complemento, teve mais dois jogos aí pela rodada e jogos que não alteraram a posição do Juventude na tabela de classificação. Segue em oitavo lugar com 19 pontos ganhos, o Juventude que está a 2 pontos do G6 do Brasileirão da Série B. Próximo jogo do Juventude acontece no domingo, quando enfrenta o líder São Bernardo às 17 horas em São Bernardo do Campo, São Paulo.
1: 6:50, nosso bom dia vai também para Ana Mioto Poyer, o Moisés da Rosa nos acompanhando em São Sebastião do Caí, Maria Cristina da Silva, Ter Lisboa, o Jorge Vargas, o Bodão, a Nair Borsato Pasquale manda o bom dia de Ilópolis, 2 graus a temperatura em Ilópolis, também conosco a Demar Bertamon, Cleide da Silva, o Milton lá na Serrinha, a Moa mandando também o recado, também a Neiva Zene, Eliane Cerati Locatelli, Mafalda Ruter também conosco, Olivia Cabral Vidal, a Rosane Dalmoro, Janete Gonçalves, o Gilmar Reginato, Vera Gomes, também o Wilson Pedretti mandando bom dia através da live no Facebook.
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1: Vamos para a polícia?
0: Vamos para as informações policiais aqui no Bom Dia.
1: 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Pois duas pessoas ficaram feridas em um acidente de trânsito no final da tarde de ontem no bairro Jardim do Cedro, em Lajeado. A colisão envolveu um Etios e também uma motocicleta. O motociclista, de 23 anos, foi levado para a UPA. A caroneira, de 22, foi encaminhada ao Hospital Bruno Bor. O motorista do carro não se feriu. Brigada Militar, SAMU e Departamento de Trânsito atenderam a ocorrência. Já um homem de 41 anos foi preso em flagrante por tráfico de drogas na manhã de ontem em Santa Cruz do Sul. Segundo a Draco, o suspeito, morador de São Leopoldo, transportava cerca de 5 quilos de cocaína em um Fiat Mobi. A droga estava escondida no para-choque dianteiro do veículo, em pacotes com estampas da seleção brasileira. Após denúncias, os policiais realizaram a abordagem e efetuaram a prisão. A investigação segue para identificar outros envolvidos no esquema criminoso. Já um acidente de trânsito envolvendo o deputado federal Giovanni Cherini foi registrado no fim da manhã de ontem na BR-386 em Montenegro. De acordo com a Polícia Rodoviária Federal, o parlamentar seguia no sentido capital interior em uma caminhonete Tiggo 8, acompanhado da esposa, quando um Volkswagen Gol invadiu a pista contrária. Os dois ocupantes do Gol sofreram ferimentos leves e foram encaminhados ao Hospital Montenegro. Cherini e a esposa não se feriram. Já uma colisão entre uma Fiat Strada e uma Fiat Tembra foi registrada no fim da manhã de ontem, no trevo de acesso principal a Arroio do Meio, na ERS-130. As informações dão conta de que o Tembra acessava o município quando atingiu a lateral da estrada, que seguia no sentido Arroio do Meio Encantado. Apesar dos danos materiais, ninguém ficou ferido. Já um Jeep Renegade ficou preso nas escadarias da Igreja Matriz São Sebastião Mártir, em Venâncio Aires, ontem, segunda-feira. A suspeita é de que o motorista tenha confundido os degraus com uma rampa de acesso. Imagens do veículo sobre a escadaria circulam nas redes sociais e mostram pessoas tentando ajudar na retirada do automóvel. As circunstâncias do caso ainda não foram esclarecidas oficialmente. A BR-386 já registra neste ano 7 mortes e 45 acidentes no trecho que corta o Vale do Taquari entre Fazenda Vila Nova e Pouso Novo. Os dados são da Polícia Rodoviária Federal. O caso mais recente aconteceu no último sábado, no acesso a Bom Retiro do Sul, que resultou na morte de 3 integrantes de uma família de Gravataí. Mauro Monteira de Oliveira, de 46 anos, Simone Rodrigues de Oliveira, de 48, e o filho do casal, João Rodrigues Oliveira, de 12 anos. Segundo o levantamento, o trecho entre Lajeado e Estrela concentra o maior número de acidentes neste ano, com 28 ocorrências registradas em 6 meses. Já um homem foi preso em flagrante na madrugada de ontem no centro de Lajeado, ao tentar furtar fios e cabos de energia. Segundo a Brigada Militar, o suspeito foi flagrado sobre a marquise de um estabelecimento comercial tentando cortar a fiação. Com a chegada da polícia, o crime não foi consumado. O homem foi preso, encaminhado para exame na UPA e depois levado à delegacia de polícia de pronto atendimento. A rede elétrica atingida foi restabelecida logo após a ocorrência. O Rio Grande do Sul chegou a 39 casos de feminicídio neste ano, após a reclassificação da morte de uma jovem de 25 anos em Barão de Cotegipe, no norte do estado. Ariane Padilha foi morta a tiros no dia 6 de junho. Inicialmente tratado como homicídio, o caso passou a ser investigado como feminicídio após a Polícia Civil confirmar que o adolescente de 17 anos apreendido pelo crime mantinha um relacionamento com a vítima. Um segundo suspeito de 20 anos também foi preso por participação no ataque. O pai da jovem, de 60 anos, foi baleado ao tentar intervir e sobreviveu. A investigação agora continua. E uma tentativa de homicídio foi registrada no início da noite de ontem na localidade de Linha Lotes, interior de Cruzeiro do Sul. Conforme informações preliminares da Brigada Militar, o caso teria sido motivado por um desentendimento entre vizinhos. Durante a confusão, um homem foi atingido por dois disparos de arma de fogo e sofreu ferimentos de raspão no braço e na barriga. A vítima foi socorrida pelo SAMU e encaminhada para atendimento médico. Segundo a polícia, ele não corre risco de morte. O caso agora será investigado pela Polícia Civil. 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
0: 6:57, 6:57, temperatura está na marca dos 6 graus. Bom dia, região dos Vales, aqui pela Rádio Encantada. 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
1: Procuradoria-Geral da República nega a nova proposta de delação de Daniel Vorcaro. Dólar vai a 5,6 e Bolsa Brasileira cai com foco em acordo entre Estados Unidos e Irã. Advocacia-Geral da União vai pedir para atuar em processo contra o ministro Alexandre de Moraes nos Estados Unidos. Presidente da Câmara dos Deputados espera votar o projeto do fim da escala 6x1 nesta semana. Presidente do Supremo defende limites à inteligência artificial em decisões sobre liberdade e dignidade. Lula se reúne com Macron, presidente da França, às margens do G7. Trump diz já ter assinado acordo com o Irã e texto será divulgado em cerimônia nesta sexta-feira. Exportações da indústria gaúcha à União Europeia sobem 53% no primeiro mês de acordo Mercosul-União Europeia, aponta Fiergs. Rio Grande do Sul reúne concessionárias de serviços públicos para alinhar ações de enfrentamento aos impactos do El Niño. Estado amanhece com temperaturas negativas nesta terça-feira. Com o resumo de notícias, repórter Rádio Encantado, Lucas da Rosa.
0: 6:59, 6:59. Bom dia aqui pro amigo Ademir Agostini. Tá mandando seu bom dia lá do Parobé, mandando seu recado, a sua participação, dizendo que por lá a temperatura tá em 3 graus. Bom dia para Ivete Toriani e também pro amigo Nelson Fachini, lá em Presidente Epitácio, São Paulo. 7 horas pontualmente. 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Dr. Ricardo Hudson, tudo bem? Bom dia.
2: Bom dia, encantado e toda a região. Aí mais uma semana passou, né? 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
0: Valeu, obrigado Dr. Ricardo Hudson, trazendo a sua participação, o seu recado para esta semana aqui no nosso Bom Dia Região dos Vales da Rádio Encantado, quando são 7:04, 7:04. Agora nós vamos ao nosso intervalo comercial e depois do intervalo comercial a gente volta com a sequência do Bom Dia Região dos Vales aqui pela sua Rádio Encantado, trazendo mais destaques, trazendo mais informações para os amigos ouvintes. 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
1: 7:11, Bruno e Marrone, facas aí na nossa trilha musical do Bom Dia. A temperatura, tá na marca dos 6 graus, isso mesmo, 6 graus a temperatura nesse momento aqui no centro da cidade de Encantado. 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
2: Bom dia pro Luiz.

0: Paulo Lordes, Geni Arni, também a Dorvalina Moraes, Joanete Tomazini, Marciano Possebon, Sereni Moreto, Elaine Alexandre Saldanha, Ari Batistella, Cláudia da Silva, Rodrigo Zamboni, Nadir Paine, Everaldo Hortz, Enair Fagion, a Ana Mioto Poyer, Jandira Bruinelli, também o Gilvon Taufer, Jéssica dos Santos, Dani Capelari, a Ana da Rosa, também o Ademar Cabeleireiro, Helena Possamay e também o Jorge Namir de Freitas na nossa sintonia em Santa Cruz do Sul.
1: 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Lembrando que logo mais tem o Boca no Trombone, né, Lucas? 7h30 da manhã, como é que o pessoal faz para participar?
0: Pode mandar o teu recado pro nosso WhatsApp, o 999-88-1543, 999-88-1543. Ou ainda ligar para cá pelo 3751-1580, o telefone da sua participação aqui na Rádio Encantado.
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0: Os presidentes Luiz Inácio Lula da Silva e Emmanuel Macron fizeram uma reunião bilateral ontem às margens da cúpula do G7. O encontro foi realizado na França. Os dois chefes de Estado se abraçaram e posaram mais de uma vez para fotos se cumprimentando. Lula estava acompanhado do chanceler Mauro Vieira. Em publicação nas redes sociais, o presidente agradeceu ao francês pelo convite à reunião e publicou o vídeo do momento em que se encontram. O Brasil retorna a este importante espaço de diálogo, levando a voz do Sul Global e reafirmando seu compromisso com a paz, a defesa do multilateralismo, o desenvolvimento sustentável e a construção de um mundo mais justo, afirmou Lula. O presidente brasileiro está entre os diversos líderes que não fazem parte do grupo, mas foram convidados pela França, o país anfitrião, para participar das discussões. A reunião vai até amanhã e contará com a presença do presidente dos Estados Unidos, Donald Trump.
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0: 7h14, trazendo informações da economia, o dólar encerrou a segunda-feira com forte alta ao real, enquanto o Ibovespa fechou em queda, num dia marcado pela repercussão de acordos de paz anunciados entre Estados Unidos e Irã e pela expectativa dos investidores em relação às decisões de juros dos bancos centrais do Brasil e também dos Estados Unidos. A moeda norte-americana ontem avançou 0,09% e fechou cotada a R$ 5,06. Com o resultado, acumula alta de 0,48% em junho, mas queda superior a 7% no ano. Já o Instituto da Bolsa de Valores de São Paulo recuou 0,42% aos 170.415 pontos. No mês, o Ibovespa acumula perda de 1,82%, enquanto no ano tem valorização de quase 6%. E as exportações da indústria gaúcha para a União Europeia registraram aumento de 53% em maio, em comparação com o mesmo período do ano passado. No primeiro mês de vigência do acordo entre Mercosul e União Europeia, as vendas externas para o bloco somaram US$ 302 milhões, incremento de US$ 105 milhões em relação a maio do ano passado. O montante também ficou 41% acima da média dos meses de maio de 2021 a 2025. Os dados foram divulgados pelo sistema Fiergs ontem, segunda-feira.
1: 7h15. O Lucas trouxe para nós aí as informações da economia. 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
0: Uma médica foi presa na Polônia após a descoberta de 34 fetos humanos enterrados no jardim de sua antiga residência, informaram as autoridades ontem. A médica, de 57 anos, sem antecedentes criminais, é suspeita de ter utilizado os fetos para realizar experimentos e pode enfrentar uma pena de até 12 anos de prisão. Seu caso desencadeou uma grande polêmica no país, tradicionalmente católico, e muitos se perguntam como ela conseguiu obter os fetos, levando em conta que a Polônia tem uma das legislações sobre o aborto mais rígidas do mundo. Por enquanto, não há provas de que ela os tenha obtido por meio de abortos ilegais, segundo informou um porta-voz do Ministério Público. As acusações contra a médica incluem crimes de vilipêndio a cadáver, gestão inadequada de resíduos e abandonos de materiais perigosos em local não autorizado.
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0: A primeira turma do Supremo Tribunal Federal deve decidir hoje se condena ou absolve o deputado cassado Eduardo Bolsonaro, do PL de São Paulo, do crime de coação no curso de processo. Caso seja condenado, Eduardo, que está nos Estados Unidos, pode ficar inelegível. Em maio, o ex-deputado foi acusado pela Procuradoria-Geral da República de atuar junto ao governo de Donald Trump dos Estados Unidos para criar um clima de instabilidade e temor, ameaçando e projetando retaliações estrangeiras contra ministros do Supremo e o Brasil. O objetivo, segundo a Procuradoria, era tentar impedir que o ex-presidente Jair Bolsonaro fosse condenado no processo sobre suposta tentativa de golpe de Estado.
1: 7:18, mais uma vez fazendo homenagem aí pro amigo ouvinte, o Volney Ruzin, que está de aniversário hoje aí do São José. Os amigos da obra, o Luiz, o Luciano, o Alex e o Igor, estão parabenizando o Volney pelo aniversário. Muita saúde, muita paz, muitas felicidades para ele. Turma que está lá sempre trabalhando na obra aí do Jorginho Moreira, né? E, é claro, acompanhando aqui a nossa programação da Rádio Encantado. E hoje celebrando aí o aniversário do Volney Ruzin, que vai pagar a festa para a turma.
0: Pois o 3º Batalhão de Polícia Ambiental e o Corpo de Bombeiros Militar resgataram um cão na manhã de ontem em Passo Fundo, no norte do estado. Segundo as informações, o animal estava preso em um buraco na parede de madeira de uma residência. No local, os policiais encontraram o cão com a cabeça presa em situação de aflição. Os bombeiros removeram uma tábua da estrutura e conseguiram libertar o animal, que não sofreu ferimentos e não apresentava sinais de maus tratos.
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0: A Secretaria do Patrimônio da União informou que já havia solicitado à Prefeitura de Limeira o bloqueio do acesso à chamada Ponte do Esqueleto, local onde a jovem Maria Eduarda Rodrigues de Freitas, de 21 anos, morreu no último sábado durante uma tentativa de rope jump. Ainda segundo a Secretaria, o pedido foi feito em 2024, após outro acidente fatal registrado na estrutura que pertence à antiga rede ferroviária federal e está desativada há anos. O local, no entanto, continuou sendo utilizado para a prática de esportes radicais. De acordo com a investigação, Maria Eduarda foi lançada de uma altura de aproximadamente 40 metros, sem estar presa à corda de segurança. Três homens foram presos em flagrante por homicídio com dolo eventual. Após a tragédia, a Prefeitura de Limeira acusou o governo federal de omissão, enquanto a Secretaria do Patrimônio da União defendeu uma ação conjunta entre União, municípios e demais órgãos para impedir o acesso ao local e evitar novos acidentes.
1: 7:21, o amigo Eric de Domênico está mandando aqui o seu bom dia e está mandando um bom dia especial para a avó Leida de Domênico e para as tias Ana Gracioli e Marilene Fleck, que amo todas elas. É o recado aqui do Eric, e que elas estão sempre na escuta do programa, né? Então, um abração então para dona Leida de Domênico, a Ana Gracioli e a Marilene Fleck. Quem manda é o Eric, né? O o neto da dona Leida e o sobrinho aí da Ana e da Marilene, que tá fazendo aí esta homenagem. O Elton Lapi também tá mandando aqui o seu bom dia pra gente. 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
0: Nosso bom dia também para Marisete Malman, Unides Perim, Lourdes Rexiga, o Carlos Benini, Eni Alves da Silva. Também conosco Rogério Benincá, Lourdes Fontana, nos acompanhando lá de Goiás. Sirlei Terezinha Pires, o Enio Schwartz, Eliane Ramires, a Carla Piaceta, Devanir Santos e também a Lena e o Beto Fiorentin.
1: 7:22, depois do intervalo comercial, tem as informações do tempo aqui no Bom Dia Região dos Vales e também o Boca no Trombone. Ainda dá tempo de você participar, ainda dá tempo de você mandar para cá o seu recado, a sua reclamação, a sua reivindicação, sugestão, elogio, 37-51-15-80 ou através do nosso WhatsApp, o 999-88-15-43, que logo mais tem o Boca no Trombone aqui no Bom Dia Região dos Vales, porque aqui o ouvinte tem vez e voz. 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

0: 7:28, 7:28, 6 graus a temperatura. Bom dia, região dos Vales, no ar aqui pela Rádio Encantado. 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
1: Nosso bom dia para Mercedes Padoan, a Marlise Colombo, o Fábio Brufato Baixinho, o Botoni Áureo, Nelly Pederiva Alves, a Lise Pave Gracioli e também o Fernando Schwarzer nos acompanhando em Boa Vista do Sul.
0: 7:30, 7:30. 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
2: Decorrer agora dessa terça-feira que está começando com temperaturas bastante baixas, né? Fazendo frio no Rio Grande do Sul neste momento, cada região com a sua intensidade, vários municípios da Serra, do Norte, com temperaturas negativas, da parte ali da região da Campanha, da parte do sul do estado. Destaque para a região tanto de Monte Alegre, dos Campos, nos Campos de cima da Serra, quanto na região de Pinheiro Machado, no sul, com 4 graus abaixo de zero neste momento. Na região aqui mais centro-serra do estado, temperaturas positivas, né? Mas numa faixa aí de 2 para 4 graus em vários municípios. Então está começando assim gelado, por isso tem algumas áreas com nevoeiros, outras o sol já começa a aparecer. E à medida que nós temos a sequência da terça-feira, para nós aqui em Encantado e região, temos sol, temos tempo aberto, onde tem nevoeiro vai dissipar. É uma terça-feira até que bonita, com poucas nuvens na maior parte do dia. Temperaturas da tarde na casa de uns 14, 16 graus, não muito mais do que isso, então mesmo à tarde continua frio. Faz frio durante o período da madrugada, lá no amanhecer da quarta-feira, parecido com o que a gente está vivendo hoje. De novo, tem chance de alguma geada pela região no início da quarta-feira. Sol entre nuvens, no máximo alguns nevoeiros dissipam e o sol predomina na quarta. Temperaturas em torno de 15, 17 graus. Previsão de algumas mudanças no comportamento do tempo, em termos de chuva, para o decorrer da próxima sexta-feira.
0: Tá aí o Leandro Puchowski trazendo a previsão do tempo aqui no nosso Bom Dia, Região dos Vales, da Rádio Encantado, quando são 7:32, temperatura na marca dos 6 graus. 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
0: Chegando aí o Boca no Trombone aqui no Bom Dia Região dos Vales, quando são 7:33, temperatura 6 graus, em nome do Amargo do Colono. 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
1: Pois bem, começamos o Boca no Trombone de hoje, destacando que o Instituto Estadual de Educação Monsenhor Scalabrini, aqui de Encantado, informa que estão abertas as inscrições para o curso técnico em contabilidade pós-médio, referente ao segundo semestre deste ano. O curso, então, acontecerá no turno da noite, com aulas de segunda a quinta, das 7 às 10:30 da noite, oferecendo oportunidade de qualificação para quem já concluiu o ensino médio. As inscrições podem ser feitas até o dia 29, por meio do site da Secretaria de Educação do Estado. Para mais informações ou esclarecimento de dúvidas, os interessados podem entrar em contato com o WhatsApp 519-8478-4563. 984784563, ou até mesmo procurar a Secretaria do Scalabrini aqui em Encantado. Estão abertas até o dia 29 as inscrições para o curso técnico em contabilidade.
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1: Ainda falando em educação, um recado para os estudantes aqui de Encantado. O pessoal informa que estão abertas as inscrições para a Associação de Estudantes. Para todos os estudantes aqui de Encantado que possuem interesse em receber o transporte universitário. Se você estuda fora e precisa do transporte, a hora é agora. O período de inscrições, então, começou na sexta passada, dia 12, e se estende até a segunda-feira, dia 22. São apenas 10, esses período aí de 10 dias, então não deixa para a última hora. Para se inscrever, tem um pessoal tá compartilhando aí nos grupos dos estudantes um card, tem que preencher um formulário. Em caso de dúvidas, também pode se contatar o Rogério, que é o presidente desta associação, através do telefone 519-9155-7392. 9-9155-7392. As inscrições aí para a Associação dos Estudantes aqui de Encantado, que tem interesse em receber o transporte universitário.
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1: Pessoal, nos manda aqui uma solicitação para a Prefeitura de Roca Salles, a Secretaria de Obras de Roca Salles. Pessoal pedindo uma atenção maior na manutenção da estrada entre a Encruzilhada e Mussum. Pessoal já observou então algumas vezes que realizam a manutenção até Arroio Augusta Alta, só que a estrada para Mussum fica de lado, tem trechos com muitos buracos e pedras. Então, pedindo estas melhorias na estrada entre a Encruzilhada e Mussum, no interior de Roca Salles.
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1: Ouvinte nos manda um recado. Bom dia, meu nome é Leomar, sou morador de Encantado e trabalho em Lajeado. Pago pedágio todos os dias. No sábado, estava indo para Lajeado na parte da tarde. Meu carro teve uma pane elétrica. Chamei o guincho da EGR. Depois de 1h40, o guincho chegou. Falou que só podia me levar para Arroio do Meio. Resumindo, não peguei o guincho do pedágio. Tive que chamar um particular. Ele pergunta: qual o sentido de levar o carro de um morador de Encantado para Arroio do Meio? É água.
0: Boa pergunta, né?
1: É.
0: Bom questionamento.
1: Mas o guincho não queria passar o pedágio.
0: É, acho que o guincho não queria pagar o pedágio.
1: É.
0: Eu acho que é isso, né?
1: Só pode.
0: É. Pra não querer trazer de volta o carro e deixar em Arroio do Meio, que seria uma contramão aí, né, pro cidadão, né, que mora em Encantado, mas teria que deixar o carro em Arroio do Meio.
1: Uma hora e quarenta esperando.
0: E 1h40 esperando, né? Ainda isso, né? Pagando pedágio, né?
1: Imagina se
0: pagando
1: não pagasse.
0: Pedágio. É caos, né, essa questão aí do pedágio aqui na cidade de Encantado, aqui no Rio Grande do Sul como um todo, né? Fica aí a reclamação do ouvinte e esse questionamento. Por que teria que deixar o carro em Arroio do Meio e não trazer para Encantado, né?
1: Paga pedágio todo dia?
0: Todo dia pagando pedágio, todo dia indo trabalhar, né? Deixando ali a sua contribuição também, né? Pela questão do pedágio. E quando precisou, ficou esperando 1h40 e ainda o serviço meia boca, né? Porque não poderia trazer o carro para Encantado, sim, teria que deixar em Arroio do Meio.
1: Se ele vai só de segunda a sexta, ele deixa 52 pilinha ali.
0: É. Por semana, né?
1: Por semana.
0: Por semana. Lamentável, né? Esse tipo de colocação, né? De situação, né? Colocação boa aí do ouvinte nesse sentido, né? Tem mais uma chegando aqui pelo Facebook, pela live. Deveriam colocar mais placas e sinalização ali na frente da escola do Lajadinho. Por mais que passamos todos os dias, às vezes esquecemos e nem vemos onde está o quebra-molas. Recado aqui do amigo ouvinte.
1: É, eu sei.
0: Uma sinalização melhor ali em função do quebra-mola.
1: Eu sei que no sábado a empresa Traçado estava fazendo o recapeamento após a ponte ali no túnel verde na entrada de Roca Salles, e ontem o Claudinei, quando veio para a rádio, disse então que eles haviam começado a fazer esse trabalho do outro lado da ponte, agora já no lado de Encantado ali no Lajadinho, na curva que vai para a estrada da Santinha. Eu imagino que então se vá fazer algum trabalho ainda no asfalto e depois sim se faça a sinalização então completa. O pessoal estava cobrando que se fizesse logo isso, porque se encaminha já a conclusão da pavimentação da Fazenda Loma e depois então é feito toda essa pintura, sinalização que vem desde Estrela até o trevo da Polícia Rodoviária Estadual aqui em Encantado, onde também está sendo feito um trabalho de melhoria ali, está sendo alterado o trevo que se tornará uma rotatória.
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1: Hoje é terça, depois de amanhã é quinta-feira. E sabe o que tem quinta-feira, Xande?
0: O que tem quinta-feira?
1: Em Arraiá da Copa.
0: Opa!
1: Na Escola Farrapos.
0: Farrapos.
1: A partir das 14h30, quem quiser prestigiar o Arraiá da Copa aqui na Escola Farrapos, na quadra da escola, vai ter as tradicionais delícias, gostosuras de festa junina, e que cito o cachorro-quente do Farrapos, que é um espetáculo. O pessoal pode conferir, então, na quinta-feira, dia 18, a partir das 14h30, o Arraiá do Farrapos. Para quem não fica contente com uma festa só, pode ir de novo na sexta, mas daí só muda o endereço. Lá no Porto 15, a escola MF Porto 15 também vai realizar a sua festa de São João, então, na sexta-feira, dia 19, a partir das 18h, no Salão da Comunidade do Porto 15, que fica do lado da escola. Também pode, a comunidade pode prestigiar a festa da MF Porto 15 na sexta-feira.
0: Pessoal, convidado a participar, a prestigiar aí as festas juninas das nossas escolas aqui do município de Encantado e de toda a região, porque sempre é um recurso muito importante que entra aí para os educandários, né? Essas festas organizadas aí pelos pais, pela direção, pelos professores, funcionários, enfim, sempre bastante importante essa participação e esse respaldo por parte da comunidade também, que é um recurso importante que entra para as escolas. 7h43. Mais algum recado, Lucas?
1: Um recado para os nossos ouvintes, especialmente algumas pessoas ligam aqui para a rádio através do nosso WhatsApp. Esse contato do WhatsApp, o 999-88-1543, repito, 999-88-1543, ele é um número exclusivo para mensagens no WhatsApp, seja mensagem escrita ou também para mandar áudio. Se alguém quiser ligar aqui para a rádio, a gente pede, por gentileza, que utilize o telefone fixo, o 3751-1580, 3751-1580. porque pode acontecer, talvez nós temos alguém dando entrevista por telefone aqui na rádio, e nós usamos então esse número do WhatsApp para as entrevistas, porque fica uma qualidade melhor até o áudio para os ouvintes, e se alguém ligar pode acabar cortando a ligação. Então, se alguém quiser ligar aqui para a rádio, não utilize o WhatsApp, mas sim o nosso telefone fixo 3751-1580.
0: Tá certo, bom dia aqui para a Prof. Lise, tá mandando o seu bom dia gelado, diz ela. A Maria Cristina Lorenzon, a Yalca Porto, o Jordão Dalpião, Nelei Lanzini e também a Neiva Canepli Johan. Pessoal que manda aqui o seu recadinho, manda a sua participação no WhatsApp, o 999-881543. E ontem saiu aquele despacho por parte do Poder Judiciário em relação àquela ação que o Ministério Público entrou, né, ação coletiva contra a Companhia Rio Grandense de Saneamento, a Corsan. Autor, Ministério Público do Estado do Rio Grande do Sul, réu Companhia Rio Grandense de Saneamento, a Corsan, e o Tribunal de Justiça do Estado do Rio Grande do Sul, Vara Estadual de Ações Coletivas da Comarca de Porto Alegre, proferiu uma decisão sobre o assunto através da juíza, a doutora Giovana Rosa, juíza de direito. O que ficou estabelecido? A decisão da juíza em relação a estas situações. Ante o exposto, né, recebo a petição inicial da presente ação e defiro parcialmente a tutela de urgência requerida pelo Ministério Público, determinando a ré Corsan aos seguintes cumprimentos. Primeiro, garantir o abastecimento contínuo de água em Encantado. Interrupções sem justificativa por mais de 12 horas consecutivas gerarão multa de R$ 2.000 por hora, contada a partir da primeira reclamação do consumidor. Ficam ressalvadas as manutenções programadas informadas aos usuários com 30 dias de antecedência. Segundo, disponibilizar caminhões-pipa para o abastecimento emergencial de residências e estabelecimentos afetados por desabastecimento de água, os quais deverão chegar ao local afetado no prazo máximo de 3 horas, a contar do acionamento formal pelos canais de atendimento oficiais da concessionária, sob pena de multa de R$ 2.000 por hora de atraso na entrega. Também, terceiro, realizar o expurgo e a limpeza da rede de distribuição de água no mesmo dia da comunicação formal de turbidez ou alteração nos padrões de potabilidade da água realizada por qualquer consumidor, sob pena de multa de R$ 10.000 por episódio em que a medida de limpeza não for adotada dentro do prazo. Quarto, promover a recomposição integral e adequada do pavimento asfáltico ou calçamento de vias públicas afetadas por obras de infraestrutura ou de manutenção de responsabilidade da Corsan, sob pena de R$ 10.000 por trecho não recomposto. E quinto, realizar a leitura mensal efetiva dos hidrômetros de todas as unidades consumidoras ativas do município de Encantado, abstendo-se de emitir faturas de consumo com base em estimativas ou média aritmética, salvo nas estritas hipóteses de real impedimento de acesso ao medidor ou anormalidade técnica devidamente comprovadas e justificadas administrativamente nos termos do artigo 79 e do artigo 81 da resolução decisória. Portanto, e salienta aqui também no final da decisão, as multas combinadas reverterão em favor do Fundo para a Reconstituição de Bens Lesados do Estado do Rio Grande do Sul, na forma prevista em lei. São as decisões da Justiça em relação então àquela ação impetrada pelo Ministério Público do Estado do Rio Grande do Sul, tendo como ré a Companhia Rio Grandense de Saneamento, a Corsan. Então, fica aí estabelecidas algumas situações, e o que é bastante importante a gente ressaltar, né? Sempre que tiver algum problema de falta de água, de alguma outra situação envolvendo a Corsan, questão de obras ali no calçamento, né? Quando ocorre o serviço, sempre fazer o protocolo, entrar em contato com a Corsan e fazer esse registro, que esse é o que vale para a justiça, né? Então é importante sempre usar os canais aí da Corsan para realizar estes pedidos, e a partir desses pedidos é que pode haver o controle por parte da justiça.
1: A gente sabe que, pessoal, muitas vezes manda aqui pra rádio, que a gente ajuda a solucionar algumas coisas, até brinco que a gente não resolve tudo, mas quase tudo, através dos microfones aqui da Rádio Encantado. Mas é importante. Primeira coisa, faltou água. Primeira coisa, não manda o WhatsApp pra rádio. Primeira coisa, vai lá e abre o protocolo com a Corsã Aegea.
0: Exatamente.
1: Porque é ali que vai ficar registrado. Que tu abriu o teu protocolo às 8h49, às 7h49:03. Ali vai estar registrado. E depois dessas 12 horas, então, começa a gerar essa multa de R$2.000 por hora por falta de abastecimento de água sem justificativa.
0: Tá certo. Rebite, me passa o número aqui para fazer denúncia, né? Promotoria de Justiça de Encantado, prefixo 51-3295-2872. Prefixo 51-3295-2872. Promotoria de Justiça de Encantado também para fazer essas denúncias. Mas é importante sempre ter essa questão do protocolo junto à Corsã e depois, é claro, dá para se buscar também o apoio aí da promotoria neste sentido, né?
1: Então, primeira coisa, abre o protocolo. Depois manda mensagem para a rádio.
0: Uhum. Aqui na rua Ijuí, ontem cobraram a minha conta e da vizinha R$66.55. Ontem ela perguntou aqui, ela gostaria de saber se a Corsã voltou a cobrar a taxa de esgoto ou é só de alguns. Ela disse que aqui na rua Ijuí ontem cobraram a minha conta e da vizinha R$66.55.
1: Não sei dizer.
0: Pois é, também não se tem essa informação. O ouvinte que antes mandou a questão do guincho também tá complementando ali, Lucas. Tem mais uma informação. Desculpa, esqueci de falar que o carro estragou em Palmas, próximo à Dália. Era mais perto trazer para Encantado, né?
1: Tava quase em cima da divisa.
0: É verdade. Era mais perto trazer aqui para Encantado, né? Mas o pessoal da EGR, o guincho disponibilizado pela EGR, queria levar o carro do nosso amigo Leomar aí para Arroio do Meio, ao invés de trazer para Encantado. Feito esse registro também. É isso, Lucas?
1: Que tinha para hoje.
0: Então tá bom, 7h51, tivemos aí o Boca no Trombone, mais algum recado que porventura chegar, a gente traz amanhã às 7h30, aqui no Bom Dia, Região dos Vales, da Rádio Encantado. Daqui a pouquinho também teremos as informações do esporte aqui em nossa programação do Bom Dia Região dos Vales.
1: Agradecemos a companhia da Elaine Maria Azevedo, Cláudia Matos, a Alemana Nogueira, a Maria da Rosa e Alca Porto, mandando o seu recado pela nossa live, Liane Kummer, Bernadette Salvani, o Bruno Dalcorso e também a Maria Lourdes Luci, participando do Bom Dia Região dos Vales, aqui da sua Rádio Encantado.
0: Nós vamos agora ao nosso intervalo comercial e depois do intervalo comercial tem as informações do esporte aqui em nossa programação. 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
0: Sete horas 55 minutos, 7:55, temperatura na marca dos 6 graus. Bom dia, a região dos vales no ar aqui pela Rádio Encantado. 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Agora no Bom Dia Região dos Vales, as informações do esporte estão chegando e as informações esportivas chegam em nome da Farmácia Central. 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A Júlia Banhara Facchini está chegando para trazer as informações esportivas aqui no Bom Dia. Tudo bem, Júlia? Bom dia.
11: Bom dia, Xande. Bom dia aos nossos ouvintes. No quinto dia de competição na Copa, só deu empate. A Arábia Saudita e Uruguai ficaram no 1-1, mesmo resultado da Bélgica e Egito. No último jogo da noite, Irã e Nova Zelândia empataram por 2-2. Cabo Verde empatou com a Espanha por 0-0 na estreia do país na Copa do Mundo. O herói da partida foi o goleiro Vozinha, que fez 8 defesas difíceis e garantiu o resultado histórico. Durante a partida entre Irã e Nova Zelândia, torcedores iranianos ignoraram uma proibição da FIFA e exibiram uma bandeira de protesto contra o atual regime comandado pelo Teerã. Segundo as agências iranianas de notícia, após o jogo em Los Angeles, a delegação do Irã enfrentou dificuldades para deixar os Estados Unidos. No momento em que a delegação se preparava para deixar Los Angeles com destino ao México, 2 membros do time foram retirados do aeroporto pelo Serviço de Imigração. Nesta terça-feira acontece a estreia de seleções estrelas e de jogadores de destaque em competições europeias e asiáticas. Os confrontos envolvem elencos do Grupo I, I, G e J. A primeira partida do dia será em Nova Jersey, com a bicampeã França, que enfrenta o Senegal às 16 horas. Durante a noite, a partir das 19 horas, Iraque e Noruega. E a tricampeã Argentina encerra a prorrogação contra a Argélia às 22 horas. Durante a noite, a partir das 19 horas, repetindo, também temos Iraque e Noruega. Neymar não deve estar em campo no duelo da seleção brasileira contra o Haiti. A aposta adotada pela comissão técnica de Ancelotti é não acelerar a recuperação do camisa 10. Segundo a CBF, o atendimento interno é de que não vale a pena correr riscos neste momento. A avaliação nos bastidores é que a equipe não quer exposição com Neymar. A pressão do jogador antes da recuperação completa da lesão de grau 2 na panturrilha. Lembrando que o Brasil joga nesta sexta-feira, dia 19 de junho, a partir das 21h30 contra o Haiti. E o próximo jogo é dia 24 de junho contra a Escócia. Falando de time gaúcho, o Grêmio realizou a primeira proposta para o volante Arthur. O clube gaúcho ofereceu um contrato até o final de 2028 ao capitão, embora ainda não haja um acerto com a Juventus. O empréstimo ao tricolor acaba no dia 30 de junho. A oficialização da oferta ocorreu na última sexta-feira. Agora, o Grêmio aguarda manifestação sobre os números apresentados. Ao mesmo tempo, ainda há necessidade de destacar situações com o clube italiano. O tricolor retorna às atividades amanhã no CT Luiz Carvalho. Essas foram as informações do esporte na Rádio Encantado, por Júlia Banhara Fachini.
0: Valeu, Júlia, trazendo as informações esportivas aqui no nosso Bom Dia Região dos Vales da Rádio Encantado, quando são pontualmente 8 horas. 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Intervalo comercial, depois do intervalo, a gente traz informações da Câmara de Vereadores de Encantado, que teve sessão na noite de ontem. 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
0: Oito horas, 6 minutos, 8:06, temperatura na marca dos 6 graus, é o Bom Dia Região dos Vales que está no ar aqui pela sua rádio Encantado na manhã desta terça-feira, contando com o apoio do Sicredi. 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Daqui a pouquinho tem as informações da Câmara de Vereadores de Encantado, também do Poder Legislativo de Mussum, que teve sessão na noite de ontem. 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Agora no Bom Dia Região dos Vales, vamos trazendo então informações da Câmara de Vereadores de Encantado, que realizou sessão ordinária na noite de ontem. Detalhes com o colega José Raimundo Tramontini.
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0: Vereadores. Informações da Câmara de Vereadores de Encantado, que realizou sessão ordinária na noite de ontem. Detalhes com o colega José

0: Senhor presidente, para dizer que inicialmente a gente gostaria que, foi até uma proposta que eu ouvi de Vossa Senhoria, mas que eu gostaria de trazer para o plenário essa ideia de deixar disponíveis as respostas dos pedidos de informações digitalizadas, logicamente, aquilo que não é sensível, né? Porque às vezes a gente faz alguns pedidos que são relativamente sensíveis, com nome, com, né? E daí a LGPD não deixaria de qualquer forma. Agora, por exemplo, a maior parte desses pedidos de informação poderiam estar anexados junto com aquele momento que está ali pedindo informação, né? A resposta dele. E daí aquilo ali vai estar sempre disponível para a comunidade toda, servindo então o pedido de informação, não só pela leitura, muito bem feita, aliás, do colega vereador Leonardo, mas para a população poder avaliar as questões ou trazer novas questões. Então, isso seria uma forma de contribuir com toda a questão dos pedidos de informação, para eles terem realmente aquele objetivo a que se, né, a que se desenham, a que se interessa ser, que é a transparência para a população em primeiro lugar. Em segundo lugar, senhor presidente, questionei no grupo da Câmara e anteriormente também, porque eu vejo que alguns projetos que estão em pauta ainda não têm o parecer do IGAN ou da Casa. Tem alguns ali que não têm, especialmente dois dos meus, e os quais eu já pedi para alguns vereadores em especial, se puderem fazer alguma emenda, se quiserem fazer alguma emenda, para a gente, até a semana que vem, ou até a última semana do mês, a gente poder ter isso aqui liberado para votação, porque senão a gente sempre fica falando sobre assuntos. Por exemplo, esse projeto da água, né, que eu fiz é um projeto que permite a colocação de um separador de ar dentro da rede de água, dentro da tua casa, né? Então ali dá para melhorar algumas coisas, é uma estratégia que tem se usado no Brasil inteiro e tem impactado na diminuição da conta de água. Porque parece que essa semana o pessoal do Planalto já está recebendo a cobrança do esgoto novamente. Mais uma vez estão cobrando esgoto sem ter o tratamento em si. Então, é uma coisa que logo, logo vai estar voltando. Eu acredito muito nesse projeto. Eu acredito muito nesse projeto e se vocês tiverem alguma coisa para a gente contribuir, para melhorar o projeto, seria muito interessante.
1: Quem também falou na noite de ontem foi o vereador Leonardo Lorenzi, do MDB.
2: Em nome do MDB, nós queremos agradecer a todos os pré-candidatos, enfim, os que estão nos visitando nesse período, que não esqueçam depois de nós aí na frente também, que continuem nos visitando, nos prestigiando, nosso município, nossa região. E hoje à noite vai ter uma 8:30 por aí, pelo que a gente sabe, uma desmistificação da securitização através do deputado Alceu Moreira, aonde que alguns assuntos vão ser levados à tona para que as pessoas entendam o que é fake news e o que é a realidade sobre a securitização, que não é só apenas para os produtores do nosso Rio Grande do Sul, mas enfim, que vai abranger todo o nosso país aí. E a gente muito bem sabe que das duas uma, ou alguém não quer aprovar, ou não existe mais dinheiro para esse fim aí.
1: Cláudio José da Silva, do MDB, presidente do Legislativo em Cantadense, também usou da palavra.
3: Utilizando o espaço regimental, então, de bancada, trazer só a questão do auxílio universitário, que a gente foi procurado por bastante estudantes que relataram dificuldades quanto ao encaminhar, cadastrar novos valores para receber. Então, a gente está formalizando um pedido de informações, de indicação ao executivo, para trazer maiores esclarecimentos para os universitários que estão nesse momento de encaminhar e receber os valores. Para trazer para nós esclarecimentos, deixar esclarecido.

0: como é a condução dos trabalhos neste ponto aí.
1: Este o vereador Cláudio José da Silva. Quem também usou da palavra foi o vereador Valdecir Cardoso, que parabenizou a empresa Dália no seu aniversário.
2: Eu, com muito orgulho, hoje quero parabenizar a empresa Dália Alimentos pelos seus 79 anos de trabalho, cooperação, confiança, né? Que é uma trajetória construída por pessoas que acreditam na força de fazer juntos. Então, essa responsabilidade, essa dedicação, essa cooperação aí, e também porque desde 89 trabalho na empresa, né? Então, parabéns Dália Alimentos, a todos que ajudaram a construir, que ajudam a construir, que trabalham, todos os seus colaboradores, dizer que é sempre um orgulho, sempre muito bom falar da Dália Alimentos, porque ela é uma das melhores empresas do Encantado, e dizer que, como dizem muitas pessoas, que ela é a mãe de Encantado, né? Que é a mãe de muitas pessoas aqui em nosso município. Então, só agradecer e dizer que tenha vida longa, mais muitos anos pela frente.
1: Após o progressista, quem também usou da palavra foi a vereadora Daiane Bergamaschi, do PP.
3: Também reforçar que a nossa bancada progressista esteve acompanhando com muita alegria neste último final de semana, durante a Suinofest, recebemos duas importantes lideranças do nosso estado, o deputado federal Tenente Coronel Zucco, que é nosso pré-candidato ao governo do estado, e o deputado federal Biratã Sanderson, que é pré-candidato ao Senado. E a visita foi mais uma oportunidade de nós mostrarmos as potencialidades, então, do nosso município, mas também os desafios que a população enfrenta diariamente. E um deles é a concessão do Bloco 2. Zucco foi bem claro, defendendo, então, que o governo do estado utilize imediatamente os recursos já disponíveis no fundo do Plano Rio Grande, do FUNRIGS, para, então, realizar os investimentos necessários nas rodovias do Vale, antes de impor novos pedágios à população. Então, a proposta é que seja aplicado R$1,5 bilhão, então, nas estradas da nossa região, para melhorar essa infraestrutura, garantir mais segurança e também dar condições para avaliar com transparência a real necessidade de uma concessão. Então, nós sabemos a importância que são rodovias seguras, duplicadas, bem conservadas. Até porque o trabalhador, quem produz, quem estuda, quem precisa se deslocar todos os dias, precisa de segurança nessas estradas. O Vale do Taquari, então, contribui fortemente para a economia do Rio Grande do Sul e merece, sim, investimentos que tragam esse desenvolvimento sem penalizar ainda mais os moradores e os empreendedores que aqui residem na nossa região. Então, nós, como bancada, como vereadores, nós seguimos, então, buscando apoio junto às lideranças estaduais, junto às lideranças federais, para continuar defendendo os interesses de Encantado e de todo o Vale do Taquari.
1: Agora vamos ouvir o que disse o vereador Cris Costa, do PSDB.
4: Trago aqui, no espaço de bancada, agradeço ao colega Samuel aqui, uma informação muito importante, que muitos de vocês já estão sabendo, da ação civil pública, pelo Ministério Público do Estado do Rio Grande do Sul, em desfavor da Companhia Rio Grandense de Saneamento, a Corsan, que é comandada pelo Grupo Aegea. O resumo dessa ação civil se dá devido à audiência do dia 17 de outubro de 2025, né? Não é nem da nossa última audiência, é lá de trás, quando foi realizada lá no Ministério Público. E a partir de agora, o Ministério Público requereu uma tutela provisória de urgência com os seguintes itens: a imposição de multa horária não inferior a R$2.000 em caso de desabastecimento de água em qualquer localidade ou residência do município, contada a partir da primeira reclamação formal. Ou seja, faltou água, o usuário tem que entrar em contato com o Ministério Público. Eu já vou passar o contato aqui, porque a partir deste momento a Corsan vai começar a ser multada. A fixação de multa horária de R$ 2.000 em caso de descumprimento do prazo máximo de 3 horas para a chegada de caminhão-pipa nos endereços desabastecidos, quando acionado. A fixação de multa de R$ 20.000 por episódio em que constatada a turbidez da água, o expurgo não seja realizado no mesmo dia da comunicação. A imposição de multa de R$ 20.000 por episódio em que forem verificados buracos ou irregularidades em vias públicas decorrentes de obras da Ré, né? A gente sabe que a Corsã faz o serviço e quem fecha a rua é uma empresa terceirizada. E também tem multa para isso aí. E agora uma informação importante. A Corsã está obrigada a fazer a leitura das residências, dos hidrômetros, de todos os consumidores de Encantado. E se não fizer, haverá uma multa mensal de R$ 500.000 em caso de descumprimento. Portanto, está aí. Ontem o doutor Heráclito Neto me passou essa informação. Creio que a imprensa também já está sabendo, alguns colegas também já têm essa informação. Então, é importante que todos fiquem por dentro e informe o Ministério Público em caso de falta de água, em caso de demora para conserto dos serviços da Corsã e também em caso de não leitura dos hidrômetros. O contato do Ministério Público é o 3295-2872. 3295-2872 é o contato que o doutor Heráclito passou e pediu assim para mim e para os colegas que a gente ajude a divulgar essa informação, porque a partir de agora a Corsã, a EGEA, será multada em caso de não prestação de serviço. Seria isso, senhor presidente, aproveitar só deixar um abraço aqui para a doutora Isabel, defensora pública, que rapidamente agiu junto com o prefeito Jonas, foram a Porto Alegre na semana passada para tomar providências em relação à goleirinha, né? Então a gente espera que as medidas aí sejam tomadas o mais rápido possível para que a gente não tenha mais acidentes, principalmente mortes naquele trajeto.
1: Quem também usou da palavra foi o vereador Daniel Passaia, do União Brasil.
5: Tem que falar também, já que temos um projeto do esporte aqui na casa tramitando, falar que iniciou aí o municipal do veteranos de futebol aqui da cidade com 6 times e eu fui escolhido ali pela equipe do CAM para jogar e me orgulha muito de estar jogando representando essa entidade, representando um bairro que sempre esteve atuante nos esportes, das mais diversas atividades esportivas, então eu fico muito feliz e mais do que gostar do futebol, porque eu me criei ali no Leão do Vale, aprendendo com o meu tio Danilo Mior, e ele era meu tio e me deixava na reserva, né? Então não tinha muito, não é porque era parente que eu ia jogar de titular, mas eu gosto, antes de gostar do futebol, também eu acho que a valorização dos esportes como um todo no nosso município é muito importante, e nós temos que cada vez mais buscar incentivar o setor esportivo, seja nas modalidades individuais, modalidades por equipes. A gente precisa nos empenhar enquanto Câmara de Vereadores e também cobrar e fiscalizar o Executivo para que tenhamos cada vez mais o setor esportivo pujante, com uma diversidade de modalidades que o Encantado tem, diversos esportistas nas mais diversas modalidades. Então acho que o apoio é importante, então também parabenizar o Executivo por ter mandado aí, tem que lembrar a pessoa do Duda e do Leomar Bombassaro, que também fizeram um esforço muito grande para fazer o projeto de lei, um anteprojeto que depois o prefeito Jonas acabou mandando para nós aqui na Câmara de Vereadores, que trata sobre eu chamo de programa municipal do esporte, mas temos muito a caminhar, muito a incentivar e muito a apoiar ainda os nossos esportistas e os nossos esportes como um todo no município de Encantado. E em nome da Câmara, senhor presidente, eu peço diretamente para Vossa Excelência que oficie novamente o hospital de Encantado para mantermos as reuniões que nós vínhamos fazendo, né? Recomeçarmos agora com o novo diretor. Acho que é importante mantermos esse diálogo próximo para cobrar, para fiscalizar, mas também para cooperar e auxiliar no que for possível, dentro das nossas atribuições, e buscar os resultados que são necessários que é para a população encantadense e regional, por que não dizer, que são atendidos no nosso hospital de Encantado. Temos orgulho de falar do hospital sempre, por isso que nós também temos um certo direito, não só por sermos vereadores, mas de cobrar e o dever de auxiliar. Acho que estamos aqui para isso, para alcançarmos o resultado para a nossa comunidade em geral.
1: Encerrada a sessão, aconteceu a audiência pública para se tratar sobre o trânsito de Encantado. Entre os vários pronunciamentos, vamos trazer aqui o que disse o tenente Nilson da Brigada Militar, falando sobre o entroncamento das ruas Júlio de Castilhos, Severino Augusto Preto e Avenida Antônio de Conto.
6: Quanto à questão aqui do entroncamento Júlio de Castilhos, Antônio de Conto, Severino Augusto Preto, foi nos passado que o movimento da Júlio de Castilhos para Severino Augusto Preto seria o maior e bem maior do que para Antônio de Conto. No dia que foi implantado, eu fiquei das 5h30 até umas 6h30, e no dia seguinte também, observando. E realmente, só o trânsito que sobe da Júlio de Castilhos para Severino Augusto Preto, ele é maior do que nos outros três sentidos. O segundo maior era da Severino Augusto Preto para o centro, para Júlio. O terceiro eu observei que é da Júlio de Castilhos para Antônio de Conto. E da Antônio de Conto, né, que está dando tranqueira, polêmica em torno disso, é o menor dos quatro fluxos, é o menor. Repito, o trânsito da Júlio para Severino é sozinho maior do que os outros três. Então me parece que talvez a gente tenha que deixar ainda um tempo, já faz 22 dias que foi implantado e a gente não tem registro de nenhum acidente. As pessoas falaram logo de início, vai dar acidente. Até agora não deu. Eu conversei com motoristas de caminhão no local, eu conversei com motoristas de ônibus e eles falaram que não tinham dificuldade em olhar para o lado lá do Santo Antão, que pelo veículo ser grande, mais alto, eles conseguiam ver bem. Eu falei com o motorista do Bento, motorista da Conecta, de caminhão, no caso, da Conecta, e eles falaram que não tiveram essa dificuldade. Eu mesmo estive ali no local, realmente, é um cruzamento um pouco atravessado. É um pouquinho mais difícil de olhar assim, na minha concepção. Mas é nada que tu parar ali e ter a calma, que foi falado, ter a calma e esperar a tua vez. Então, tu consegue passar ali sem se envolver num acidente. E as pessoas também procurarem alternativas. Usar, quem mora no Vila Moça, aqui no Porto 15, usar João Sana, né? E aí entrar, vir até aqui na praça e subir aqui para o lado da parte alta, aqui à esquerda, aqui da Câmara de Vereadores, né? Para ir para aqueles bairros, é uma alternativa. E quem vem lá do Jacarezinho, quem vem de Mussum pela rodovia, ao invés de adentrar pela rodovia à esquerda e cair no Antônio de Conto, para não enfrentar filas, não formar alguma fila, pegar e da rodovia entrar à direita, pelo parque, ali pela Dielen, pelo cemitério do Santo Antão, e tem mais uma via, tem 4 ou 5 alternativas para ir para Severino Augusto Preto. E aí sim vai estar na preferencial, aqui nesse cruzamento que está dando a polêmica. Então a pessoa não vai mais enfrentar a fila. Então, buscar essas rotas alternativas, eu vejo que é uma solução. Semana passada eu acompanhei de novo, então, praticamente 20 dias depois, e eu não observei tranqueira ali, nesse mesmo horário de pico. Eu estive ali, teve uma hora que chegou a acumular 10 veículos, mas eu acho que não deu 3 minutos de espera, todos eles conseguiram passar nesse cruzamento. Então, eu estou vendo que está funcionando. Agora, tem que ser definitivo? Não. Eu concordo com como muitos falaram, a gente pode voltar atrás. Talvez, futuramente, um trevo ali, uma rótula. Tem gente que está muito contra as rótulas. Eu vejo com a rótula, na minha opinião, se as pessoas respeitarem a preferência, e aí vou falar o que eu já até comentei na rede social outro dia. Exemplo do cruzamento da Padre Anchieta com a Duque de Caxias. Desde que tem a rótula, a Padre Anchieta não é mais preferencial. A preferência do veículo que está circulando pela rótula, depois, quando tiver mais veículos parados que estão chegando na rótula, a preferência do veículo sempre que está à direita do condutor. Se tiver 3 veículos, cada um olha para quem está à sua direita. Aquele mais à direita é o primeiro aí, depois o outro e assim sucessivamente. O que a gente percebe no dia a dia? Que a obrigação do motorista reduzir no mínimo a velocidade, até parar se necessário. E aí a gente vê que o motorista consciente está reduzindo a velocidade até parando, e aí vem o espertinho e segue na mesma velocidade, numa velocidade inadequada. Vamos falar em alta velocidade. Ele chega e passa na rótula primeiro. Então, as rótulas, por que que deu alguns acidentes ou está acontecendo? Porque as pessoas não estão respeitando a rótula. Então, qualquer medida que vai se colocar de reduzir a velocidade, melhoria no trânsito, se não for respeitada, ela não vai surtir o efeito necessário. Então, tem que também ter aquela parte da educação, da calma, da empatia, de respeitar as regras, né? Só assim que vai funcionar. Então, a gente se coloca à disposição, nós como Brigada Militar, né? Dia a dia a gente trabalha no trânsito.
1: Estes parte dos pronunciamentos que aconteceram na noite de ontem, na sessão do Legislativo em Cantadense e na audiência pública. Com informações da Câmara de Vereadores, repórter Grupo Encantado de Comunicação, José Raimundo Tramontini.
7: Agora são 8:28, 8:28. Tivemos aí o Tramontini trazendo as informações da Câmara de Vereadores de Encantado, que realizou sessão na noite de ontem. Nós vamos a um breve espaço comercial. Depois do intervalo, a gente retorna com mais destaques, mais informações aqui no Bom Dia. E, é claro, destacando também as informações da Câmara de Mussum, que realizou sessão ordinária na noite de ontem. 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
7: Oito horas 32 minutos, 8:32, temperatura na marca dos 7 graus, aumentou um pouquinho a temperatura, agora na marca dos 7 graus, é o Bom Dia Região dos Vales aqui pela Rádio Encantado, num oferecimento do Sicredi. 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Lucas da Rosa traz informações para a gente da Câmara de Vereadores de Mussum, que teve sessão também na noite de ontem, Lucas.
16: Exatamente. Sob a presidência do vereador Luiz Antônio Baceto, Belo, do MDB, a Câmara de Vereadores de Mussum realizou ontem à noite a sua sessão ordinária. O Legislativo Mussunense aprovou por unanimidade o projeto de lei número 39 de 2026, que cria o novo programa de incentivo à produção primária do município. Antes da votação, os parlamentares aprovaram uma emenda construída em conjunto pelos vereadores para ajustar critérios relacionados aos incentivos concedidos aos produtores rurais. Também deram entrada na Câmara dois novos projetos encaminhados pelo Poder Executivo. O projeto de lei número 43 de 2026 prevê a isenção do Imposto sobre Transmissão de Bens Imóveis, o ITBI, para famílias beneficiadas pelo programa habitacional FAR, voltado principalmente à reconstrução habitacional após as enchentes. Já o projeto de lei número 44 de 2026 autoriza a abertura de um crédito especial de R$ 200 mil para a Secretaria Municipal da Saúde, com recursos provenientes de emendas parlamentares. As duas matérias foram encaminhadas para análise das comissões e deverão retornar ao plenário para votação nas próximas sessões. Entre os temas em destaque estiveram a mobilização da comunidade em apoio a um morador que necessita de tratamento de saúde, a confirmação de novas paradas de ônibus para o município e cobranças por melhorias na segurança viária do bairro Jardim Cidade Alta. Durante a sessão, vereadores manifestaram apoio à campanha de arrecadação de recursos para custear o tratamento de saúde do morador conhecido como Chorinho. O assunto foi abordado pelo vereador Fábio Miquelon, que destacou a importância da solidariedade da comunidade diante das dificuldades enfrentadas pela família.
17: Presidente, ontem a gente teve na praça aí, teve uma ação solidária, ela foi organizada pelo Alex Martins. Quero aqui deixar os parabéns para ele e também para todo mundo que pôde participar, que foi em benefício do Belmar de Azevedo, que é o Chorinho, que ele é ex-morador de Mussum, mas ele diz mussunense, a gente conhece ele desde sempre e a gente sabe que a família dele também mora aqui e ele está numa situação muito difícil. A gente até como vereador fomos acionados pela família para tentar, de uma forma ou de outra, tentar ajudar. A gente se sente até meio impotente nesse momento, porque a gente não consegue fazer nada. Mas essas ações, então, é um passo que pode daqui a pouco chegar ali no valor exorbitante também, que é esse tratamento.
16: Outro tema debatido foi a instalação de novas paradas de ônibus. Segundo informações repassadas aos vereadores, o município deverá encaminhar nos próximos dias o projeto para a construção de duas estruturas, uma no bairro Jardim Cidade Alta e outra na Santa Lúcia. Assunto este que foi destacado pelo vereador Paulo César Belotti, o Capela.
18: Então, voltando ao assunto das paradas de ônibus. Conversando hoje então com o Wagner Capitânio, também com o Amarildo, a questão das paradas de ônibus vai ser feito, tá? Vai ser feito dentro dos próximos dias, acredito, já vão fazer a parte da licitação, né? Para fazer as paradas de ônibus. Acontece que o projeto que estava sendo foi feito vai ser modificado, tá? Não entendi o porquê, mas vai ser modificado, mas vai sair. Então as paradas de ônibus vai sair uma no bairro Cidade Alta, que é a necessidade também, na verdade em todo o município, né? Mas vai ser duas, uma no bairro Jardim Cidade Alta e a outra no bairro Santa Lúcia, tá? Então acredito eu que ele falou que dentro dos próximos dias vai subir o projeto para a Câmara. Vamos esperar. E se acaso não subir, a gente vai ficar martelando até um dia sair essas paradas de ônibus, que é anos já que é o pedido da população.
16: Ainda durante o seu pronunciamento, o vereador Capela voltou a cobrar providências para melhorar a segurança no acesso ao bairro Jardim Cidade Alta. A preocupação envolve o fluxo de veículos e também o risco de acidentes no local. O parlamentar defendeu a instalação de medidas de redução de velocidade antes que ocorram acidentes mais graves.
18: Também conversando com muitas pessoas do bairro, com representantes do colégio que tem no bairro, com moradores, eu queria também pedir ajuda aos colegas para uma cobrança no bairro, que é a questão do acesso ao bairro, né? Até teve esses dias ali Encantado que aconteceu dois acidentes, até acho que teve até o Vanacor, estavam por aí, foi feito pedido, aí ele vai, falaram que vai botar um redutor de velocidade, né? Então, porque aconteceu, mas assim, e sempre esperam acontecer os acidentes para depois colocar um redutor de velocidade, que aqui para nós, ele falou que era difícil ter um redutor de velocidade por causa da empresa, enfim, de licitações, enfim, não sei se é verdade, mas falaram que ali na Goleirinha Encantado vão colocar. Então eu peço encarecidamente, antes que aconteça algo também na entrada do nosso bairro Jardim Cidade Alta, que se tome providências, né? Então eu peço aos colegas vereadores, a gente vai tentar entrar em contato, se acaso não der, vamos fazer um baixo assinado, e se acaso não der, vamos encaminhar isso para o Ministério Público também, e também, se acaso, por últimos casos, fazer uma manifestação. Que o dia que a gente fez a manifestação aqui, teve alguns colegas também, na questão do trevo da rampa, alguma coisa se viu e já foi feito. A meia boca, mas foi feito. Então, parece que tem que ter uma manifestação, alguma coisa para eles poderem enxergar a população. Então, eu gostaria que se acontecesse, gostaria que a população se engajasse nisso, porque é muitas pessoas que frequentam o bairro, não só as pessoas, mas as crianças que vêm de todo o município que estão no bairro Jardim Cidade Alta.
16: Este então o vereador Paulo César Belotti, o Capela, falando sobre a instalação de medidas de redução de velocidade no acesso ao bairro Jardim Cidade Alta. O vereador Diego Machado também utilizou a tribuna para cobrar respostas sobre demandas antigas do município. Entre os assuntos abordados, estiveram as obras relacionadas ao trevo de acesso e questões de infraestrutura urbana. Segundo o parlamentar, muitas reivindicações somente avançam após cobranças insistentes da comunidade e também dos vereadores.
19: Vereador Capela, mas por que se tem que brigar, cobrar, questionar para vir os esclarecimentos? O senhor falou inúmeras vezes, todos nós falamos, a questão das paradas. Aí quando a coisa toma uma proporção maior, aí, não, vamos fazer. Mas por que não vem os esclarecimentos sem uma briga, sem uma situação dessa? Então, acho que às vezes o executivo como um todo, e não é só o executivo, é como um todo, tudo se tem que brigar para acontecer. Nós tivemos que, questão do trevo, é piada quase, nós tivemos que ir para o Ministério Público. Eu acredito que o promotor, a EGR, vai ter que responder. Nós, eles não respondem. Nós somos os, se nós botarmos o nariz de palhaço, com respeito à profissão, é isso que nós somos para a EGR. Então, se eles, acredito que o promotor e o município também vai ter que responder, porque estão no mesmo barco. Município, EGR, alguém tem que tomar uma solução.
16: Ao encerrar a sua manifestação, o vereador Diego Machado voltou a abordar o caso do Chorinho para defender uma maior agilidade do poder público no acesso a tratamentos de saúde de alto custo. O vereador ainda ressaltou que muitas famílias acabam dependendo de campanhas comunitárias e de decisões judiciais para conseguir o atendimento.
19: Vamos pegar mais um exemplo do nosso colega, nosso amigo Chorinho. Mas não é só ele. Nós pagamos quanto imposto nesse nosso Brasil? Aí quando tu precisa de um tratamento para salvar a tua vida, tem que entrar na justiça. Aí a justiça demora. Aí pode ser tarde. Então vale uma reflexão de tudo o que acontece com nós, e não é, e é o Chorinho, acho que podemos dar um exemplo, foi o Julinho, e quantos mais não estão na situação dessas pessoas? E a gente acha que não vai acontecer com a gente, está muito próximo de nós, cara. Olha o Brasil que nós temos. É lamentável, independente de sigla partidária. Tu precisar de um tratamento para salvar uma vida. Quando tu bate ali, precisa, sei lá, 100 mil, 200 mil, 300 mil. Quanto vale uma vida para essa gente? Aí tem que os amigos, os conhecidos, as pessoas se mobilizarem. Que bom que nós temos essa solidariedade. Que bom. Mas tá errado isso. O Estado tem que dar a condição e tem que pagar. Então fica aqui, acho que a gente tem que bater sim. Quando bate na mão do juiz, tem que ser rápido, tem que ser ágil. É uma vida, gente.
16: Este então o vereador Diego Machado. Reforçando então, ontem o Legislativo Mussunense aprovou o projeto de lei 39, criando o programa, um novo programa de incentivo à produção primária do município. Projeto de lei este que teve uma emenda constituída em conjunto pelos vereadores, ajustando critérios relacionados aos incentivos concedidos aos produtores rurais. Ontem também entrou na Câmara de Vereadores projeto de lei 43 e o de número 44, projetos estes que foram submetidos à análise das comissões e deverão então retornar ao plenário para votação nas próximas sessões. Com as informações da Câmara de Vereadores de Mussum, repórter Rádio Encantado, Lucas da Rosa.
7: Agora são 8:43, 8:43. 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Bom dia aqui para nosso ouvinte, a Serenita Loman. Manda aqui o seu bom dia através do nosso WhatsApp, o 999-881543. Também participando aqui do nosso Bom Dia Região dos Vales da Rádio Encantado. Nós vamos agora ao intervalo comercial. Depois do intervalo, a gente retorna com mais destaques, com mais informações aqui no Bom Dia Região dos Vales. 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
7: Oito horas 49 minutos, 8:49, 7 graus a temperatura. 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
2: Por unanimidade, a 8ª Câmara Criminal do Tribunal de Justiça do Rio Grande do Sul manteve a condenação de uma professora a 14 anos de prisão pelo crime de estupro de vulnerável com perda do cargo público. O caso aconteceu em Capão da Canoa, no litoral norte. Ao negar o recurso de defesa, o colegiado confirmou integralmente a sentença de primeiro grau em julgamento relatado da desembargadora Fabiane Breton Baix, cujo voto foi acompanhado pelas desembargadoras Isabel de Borba Lucas e Vanessa Gastaldi Magalhães. Segundo a denúncia do Ministério Público, a acusada, que era professora da rede pública e tinha 34 anos na época dos fatos, manteve relacionamento de natureza sexual com um adolescente de 13 anos, aluno da escola, ao longo de aproximadamente um ano. Os fatos vieram à tona após familiares do adolescente localizarem em aplicativo de celular mensagens trocadas entre ambos que evidenciavam o vínculo afetivo e sexual. Durante o processo, foram colhidos depoimentos da vítima, de familiares e de testemunhas, além do registro de conversas e outros elementos digitais. Em primeiro grau, a acusada foi condenada a 14 anos de reclusão em regime fechado, sendo reconhecida a continuidade delitiva e a causa de aumento de pena pela condição de autoridade com decretação da perda do cargo público.
7: Uma notícia que está aqui no portal UOL, que também chama a atenção, diz respeito a um incêndio que ocorreu na residência do cantor gospel Regis Danese, em Minas Gerais. O cantor gospel Regis Danese gravou um vídeo enquanto um incêndio atingia a casa dele no bairro Jardim Caraíba, em Uberlândia, no Triângulo Mineiro, no dia de ontem. O fogo começou em um dos quartos da residência de Regis. Em suas redes sociais, o músico registrou a fumaça preta e a falta de energia elétrica no local enquanto esperava o socorro. O artista pediu orações aos seus seguidores no Instagram durante o incidente. Minha casa está pegando fogo no quarto do meu filho. Tudo escuro, orem por nós, afirmou o cantor no vídeo. O Corpo de Bombeiros de Minas Gerais controlou as chamas rapidamente. Danese comemorou a chegada dos militares e agradeceu pelo atendimento rápido, chamando a equipe de resgate de heróis. De acordo com os bombeiros, as chamas ficaram concentradas em um dos quartos da residência. As equipes conseguiram controlar o incêndio e realizaram um trabalho de rescaldo para evitar novos focos. Nenhum morador ficou ferido no incêndio doméstico. O cantor demonstrou um alívio ao confirmar que a casa estava sem familiares no momento em que o fogo começou. As causas do incêndio não foram divulgadas. O produtor musical Josué Godoy recebeu atendimento em uma ambulância do SAMU. Ele trabalha com o Regis e estava no local, mas passa bem após receber os primeiros socorros preventivos da equipe médica. Regis Danese relacionou o incêndio a uma reação espiritual contra seu novo projeto. Estamos produzindo um trabalho novo e o inimigo se levantou, mas Deus está no controle, declarou o músico para acalmar os fãs.
2: O Sindicato das Empresas de Serviços Contábeis da região do Vale do Taquari, o SESCOM-VT, assinou a Convenção Coletiva de Trabalho com o Sindicato dos Empregados da categoria, estabelecendo reajuste salarial de 5% e novos pisos para o setor. O acordo vale de março de 2026 a fevereiro de 2027 e abrange cerca de 300 empresas em 46 municípios da região. O piso para empregados em geral passa a ser R$ 2.057,58. Já para técnicos em contabilidade com registro no CRC, os valores ficam em R$ 2.242,59 e R$ 2.388,50 a partir de julho. Também foram definidos pisos para office boys e serviços de limpeza, primeiro emprego e aprendizes. O acordo inclui ainda benefícios como gratificação natalina, hora extra, adicional por tempo de serviço e auxílios alimentação e creche.
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2: O concurso 3019 da Mega Sena pode pagar R$ 16 milhões hoje, segundo a Caixa Econômica Federal. O sorteio acontece às 9 da noite em São Paulo. As apostas podem ser feitas até às 20 horas nas agências lotéricas ou pela internet. O bilhete mínimo, com 6 números, custa R$ 6. Se um apostador faturar o prêmio principal sozinho e aplicar o dinheiro na poupança, receberá cerca de R$ 107 mil em rendimentos no primeiro mês. O último concurso da Mega Sena, realizado na manhã de domingo, em razão da estreia da seleção na Copa do Mundo, no dia anterior, não teve ganhador. Os números sorteados foram 5, 6, 17, 27, 57 e 58.
7: Uma notícia que está aqui no portal G1, uma mulher de 37 anos foi espancada e esganada pelo ex-companheiro de 46 anos até perder a consciência na manhã de ontem. Isso na região noroeste de Belo Horizonte. O homem, Marco Aurélio Salvino Pinto, foi preso pela polícia e admitiu ter agredido a mulher. Uma câmera de segurança registrou parte da ação do agressor. As imagens mostram Marcos chegando no salão de beleza onde a vítima estava. Minutos depois, ele aparece saindo do local carregando a mulher, aparentemente desacordada, nos braços. Testemunhas que presenciaram a cena aparecem no vídeo e se movimentam, aparentando estar comentando e se mobilizando diante do que está vendo. Uma mulher chega a se aproximar do agressor no instante em que ele está entrando no carro, mas ela se afasta em seguida e movimenta os braços. Antes de o suspeito dar a partida no veículo, uma viatura da Polícia Militar passa ao lado, momento em que as testemunhas voltam a se movimentar e a gesticular com as mãos para cima, chamando os policiais. O agressor então abre a porta do carro e corre pela rua. As imagens ainda mostram a viatura voltando pela rua e indo atrás do agressor. Testemunhas correm em direção ao veículo parado e abrem a porta do banco de trás, onde a mulher desacordada havia sido deixada. A vítima foi encontrada ferida e recebeu atendimento. O suspeito foi localizado e preso pelos policiais logo em seguida. Segundo os familiares da vítima, o carro pertencia à mulher e o suspeito chegou de moto antes de cometer o crime. Situação que ocorreu então lá em Belo Horizonte, capital mineira. Homem é filmado carregando a ex desacordada após espancá-la. Notícia que está no portal G1.
2: Já em Gramado, na Serra Gaúcha, dois homens foram presos na manhã de hoje suspeitos de envolvimento em um esquema de extorsão mediante sequestro. Segundo a Polícia Civil, o crime ocorreu em fevereiro, quando a vítima foi abordada ao sair do trabalho, colocada em um veículo sob ameaça com armas e mantida em cativeiro. Durante o período em que esteve sob poder dos criminosos, a vítima foi agredida e obrigada a realizar transferências bancárias via Pix em razão de uma suposta dívida. A investigação aponta ainda que, após o sequestro, os suspeitos passaram a perseguir a vítima e chegaram a invadir residências durante a madrugada, causando pânico. A operação cumpriu dois mandados de prisão preventiva e dois de busca e apreensão. Os investigados foram encaminhados ao sistema prisional e as investigações agora seguem para identificar outros envolvidos.
7: E com essa informação a gente finaliza por aqui o Bom Dia Região dos Vales, agradece a todos pela audiência, dizendo que amanhã a partir das 5 horas estaremos de volta aí com mais uma edição do programa. Grande abraço a todos, beijos no coração dos nossos amigos ouvintes e na sequência vem aí o Igor Lopes trazendo o show da manhã aqui pela Rádio Encantado.
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0: Oba, oba, oba! Bom dia, bom dia, bom dia, bom dia pra você. 9:01, a temperatura está em 8 graus no Vale do Taquari. Salve, salve! A terça-feira, 16 de junho de 2026. Tudo certo com você? Tranquilo? 8 no termômetro, né? Mas a sensação é um pouquinho menor aqui na nossa região. Pois é, né? Em algumas localidades aí no interior, temperatura agora em 3,5 graus, né? 3,5 graus, por exemplo, em Doutor Ricardo, em Nova Brécia, 4, 5 graus, na verdade, né? Aí, em parte de Arroio do Meio, está 8. Lá em Lajeado, 9 graus nesse momento. Em Teutônio, algumas localidades marcando 7, 5 graus e por aí vai, né? Que beleza! Marques de Souza marcando 8 graus também. Nossa região oscilando entre 5 e 8 graus na manhã, nesse momento pelo menos, né? Na manhã desta maravilhosa terça-feira. Tudo certo com você? Tranquilo, numa boa? Daqui a pouco eu trago a previsão do tempo com a Metsu Meteorologia pra você completinha. Frio pra dedéu, bom demais pra quem tá do ladinho do fogão a lenha, né? Bom demais da conta. Você que tá aí bem encasacado já sabe, né? Vai sair hoje, se encasaca bastante que o sol ainda não deu as caras e acho que não vai dar mesmo, hein? É, hoje ele não vai aparecer. Vamos lá, o nosso show da manhã tá no ar. Vamos juntos até às 11, senhoras e senhores. Você participa, manda alô, manda abraço, manda beijo. Através do nosso WhatsApp, 519-9988-1543. 519-9988-1543. 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Hoje, dia 16, hoje é dia de São Francisco Regis, dia internacional da criança africana, dia internacional da tartaruga marinha e dia internacional das remessas familiares. São as datas comemorativas desse 16 de junho. Tá no ar o meu, o seu, o nosso
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0: Show da Manhã, senhoras e senhores. Bando e Gustavo Lima e a calcinha de renda. Ui!

Beleza, te procurava de novo. Nosso show da manhã da Rádio Encantado, Matheus e Cauã com o Gatilho, o Panda e o Gustavo Lima e a calcinha de renda. 9:11, a temperatura está em 8 graus no Vale do Taquari. Obrigadão pela tua audiência e pela tua companhia. 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Agora são 9:12. 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

0: 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Corsã, nossa natureza movimenta a vida. 9:13, vamos à previsão do tempo com a Metsu Meteorologia.
1: Decorrer agora dessa terça-feira que está começando com temperaturas bastante baixas, né? Fazendo frio no Rio Grande do Sul neste momento, cada região com a sua intensidade, vários municípios da Serra, do Norte, com temperaturas negativas, na parte ali da região da Campanha, da parte do sul do estado, destaque para a região tanto de Monte Alegre dos Campos, nos Campos de Cima da Serra, quanto na região de Pinheiro Machado, no sul, com 4 graus abaixo de zero neste momento. Na região aqui mais centro-serra do estado, temperaturas positivas, né, mas numa faixa aí de 2 para 4 graus em vários municípios. Então está começando assim gelado, por isso tem algumas áreas com nevoeiros, outras o sol já começa a aparecer, e à medida que nós temos a sequência da terça-feira, para nós aqui em Encantado e região, temos sol, temos tempo aberto, onde tem nevoeiro vai dissipar, é uma terça-feira até que bonita, com poucas nuvens na maior parte do dia. Temperaturas da tarde na casa dos 14, 16 graus, não muito mais do que isso, então mesmo à tarde continua frio. Faz frio durante o período da madrugada, lá no amanhecer da quarta-feira, parecido com o que a gente está vivendo hoje. De novo, tem chance de alguma geada pela região no início da quarta-feira. Sol entre nuvens, no máximo alguns nevoeiros dissipam e o sol predomina na quarta. Temperaturas em torno de 15, 17 graus. Previsão de algumas mudanças no comportamento do tempo, em termos de chuva, para o decorrer da próxima sexta-feira.

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1: Estamos de volta, 9:18, 9:18, 8 graus e a temperatura no Vale do Taquari. Vamos aos recados dos ouvintes. Bora lá, bora lá. Alô, Sandra Reis e Roca, bom dia pra ti. Vou esperar ele chegar aqui pra gente conversar sobre isso. Dá um beijo pra você, tudo de bom? A Lisiane Unites Cartesini, a Profilize. Bom dia, Igor. Abraço, abraço pra você, minha querida Profilize. Ainda, o Marcos Boni de Relvado. Bom dia, hoje de manhã chegamos pra ordenha e a temperatura estava 1.9. Rapaz, meu Deus do céu. Alô, Marcos Boni de Relvado. É frio pra dedéu, meu querido. Vamos lá, né? Agora a temperatura deve subir, deve ter subido um pouco, né? Pelo menos aí o que a gente tem é que mais ou menos aí tá uns 5 graus aí na região, né? Meu Deus do céu. Alô, Marcos, toda a família aí de Relvado. A Clarinda da Massini Lanzoni tá fazendo homenagem de aniversariante do dia. Eu vou deixar programado aqui pra gente trazer daqui a pouquinho, tá bom? Abraço, obrigado pela audiência. A Tere Lisboa pedindo Zenete Cristiana, Cadeira de Aço. Aí sim, hein? Vamos deixar programado aqui a Cadeira de Aço. Valeu, alô, minha querida. Brigadão pela tua audiência. Quem mais tá aqui participando junto conosco no nosso Whats? Deixa eu ver. O Davi Saldanha e o Aldoir. Também na subida da Lagoa da Garibaldi, na obra, ligado junto conosco. Abraço, meus queridos. Alô, Davi Saldanha. Alô, meu querido Aldoir. Tamo junto. Deve tá frio por aí também, né? O Simon Stormoves, que tá junto conosco, fazendo homenagem pro pai, o Claudio Honor. Deixa pra mim que daqui a pouquinho a gente vai fazer homenagem pra ele aí, tá? Abração, Simon. Quem mais tá aqui?
2: Bom dia. Tô tomando chimarrão. Eu, meus amigos, aqui perto do fogão.
1: Opa! E aí?
2: Vou fazer um almoço, tem uns peão aí, tem que tratar, senão ele não vem mais, né? Tá bom? Se for possível, toca o chapeludo.
1: O chapeludo.
2: Ou a montanha. Tá bom?
1: Valeu.
2: Valeu, abraço.
1: Abraço, meu querido, brigadão pela audiência grande, Nelei Lanzini, pessoal da Linha Nova, ligado junto conosco. É, tratar bem os peão aí, viu?
3: Bom dia, Igor.
1: Bom dia.
3: Diz pra mim com Léo Magalhães.
1: Oh.
3: Um abraço. Uma ótima terça-feira pra você.
1: Valeu. Okay? Obrigado pela audiência, minha querida Circe Giovanella, tá sempre ligada aqui na Rádio Encantado.
4: Bom dia, Igor.
1: E aí?
4: Seu Lécio, Dona Gema, tem uma pinha lá do fogão velho aqui, tomando um bom chimarrão.
1: De verdade.
4: Tá? E escutando a tua rádio, tá bom?
1: Uh-huh.
4: A tua rádio tá mil, cara, tá bom?
1: Tá bom.
4: Tu toca uma música aí que tá na ponta da agulha pra nós aí. Tá bom, Igor?
1: Tá bom.
4: Um abraço, uma boa horário, um bom dia. Ó, aqui tá 7 graus aqui também. Tá olhando no celular agora, tá 7 graus. Tá
1: meu
4: bom?
1: Deus
4: tá
1: do
4: tudo
1: céu.
4: Fechadinho também lá do fogão aqui, a nega velho.
1: Negócio tá.
4: Tá bom, meu amigo? Frio. Um abraço, tchau, tchau.
1: É frio, meu querido Lécio. Obrigado pela tua audiência. Vamos lá, vamos encarar um chimarrãozinho. Vai bem hoje, né? Quem mais tá aqui participando? Bom dia, meu amigo Igor, é o Miguel Duarte. Se você conseguir, toca a música Viciada em Você, do Renan e Raí. Obrigado se for atendido, estamos sempre na escuta. Mesmo quando estou viajando no rádio do caminhão, vou levando vocês na carona. Aí sim, grande Miguel Duarte, brigadão pela audiência, abraço pra ti, pra tua excelentíssima dona Verônica, sempre ligados aqui na rádio também.
5: Bom dia, Igor. Tudo bom com você?
1: Tudo bem.
5: Frio, Igor?
1: Frio?
5: Igor, oi. Quero pedir uma música para meus amigos aqui de Jacarezinho, pro meu irmão Adilara, minha cunhada Clarice da Bonita Baixa, a minha cunhada Ana Valandra da Bonita Alta, pra Silvana e o Jair do Lago Azul,
1: pra
5: minha irmã do Lambari.
1: E pra mim?
5: E pro meu primo Gilmar.
1: E pra mim?
5: Cardoso da Silva, do Planalto.
1: E pra mim?
5: E pra Mari Agostini, e pro marido dela, pra avó, pra você.
1: E pra
5: hoje
1: mim?
5: Eu queria a música.
1: Aê! Oi.
5: Tu pode tocar essa música aí?
1: Não sei.
5: Eu queria a música do Gustavo Lima, não sou vagabundo. Toca essa música pra mim.
1: Tá bom, tá certo. Obrigado, Juleide Terezinha Barcelos, ela mandou música pra mim hoje, que legal. Aí sim, alô, Juleide, um beijão pra você. Uma excelente terça-feira, brigadão pela tua companhia. A Elid Donatitelli está pedindo fusquinha, mordô. Alô, Elid, um beijão pra ti, tudo de bom. O meu querido Henrique Lutz e a Marisa de Balneário Gaivota ligados junto conosco, ó, 10 graus por aí, rapaz. A temperatura tá um pouco melhor aí em Balneário Gaivota, hein? É, aqui, geada, rapaz, atrás e geada. Alô, Henrique Lutz, alô, Marisa! Tamo junto! Ó, o hino nacional...

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0: tempo. Zanetti, Cristiano, Cadeira de Aço, Gustavo Lima e Luiz Fonsi, um vagabundo. 27 para as 10. 8 graus e a temperatura no Vale do Taquari. Intervalo, na volta, as informações da polícia e muito mais. Show da manhã, não sai daí.
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0: Estamos de volta, senhoras e senhores, é nosso show da manhã nas Zonas Queridas, a sua rádio encantada. 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E no estúdio tá ele, meu querido Lucas da Rosa. Vai trazer as informações da polícia. Tudo bem, Lucas?
1: Tudo bem, bom dia.
0: Bom dia, tu tá com essa cara aí, aconteceu alguma coisa?
1: Não.
0: Tem alguma coisa pra contar?
1: Não.
0: Não sei.
1: Eu só tava escutando as realimentações do microfone pelo teu fone que vaza
0: horrível,
1: o áudio.
0: Horrível.
1: Cada pouco.
0: Sim, aqui ó. Ó. Sim, ó.
1: É isso aí.
0: É maravilhoso isso aqui. Sensacional. Mas eu quero. Foi o que sobrou. Foi o que sobrou. No Bom Dia não faz, né?
1: Não.
0: Microfonia.
1: Não,
0: né?
1: Não.
0: É que eu uso. É que eu falo alto também.
1: É.
0: E eu gosto de usar o retorno alto.
1: Eu já notei isso.
0: Eu gosto muito de usar
1: que
0: o retorno.
1: Porque eu tô me escutando pelo teu fone, inclusive.
0: Sim, sim, sim. E, pá, terrível. É que como eu uso a trilha, aí eu gosto de me ouvir.
1: É bom escutar pelo fone, né?
0: É bom escutar pelo fone.
1: Porque tem gente que não usa fone de ouvido.
0: Não, não usa fone.
1: Aí tu não sabe nem o que tá no ar, né?
0: Não, não. Tem gente que não sabe nem se o microfone tá ligado.
1: É.
0: Terrível o negócio. Mas vamos fazer um esforço. Vamos comprar aquele fone da Sony, sabe? Custa uma paulada.
1: Aqueles de...
0: R$800. De estúdio lá mesmo. Sim. Ah, aquilo lá é uma maravilha. Vamos fazer uma vaquinha.
1: É uma boa ideia.
0: É uma boa ideia.
1: De Lamar pode comprar.
0: Eu acho que sim, né?
1: Sim. Aproveita que vai.
0: Acredito que
1: ele vai ter que passar por São Paulo, Brasília, sei lá onde é que ele vai. Tem que fazer escala na volta.
0: Fazer escala, né? Não tem.
1: Inclusive, eu acho que ele deve estar voltando. Hoje, amanhã.
0: Já?
1: Por aí. Não, do Nordeste, né?
0: Sim, sim. Mas já?
1: Ah, tu tá na hora?
0: Eu ficaria até final de semana lá.
1: Não, mas ele tá com saudade do frio.
0: Ah, sim. Deve estar.
1: Ele já deixou pronto em cima da cama, eu acho, as duas, três ceroulas, ou os cuecões, como dizem. Mais umas quatro camisetas térmicas, um blusão, três cachecol, o poncho.
0: Poncho.
1: A barreta.
0: E o kit primeiro socorro com os dinheiro.
1: Exatamente.
0: Olha só. Meu Jesus amado.
1: A gente abre
0: o Instagram. E...
1: Deixa os volumes altos.
0: Vai que eu virei pai, é assim agora.
1: É. Tava olhando desenho?
0: Não, eu abri o WhatsApp aqui, tinha um vídeo tocando.
1: Ai, ai.
0: Que loucura.
1: Só falta o brilho, tá no máximo, né?
0: O brilho, não, o meu brilho tá no automático, ó.
1: Ah, que chique. Aqui. É. Isso gasta mais bateria.
0: Gasta.
1: Eu descobri.
0: Gasta. Mas eu prefiro assim, eu tenho preguiça de...
1: De mexer.
0: De ficar mexendo. Imagina de noite, né? Acorda de madrugada, o brilho tá no máximo. Né?
1: Aquele,
0: daí, então deixa no automático.
1: Aquele farol na cara.
0: O farol, é o farol. Ah, tenebroso o negócio. Vai que é tua, Lucas!
1: 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Um abraço pro Piccoli, que tá na nossa sintonia. Sim. Tá bom.
0: Mas barulho do fone?
1: É um...
0: Não, como é que é o barulho do fone?
1: O barulho do fone é tipo assim...
0: Isso. É. Tá bom? Pessoal aí que...
1: Só que é mais agudo.
0: É microfonia.
1: É.
0: Né? É assim, ó, o barulho do fone, ó. Viu? É
1: deu,
0: assim.
1: Isso aí.
0: Fechou. Já resolvemos.
1: Pois bem, duas pessoas ficaram feridas em um acidente de trânsito no final da tarde de ontem no Jardim do Cedro, em Lajeado. A colisão envolveu um Etios e também uma motocicleta. O motociclista, de 23 anos, foi levado para a UPA. A caroneira, de 22, foi encaminhada ao Hospital Bruno Born. O motorista do carro não se feriu. A ocorrência foi atendida pela Brigada Militar, pelo SAMU e também pelo Departamento de Trânsito de Lajeado. Já um homem de 41 anos foi preso por tráfico de drogas durante uma operação da Polícia Civil na RSC 287 em Santa Cruz do Sul. Segundo a Draco, o suspeito morador de São Leopoldo era investigado há cerca de 6 meses e transportava 5,3 kg de cocaína escondidos no para-choque dianteiro de um Fiat Mobi. A droga seria distribuída em Santa Cruz do Sul e em outros municípios da região. O homem foi preso em flagrante e a investigação continua para identificar outros envolvidos no esquema. Já um acidente de trânsito envolvendo o deputado federal Giovanni Cherini foi registrado no fim da manhã de ontem, na BR-386 em Montenegro. Segundo a Polícia Rodoviária Federal, o parlamentar seguia no sentido capital interior em uma caminhonete acompanhado da esposa, quando um Gol invadiu a pista contrária. Os dois ocupantes do Gol sofreram ferimentos leves e foram encaminhados ao Hospital Montenegro. Cherini e a esposa não se feriram. Um Jeep Renegade ficou preso na escadaria da Igreja Matriz São Sebastião Mártir, em Venâncio Aires, ontem, segunda-feira. A suspeita é que o motorista tenha confundido os degraus com uma rampa de acesso. Imagens do veículo sobre a escadaria circulam nas redes sociais e mostram pessoas tentando ajudar na retirada do automóvel. Já uma colisão entre uma Fiat Strada e um Fiat Tempra foi registrado no fim da manhã de ontem, no trevo de acesso de Arroio do Meio, na ERS 130. As informações dão conta de que o Tempra acessava o município quando atingiu a lateral da estrada que seguia no sentido Arroio do Meio Encantado. Apesar dos danos materiais, ninguém ficou ferido. Um homem foi preso em flagrante na madrugada de ontem no centro de Lajeado ao tentar furtar fios e cabos de energia. Segundo a brigada, o suspeito foi flagrado sobre a marquise de um estabelecimento comercial tentando cortar a fiação. Com a chegada da polícia, o crime não foi consumado. O homem foi preso, encaminhado para exame na UPA e depois levado à DPPA. A rede de energia elétrica foi restabelecida após a ocorrência. O Rio Grande do Sul chegou a 39 casos de feminicídio neste ano, após a reclassificação da morte de uma jovem de 25 anos em Barão de Cotegipe, no norte do estado. Ariane Padilha foi morta a tiros no dia 6 de junho. Inicialmente tratado como homicídio, o caso passou a ser investigado como feminicídio após a Polícia Civil confirmar que o adolescente de 17 anos, apreendido pelo crime, mantinha um relacionamento com a vítima. Um segundo suspeito, de 20 anos, também foi preso por participação no ataque. O pai da jovem de 60 anos foi baleado ao tentar intervir e sobreviveu. A investigação continua. E uma tentativa de homicídio foi registrada no início da noite de ontem na localidade de Linha Lotes, interior de Cruzeiro do Sul. Conforme as informações da Brigada Militar, o caso teria sido motivado por um desentendimento entre vizinhos. Durante a confusão, um homem foi atingido por 2 disparos de arma de fogo e sofreu ferimentos de raspão no braço e na barriga. A vítima foi socorrida pelo SAMU e encaminhada para atendimento médico. Segundo a polícia, ele não corre risco de morte. O caso será investigado pela Polícia Civil. E ontem nós citávamos aqui no Show da Manhã, Igor, o número de acidentes que aconteceram aqui na região no final de semana.
0: Isso.
1: Pois a BR-386 já registra 7 mortes e 45 acidentes nos primeiros 6 meses deste ano, no trecho que corta o Vale do Taquari entre Fazenda Vila Nova e Pouso Novo. Os dados são da Polícia Rodoviária Federal. O caso mais recente, o acontecido no último sábado, no acesso a Bom Retiro do Sul, que resultou na morte de uma família de Gravataí. Segundo o levantamento da Polícia Rodoviária Federal, o trecho entre Lajeado e Estrela concentra o maior número de acidentes neste ano, com 28 ocorrências registradas em 6 meses.
0: Ô, louco! Que é isso?
1: Sabe o que que tá acontecendo? A estrada tá boa. E daí o pezinho...
0: O pezinho vai, né?
1: Vai no acelerador.
0: Vai, né? Inclusive não tem pardal, né?
1: Não.
0: Não tem pardal.
1: Ah, é um convite pra acelerar.
0: É um convite. Se tu vai, se tu pega, tu vai daqui de Encantado até Tabaí, até Taquari, Tabaí. O único pardal que tu vai ter na 386, cara, posso estar enganado, mas é só em Tabaí.
1: A lombada eletrônica na Coxilha.
0: Isso, só lá. Só lá.
1: Depois começam alguns ali, tem Montenegro.
0: É, mas daí Montenegro tem, porque passa no meio da cidade lá.
1: É.
0: Aí tem bastante lá. Mas, cara, é só lá.
1: Só ali.
0: É só ali em Coxilha, né? Abraço pro seu Albano, pro seu Eliseu, inclusive, lá, nossos ouvintes de Coxilha, velho. É, Coxilha, aí sim, hein? Cara, é loucura. É loucura. Não que nas nossas 129 e nossas 130 tenha, né?
1: Sim.
0: Pelo menos aqui no nosso trecho, né? Na nossa região aqui, não tem.
1: Não
0: tu
1: dá,
0: vai daqui...
1: Não dá.
0: Não,
1: é. Não dá pra andar, né?
0: Sim, até porque a estrada é uma porcaria.
1: É.
0: Mas assim, ó, tu vai daqui... Pega aqui da 129. Acho que em toda a sua extensão não tem, né? Vamos pensar aí.
1: Que eu me recordo, não... só a lombada eletrônica aqui em Encantado. Depois só, tem, né? Lá em Serafina, eu acho. Uma lombada eletrônica.
0: Mas
1: pelo menos uma vez tinha ali.
0: Mas,
1: no trevo,
0: mas,
1: no meio da cidade.
0: Sim, sim, mas lá já não pertence a... Lá é da Air já, né?
1: Não pertence mais a EGR.
0: Não pertence mais a EGR. EGR vai de Guaporé. De Guaporé até... Guaporé até... Acho que vai também, né? Colinas ali pertence à EGR.
1: Agora, não.
0: Agora não, né? Não, né?
1: O ali trecho é Guaporé até Lajeado, se eu não me engano.
0: Isso, tem um pedaço da 130 junto, né?
1: É.
0: Isso.
1: Até ali ao...
0: Até o Posto do Arco.
1: Isso, um pouquinho depois.
0: Até o Posto do Arco.
1: Um pouco antes do trevo pra 386.
0: Isso.
1: Dali das alças de
0: então
1: acesso.
0: Ali não tem nenhum. Tem um, que tem é aqui um. Encantado. Né?
1: Na frente
0: que,
1: do Desco.
0: Que é por conta de ser no meio da cidade também, né?
1: Sim.
0: Só por conta disso. Então, tá aí, né? Se for parar pra pensar, nós temos poucos aí. Não tô dizendo que tem que colocar, né? Não é questão de ser a favor ou ser contra. Mas que o pessoal corre.
1: Corre.
0: A 386, o pessoal vai que vai, hein, cara. Rapaz, mas a estrada é muito boa. A estrada da 386 é muito boa.
1: Por isso que dá pra andar.
0: É, exatamente. A 129 não tem tanta coisa assim, porque a estrada é muito ruim, tem que andar devagar.
1: É.
0: Tenebroso o negócio. Mas tá bom.
1: E a pista simples, né?
0: Pista simples também, né?
1: Também.
0: Pista simples ali é bem, bem complicado. Horário de pico é terrível, né?
1: Eu brinco que os 30 quilômetros mais longos do mundo estão entre Encantado e Lajeado.
0: Sim, sim. Se já é difícil pra gente ir à Roca.
1: Imagino.
0: Sim, se é difícil a gente ir à Roca, que sem trânsito demora assim uns 10 minutos, 10 a 12 minutos. Com trânsito demora o dobro, o triplo, depende.
1: Fim da tarde. Pega uma sexta-feira. Quem não tem nada pra fazer, pega uma sexta-feira. Sai daqui de Encantado uma sexta-feira ali pelas 5:15 da tarde.
0: Isso.
1: Já pode ir.
0: Não, já era.
1: E tenta chegar em Roca Salles.
0: Só tenta. Tenta. E tenta andar dentro de Roca também, né?
1: É.
0: Tenta andar dentro de Roca. Rapaz, que loucura.
1: É cidade grande, né?
0: Cidade grande. Não,
1: por isso que é a cidade que o Dilamar dos Passos tanto ama.
0: Eita, nós. Certo, Lucas?
1: Tchau.
0: Obrigado. Deixa eu mandar um abraço pra Clarissa, da Rosa Preto, tá ligada junto conosco.
1: Opa.
0: Mandou uma mensagem que eu não posso falar no ar. Lê aí, ó. Só dá uma espiadinha. Enquanto isso, deixa eu mandar um abraço pro Nelson Vilarinho. Bom dia, Igor. Concordo com você. O cara que fala, trabalha com trilha ou playback, tem que ter um bom retorno. Sou músico e tinha essa dificuldade. Comprei um fone de retorno. Mas é caro. Caro é pouco, né?
1: É.
0: Rapaz do céu.
1: Ô, Clarissa, os R$800 é o fone, né? O microfone é...
0: Vou te matar.
1: Mais. Bem mais.
0: É, não, bem mais. Terrível o negócio. Já era, agora já falamos, quero saber. Abraço, Nelson Vilarinho, ele disse que tá encantado, vai visitar nós, eu acho.
1: Opa.
0: Assim que esquentar, tá muito frio. Ê, Nelson, vem aí, até às 11. Até às 11:30 nós estamos aí.
1: Então ele
0: depois
1: vem.
0: Já estamos na outra rádio.
1: Então ele vem só depois do inverno, né?
0: Ação, tchau pra ti, Lucas.
1: Tchau.
0: Ele volta a qualquer momento com mais informações da polícia. Vamos lá. 8:10. Vamos lá, tem gente que pediu aqui o Eduardo Costa. Alô, Inês Colasiol. Tudo de bom pra ti. Tá aí, ó. Imagina ele.

0: Ruf, eu não previ, Eduardo Costa, imagina eu, 3 para as 10. 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
0: E nós estamos de volta, 10:01, 8 graus, a temperatura no Vale do Taquari. Muito bom dia, excelente terça-feira pra você ligado junto conosco nas ondas queridas, a sua rádio Encantada. Vamos encarar, senhoras e senhores. Bora. 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Vamos lá, quem é que tá aqui participando junto conosco no WhatsApp? Vamos ouvir.
2: A Isabel, oi, a Isabel estampou em roda com uma lenha, tá muito frio hoje.
0: Frio.
2: Eu, Dejaíra, Valentino. Ah. Eu ofereci uma música pro Lucas lá do Canudo, minha irmã Ieda.
0: Tá.
2: Tava a Kiara, minha outra netinha, e meu filho Giovanni também no caminhão da Sulate. Manda uma do Amado Batista.
0: Amado Batista.
2: Fica com Deus.
0: Valeu, obrigado pela audiência. Tudo de bom, querida Isabete Miranda Costa, Lô de Jair. A Yalca Maria Porto tá ligada junto conosco, pediu o Chico Rei Paraná. Alô, dona Yalca. Excelente, maravilhosa e abençoada terça-feira pra você. A Cleide Tasca pediu o Rick Renner. Bom dia, tudo de bom, Cleide? Olha o frio. A Rosane das Almas, quero pedir uma música, oferecer às minhas amigas da Santa Clara e do Lago Azul. Abração, tudo de bom. Pessoal aí da Santa Clara e do Lago Azul, alô, Rosane das Almas. A Carmen Peste de Mussum mandando o seu bom dia. Alô, Carmen, brigadão pela tua audiência. A Odete Deolinda, bom dia, Igor, tudo bem? Manda uma música pro querido do táxi, tá ouvindo o programa. Alô, querido do táxi. Tamo junto, meu queridão, abração.
3: E aí? Bom dia, Igor.
0: Bom dia.
3: Aqui em Mussum, 5 graus.
0: Eita, nós.
3: Meu Deus. Com esse friozão aí... Toca aí, tô bebendo demais.
0: Tô bebendo demais.
3: Só vai. Assim mesmo. Abraço, Sérgio Sebem. Mussum.
0: Ai, ai, ai. Só assim, Sérgio, que loucura, rapaz. Pra esquentar, né? Tomar um martelinho de 25 já ajuda. Josias Machado Mota mandando um bom dia pra dona Chica. Valeu. A Valéria Guerini, diretor Ricardo, estou na escuta cuidando das minhas sobrinhas, a Lara e a Maria. Abraço, Valéria. Alô, Lara. Alô, Maria. Tudo de bom pra vocês. Obrigadão pela companhia, sempre ligados aqui na rádio, hein? Ó, daqui a pouquinho tem os aniversariantes do dia, então manda pra gente. 519-9988-1543. Antes dos aniversariantes, eu vou trazendo o horóscopo pro dia. Bora! Signo de Áries, Touro, Gêmeos e Câncer. Ah, você de Áries. O dia chama atenção para o ambiente doméstico. Você pode sentir necessidade de se recolher mais ou de cuidar melhor do seu espaço. Também é um bom momento para organizar questões internas ou resolver algo pendente, você de Áries. Você de Touro, a comunicação ganha importância, mas pede cuidado com o tom. Você pode se sentir mais sensível ao que ouve ou ao que precisa dizer. Organizar os pensamentos antes de falar ajuda a evitar mal-entendidos. Trocas mais diretas e honestas tendem a trazer melhores resultados a você de Touro. Você de Gêmeos, o dia volta sua atenção para a segurança e a estabilidade. Pode surgir uma preocupação maior com recursos ou com a forma como você se sente valorizado. É um bom momento para fazer ajustes práticos e evitar decisões precipitadas, você de Gêmeos. E você de Câncer? Pode ser que as emoções fiquem mais evidentes e você se perceba mais sensível ou reativo ao longo do dia. É importante respeitar o seu ritmo e não se cobrar demais, você de Câncer.

0: Aniversariantes do dia, senhoras e senhores. Vamos ver quem é que tá aqui no nosso maravilhoso WhatsApp, o 519-9988-1543. A Clarinda Damascini Lanzoni. Bom dia, quero homenagear a minha nora, Rafaela Biazebete, que tá de aniversário hoje. Todos nós aqui de casa, sogra Clarinda, cunhada Valentina, tia Ana Alice, o sogro Leandro. Feliz aniversário, Rafaela Biazimete. Muita saúde pra você. Alô, Rafa. Parabéns, parabéns, parabéns. Saúde, saúde, saúde, que o resto a gente corre atrás. Homenagem de toda a família pra você nessa maravilhosa terça-feira. Aí sim, hein? Ô, Clarinda. Sim, só um pouquinho, só bem baixinho, bem baixinho, bem baixinho. É verdade que a festa começa hoje e vai até sábado, é isso mesmo? Ah, Rafaela, aí sim, abração, tudo de bom. Ô meu querido Simon Stormovski, bom dia. Gostaria de dedicar um feliz aniversário para o meu pai, Claudionor Stormovski. Está completando 57 anos. Manda a música aí, Degrau na Escada pra ele. Eita, nós! Degrau na Escada, hoje é aniversário dele. Vamos tocar aqui o Chico Rei Paraná na sequência, então, fechou? Abraço, meu querido Simon! Alô, Claudionor! Parabéns, parabéns, parabéns! Saúde, paz e prosperidade, tudo de bom! Saúde, saúde, saúde, que o resto a gente corre atrás, meu querido! Deixa eu ver, são esses os aniversariantes do dia? Rapaz, deixa eu até dar uma espiadinha aqui, rapidinho. Mas acredito que sejam esses os aniversariantes que a gente recebeu aqui no nosso maravilhoso WhatsApp, o 519-9988-1543. Aos demais aniversariantes do dia, que Deus abençoe hoje, amanhã e sempre. São os votos de todos aqui da Rádio Encantado pra vocês. Tem mais um recado chegando aqui, vamos ouvir.
1: Igor, bom dia.
0: Bom dia.
1: Como é que tá friozinho hoje, né,
0: frio,
1: Igor?
0: Frio, frio,
1: Igor,
0: frio, frio.
1: Eu e a minha esposa Maria Luísa estamos mandando uma música muito bonita pra Marisete Gomes, lá do Pinheirinho.
0: Ah.
1: Tá bom, Igor, você for atendido, o meu obrigadão. E a minha esposa Maria Luísa estamos mandando uma música muito bonita pra Marisete Gomes, lá do Pinheirinho.
0: Ah.
1: Tá bom, Igor.

Express, o Fusquinha abordou. Essa foi especialmente pro pessoal de Vespasiano Correia. Alô, LD. Antes o Tchê Chaleira, tão bebendo demais. E Chico Rei Paraná, um degrau na escada.

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0: Fechado, 10h22. Temperatura está em 9 graus nesse momento no Vale do Taquari. Pelo menos o que eu vejo aqui na 7 de setembro, 792, no centro de Encantado. O sol não deu as caras ainda, senhoras e senhores. Estamos no aguardo dele pra gente lagartear bastante, comer umas bergamotas, né? Aí vai ser bom demais. 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Vamos a eles? Horóscopo do dia, mais 4 signos chegando pra você antes do recado dos nossos ouvintes. Ó, tá chegando pra você signo de Leão, Virgem, Libra e Escorpião. Pra você de Leão, o dia pede mais recolhimento e atenção ao seu mundo interno. Algumas emoções podem surgir pedindo espaço para serem compreendidas. Evitar o excesso de exposição e reservar momentos de pausa vai ajudar a manter o equilíbrio, você de Leão. Você de Virgem, algumas reuniões e encontros tendem a ser mais desafiadores hoje. Você pode perceber diferença de expectativas ou precisar ajustar alguma dinâmica. Conversas abertas e francas ajudarão a alinhar algumas coisas. Você de Libra, o seu trabalho pode trazer cobranças ou necessidade de posicionamento hoje. Você tende a sentir o peso das responsabilidades ou certa pressão para dar conta de algo. Organizar prioridades e agir com calma é uma boa ideia para hoje, você de Libra. E você de Escorpião, é um dia que tende a trazer questionamentos sobre planos ou direções a seguir. Você pode sentir necessidade de rever algumas ideias ou ajustar expectativas. Conversar com alguém próximo vai ajudar a trazer essas novas perspectivas a você de Escorpião. 10h26, vamos lá, tem recado de ouvinte no WhatsApp. O 99988-1543, bora? Bom dia, Igor. Quero mandar a próxima música para os maiores matadores de porco de Roca Salles, o Nelson Felicetti e o Ademar Boaro. Me contaram uma fofoca. Rapaz, que foram canear um porco, alguém viu um sangue aí, um homem desmaiou. É isso mesmo? Tiveram que juntar ele, rapaz. Não acredito. É o Volmir Invernizzi de Mussum. É, mas... É o Ademar? É isso mesmo? É, Ademar, me conta essa história aí, rapaz. Ademar, é verdade aí, então, que tu acabou desmaiando aí na hora que estavam caneando o porco aí, viu o sangue e não se sentiu bem? É isso mesmo, Ademar? Olha, o Volmir Invernizzi que tá falando aqui. É fofoca. Longe de mim fazer intriga, hein? Longe de mim fazer... Abração, meus queridos. Tudo de bom, ó. Sobrou um torresminho aí, eu tô aceitando, viu? Abraço. Tudo de bom, meus queridos. nossos ouvintes aí da Rádio Encantado. Ana Luísa Fustiger, bom dia, meu amigo Igor, aqui muito frio. É, frio pra dedé, um abraço, tudo de bom aí. E quero mandar um abraço todo especial pro querido Romildo Dalmoro, do bairro Lambari. Alô, seu Romildo Dalmoro, tá do ladinho do fogão a lenha, tá aí com o seu radinho ligado na Rádio Encantada, aí sim, coisa boa, coisa querida. Alô, meu querido Romildo Dalmoro, do bairro Lambari, sempre ligado na rádio. Ó, essa aqui é pra ti, hein? 10h28. Sai cachorro!
1: Sai cachorro!

a gente recordar, matar a saudade, 12 anos atrás, ano de 2014. É o Piscirico, Lepo Lepo, antes a Fiorello, Guilherme Benuto. Namorando, se namorar, e Visão e Comaceto, Mundão Moderno.

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1: Tamo de volta, 19 para as 11, a temperatura está em 10 graus nesse momento aqui no Vale do Taquari. Brigadão pela tua audiência, vamos lá, vamos encarar. Excelente terça-feira para você ligado junto conosco. Quem é que tá aqui? A minha querida Ivanete Formentini, pessoal de Coronel Pilar. Bom dia, meu amigo. Tá friozinho aí? Aqui em Vale 7 de Setembro, tá friozinho. Tá querendo aparecer o sol. Manda alô pro meu amor, o Nenê. E eu que estamos aqui na lida, mas sempre com rádio todo volume. Toca aí o Corpo e Alma nos bailão. Pode deixar. Abraço aí. Ela mandou aqui, ó. Manda um alô pra minha sogra, Iracema Dilken Ferla, que hoje tá de aniversário. Opa, que beleza, hein? Alô, Iracema Dilken Ferla, parabéns, saúde, paz e prosperidade pra você, tudo de bom. Saúde, saúde, saúde, que o resto a gente corre atrás com certeza. Homenagem de toda a família, né? A homenagem aí do Nenê, do Adão, né? E também da Ivanete Formentini. Aí sim, a festa vai estar boa aí, na linha 7 de setembro, no Vale 7 de Setembro, Coronel Pilar. Abraço, meus queridos, tudo de bom. Quem mais tá aqui? Bom dia. Os avós Osmar e Glacy Biasibete, a prima Sirley, a vizinha Vera. Queremos homenagear a Rafaela Biasibete, de Arroio Augusta Alta, Roca Salles. Alô, Rafa! Parabéns, saúde, paz e prosperidade, tudo de bom. Saúde, saúde, saúde. Ainda... Bom dia, Igor Sonoê, minha borba de Roca Salles, loteamento 7 de setembro. Tô tomando um Shima pra ver se esquenta um pouco. Aqui tá 8 graus, muito frio. Parece que o inverno tá começando, né? É bem por aí. Ela pediu a música do Victor e Léo. Alô, Noêmia, brigadão pela companhia de sempre.
2: Bom dia, Igor. Oi. E esse frio aí?
1: Gelado.
2: Gostaria de ouvir a música Amor Eterno, boa, com o Renan Miraí, se possível. Oferecer pra Suzy Antônia, pra Ney, e vocês vão me dar a... Abração.
1: Abração, minha querida Márcia Menini, brigadão pela tua audiência. Vamos lá, quem os últimos presságios do horóscopo por dia: Sagitário, Capricórnio, Aquário e Peixes, senhoras e senhores. Você de Sagitário, emoções mais profundas podem surgir, especialmente em situações que envolvem confiança ou troca com outras pessoas. É um bom momento para olhar para essas questões com calma, evitando reações impulsivas. Você de Sagitário. Capricórnio, algumas parcerias podem pedir mais atenção e equilíbrio. O outro tende a estar mais sensível ou você conseguirá perceber a necessidade de ajustar a forma como se relaciona. Conversas francas ajudam a evitar distanciamentos e fortalecem um vínculo. Basta ter disposição. Você de Aquário. Hoje a rotina pode exigir mais disciplina, mas também mais cuidado com o seu bem-estar. O dia pede organização, porém não dá para esquecer de respeitar os seus limites. Pequenos ajustes na forma como você conduz as tarefas do dia podem trazer mais leveza e eficiência. E você de Peixes, o dia favorece a expressão emocional, mas com mais consciência. Você pode sentir vontade de se aproximar de alguém ou de se envolver em algo que te faz bem. Ao mesmo tempo, vale evitar expectativas altas demais, você de Peixes. Vamos lá, 15 para as 11. Mais um recado aqui, bora.
3: Bom dia, tudo bem?
1: Tudo bem.
3: Eu queria prestar uma homenagem. Eu sou Odete Batista da Silva.
1: Fala, Odete.
3: Aqui do bairro São José Scalabrini.
1: Uhum.
3: Eu queria prestar uma homenagem ao meu irmão, Valdir Dalla Vecchia,
1: tá
3: aí de Encantado,
1: uhum,
3: que hoje ele está de aniversário.
1: Opa! E aí?
3: E desejo a ele tudo de bom, muita
1: de
3: saúde,
1: bom,
3: muita paz.
1: Tudo de bom.
3: E que continue muitos anos ainda, muitos anos de vida. E então, uma homenagem a ele. Muito obrigada, um abraço.
1: Valeu, abraço, Odete Batista da Silva, abraço pro teu irmão e também parabéns.
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1: E eu vou nessa. Fiquem com Deus que eu vou com ele. Vem aí, Claudinei Coferri e o informativo de Roca. Tchau.

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11: Bom dia, amigos, bom dia, amigas. Está no ar o programa informativo de Roca Salles, aqui pela Rádio Encantado 104.7 FM. 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Hoje é terça-feira, dia 16 de junho de 2026. Uma terça-feira com o céu encoberto aqui no Vale do Taquari. Temperatura agora na marca dos 10 graus, 65% a umidade relativa do ar. 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Convites. A diretoria do Grupo dos Amigos da Melhor Idade de Roca Salles convida seus integrantes para a programação do próximo sábado, dia 20, o Baile da Melhor Idade, no Par Rural de Arroio do Meio. A saída do centro da cidade será ao meio-dia. Aliás, a saída do centro da cidade será às 10 horas e 45 minutos da manhã. As inscrições com Marlene Dors, contatando pelo fone WhatsApp 99367-6137. Inscrições também com Sibila Hermani, contatando pelo fone WhatsApp 98146478. Convite da diretoria do Grupo dos Amigos da Melhor Idade de Roca Salles para a programação sábado em Arroio do Meio, com saída às 10 horas e 45 minutos da manhã do centro da cidade. A diretoria da Associação Ecumênica da Terceira Idade convida seus associados para a programação do próximo sábado, dia 20 de junho, o Baile da Melhor Idade, na Barra do Guaporé. A saída do centro da cidade será ao meio-dia e 15. As inscrições com a diretoria até às 16 horas de sexta-feira, contatando pelo fone WhatsApp 96 41 82 52. A Secretaria Municipal da Saúde informa: atenção para um roteiro de atendimento com a unidade móvel de saúde no interior do município nesta semana. Atendimento com o Dr. Gabriel Ortega e mais técnica de enfermagem. Hoje à tarde, unidade móvel de saúde atendendo, em frente ao Salão da Comunidade da linha Marquês Erval, Picão. E amanhã, quarta-feira, e também na quinta-feira, unidade móvel de saúde atendendo em frente ao Salão da Comunidade da Rua Augusta Alta. A secretaria orienta as pessoas que vão em busca de atendimento na unidade móvel de saúde para que levem junto o cartão do SUS e também documento de identidade. Lembrando que são disponibilizadas 12 consultas médicas por ordem de chegada. Hoje à tarde, unidade móvel de saúde atendendo em frente ao Salão da Comunidade da linha Marquês do Erval, Picão. A Junta do Serviço Militar de Roca Salles lembra aos jovens que completam 18 anos neste ano ou estão em débito com o Serviço Militar de que está finalizando o período para o alistamento. O prazo encerra no próximo dia 30 de junho. O alistamento deve ser feito exclusivamente pelo site no endereço alistamento.eb.mil.br. Para mais informações e orientações, os jovens também podem comparecer na Junta do Serviço Militar na Prefeitura de segunda a quinta-feira pela parte da manhã ou contatar pelo fone WhatsApp 995-95-4410. 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
11: 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A Secretaria Municipal da Assistência Social comunica à população de que encerra hoje as doações para a campanha do Agasalho 2026. Roupas em bom estado, calçados, cobertores e mantas devem ser entregues junto ao CRAS no Centro Social Urbano. Colabore com a campanha do Agasalho 2026, doações ainda hoje, junto ao CRAS, no Centro Social Urbano. Convite. A diretoria do Apostolado da Oração da Paróquia São José convida a todos para participarem do tradicional café anual, que será realizado no próximo dia 27 de junho. A programação, 14 horas, celebração de missa na Igreja Matriz. Logo após será servido um delicioso café no Salão Paroquial São José. Pela sua presença, desde já agradece a diretoria do Apostolado da logo após será servido um delicioso café no Salão Paroquial São José. Pela sua presença, desde já agradece a diretoria.

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3: 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Convite: o Sindicato dos Trabalhadores Rurais de Roca Salles convida para o tradicional baile em comemoração ao Dia do Colono, a realizar-se no dia 25 de julho de 2026, no Salão Paroquial Católico, com a seguinte programação: 9 horas, mateada com a ervateira Natu Mate e Natu Folha, traga a térmica e cuia, que água e a erva é por conta da ervateira. 11 horas, pronunciamentos de autoridades; 11:30, mensagem ecumênica; 12 horas, almoço, cardápio, carne de suíno, frango, salsichão, massa caseira, pão, cuca e saladas diversas. O valor do cartão é R$ 40, crianças de 8 a 12 anos, R$ 20. Pessoas das cidades também podem participar. Cartões à venda no escritório do sindicato, na agropecuária do sindicato, no restaurante do cabelo e na secretaria paroquial. E às 13:30, baile com a banda popular Arte Show. E 16:00, sorteio de brindes. Desde já, o sindicato agradece a sua presença. Declaração de rebanho 2026. Produtor de animal deverá passar na inspetoria para fazer o cadastro. O prazo se encerra no dia 30 de junho. A declaração de rebanho é autodeclaratória.

0: não fizer, será bloqueada a propriedade para emissão de GTA. Então, nós estamos informando. Ontem, a Sandra avisou nós que muitos produtores que não procuraram fazer a declaração. Gente, só falta 15 dias. A sua propriedade não poderá sair mais nenhum animal e nem receber. Procure fazer a sua declaração de rebanho, porque depois é muito mais difícil para vender o seu gado. Declaração é autodeclaratória, então é da responsabilidade do produtor rural. E assim chegamos ao final de mais um programa do Sindicato dos Trabalhadores Rurais de Roca Salles. Contamos com a sua audiência na próxima sexta-feira. Bom dia a todos e até lá.
1: 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Convite do Condica. O município de Roca Salles realiza a 12ª Conferência Municipal dos Direitos da Criança e do Adolescente. Será no próximo dia 26 de julho, no Centro Evangélico. A abertura será a partir das 8h15. Haverá palestra com o sociólogo Luiz Roberto Miller e também com o deputado federal Osmar Terra. Não é necessário fazer a inscrição prévia. O tema será Fortalecendo o Sistema de Garantia de Direitos da Criança e do Adolescente. 12ª Conferência Municipal dos Direitos da Criança e do Adolescente, no próximo dia 26 de junho, no Centro Evangélico. O convite é do Condica. Toda a comunidade está convidada para participar. A Secretaria Municipal da Saúde comunica à população de que a vacina contra a gripe, contra a influenza, está liberada para toda a população com idade a partir de 6 meses. A sala de vacinas do posto de saúde do centro atende pela manhã a partir das 8 até as 11h30 e à tarde a partir das 13 até as 16h15. Lembrando que na quinta-feira, à tarde, tem horário estendido de vacinação até às 18h30. A secretaria orienta, não deixe de se vacinar contra a gripe. 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Festas. É no próximo domingo, a festa de São Luís, na comunidade da Rua Augusta Baixa, Roca Salles. Programação 10h30, celebração de missa. 15 para o meio-dia, almoço com churrasco de res, suíno, frango, pão, cuca, farofa, creme, salpicão, maionese e mais de 6 tipos de saladas. Valor do cartão antecipado para o almoço, R$55. Cartões antecipados à venda na loja Mercado de Beto Fim, na Pincelar Tintas, na distribuidora de bebidas Botega e também com a diretoria. No domingo, o valor do cartão é de R$60. Pela parte da tarde, em reunião dançante com Paulinho Show e Cristiano Pilar. Cerveja garrafa a R$10. Próximo domingo, festa na comunidade da Rua Augusta Baixa. Clube Sertanejo, a melhor casa de bailes da região. 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Sexta-feira, a partir das 23 horas, traz Flávio, Dalcini, Banda Ouro e mais DJs. Ingressos, eles 30 e elas 20. Sábado, a partir das 23 horas, tem banda Alma Nova. Ingressos, eles 30 e elas 20. E domingo, a partir das 19h30, no Clube Sertanejo, tem Jair e Luiz animando. Vem aí a festa baile de São João no dia 18 de julho na comunidade da linha Borges de Medeiros Serrinha. Início 20h30. Às 21h30 terá o casamento caipira. Às 22 horas, queima da fogueira. A festa será animada por Paulinho Show. Haverá comidas típicas e muita animação. Realização Amigos da Serrinha Futebol Clube. 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SIC Roca Salles. 11 horas e 22 minutos, apresentamos o programa informativo de Roca Salles aqui pela Rádio Encantado 104.7 FM. Programa que volta amanhã, a partir das 11 horas da manhã. Vem aí a seguir as informações da Câmara de Vereadores de Roca Salles, depois um recado do AGF e o Jornal do Meio-Dia.
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1: Três projetos de lei de origem do Executivo Municipal estavam na pauta da sessão da Câmara de Vereadores do município de Roca Salles na noite de ontem. Após apreciação por parte dos vereadores, os projetos foram colocados para votação e aprovados por unanimidade. Os projetos aprovados são os seguintes: o de número 032, que autoriza a abertura de créditos especiais no valor de R$1.128.126, visando a aplicação de recursos federais e de superávit financeiro nas mais diversas secretarias do município. Projeto de lei de número 033, que autoriza a contratação temporária de até 30 monitores de educação para trabalharem na rede municipal de ensino, com carga horária de 30 horas semanais. Presente à sessão, a secretária municipal de educação, professora Helena Costa, agradeceu aos vereadores pela aprovação da matéria, ressaltando a importância desses monitores para a educação municipal. Ainda conforme a secretária, todos os monitores aptos para desempenharem as suas atividades profissionais vão receber uma capacitação por parte do SEBRAE.
3: A gente está necessitando muito. Agora nós temos um processo seletivo que foi feito. Foi no mês de maio que a gente teve as inscrições. Deu mais de 150 inscritos. Agora a gente só exigiu para essas inscrições o ensino médio. Antes era pedagogia. Então, assim, mais pessoas conseguiram, então, se inscrever. inscrever. Temos aptos, então, 122 pessoas que podem, então, ser chamadas, estão aptas. Nós temos 67 monitores que estão atuando agora no município. Tem uma parceria com o SEBRAE. Temos 180 horas que os monitores vão ter que participar presencial. Isso que é muito importante. Vai iniciar, então, em julho, provavelmente, final de julho, todo o segundo semestre e o primeiro semestre do ano que vem. Então, essas pessoas vão estar preparadas. Isso é uma obrigação de a gente fornecer uma formação para esses monitores. Talvez uns 12 ou 15, a gente tem que ver ainda, que sempre estão chegando crianças de fora. Diariamente, então, a gente tem que fazer esse levantamento novamente e para ajudar esses professores.
1: Secretária Municipal de Educação de Roca Salles, professora Helena Costa. Também foi aprovado o projeto de número 034, que autoriza o Poder Executivo Municipal a doar equipamentos operacionais de resgate e de suporte logístico à Secretaria Estadual de Segurança Pública. Pelo projeto, o município vai doar um ar-condicionado de 12 mil BTUs e um barco de alumínio para o Corpo de Bombeiros. Ambos os equipamentos foram recebidos pelo município em doação da Receita Federal do Brasil. Também foram aprovados os seguintes requerimentos: do vereador Cristiano Schaefer, do Podemos, que solicita ao Poder Executivo Municipal que analise a possibilidade de contratar mais um médico para atuar nos plantões de final de semana no Hospital Roque Gonzalez. E requerimento do vereador Luan Ludwig, do MDB, que solicita informações referentes ao programa Aluguel Social no município. A próxima sessão ordinária na Câmara de Vereadores em Roca Salles será no dia 29 de junho, a partir das 19 horas. Com informações do Legislativo do município de Roca Salles, repórter Claudinei Cofé.
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6: 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Mensagem de hoje: que cada desafio seja superado com determinação e coragem neste novo dia, e que a gratidão invada seu coração. 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Amanhã, quando forem 11 horas e 30 minutos, voltaremos aqui do supermercado com novas ofertas. 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

0: Muito bom dia, ouvintes. Eu sou o radialista José Raimundo Tramontini e estou iniciando aqui na companhia de Lucas da Rosa a apresentação do Jornal do Meio-Dia, edição deste dia 16 de junho, uma terça-feira. Agora 11 horas 32 minutos, vamos destacando que o Jornal do Meio-Dia conta com o apoio do Supermercado Bergamasque e Cressol. Na Central Técnica, Érica de Oliveira. Bom dia, ouvintes. Bom dia, Érica. Bom dia, Lucas.
1: Bom dia, Tramontini. Bom dia para Érica, para todos os nossos ouvintes, também os internautas ligados aqui na programação da Rádio Encantado. No finalzinho desta manhã gelada de terça-feira, a temperatura está na marca dos 11 graus aqui no Vale do Taquari, e você é nosso convidado a participar do programa. Mande teu recado através do nosso WhatsApp, o 999-88-1543, 999-88-1543. Você também pode participar através da nossa live no Facebook, acesse a nossa página, assista o Jornal do Meio Dia e também participe conosco. Ou ainda liga para cá pelo 3751-1580, 3751-1580, telefone da sua participação na programação da Rádio Encantado.
0: Jornal do Meio Dia, que está iniciando agora e que está recheado de informações.
1: Teremos o Hoje na História, o programa Esperança que está em nós da Paróquia São Pedro, a Hora das Comunicações, os tradicionais informativos de Vespasiano Corrêa em Mussum e, claro, as informações da polícia, do esporte, da economia e também a previsão do tempo.
0: E a partir de agora você confere aqui na Rádio Encantado os principais destaques da edição de hoje.
1: Marcel Van Hatten anuncia Sérgio Turra como suplente ao Senado Federal.
0: Cachorro é resgatado após ficar com a cabeça presa em parede de residência.
1: Projeto Ativa Teutônia é lançado para integrar comunidades através do esporte.
0: Semana começa com tempo firme e temperaturas baixas na região.
1: Paróquia São Pedro promove acolhida e aulas gratuitas de português para estrangeiros em Encantado.
0: Convenção garante reajuste de 5% para trabalhadores de empresas contábeis.
1: Utinga inicia projeto Poste Limpo e prepara recapeamento da rua principal.
0: Termina amanhã o prazo para pagamento da taxa de inscrição do Enem 2026.
1: Dália investe ampliando capacidade produtiva e retomando crescimento.
0: Justiça determina que Corsã garanta abastecimento de água em Encantado.
1: Boqueiro Baixo adquire novo veículo para atendimento da assistência social.
0: Encantado tem no domingo a primeira edição do Inclui RAM, com esporte e integração.
1: Reino Unido estuda proibir acesso de menores de 16 anos às redes sociais.
0: Trabalhadores nascidos em julho e agosto recebem o abono salarial.
1: O Hospital Bruno Born inaugura nova UTI cardiológica e ala exclusiva de internação pediátrica.
0: Confrontos desta terça pela Copa do Mundo têm estreia de seleções estrelas.
1: Os confrontos de hoje iniciam às 16h com França e Senegal.
0: Durante a noite, a partir das 19h, Iraque e Noruega entram em campo.
1: Mais tarde, a tricampeã argentina enfrenta a Argélia a partir das 10 da noite.
0: Tentativa de homicídio deixa homem ferido no interior de Cruzeiro do Sul.
1: Homem é preso com mais de 5 quilos de cocaína em Santa Cruz do Sul.
0: Acidente de trânsito deixa duas pessoas feridas em Lajeado.
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1: A Assembleia Legislativa sediou ontem a abertura da 7ª Semana Estadual do Migrante, promovida pelo Comitê de Atenção a Migrantes, Refugiados, Apátridas e Vítimas de Tráfico de Pessoas do Rio Grande do Sul e outras entidades. Com o tema Todos somos migrantes, refugiados e apátridas. A programação segue até o domingo, com o objetivo de fortalecer políticas públicas e valorizar o papel dessa população no desenvolvimento do Estado.
0: O pré-candidato ao Senado, Marcel Van Hatten, do Novo, anunciou na semana que passou o também deputado federal Sérgio Turra, do PP, como seu primeiro suplente durante a agenda da chapa majoritária. O deputado federal lembrou que escutou do ex-presidente Jair Bolsonaro que a escolha dos suplentes é do candidato, pela importância de se ter um nome alinhado com o que defende, e que Turra representa justamente isso. Marcel afirmou não ter dúvidas desta caminhada e escutou do presidente estadual do PP, Covatti Filho, que a indicação está chancelada.
1: Pois um cão mobilizou equipes de resgate após ficar com a cabeça presa em um buraco na parede de uma residência em Passo Fundo, no norte do estado. O caso ocorreu quando o animal tentou espiar o lado de fora do imóvel e acabou entalado na abertura. Acionados pelos moradores, os bombeiros utilizaram ferramentas para ampliar o espaço e retirar o cachorro em segurança. Apesar do susto e do tempo preso, o animal não sofreu ferimentos graves e foi devolvido aos cuidados dos tutores após o resgate.
0: Agora 11 horas 38 minutos. A Prefeitura de Teutônia lançou o projeto Ativa Teutônia, iniciativa coordenada pela Secretaria de Juventude, Cultura, Esporte e Lazer, para fortalecer os vínculos entre as comunidades e incentivar a integração social por meio do esporte. A proposta prevê a realização de eventos e competições envolvendo bairros e localidades do município. Entre as primeiras ações está o primeiro campeonato municipal de futsal, que reunirá 12 equipes representando diferentes comunidades, promovendo lazer, convivência e participação comunitária.
1: E a administração municipal de Roca Salles anunciou na manhã de hoje um investimento de cerca de R$500 mil para reduzir as filas de cirurgias e exames especializados pelo SUS. A ação prevê cerca de 60 cirurgias de catarata, além de procedimentos de cirurgia geral e atendimentos em outras especialidades. Também serão realizados exames como ressonância, tomografia, colonoscopia e endoscopia. O investimento será feito com recursos próprios do município, buscando mais agilidade e qualidade no atendimento à população.
0: Agora 11 horas 39 minutos deste dia 16 de junho. É hora de sabermos o que marca esta data no calendário mundial. Vem aí, Lucas da Rosa e o Hoje na História.
1: Terça-feira, 16 de junho de 2026. Hoje é Dia Internacional da Tartaruga Marinha, das remessas familiares e da criança africana. Na religiosidade, são celebrados os santos Ciro e Julita, testemunhas da fé em Jesus. Hoje, na história. Em 1819, um grande terremoto atingiu a região oeste da Índia, matando mais de 1.500 pessoas e elevando uma cordilheira a 6 metros de altura. 1844. Faleceu o compositor luso-brasileiro André da Silva Gomes. Ele foi o músico mais influente na cidade de São Paulo durante o período em que exerceu a função de mestre de capela na antiga Catedral da Sé. Ele foi também o mais antigo compositor de São Paulo, cujas obras foram preservadas. 1858. Abraham Lincoln proferiu o seu famoso discurso da Casa Dividida, na cidade de Springfield, Illinois, Estados Unidos, dando início à sua campanha política. 1858. Faleceu o médico britânico John Snow. No mundo anglófono, ele é considerado o pai da epidemiologia moderna. O médico foi agraciado com o título de Sir depois de anestesiar a Rainha Vitória durante o seu 8º parto. Em 1878, morreu o farmacêutico e médico norte-americano Crawford Long. Foi creditado a Long a primeira cirurgia com anestesia, em 1842, tendo utilizado o éter como anestésico. 1904. Na Irlanda, foi instituído o Bloomsday, para homenagear o personagem Leopold Bloom, protagonista de Ulisses, de James Joyce. A data tornou-se a única no mundo dedicada ao personagem de um livro. 1955. Na Argentina, ocorreu o bombardeio da Praça de Maio, quando a Armada Argentina lançou várias bombas contra uma multidão desarmada que se manifestava a favor de Juan Domingo Perón. Mais de 350 pessoas morreram e cerca de 800 ficaram feridas. No ano de 1903, a Ford Motor Company foi incorporada por Henry Ford. 1950. O estádio Jornalista Mário Filho, o Maracanã, foi inaugurado na cidade do Rio de Janeiro. 1963. A missão russa Vostok 6 colocou em órbita Valentina Tereshkova, a primeira mulher a ir para o espaço. 2002, Padre Pio foi canonizado pelo Papa João Paulo II. Em 2012, o programa espacial chinês lançou a espaçonave Chansu 9, transportando 3 astronautas, incluindo Liu Yang, a primeira astronauta chinesa. No ano de 2016, o primeiro Disney Park na China continental, o Shanghai Disneyland Park, foi aberto ao público. Hoje na História. 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
0: Obrigado, Lucas, que nos trouxe Hoje na História com os fatos que marcam o 16 de junho.
1: Agora 11:44. Bom dia para Maria Helena Gobi, Joaquim Fussiger, o Edson Cornelli também nos acompanhando, Lídia Stefanon, a Lorena Senati Mosena e o nosso bom dia para Tere Lisboa, que nos manda boa noite através da nossa live no Facebook.
0: Boa noite.
1: Será que ela tá no Japão?
0: Ou a internet tá lenta, só chegou agora.
1: Ah, tá.
0: Bom dia também para o Josias Machado Mota, bom dia para vocês na rádio, bom dia para o Josias.
1: Pois esta semana começou com tempo firme aqui no Vale do Taquari, aqui em Encantado, também na região alta do vale. Sol aparece entre nuvens ao longo dos próximos dias, intercalados por períodos de maior cobertura de nuvens. As temperaturas hoje começaram baixas, por volta dos 6, 7 graus aqui na cidade de Encantado. Maior frio nas primeiras horas do dia e elevação mais confortável durante a tarde. A previsão do tempo completa nós teremos daqui pouco menos de uma hora com a Érica de Oliveira no Jornal do Meio-Dia.
0: Não perde por esperar.
1: Não perde por esperar.
0: O Sindicato das Empresas de Serviços Contábeis da região do Vale do Taquari assinou a Convenção Coletiva de Trabalho com o Sindicato dos Empregados em Escritório e Empresas de Serviços Contábeis do Estado. Ficou acordado um reajuste salarial de 5%, determinando os pisos mínimos para os integrantes de cada categoria atuante nas cerca de 300 empresas e escritórios de serviços contábeis nos 46 municípios da região, atendido pelo SESCOM.
1: A administração municipal de Putinga iniciou a execução do projeto Dia D, Poste Limpo. A ação voltada à organização da infraestrutura urbana, à valorização dos espaços públicos e à prevenção de transtornos causados por fios soltos, excedentes ou em desuso. A primeira etapa dos trabalhos ocorre na Rua Júlio de Castilhos, a principal via do centro de Putinga. O trecho também integra o cronograma de melhorias viárias no município e receberá recapeamento asfáltico, cujas obras iniciam nesta semana, reunindo diferentes ações de qualificação urbana em uma das áreas mais movimentadas da cidade.
0: Pois os candidatos inscritos no Exame Nacional do Ensino Médio, Enem 2026, têm até o dia de amanhã, quarta-feira, para efetuar o pagamento da taxa de inscrição e garantir a participação nas provas. O valor deve ser quitado por meio da Guia de Recolhimento da União, disponível na página do participante. O Instituto Nacional de Estudos e Pesquisas Educacionais Anísio Teixeira, o INEP, alerta que a inscrição só é confirmada após a compensação do pagamento. Estudantes que obtiveram isenção não precisam realizar o procedimento.
1: Pois no ano em que celebra 79 anos, a cooperativa Dali Alimentos prepara investimento com o objetivo de retomar o ritmo de crescimento registrado antes da crise que atingiu a cadeia das proteínas. O projeto envolve a ampliação e modernização do parque industrial com foco em aumento de capacidade, eficiência operacional e desenvolvimento de novos produtos. A estratégia da cooperativa está baseada no ganho de escala. Embora o número de produtores associados tenha diminuído ao longo do tempo, a produção continua aumentando em razão da maior produtividade das propriedades e da profissionalização da atividade. Hoje, a Dália reúne cerca de 2.200 famílias associadas.
0: Pois foi divulgado que na ação civil pública movida pelo Ministério Público em desfavor da Corsã, o Judiciário de Encantado despachou liminarmente que a empresa concessionária deverá garantir o abastecimento contínuo de água em Encantado, com aplicação de multas em caso de interrupções prolongadas sem justificativa. A concessionária deverá disponibilizar caminhões-pipa em até 3 horas para atender áreas afetadas por desabastecimento, realizar limpeza imediata da rede em casos de alteração na qualidade da água, recompor pavimentos danificados por obras e efetuar a leitura mensal dos hidrômetros, evitando cobranças por estimativa. Em caso de descumprimento, estão previstas penalidades financeiras que serão destinadas ao Fundo para a Reconstituição de Bens Lesados do Estado.
1: A administração de Coqueiro Baixo realizou a aquisição de um novo veículo para a Secretaria Municipal de Assistência Social, reforçando o compromisso com a melhoria dos serviços prestados à comunidade e a renovação da frota municipal. O investimento, realizado com recursos próprios no valor de R$ 118.900, contemplou a compra de uma Chevrolet Tracker 2026. A aquisição proporcionará mais agilidade, segurança e eficiência no atendimento das demandas da assistência social, garantindo melhores condições de deslocamento das equipes e ampliando a qualidade dos serviços oferecidos à população de Coqueiro Baixo.
0: A administração municipal de Encantado está convidando a comunidade para participar do primeiro Inclui RAM, que será realizado no domingo às 8 horas, com início no SER, reunido esporte e integração social. O evento contará com provas de pedal, corrida e caminhada, promovendo a inclusão, a saúde e a participação de pessoas de todas as idades. Além das atividades esportivas, o público poderá aproveitar uma programação especial com mateada, apresentação da banda Aeroíris, brinquedos infláveis, roda de capoeira, sorteio de brindes e muitas outras atrações.
1: Agora 10 minutos faltando para o meio-dia. Hoje é terça-feira, dia do programa da Paróquia São Pedro de Encantado.
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3: Hoje é terça-feira, dia 16 de junho de 2026. Este é o programa A Esperança que Está em Nós, a cargo do Padre Heitor de Domênico. Prezados ouvintes, boa tarde. Vamos ouvir o Evangelho de Mateus. Naquele tempo disse Jesus a seus discípulos: ouvistes o que foi dito? Amarás o teu próximo e odiarás o teu inimigo. Eu, porém, vos digo: amai os vossos inimigos, bendizei os que vos maldizem, fazei o bem aos que vos odeiam, e orai pelos que vos maltratam e vos perseguem, para que sejais filhos do vosso Pai que está nos céus. Porque Ele faz que o seu sol se levante sobre maus e bons, e a chuva desça sobre justos e injustos. Pois, se amardes somente os que vos amam, que recompensa tereis? Não fazem os publicanos também o mesmo? e se saudardes unicamente os vossos irmãos, que fazeis demais? Não fazem com os publicanos a mesma coisa? Sede vós, pois, perfeitos como é perfeito o vosso Pai que está nos céus. Palavra da salvação. Glória a vós, Senhor. Este evangelho de Mateus contém o famoso ensinamento de Jesus sobre o amor aos inimigos, registrado no Sermão da Montanha. Ele instrui seus seguidores a irem além das expectativas humanas básicas, destacando os seus seguintes pontos. Ame seus inimigos. Jesus quebra a lógica de amar o próximo e odiar o inimigo, ordenando o amor por aqueles que perseguem ou fazem o mal. Devemos amar a todos. A propósito da graça, agindo assim, demonstramos ser filhos de Deus, pois Ele é imparcial e seu amor é bondade. Faz com que o sol nasça sobre todos, maus e bons, e a chuva caia sobre justos e injustos. Devemos ser generosos como o Pai do céu é generoso. Devemos ir além do comum. Jesus argumenta que amar apenas quem nos ama é algo que qualquer pessoa faz. Até mesmo os cobradores de impostos da época amavam os seus próximos. O diferencial cristão está em fazer o bem para aqueles que não retribuem nada. A perfeição divina. O trecho conclui exortando a sermos perfeitos, assim como o Pai Celestial é perfeito. O que no contexto significa termos um amor pleno e incondicional para todos. Louvado seja nosso Senhor Jesus Cristo. Para sempre seja louvado. Programa religioso da semana da paróquia São Pedro de Encantado. Todas as segundas-feiras, às 18h30, temos o Terço dos Homens. Terça-feira, dia 16, hoje, portanto, às 18h30, missa na Matriz. Quarta-feira, dia 17, às 18h30, missa na Matriz. 19h, reunião das comarcas com os leigos. 19h, aula de português para os migrantes. Quinta-feira, 15h, missa na Matriz, missa da saúde. Sexta-feira, 12h15, missa do trabalhador na Matriz. 18h30, missa na Matriz. Sábado, dia 20 de junho, 1h30, às 13h30, portanto, encontro de migrantes em Ilópolis. Às 14h30, missa em Nossa Senhora da Paz. Às 14h30, missa em São Roque. Às 15h, missa na Capelania. Às 18h, missa no Santo Antão. Às 18h30, missa em Nossa Senhora das Graças, novena de São Pedro. Às 18h30, missa na Matriz. Domingo, dia 21 de junho. 8h, missa no Santo Agostinho. 8h30, missa na Matriz. 9h, missa no São Luís. 9h, missa em Santo Antônio, com novena de São Pedro. 9h15, missa em São Carlos. 10h, missa da criança na Matriz. 10h30, missa da capelania. Às 17h, reunião com a comissão da Romaria Vocacional. Às 18h30, missa na Matriz. Comunicações. Novena de São Pedro. Neste ano, a novena de São Pedro será concentrada em 6 comunidades sede e os últimos 3 dias na Igreja Matriz. Em cada dia da novena haverá missa especial com orações próprias e as comunidades convocadas deverão participar na comunidade sede da novena. Dia 20 de junho, 18h30, missa na Nossa Senhora das Graças com São João Batista e Nossa Senhora Aparecida Lambari Alto. Dia 21 de junho, às 9h, Santo Antônio com São Francisco e Nossa Senhora da Paz. Dia 21 de junho, às 17h, reunião da Comissão da Romaria Vocacional no Centro de Evangelização. Além do ONDA, devem participar também representantes de catequese e do curso do jovem, do cursílio jovem. Tríduo às 18h30 na Matriz. Dia 25 de junho, quinta-feira, encarregados da missa do Tríduo, cursílio e Nossa Senhora da Saúde. Sexta-feira, as pastorais, apostolado da oração e movimentos de Santo Antão. Sábado, dia 27, Catequese, Onda e Comunidade Santa Ana. No dia 16 de agosto acontecerá a Romaria Vocacional dos Jovens até o Cristo Protetor. Oportunamente serão dados maiores detalhes. A esta data seja reservada para este evento. Louvado seja nosso Senhor Jesus Cristo. Para sempre seja louvado.
0: Obrigado. Este foi o padre Heitor de Domênico apresentando o programa da Comunidade Católica de Encantado, A Esperança que Está em Nós. Agora, 11:57.
1: Agradecemos a companhia da Carmen Pesce lá em Mussum, Nadir Paine, Gilmar Pedersini, Terezinha Dor e o Josias Machado Mota também mandando seu bom dia através da nossa live no Facebook.
0: Agora 11:57, vamos dar prosseguimento aqui com o Jornal do Meio-Dia.
1: Pois o governo do Reino Unido anunciou que pretende proibir o acesso de menores de 16 anos às redes sociais, como já acontece na Austrália, como parte de um conjunto de medidas voltadas à proteção de crianças e adolescentes no ambiente digital. A proposta prevê mecanismos mais rígidos de verificação de idade e maior responsabilidade das plataformas sobre os conteúdos disponibilizados aos jovens. As autoridades britânicas afirmam que a iniciativa busca reduzir riscos relacionados à saúde mental, exposição a conteúdos nocivos e uso excessivo da internet por menores de idade.
0: Uma notícia boa para os trabalhadores nascidos nos meses de julho e agosto, pois, a partir de ontem, começaram a receber o abono salarial do PIS/PASEP referente ao calendário de pagamentos de 2026. O benefício é destinado a quem trabalhou com carteira assinada e atende aos critérios estabelecidos pelo governo federal. Os valores variam conforme o período trabalhado no ano base e podem ser consultados pelos canais oficiais da Caixa e do Banco do Brasil. Milhões de trabalhadores em todo o país estão aptos a receber o benefício nesta etapa do cronograma.
1: A Universidade do Vale do Taquari, a Univates, em Lajeado, recebe uma exposição com cerca de 50 obras produzidas por artistas japoneses que constituíram suas trajetórias no Brasil. A mostra reúne pinturas, gravuras e outras expressões artísticas que retratam a influência da cultura japonesa no cenário cultural brasileiro. A iniciativa busca valorizar a contribuição da imigração japonesa para as artes no país e proporcionar ao público regional o contato com diferentes estilos e técnicas desenvolvidos ao longo de décadas.
0: O Hospital Bruno Borde Lajado inicia no próximo dia 1º de julho a operação de duas novas unidades assistenciais, uma UTI cardiológica com 10 leitos e uma área de internação pediátrica exclusiva. Segundo o diretor da instituição, Cristiano Dickel, a expansão responde à crescente demanda por atendimento especializado no estado. A estrutura da nova UTI foi construída com recursos do programa Avançar na Saúde, enquanto os equipamentos foram adquiridos por meio de verbas federais destinadas à reconstrução após as enchentes.
1: Pontualmente, meio-dia, a Érica de Oliveira nos traz o informativo de Vespasiano Correa.
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4: Para Britagem Mussum, apresentamos no Jornal do Meio-Dia o informativo de Vespasiano Correia. Agradecimento e convite para a missa de sétimo dia de falecimento de Alice Michelon Salini. O tempo irá tratar de transformar a nossa perda em saudade. Enquanto isso, segurando na mão de Deus, iremos guardar as boas lembranças e pensar em tudo de bom que deixaste. Lembrar com amor de quem se foi é uma das mais belas formas de homenagem. Mesmo sabendo que um dia a vida acaba, a gente nunca está preparado para perder alguém. A saudade eterniza a presença de quem se foi, e com o tempo, essa dor se aquieta, se transformando em silêncio que espera pelos abraços da vida um dia reencontrar. Que você esteja num lugar cheio de luz e paz. A família de Alice Miquelon Salini agradecem a todos os funcionários dos hospitais de Mussum e de Dois Lajeados, aos funcionários do posto de saúde de Vespasiano Corrêa, ao padre Rafael, o grupo de liturgia que se fez presente no dia da cerimônia de despedida, as pessoas que se fizeram presentes no trido, enfim, parentes, amigos e vizinhos que deram sua palavra de conforto neste momento tão difícil, convidando a todos para a missa de sétimo dia, que será realizada hoje, terça-feira, às 19 horas, na Igreja Nossa Senhora do Carmo, em linha Dona Isaura, Vespasiano Corrêa. A todos, desde já, o nosso muito obrigado. Na programação da Paróquia São João Batista, hoje, terça-feira, às 19 horas, missa na Comunidade Nossa Senhora do Carmo, linha Dona Isaura. Amanhã, quarta-feira, às 19 horas, reunião de comarca no Centro Pastoral de Encantado. Na quinta-feira, às 19 horas, missa da primeira noite do Tríduo de São João Batista, na Igreja Matriz, com recepção dos padroeiros das comunidades. Na sexta-feira, dia 19, às 19 horas, missa da segunda noite do Tríduo de São João Batista, na Igreja Matriz, momento de fé, oração e alegria com as crianças da catequese. No sábado, dia 20, às 10 horas, missa da terceira noite do Tríduo de São João Batista, na Igreja Matriz. E no domingo, às 10 horas, missa da festa do padroeiro São João Batista, na Igreja Matriz, com a apresentação dos festeiros para o ano de 2027. Aviso da Emater. A Emater comunica que está fazendo a encomenda de mudas de batata doce. Os interessados devem efetuar as encomendas até o dia 24 de julho, no escritório municipal da Emater. Programa Milho 100%. Inscrições encerradas. Informamos que a cota de inscrições para o programa Milho 100% já foi atingida. Agradecemos a todos os interessados e reforçamos que novas oportunidades serão divulgadas pelos canais oficiais. 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Cronograma de recolhimento do lixo no interior. Hoje, terça-feira, linhas Povoado Portalupe, Dona Isaura, Coronel Maia e Zambicari, segunda secção. Quarta-feira, dia 17, linha Zambicari, primeira secção e Vitorino Monteiro. A administração pede que deixe o material em local visível e de fácil acesso. Isso agiliza o atendimento e mantém o cronograma para toda a comunidade. O Sindicato dos Trabalhadores Rurais de Vespasiano Corrêa comunica aos produtores de uva do município que está aberto o prazo para fazer o recadastramento vitícola, cadastro da uva da safra 2026. O prazo encerra dia 30 de junho e estes somente serão realizados com agendamento. Os produtores deverão apresentar todas as contranotas de venda de uva da última safra. 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O recolhimento do lixo domiciliar ocorre sempre às segundas, quartas e sextas-feiras. Coloque o lixo no local de coleta até às 7:30 da manhã, garantindo que os resíduos sejam recolhidos corretamente. Sua colaboração é fundamental. Descartar o lixo de forma adequada contribui para uma cidade mais limpa, saudável e sustentável para todos. 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Este foi o informativo de Vespasiano Corrêa, aqui pela Rádio Encantado.
0: Obrigado, Érica, que nos trouxe o informativo de Vespasiano Corrêa, um amor de cidade. Agora 12:08.
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1: A reconstrução da Ferrovia do Trigo e do percurso de Guaporé a Mussum se aproxima de um desfecho favorável para o trem dos vales. Tudo por conta da sinalização de que a Rumo Logística fará a reforma do viaduto 17 em Dois Lajeados, uma das estruturas mais danificadas pela inundação de maio de 2024. Prefeitos dos municípios da Amate e integrantes da Associação dos Municípios de Turismo da Região dos Vales acreditam que a confirmação do acordo com o governo federal e a concessionária seja assinado nas próximas semanas.
0: Buscando divulgar o atual estágio das obras da ferrovia na região, amanhã pela manhã, Rafael Fontana, coordenador do Trem dos Vales, Marlon Hilg, diretor executivo da ABPF, e Amarildo Baldasso, prefeito Rafael Fontana, coordenador do Trem dos Vales. Marlon Hilg, diretor executivo da ABPF,

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6: 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Convite. A Secretaria Municipal da Saúde e Meio Ambiente de Mussum convida a comunidade da linha 28 de setembro a participar do grupo de saúde a ser realizado nesta quarta-feira, dia 17, às 13h30, no Salão da Comunidade. Traga seu chimarrão e venha se divertir com a gente. 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Convite para a festa. A comunidade da Linha Alegre Mussum convida você e sua família para a festa em honra a São João, a ser realizada no dia 21 de junho. Às 10h30 tem missa. O almoço será servido nas mesas com carnes de res, frango e suíno. À tarde haverá reunião dançante. Reserve sua ficha para o almoço pelo telefone 99641-0101. Repetindo, 99641-0101, área 54. 21 de junho, festa na Linha Alegre, em Mussum. 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Estão abertas as inscrições para o programa Milho 100%. 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

0: O Estado busca apoiar os produtores rurais por meio da distribuição gratuita de sementes de milho, fortalecendo a produção agrícola e incentivando o desenvolvimento no campo. 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Para participar, é necessário possuir o CAF, Cadastro Nacional da Agricultura Familiar, ativo. O horário de atendimento da Secretaria, de segundas a quintas-feiras, das 8 às 11h30 e das 13h30 às 16h30. E nas sextas-feiras, das 7 às 13h. Não deixe para a última hora. 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A Secretaria Municipal da Saúde de Mussum informa que, devido ao aumento dos casos de síndromes gripais e de influenza, passa a ser obrigatório o uso de máscara para acessar a unidade de saúde. A medida busca proteger toda a comunidade, especialmente idosos, crianças, gestantes e pessoas mais vulneráveis. Pedimos a compreensão e a colaboração de todos neste momento de maior circulação de vírus respiratórios. Aproveitamos também para lembrar que a vacina contra a influenza segue disponível. A vacinação é fundamental para prevenir complicações e reduzir casos graves da doença. Em caso de sintomas gripais, utilize máscara, procure atendimento se necessário e mantenha os cuidados com a higiene das mãos. A Liga Feminina de Combate ao Câncer de Mussum comunica que continua abrindo a sede nas quintas-feiras à tarde. Salienta que necessita do apoio de todos para cumprir seu compromisso com os assistidos. Quem quiser pagar uma mensalidade pode retirar o carnê e fazer seu pagamento na farmácia Manipulares ou com alguma voluntária da Liga. Outras formas de ajudar são adquirindo itens à venda na sede e também doando tampinhas ou doações através de Pix. Sigam a Liga nas redes sociais, Instagram e Facebook, para obterem mais informações. Atenção para o horário de funcionamento da Biblioteca Municipal Rui Barbosa de Mussum. Segundas-feiras, das 13h30 às 17h30. Terças e sextas-feiras, das 13 às 17h. Vacina contra a dengue está disponível para crianças e adolescentes de 10 a 14 anos. Procure a sala de vacinas na unidade de saúde de Mussum. Vacina aplicada em 2 doses, com intervalo de 3 meses. Declaração de rebanho. A Inspetoria Veterinária de Mussum comunica aos produtores rurais que o período de declaração de rebanho prossegue até o dia 29 de junho. A declaração é obrigatória e prevista em lei. O não cumprimento no prazo poderá resultar em multa, bem como o bloqueio da propriedade. Não deixe para a última hora. Faça a sua declaração. 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A Secretaria de Obras de Mussum reforça para a população que o recolhimento realizado nas quintas-feiras nos bairros e nas sextas-feiras no centro é destinado exclusivamente para entulhos. Por isso, é importante não misturar entulhos com o lixo doméstico, como plástico, sacolas e outros resíduos. Quando os materiais são misturados, o recolhimento não pode ser realizado, pois cada tipo de resíduo possui destinação adequada. Lembramos o cronograma de coleta de lixo domiciliar. Segunda, quartas e sextas-feiras, o lixo molhado. E quintas-feiras, o lixo seco reciclável. A colaboração da população mussunense é fundamental para manter a cidade limpa, organizada e com o descarte correto dos resíduos. 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E atenção para o recolhimento de lixo no interior do município de Mussum. Nesta quarta-feira, dia 17 de junho, linha 28 de setembro, Santa Lúcia e linha São Luís. No dia 24 de junho, Barra das Contas, linha Alegre, Alegre Caravaggio e linha Dom Felipe de Nadal. 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Programação da paróquia Nossa Senhora da Purificação de Mussum. Quinta-feira, dia 18 de junho, 15 horas, Terço da Saúde na Gruta Nossa Senhora de Lourdes, ao lado da Igreja Matriz. Sexta-feira, dia 19, 19 horas, missa na Capela do Bairro Fátima. Domingo, dia 21 de junho, 8 horas e 30 minutos, missa na Igreja Matriz. 9 horas e 30 minutos, missa na Capela São Francisco de Borja. Todas as segundas-feiras, 19 horas, tem Terço dos Homens no Oratório. Todo dia 13 do mês, 19 horas, Terço da Família na Capela do Bairro Fátima. E todo primeiro sábado do mês, Terço no Monumento de Nossa Senhora da Salete. Este foi o informativo de Mussum aqui na programação da Rádio Encantado. A todos, uma boa tarde.
1: Obrigado, Alexandre, que nos trouxe o informativo da Princesa das Pontes aqui no Jornal do Meio-Dia, agora 12h22. Agradecemos a companhia da Eva Ferla Biasibete, a Terezinha Vianini e também a Fátima Isabel Fim, ligada conosco.
2: 12h22, vamos à nossa próxima atração.
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1: Agora, meio-dia, 26 minutos, 11 graus a temperatura. Programa religioso da paróquia São Pedro de Encantado. Hoje, terça-feira, às 18h30, missa na matriz. Amanhã, quarta, às 18h30, missa na matriz. 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
1: Vem aí a tradicional festa de São João Batista em Vespasiano Correia. 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
1: E se aproxima a tradicional festa de São João em Vespasiano Corrêa. 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Esperamos por você. 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
2: Agora 12 horas 32 minutos. 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
1: Atenção para os comunicados da paróquia São Pedro. Neste ano, a novena de São Pedro está concentrada em 6 comunidades. No próximo sábado, dia 20, às 18h30, a novena acontece na comunidade Nossa Senhora das Graças, com a participação das comunidades São João Batista e Nossa Senhora Aparecida do Lambari Alto. No domingo, dia 21, às 9h, na comunidade Santo Antônio, com a participação das comunidades São Francisco e Nossa Senhora da Paz. No próximo domingo, dia 21, às 17h, acontece uma reunião da Comissão da Romaria Vocacional no Centro de Evangelização. Além do ONDA, devem participar também representantes da Catequese e do Cursílio Jovem. Se aproxima também o Tríduo de São Pedro na Matriz, sempre às 18h. Na semana que vem, quinta-feira, dia 25, com participação do Cursílio e Comunidade Nossa Senhora da Saúde. Dia 26, sexta-feira, Pastorais, Apostolado da Oração, Movimentos e Comunidade Santo Antão. E no dia 27, sábado, participação da Catequese, do ONDA e da Comunidade Santana. A Paróquia São Pedro também pede que reservem a data de 16 de agosto para a Romaria Vocacional dos Jovens até o Cristo Protetor.
2: 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Agora 12:40. 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
1: 20 minutos faltando então para 13h, a Prefeitura de Mussum, pensando em facilitar o acesso à vacinação, amanhã, quarta-feira, a sala de vacinas terá o horário estendido até às 18h30. A vacina contra a influenza está disponível para toda a população mussunense a partir dos 6 meses de idade e é a forma mais eficaz de prevenir casos da doença. Não deixe para depois. Aproveite o horário ampliado, passe na unidade de saúde de Mussum e garanta sua proteção e também a de quem você ama.
2: 12:41. Érica de Oliveira e a previsão do tempo.
12: No começo da tarde, o tempo segue firme no estado sob influência de uma massa de ar frio. O sol aparece entre poucas nuvens, garantindo tempo estável na região. As temperaturas ficam amenas, mas a sensação ainda pode ser de frio em alguns momentos, devido ao vento fraco. Pela manhã, houve formação de nevoeiro e possibilidade de geada em pontos isolados, com as temperaturas variando entre 4 e 18 graus ao longo do dia. Amanhã, a atuação da massa de ar polar mantém o tempo estável na região. Entre a madrugada e as primeiras horas da manhã, o frio será mais intenso, com possibilidade de nevoeiro e ocorrência de geada isolada, principalmente em áreas de baixada. As temperaturas oscilam entre 4 e 18 graus ao longo do dia. Durante a tarde, o predomínio do sol garante tempo aberto e agradável, embora o ar siga frio e as temperaturas não apresentem grande elevação. E na quinta-feira, a presença de uma área de alta pressão mantém o tempo estável e sem previsão de chuva na região. As temperaturas variam entre 5 e 20 graus, proporcionando uma manhã de frio moderada e uma tarde mais agradável. Nas primeiras horas do dia, há chance de geada isolada em pontos de baixada. Com o avanço das horas, o sol aparece entre períodos de nuvens e favorece o aquecimento gradual. Os ventos permanecem fracos, colaborando para uma sensação térmica mais confortável durante a tarde. Com os dados do Núcleo de Informações Hidrometeorológicas da Univates, Érica de Oliveira.
2: Obrigado, Érica, que nos trouxe a previsão do tempo neste meio de semana aqui para Encantado e região.
1: Pois quem pretende investir na qualificação profissional tem até o dia 17 de junho para aproveitar a campanha Qualificação Campeã, promovida pelo Senac EAD em todo o país. A iniciativa oferece 10% de desconto para novos alunos em cursos técnicos na modalidade à distância, exceto para os cursos técnico em óptica e técnico em guia de turismo. O benefício pode ser acumulado com vantagens relacionadas às formas de pagamento, permitindo descontos que podem chegar a 50%. A ação busca ampliar o acesso à formação técnica e incentivar o desenvolvimento profissional.
2: A Girando Sol de Arroio do Meio lançou a terceira edição de seu relatório de sustentabilidade, consolidando uma iniciativa que reforça o compromisso da organização com a transparência, responsabilidade socioambiental e a prestação de contas à sociedade. A publicação reúne os principais resultados e projetos desenvolvidos ao longo de 2025. Com 66 páginas, o material apresenta um panorama abrangente das práticas sustentáveis adotadas pela indústria, permitindo acompanhar avanços, desafios e investimentos realizados em diferentes áreas.
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1: Agora 15 minutos faltando para uma, o Claudinei Coferri nos traz as informações da economia.
13: E o primeiro mês de vigência do acordo comercial entre Mercosul e União Europeia trouxe um resultado expressivo para a indústria do Rio Grande do Sul. Em maio, as exportações gaúchas para o bloco europeu somaram US$302 milhões, um valor 53% superior ao registrado no mesmo período do ano passado. O crescimento representa um acréscimo de US$104 milhões e levou os embarques ao maior patamar para meses de maio desde a pandemia da Covid-19. Conforme a Fiergs, o resultado pode indicar o início de uma intensificação das relações comerciais entre empresas dos dois blocos. O principal destaque nas exportações foi o segmento de alimentos, responsável por praticamente metade do crescimento registrado. E nesta terça-feira, a Agência Nacional de Energia Elétrica vai deliberar sobre o reajuste nas contas de luz da concessionária CPFL-RGE. Se for acompanhado o voto da relatora do processo, a diretora Agnes Maria de Aragão da Costa, consumidores da distribuidora gaúcha terão um aumento de efeito médio nas contas de luz de 16,06%. E com o novo acordo de paz entre Estados Unidos e Irã gerando expectativas nos mercados financeiros, o dólar fechou a manhã de hoje com queda de 0,26%, cotado a R$5,05. Os preços do petróleo também operaram em queda nesta terça-feira. O barril de petróleo tipo Brent, referência internacional, fechou amanhã com queda de 2,62%, cotado a US$81. Com as informações da economia, repórter Rádio Encantado, Claudinei Coferri.
2: Obrigado, Claudinei, que nos trouxe as informações da economia nesta terça-feira. Agora, 12:47.
1: Pois o governo federal confirmou a liberação de R$1.200.000 para a construção de 8 casas em Canudos do Vale. O anúncio foi feito ontem pelo ministro das Cidades, Antônio Vladimir Moura Lima, durante a agenda em Estrela. O recurso será destinado à construção de moradias para famílias que perderam suas casas nas enchentes de 2024. A confirmação foi recebida pelo prefeito de Canudos do Vale, Michael Bergham, que participou da entrega das unidades habitacionais para famílias em Estrela ao lado da prefeita Karine Schwingel.
2: A elaboração do projeto de restauro da Casa de Cultura de Lajado avançou mais uma etapa, com a assinatura da ordem de início dos levantamentos técnicos que irão subsidiar a recuperação do prédio histórico, que no passado foi a prefeitura do município. O trabalho será desenvolvido ao longo dos próximos 6 meses, período previsto para entrega de todos os conjuntos de projetos necessários para a futura obra de restauro. O contrato para a elaboração do projeto foi firmado entre a prefeitura e a Secretaria Estadual da Cultura. O investimento é de R$406.700, recursos já repassados ao município por meio do FUNRIX.
1: Daqui a pouquinho aqui no Jornal do Meio-Dia eu trago as informações da polícia, agora 12:48.
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0: 12:52, nós estamos de volta aqui na Rádio Encantado FM 104.7 com a edição desta terça-feira do Jornal do Meio-Dia. Agora, na sequência do informativo, Lucas da Roça para Almeida Monitoramento de Alarmes nos traz as informações da polícia.
1: 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Duas pessoas ficaram feridas em um acidente de trânsito no fim da tarde de ontem no bairro Jardim do Cedro, em Lajeado. A colisão envolveu um Etios e uma motocicleta. O motociclista, de 23 anos, foi levado para a UPA. A caroneira, de 22 anos, encaminhada ao Hospital Bruno Born. O motorista do carro não se feriu. A Brigada Militar, SAMU e o Departamento de Trânsito de Lajeado atenderam a ocorrência. Já um acidente de trânsito envolvendo o deputado federal Giovanni Cherini foi registrado no final da manhã de ontem na BR-386, em Montenegro. Segundo a Polícia Rodoviária Federal, o parlamentar seguia no sentido capital interior em uma caminhonete acompanhado da esposa, quando um Gol invadiu a pista contrária. Os dois ocupantes do Gol sofreram ferimentos leves e foram encaminhados ao Hospital Montenegro. Cherini e a esposa não se feriram. Já um jornalista de 41 anos foi preso por tráfico de drogas durante uma operação da Polícia Civil na RSC 287 em Santa Cruz do Sul. De acordo com a Draco, o suspeito, morador de São Leopoldo, era investigado há cerca de meio ano e transportava 5,3 kg de cocaína escondidos no para-choque dianteiro de um Fiat Mobi. A droga seria distribuída em Santa Cruz do Sul e em outros municípios da região. O homem foi preso em flagrante e a investigação continua para identificar novos envolvidos no esquema. Uma colisão entre uma Fiat Strada e um Fiat Tempra foi registrada no final da manhã de ontem no trevo de acesso ao centro de Arroio do Meio, na ERS 130. As informações dão conta de que o Tempra acessava o município quando atingiu a lateral da estrada que seguia no sentido Arroio do Meio, Encantado. Apesar dos danos materiais, ninguém ficou ferido. Já um homem foi preso em flagrante na madrugada de ontem no centro de Lajeado ao tentar furtar fios e cabos de energia. De acordo com a brigada, o suspeito foi flagrado sobre a marquise de um estabelecimento comercial tentando cortar a fiação. Com a chegada da polícia, o crime não foi consumado. O homem foi preso, encaminhado para exame na UPA e depois levado à delegacia de polícia de pronto atendimento. O Rio Grande do Sul chegou a 39 casos de feminicídio neste ano de 2026, após a reclassificação da morte de uma jovem de 25 anos em Barão do Cotegipe, no norte do estado. Ariane Padilha foi morta a tiros no dia 6 de junho. Inicialmente tratado como homicídio, o caso passou a ser investigado como feminicídio após a Polícia Civil confirmar que o adolescente de 17 anos apreendido pelo crime mantinha um relacionamento com a vítima. Segundo suspeito de 20 anos, também foi preso por participação no ataque. O pai da jovem, de 60 anos, foi baleado ao tentar intervir e sobreviveu. A investigação continua. Já um Jeep Renegade ficou preso nas escadarias da Igreja Matriz São Sebastião Mártir, em Venâncio Aires, ontem, segunda-feira. A principal suspeita é que o motorista tenha confundido os degraus com uma rampa de acesso. Imagens do veículo sobre a escadaria circulam nas redes sociais e mostram pessoas tentando ajudar na retirada do automóvel. E uma motocicleta foi furtada ontem em Lajeado. O proprietário, de 22 anos, relatou à polícia que estacionou a Honda CG-160 vermelha em frente à empresa Fruc, às margens da BR-386, por volta das 6 da manhã. Ao fim do expediente, às 3 da tarde, percebeu que o veículo havia sido levado. A moto é modelo 22 e tem placa EYU0A26 de Lajeado. Imagens de vídeo monitoramento devem agora auxiliar nas investigações. 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
0: Obrigado, Lucas, que nos trouxe as informações da polícia neste dia 16 de junho. Agora 12:58. 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
0: 12:59, vamos ao intervalo comercial. Na sequência, Júlia Banhara Facchini nos traz as informações da Copa e também as informações do esporte.
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0: 13:06, estamos de volta com o Jornal do Meio-Dia, com o apoio do Supermercado Bergamaschi e Cressol.
1: A elaboração do projeto de restauro da Casa de Cultura de Lajeado avançou mais uma etapa, com assinatura da ordem de início dos levantamentos técnicos, que irão subsidiar a recuperação do prédio histórico, que no passado foi a prefeitura do município. O trabalho será desenvolvido ao longo dos próximos 6 meses, período previsto para a entrega de todos os conjuntos de projetos necessários para a futura obra de restauro. O contrato para a elaboração do projeto foi firmado entre a Prefeitura e a Secretaria Estadual da Cultura. O investimento é de mais de R$ 406 mil, recursos já repassados ao município por meio do FUNRIX.
0: O Partido dos Trabalhadores avalia liberar sua bancada na Câmara dos Deputados para votar conforme a consciência de cada parlamentar sobre a proposta que reduz a maioridade penal de 18 para 16 anos. O tema voltou ao debate após a aprovação da admissibilidade pela PEC, ou da PEC, pela Comissão de Constituição e Justiça. Embora a legenda historicamente seja contrária à medida, lideranças reconhecem divergências internas e discutem uma posição menos rígida diante da pressão popular e política.
1: Agora 1:07, a Júlia Banhara Facchini nos traz as informações do esporte.
2: O quinto dia de competições da Copa do Mundo só resultaram em empate. Arábia Saudita e Uruguai ficaram no 1-1, mesmo resultado de Bélgica e Egito. No último jogo da noite de ontem, Irã e Nova Zelândia empataram por 2-2. Cabo Verde empatou com a Espanha por 0-0 na estreia do país na Copa do Mundo. O herói da partida foi o goleiro Vozinha, que fez 8 defesas difíceis e garantiu o resultado histórico. Durante a partida do Irã, iranianos ignoraram uma proibição da FIFA e exibiram uma bandeira de protesto contra o atual regime que comanda o Teerã. Segundo as agências iranianas de notícias, após o jogo em Los Angeles, a delegação do Irã enfrentou dificuldades para deixar os Estados Unidos. No momento em que a delegação se preparava para deixar Los Angeles com destino ao México, 2 membros do time foram retirados do aeroporto pelo serviço de imigração. Hoje acontece a estreia de seleções estrelas e de jogadores que são destaques em competições europeias e asiáticas. Os confrontos envolvem elencos dos grupos I e J. A primeira partida do dia será em Nova Jersey com a bicampeã França, que enfrenta o Senegal às 16 horas. Durante a noite, a partir das 19 horas, Iraque e Noruega. A tricampeã, Argentina, encerra a programação contra a Argélia às 22 horas. Falando de seleções, pelo Brasil, Neymar não deve estar em campo no duelo da seleção brasileira contra o Haiti. A aposta adotada pela comissão técnica de Ancelotti é não acelerar a recuperação do camisa 10. Segundo a CBF, o entendimento interno é que não vale a pena correr riscos neste momento. Os bastidores é que a equipe não quer exposição com Neymar, a pressão do jogador antes da recuperação completa da lesão de grau 2 na panturrilha. Lembrando que o Brasil volta a jogar nesta sexta-feira, dia 19 de junho, contra o Haiti, a partir das 21h, panturrilha. Lembrando que o Brasil volta a jogar nesta sexta-feira, dia 19 de junho, contra o

0: O empréstimo ao Tricolor acaba dia 30 de junho. A oficialização da oferta ocorreu na última sexta-feira. Agora, o Grêmio aguarda manifestação sobre os números apresentados. Ao mesmo tempo, ainda há necessidade de destravar situações com o clube italiano. O Tricolor retorna às atividades amanhã no CT Luiz Carvalho. Essas foram as informações do esporte na Rádio Encantado por Júlia Banhara Facchini.
1: Obrigado, Júlia Banhara Facchini, que nos trouxe as informações do esporte aqui no Jornal do Meio-Dia. Agora 13 horas 11 minutos.
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2: Agora 1:12, a temperatura já na marca dos 14 graus, pois a Igreja Católica celebra nesta semana a Semana do Migrante. Um momento especial para refletir sobre a acolhida, a integração e a solidariedade com aqueles que deixam a sua terra para construir uma nova vida. Aqui em Encantado, esse trabalho acontece diariamente através da Pastoral dos Migrantes da Paróquia São Pedro. Para falar sobre esse assunto, nós estamos recebendo aqui nos estúdios da Rádio Encantado o Padre Genuir Pieta, ele que é missionário escalabriniano, atua na paróquia aqui de Encantado, e também a Ana Carla Weber Davis, que é uma das voluntárias da Pastoral, inclusive dando aulas de português para os imigrantes. Sejam bem-vindos à Rádio Encantado. Padre Genuir, boa tarde, começo com o senhor. Semana do Migrante, por que que essa questão migratória ocupa um lugar tão importante na missão da Igreja?
3: Boa tarde, Zé, boa tarde, Lucas, boa tarde, ouvintes. Sim, estamos em plena Semana Nacional do Migrante e domingo próximo é o Dia Nacional do Migrante, que ocorre sempre em junho, porque é o Dia Nacional Civil do Migrante e a Igreja colocou a Semana Nacional do Migrante, que neste ano tem o tema Fraternidade e Moradia. Aliás, em sintonia com a campanha da fraternidade, que tem o tema Fraternidade e Moradia, ele veio morar entre nós, a Semana Nacional do Migrante também diz migração e moradia. E o lema, não tenho onde morar. Como é fácil de perceber, são temas muito interessantes e realistas. Para quem está bem de vida, tem casa para orar e trabalho, está tudo bem. Mas para migrantes, essas são necessidades básicas, são prioridades necessárias para viver. Por isso, a Semana do Migrante propõe uma reflexão sobre os desafios enfrentados por migrantes, refugiados, por marítimos, por migrantes sazonais e tantos outros, para no acesso à habitação digna. É um convite às pastorais em primeiro lugar, mas a todos os fiéis, a todos os cristãos e a todas as pessoas de boa vontade para participarem desta reflexão de um momento de compromisso social que pretende mobilizar a Igreja e a sociedade para refletir sobre a moradia como um direito fundamental e uma expressão concreta de acolhida e dignidade humana. Então, a Semana do Migrante deste ano, 2026, destaca a realidade de migrantes, refugiados, apátridas, deslocados internos, trabalhadores sazonais, marítimos, que chegam às nossas cidades, frequentemente se deparam com dificuldades para alcançar um dos direitos básicos, que é o direito de morar com dignidade. Então, a Semana do Migrante pretende sensibilizar a sociedade para os desafios enfrentados por milhares de pessoas em situação de mobilidade humana, reforçando a necessidade de políticas públicas e ações solidárias que garantam a inclusão, o acolhimento e condições adequadas de habitação. E eu gostaria de dizer mais, em nossa sociedade, há pessoas, sim, que respeitam e acolhem os migrantes. Temos exemplos maravilhosos. Mas ainda há muitos indiferentes e há outros que rejeitam os migrantes, que os detestam, que têm preconceito, que acham que os migrantes são intrusos que vêm roubar nosso lugar e nosso trabalho. No entanto, está claro.

0: Está sobrando vagas de emprego em muitas firmas e que os nossos brasileiros não assumem. Há pessoas que teriam condições, mas não querem trabalhar e não se qualificam para um trabalho. Será justo que vivam às custas da sociedade na base de um Bolsa Família ou de outros subsídios e não se dão conta de quem está por trás desses rostos diferentes e sofridos de imigrantes? Ouçam o que o Papa Leão XIV falou nesta semana na Espanha, dirigindo-se a migrantes, ele disse, a dignidade humana não tem passaporte. E falando a Cáritas e a representantes de organizações comprometidas com a acolhida e o acompanhamento de migrantes, voltou a chamar atenção para a dignidade das pessoas forçadas a deixar a sua terra e para a responsabilidade de acolhê-las, protegê-las e promover a integração. Ele disse, o Evangelho arranca os cristãos do lugar confortável de espectadores e os coloca diante do irmão que chega, convidando-os a reconhecer Cristo naqueles que desembarcam marcados pelo medo, pela fome, pela violência, depois do deserto, da noite e do mar. E ele afirmou que o Evangelho impede os cristãos de permanecerem espectadores diante do sofrimento humano. E observou ainda que os discípulos de Jesus não podem considerar o clamor daqueles que gritam na noite como algo desconhecido. Ele, o Papa Leão XIII, afirmou que a conversão começa quando o migrante deixa de ser apenas um número ou uma categoria abstrata e passa a ser reconhecido como um irmão, como alguém que poderá fazer parte da nossa própria família. E agradecendo o trabalho da Cáritas, das paróquias e dos voluntários, destacou que a misericórdia concreta, mesmo expressa em pequenos gestos, é capaz de salvar vidas e de devolver esperança. Agora, presta bem atenção nas palavras fortes que o Papa Leão XIV falou, dirigindo-se diretamente às inúmeras mulheres vítimas do tráfico humano. Ele falou a cada uma, dizendo: se outros atribuírem um preço ao seu corpo, Deus nunca deixou de vê-la como uma pessoa de valor inestimável. Se quiseram aprisioná-la em um passado doloroso, Deus continua a lhe prometer um futuro melhor. Se trataram como um objeto a você, a igreja quer lhe dizer hoje: você é filha e irmã, você é uma bênção. Sua vida não pertence a quem lhe fez o mal. Seu corpo não pertence a quem se aproveitou de você. Seus dias não pertencem a quem quis acorrentá-la ao medo. Sua vida pertence a Deus e conserva uma dignidade que ninguém pode lhe tirar. Nós queremos caminhar com você até que a verdade seja ouvida novamente, mais forte do que a dor. Então, essas palavras do Papa Leão XIII são impressionantes, fortíssimas e desafiadoras. E ele recordou ainda que, mesmo diante da violência e da exploração, a dignidade humana permanece intacta, acrescentando: sua vida pertence a Deus e conserva uma dignidade que ninguém pode lhe tirar. Olha aí a valorização da mulher. E em seguida, voltou-se aos migrantes presentes e disse: queridos migrantes, antes de dizer-lhes outra palavra, quero me curvar diante da sua dignidade. Vocês não são números, nem fascículos. Vocês são pessoas com família e uma casa que deixaram para trás, com sonhos que ninguém tem o direito de desprezar. Mas também quero dizer que sua vida precisa ser protegida. Não entreguem sua vida a quem a comercializa. Não acreditem em quem promete paraísos fáceis em troca de seu corpo, de seu dinheiro, do seu silêncio ou de sua liberdade. Essas promessas falsas são cantos de sereia, não são indústrias da morte. Gente, parece Scalabrini, quando falava os traficantes de pessoas como sendo mercadores de carne humana. Se já era impressionante ouvir o querido Papa Francisco falar com veemência em falar dos migrantes, agora seu sucessor, o Papa Leão XIV, faz jus ao seu nome, parecendo rugir como um leão em defesa dos migrantes explorados. Oxalá o mundo, sobretudo os governantes das nações, escutem sua voz e sigam suas orientações. Eu quero deixar que a Ana fale um pouquinho daquilo que nós fazemos em concreto para os migrantes que passam por aqui.
1: Justamente isso que eu te perguntar, Ana. Boa tarde.
2: Boa tarde, Ana. A todos.
1: Carla Weber Deves.
2: Sim.
1: Quando é que tu começou a trabalhar nesse trabalho aqui em Encantado, na realidade concreta da paróquia São Pedro? O que, que mais te chama a atenção nessa realidade dos migrantes que vivem aqui em Encantado?
2: Olha, nós começamos um ano, né, padre?
0: É.
2: Que a gente iniciou esse projeto, a nos reencontrarmos como grupo de pastoral. E como eu sou professora de língua portuguesa, a gente imaginou que a barreira linguística, né, é uma das dificuldades que esse povo encontra aqui.
1: Talvez até a primeira barreira.
2: É, e muito grande, né, e significativa para a vida deles, para o desenvolvimento do trabalho, enfim, de tudo. E eu me coloquei na disposição de dar essas aulas a eles. Tanto é que formamos um grupo até expressivo, né? Nós temos em torno de 25 a 30 alunos, todas as quartas à noite. E a partir dessa nossa iniciativa como grupo de pastoral, eles, né, procurando a nossa ajuda, conversando com o padre Genuir, que está sempre com nós, buscaram mais uma sala para o sábado de manhã, então. Para os que trabalham à noite, então eles têm a disponibilidade de ter aulas aos sábados de manhã com um professor que vem de Lajeado, que é haitiano, né? Então, que fala a língua deles também, que isso ajuda muito, né? Porque eles estão encontrando um apoio numa área importantíssima, que é a língua, né? E eu, como faço parte do grupo, o que eu tenho a dizer, lembrando que Scalabrine, né, nos diz sempre que fazer o outro feliz é mais importante que ser feliz. Ouvir o que Scalabrine disse é uma coisa, agora colocar em prática isso, só quem faz como eu faço e como os meus colegas, né, e o grupo inteiro faz. Eu queria deixar claro que eu tenho orgulho, cada noite que eu dou aula a eles, eu tenho orgulho de poder ajudá-los. E eles me fazem mais feliz do que eu a eles, por quê? Muitas vezes a gente tem tudo e a gente é infeliz ou reclama. E aí a gente se vê diante de 20 ou 30 pessoas que estão longe da família, longe de casa, longe da pátria. Com 30, 40 pessoas de 50 até 60 anos tentando aprender uma língua, tá? Resilientes, fortes, alegres, receptivos. Pensamos que o frio seria um empecilho? Não. Lá estão eles, com o frio, né? Sedentos de conhecimento, muitas vezes não entendem a língua portuguesa, mas copiam do quadro, pronunciam as palavras da língua portuguesa, eles querem aprender, eles querem trabalhar, eles querem crescer. E é um orgulho para mim, como ser humano, poder estar fazendo isso por eles. Então, a recompensa é a felicidade que Scalabrine tanto diz, né? Mais importante você fazer o outro feliz. Você encontrará a felicidade maior, aquela que você nem imagina que existe. E eu tenho também uma parceira, né, a irmã Hilda, que ela trabalha muito tempo aqui com os migrantes também, os ajudando em várias frentes. E ela, em quartas-feiras à noite, também participa comigo para me dar um apoio, né? Porque eles vêm com criança, eles vêm com um pequeno, eles vêm, às vezes, vêm o casal. Eles não têm com quem deixar os filhos, então eles também vêm junto, né? E é gratificante ver esse nosso trabalho sendo desenvolvido aqui na paróquia São Pedro.
1: E essas aulas acabam sendo muito mais do que gramática, também uma troca de experiências, principalmente cultural, né?
2: Muito mais, porque o que a gente percebe, eu sempre digo, eu tenho um rapaz que ele fala então o francês e ele transmite a eles o que eu quero dizer. Na última aula eu falei, eu quero agradecer a eles pelo que eles me ensinam, pela a resiliência, pela força que esse povo tem. né? Então, como o padre falou, aos que não os veem como bem-vindos. Mas eu tenho certeza que a força que eles têm, eles vão cada vez mais conseguir o seu lugar na sociedade.
1: Padre Genuíno, talvez muitas pessoas pensem que a pastoral migratória, a pastoral dos migrantes, ela atue somente nos momentos de necessidade, mas esse trabalho vai além disso, né?
0: Não, Lucas, ouvintes, é um grupo pequeno, composto de voluntários e de algumas pessoas do grupo dos leigos, movimento leigos calabriniano, integrado, mas que há muito tempo nos preocupamos com eles, e há muitas ações silenciosas, mas que ajudam a pessoa realmente necessitadas. E como a Ana dizia, é uma coisa gratificante perceber que muito mais recebemos do que damos a eles. E me parece muito importante também ter um olhar diferente quando se encontra na rua estrangeiros. Há pessoas que fogem, que se afastam, são bandidos. Não, migrante não é um bandido, não são santos. Tem defeitos, como todos nós, mas também não são bandidos. São pessoas que querem ter um espaço para viver, o direito de trabalhar, um pequeno espaço para poder sobreviver e saíram de lá, não por esporte, por prazer, foram empurrados por situações políticas de perseguição política, religiosa, pelas guerras, por efeitos climáticos, por pobreza extrema. E ainda ontem encontrei um migrante, a semana passada também, contava a situação deles em Cuba ou em Venezuela. É terrível. Então, como não dar acolhida para pessoas assim? Vamos perguntar, que você tem cultura, não tem? Você tem religião, não tem? Não interessa. É uma pessoa humana, em primeiro lugar. E eu quero saudar essa pessoa humana e fazer o que posso para um ser humano. E vejo que qualquer gesto, por pequeno que seja, vale muito. Outro dia, encontrando lá um migrante que vem pedir um prato de comida. Por que procurar? Porque às vezes tem pessoas que exploram a gente. Mas quando vi que era realmente necessitado, lhe dei um prato de comida e mais alguma coisa. O sorriso dele na resposta me dizer, fazia 2 dias que eu não comia. Isso me valeu mais do que todo o dinheiro que eu gastasse para uma pessoa dessas. Porque você vê o ser humano e não a pessoa de uma raça, de uma cor, de uma cultura, de uma religião, de uma coisa diferente. Então, este é um migrante. É como os nossos avós ou bisavós que vieram de outro lugar e encontraram lugar inóspito, exploração, gente que os entendia, gente que não entendia, gente que começou do nada. E hoje temos esse progresso que nós temos aqui, construído com suor, lágrimas e muito trabalho de nossos de passado. Por que não termos a mesma atitude de acolhimento aos que chegam hoje? Eles vêm contribuir também, vão pagar impostos, vão consumir, vão comprar, vão trabalhar. Então, acho que a visão que nós temos que ter tem que ser diferente. E esse é o sentido da Semana Nacional do Migrante. Não é só nessa semana, isso é para refletir, um momento forte, mas é todo dia, todo ano que nós temos que ter essas atitudes. E a Ana, em poucas palavras, expressou muito bem o trabalho que representa, o trabalho de todo um grupo que está por trás dela, mas ela como professora está dando o melhor de si como professora. Então, é um trabalho assim de valorizar a pessoa do estrangeiro, do migrante, do que vem de fora. Sem santificá-lo, mas também sem rejeitá-lo, acolhê-lo.
1: Padre, talvez o senhor mencionava dos nossos antepassados que quando chegavam aqui na região praticamente encontraram mato, tiveram que começar a vida do zero. Qual é a principal dificuldade que os migrantes encontram aqui em Encantado hoje, quando chegam?
0: Hoje, a primeira barreira é a língua. Alguns, o problema da documentação está sendo muito difícil, tem que ir para longe, para fora, porque ela tem que ser ajudados nisso. E um lugar para viver e trabalhar. O trabalho, que vai depender de documentação, vai depender de saber se expressar e ter um lugarzinho para viver. Basicamente isso, Ana?
2: Sim, a moradia também, né?
0: É, exatamente, é o lugar
2: para... A barreira linguística, né? Sem comunicação não há como ter farmácia, médico.
0: É.
2: Né? Então fica muito difícil de se entender entre eles, né?
0: Mas eu quero ainda observar que, apesar de tudo, aqui em Encantado, houve um trabalho excelente que começou em 2010, com um grupo ali da qual a pessoa mais heróica que expressou tudo isso é a Ivonete Teixeira, né? Irmã do José, é uma pessoa que merece um monumento, porque ela, com todo um grupo, mas ela foi a ponta de lança desse trabalho, que mudou muita coisa aqui em Encantado em relação aos migrantes. Agora, o trabalho continua, é diferente, que as coisas mudam muito, mas veja, a importância, né, de uma acolhida, de procurar entendê-los. Eu estava aqui quando chegou o primeiro grupo de haitianos, e fui recebê-lo com outra. Depois eu tive que sair logo, porque fui enviado para outro lugar, mas o trabalho foi em frente. Mas nós tentamos falar uma língua, e eles não entendiam. Tentamos falar espanhol, francês, não entendiam. Eles entendiam o crioulo. Então, o começo, a barragem da língua é fundamental. Depois, um acolhimento, dizer que, apesar de tudo, nós tentamos respeitá-los e acolhê-los é fundamental.
2: E olhá-los como seres humanos.
0: Como seres humanos.
2: Eu já me senti, muitas vezes, por estar na rua, aqui em Encantado, conversando, abraçando meus alunos, ser olhada diferente.
0: É isso.
2: Isso é muito triste, né?
1: Uhum.
2: Então, eles só querem trabalhar, construir, refazer suas vidas. E eles precisam de apoio e a gente tem que ajudá-los.
1: Já estourando o nosso tempo aqui do Jornal do Meio-Dia, Ana, quem quer participar das aulas precisa fazer uma inscrição? Como é que funciona isso?
2: Não, eu vou te dizer que durante o ano todo, né, padre? A gente, sim, recebe toda semana praticamente alunos novos, né? Eles entram em contato no centro de evangelização, com o padre, com a irmã Hilda, comigo, né? Entre eles se ajudam muito, né? Um vai convidando o outro e assim. A gente já tem um grupo de 50, 60 alunos.
0: Mas,
2: entre
0: olha, só no grupo da Ana, nas quartas-feiras, são de 20 a 25, conforme, mais ou menos, conforme. No sábado, porque muitos trabalham e não podem vir na quarta-noite, eles se organizaram, encontraram um professor e vêm no sábado de manhã. Nós abrimos as portas das 8 às 11 e são mais de 60 inscritos. Entre as quartas e as... São mais de 40, 45 só no sábado, porque é mais fácil virem no sábado. E estão vindo, algumas vezes falham por tempo, dificuldade, mas trazem as crianças e vêm, e como são felizes. Agora, importante, o professor fala português, fala crioulo, fala francês, um pouco de inglês, então ele acolhe a todos esses, e essa barreira da língua é superada assim. Mas é maravilhoso esse trabalho, por mais silencioso é que não faça barulho, está sendo feito.
1: Uma palavra final para quem é migrante aqui em Encantado, deseja participar desse trabalho?
2: Olha, a gente está para recebê-los com carinho, com apoio, né? E eu acho que a gente olhá-los de igual para igual, como eu faço com todos eles, né? Se às vezes a gente não se entende em palavras, né? Um sorriso, com um carinho, com uma boa-vinda, né? E eu gostaria também, né, padre, que deixar aqui, se alguma pessoa se interessar, participar do nosso grupo de pastoral.
0: Isso.
2: Né?
1: Algum voluntário.
2: Algum voluntário. A gente precisa tanto de alguém querendo fazer o bem pelo outro, né? Então, entre em contato, né, no centro de evangelização, com o padre Genuir, né, com a irmã Hilda, e até comigo, né? Como é importante alguém para nos dar esse apoio. Necessitamos, porque é como a messe é grande e os trabalhadores muitas vezes são poucos, né?
0: Obrigado aos migrantes, eu diria, sejam bem-vindos, nós queremos entender a vocês e tratá-los como gente. A vocês da Rádio Cultura, Rádio Encantada, eu faço a Rádio Cultura, que tem um programa com a Rádio Cultura, que não é daqui. A vocês da Rádio Encantada, obrigado por este espaço, por todo o apoio que vocês nos dão em todas as atividades, e que Deus abençoe a todos.
1: Este então é o padre Genuir Pieta, missionário escalabriniano que trabalha aqui em Encantado, e também a professora Ana Carla Weber Davis, ela que é professora voluntária que dá aula para os migrantes, aulas de português para os migrantes, todas as quartas-feiras à noite, aqui em Encantado.
3: Com esta entrevista estamos encerrando o Jornal do Meio-Dia de hoje. Na sequência vem aí Claudinei Cofer e o Show de Bandas. Nós voltamos amanhã às 11h30. Até lá, tenham todos uma boa tarde.
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0: Opa, opa, senhoras e senhores, moças e rapazes, e aí, tudo bem contigo? Maravilha, maravilha. Salve, salve, essa terça-feira, hoje dia 16 de junho de 2026. Está começando a programação musical na tarde da Rádio Encantado 104.7 FM. No ar a partir de agora, mais uma edição do Show de Bandas. É, bora lá, vamos juntos até as 16h, sempre para Madeireira Madelázari, no bairro Fátima e Mussum. 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Vinte minutinhos faltando agora para as 2. 15 graus a temperatura, tarde gostosa, maravilhosa desta terça-feira e o sol apareceu. É uma tarde maravilhosa, céu azul, sol brilhando aqui na região. Depois de uma manhã gelada, fria, né? Com o céu encoberto pela neblina, pelo nevoeiro. Agora, ao meio-dia, o nevoeiro dissipou e o sol apareceu para brilhar. Ah, oh, maravilha! E a partir de agora, a tua participação aqui na programação do Show de Bandas pelo telefone 3751-1580 ou então pelo WhatsApp aqui do estúdio, pelo 99988-1543. Pelo Zap Zap, a mensagem escrita ou falada pra gente aqui no Show de Bandas, 99988-1543, lembrando que é tudo área 51. Então, é hora de colocar as pernas para dançar. É hora de esmigalhar o baixo astral. É hora de colocar mais carvão aí na fornalha da locomotiva. É, vamos acelerar, meu povo. Porque a partir de agora até as 16h, você vai curtir comigo
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0: Hey! E vem com o Show de Bandas. Yeah! Banda Modelo. Joel Carlo e companhia abrindo o Show de Bandas de hoje. Olha a garota nacional aí. Banda Modelo abrindo o Show de Bandas.

0: Joel Cardo e companhia, abrindo a programação do show de bandas de hoje. Garota Nacional e Pintura Íntima. É, lançamento, novidade aí da banda modelo Joel Carlo e companhia aqui na programação do show de banda.
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0: Vem na palma da mão. Vem com a banda modelo, vem com o show de banda. E a tua participação aqui no show de bandas pelo telefone 3751580 ou então pelo WhatsApp aqui do estúdio 999881543, lembrando que é tudo área 51.
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0: Mandando uma boa tarde pra Circe Giovanella e no Centro de Encantado. Boa tarde, Circe. Obrigadão aí pela companhia. Obrigado pela participação. Uma boa tarde da terça-feira. Também mandando aquele abraço, alô Luiz Schneider. E também a esposa Roseli, na linha Marechal Deodoro da Consciência, em Roca Salles, na escuta da programação do show de bandas, né? É, o Luizão tá no trabalho, tá nos afazeres, está numa poda de árvore, né? Mas com rádio junto também para acompanhar o show de bandas. Maravilha, né? Um abração todo especial aí pro Luiz e também pra esposa Roseli aí na Constância.
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0: E a tua participação pelo telefone 3751580 ou então pelo WhatsApp 999881543. Bora curtir!
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0: Os atuais, os reis do baile aqui no show.

0: Banda. Brilhação aqui na programação do Show de Banda. Sabor de morango, antes você curtiu os atuais. Os Reis do Baile e a clássica Alice. Nove agora faltando para as duas, 15 graus a temperatura, sol brilhando aqui no centro de Encantado, a cidade do Cristo Protetor aqui no Vale do Taquari. Uma excelente tarde da terça-feira para você. A Tere Lisboa na Santa Clara em Encantado, tá ligado, tá curtindo o show, tá pedindo corpo e alma nos bailões. Abração aí pra Tere Lisboa.
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0: A Melita Stefano em Relvado tá dizendo boa tarde. Hoje sim, o dia tá um espetáculo. Não vamos nem reclamar do frio, né? Faz parte da natureza.
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0: É, mandou a foto pra gente aí das paisagens de Relvado, né? Natureza fantástica, uma paisagem linda. Céu azul, sol brilhando, maravilha. Um abraço aí pra Melita Stefani. Boa tarde para vocês, Relvado. Corpo e alma.
1: Verdade. 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

Um minuto agora faltando para as 2:15. Você curtiu aqui no show de banda JM, pegando ônibus. É, e aí já passou o ônibus aí, não? É, não vai perder a hora, não vai perder o ônibus aí no ponto, né? E antes você curtiu também a banda Corpo e Alma com DJ Ari SL nos bailão. 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Uma boa tarde da terça-feira, esse dia 16 de junho. Show de bandas é a trilha do bailão, alegrando, animando, agitando, aquecendo a tua tarde da terça-feira. Terça-feira ensolarada, sol brilhando, sol presente, né? Mais iluminando do que aquecendo, né? É, mas que bom, o sol apareceu aí para trazer energia, trazer vida, trazer luz para todos nós. 15 graus nesse momento aqui no centro de Encantado, a cidade do Cristo Protetor, o Vale do Taquari. É, e a tua participação pelo telefone 3751-1580, 3751-1580, o telefone fixo, ou então pelo WhatsApp aqui do estúdio. Manda mensagem escrita ou falada pra gente pelo 99988-1543. Lembrando que é tudo área 51. Sandra Reis, aí do Batingão, em Roca Salles, na escuta do programa, participando, tá pedindo, se possível.

0: também a participação aqui na programação da Sandra dos Santos, aí do Centro de Roca Sales, o pessoal da Lavagem e também Borracharia. É, tem aniversariantes hoje por aí, né? Fernando está de aniversário hoje. Ô, Fernandão, 3.8, né? Isso aí. A Sandra dos Santos está dizendo: quero mandar uma música, um abraço, quero fazer homenagem para os aniversariantes. O Fernando e também a Chayane. São meus filhos. É uma música aí do programa para vocês, né? Então tá, um abraço aí pro Fernando, também pra Chayane, parabéns, felicidades, muita saúde, muita paz, muita alegria, tudo de bom. A homenagem especial aí do Zé, também da Sandra dos Santos e também da Cláudia, né? E todos os clientes aí da Lavagem e Borracharia. É, agora de tarde dá pra fazer uma lavagem legal aí, né, Fernando? Esquentou um pouco o tempo, hoje de manhã tava complicado, né? É, o Fernando, aniversariante de hoje, parabéns, felicidades, muita saúde, muita paz, muita alegria e muito trabalho sempre também, né, Fernandão? Maravilha! Também mandando aquele abraço, agradecendo a audiência, a sintonia, desejando um bom trabalho para os pintores que estão trabalhando aí no centro da cidade de Roca Sales. É, aí na Jacoblã, né? Um abraço todo especial aí pro Jonas Bolo, nosso glorioso freado, e também o Patrola. Aí no prédio do Paulinho, trabalhando, colocando tinta na parede, né? É a turma do pincel na sintonia do show de bandas, fazendo eco aí no centro de Roca Sales, né? É o nosso campeão da bocha aí, o Jonas Bolo Freado. Uma boa tarde também pro Patrola. Um bom trabalho para vocês, obrigado aí pela audiência, obrigado pela sintonia. Vai a próxima música pra vocês aí, tá bom? Freada e Patrola, essa dupla aí. Cleide Tasca aí no Centro do Encantado, também ligada, curtindo a programação, também participando. Boa tarde, Cleide. O Nelei Lanzini na linha nova, interior de Roca Sales, também na escuta do programa. Boa tarde também pra todos os amigos. Um abração aí pro Nelei Lanzini, um abração pra vocês na linha nova. 2:06, 15 graus de temperatura. Valmir Loh, aí no Batingão, em Roca Sales, também na escuta do show de bandas. Abraço também pro mano Zé e também pro mano Nilo, né? Uma boa tarde aí pro Valmir Loh, aí no Batingão, em Roca Sales, sempre também na escuta da programação do show de bandas. Uma excelente tarde da terça-feira. Bora, continua, vamos curtir.
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0: Rainha musical, olha o sargentão. É bailão, meu filho.

0: Banda Werner e Companhia Musical, Bebi, Criei Coragem. É a moçada de capitão. Banda Werner e Companhia Musical aqui no show. E antes você curtiu o musical O Templo, A Tampa da Panela. 2:14, 15 graus. Uma excelente tarde da terça-feira. É a trilha do bailão. Alegrando, animando, agitando, aquecendo a tua tarde da terça.
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0: Banda Modelo aqui no show. Joel Carlos e companhia da Banda Modelo. Se eu não tivesse bloqueado. Agora 2:15, uma boa tarde, juntos até às 4.

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0: 2:27, 15 graus, sol brilhando, tarde maravilhosa, tarde gostosa desta terça-feira, dia 16 de junho, estação do outono. É, o outono já se despedindo da gente. A partir do domingo começa a estação do inverno. 2:26, 15 graus, é o show de bandas aqui pela Rádio Encantado 104.7 FM, a trilha do bailão. Alegrando, animando, agitando, aquecendo a tua tarde da terça-feira. E é claro, com a tua participação pelo telefone 3751-1580, também pelo WhatsApp aqui do estúdio. A tua mensagem escrita ou falada pra gente pelo 99988-1543. Lembrando que é tudo área 51. 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Mandando aquele abraço aí pra Nircênica, no Santo Antão Encantado, mandando música para todos os familiares e também para todas as amigas. O Alexandre Togni, na linha Marquês do Erval, no Picão, em Roca Salles. Amanhã tá de aniversário, Alexandre, né? É, já vamos mandar os parabéns antecipados aí pro Alexandre. É, o filho do seu Bejair Togni. Um abração aí para toda a família. O Kiko Fontana, na linha Nova, interior de Roca Salles, na escuta do programa, tá dizendo o programa maravilhoso, estamos escutando aqui na linha Nova. Manda um abraço para todos os amigos aí da Barraca do Beijo, o bar aí da Encruzilhada, é, pro seu Edipo Pilassi e para todos os frequentadores aí da Barraca do Beijo. Amanhã de tarde vou dar uma volta lá, é o recado do Kiko Fontana. Ivanete Formentini, o pessoal do Vale 7 de Setembro, com Coronel Pilar também na escuta do programa, tarde maravilhosa de sol, né? Um abração também pro maridão, o jogador de bochas, o Nenê, né? E aquela homenagem especial hoje pra sogra, a Iracema Dilkinferla, que tá de aniversário. A homenagem também do marido Adão, do filho Nenê e da nora Ivanete Formentini. Alô, Iracema, Dilkinferla, parabéns, felicidades, muita saúde, muita paz, muita alegria. Um abração para vocês aí do Vale 7 de Setembro, aí em Coronel Pilar. O Gustavo Giroli tá dizendo boa tarde. Manda um abraço muito especial, manda música aí pro meu amigo pedreiro Jadir Spediorini, ele que tá trabalhando aí nos altos do São José em Encantado, na escuta do show de bandas. Tá pedindo a música aí, a Morena do Carro Vermelho, pro Jadir Spediorini. Uma boa tarde pro Gustavo Giroldi. Celso, José Froz, alô Cipó, também o Tchuia, o pessoal da Froza Móveis e Esquadrias Encantado, trabalhando na escuta do show de banda. Uma excelente tarde da terça-feira para vocês, um bom trabalho, obrigado aí pela audiência, obrigado pela companhia. Ronaldo Fraporte, o pessoal da construtora Fraporte, opa, de volta o Ronaldão. Trazendo boa tarde, toca música aí, apartamento 104. O grupo Festerê oferece pro Alfeu, pro Meulino dos Santos, da Metalúrgica do Duca. Pessoal trabalhando nas obras, na escuta também da programação do Show de Bandas, né? Um abração para todos os amigos aí da construção civil, os pedreiros, serventes, pintores, os eletricistas, os metalúrgicos também, né? Os vidraceiros. Um abração aí pra vocês da construtora do Ronaldo Fraporte. Um abração especial aí pro Alfeu, pro Meulino dos Santos. Galera aí da Metalúrgica do Duca. Jair da Costa, o glorioso Popó em Roca Salles também ligado, curtindo a programação do Show de Bandas. Música pra esposa Laine. Os filhos Renan e Pábola. Genro, Josemara, neta Manuela. Um abração também pro sogro, avô Ervino Magatans, lá na Júlia de Cacilhos, alto em Roca Salles. E mandando aquele abraço também pros amigos aí do bar do Valdecir Elvanger aí no Pôr do Sol. É, especialmente a turma da reversa aí, né? Abraço aí pro Roque Fontana, o rei do bigode. Um abraço também pro Donato Ferrari, o Cacai, o Nilo. O Sérgio da Cunha. O Rudiberto Comer, o Dário Dors e também toda a galera aí do bar do Valdecir Elvanger. Pessoal já nos preparativos aí da janta da quarta-feira à noite, né? Maravilha. Um abração pra vocês e obrigado aí pela sintonia. O Diego Dallavecchia das Honros Bike, da cidade de Nova Brência, na escuta da programação do Show de Bandas, participando, tá dizendo boa tarde, toca a música da banda Alma Nova, oferece para o Bacana, pro Cula, o Espeto e também o Dutra da Patrola. Pessoal da Secretaria de Obras da Prefeitura de Nova Brência, eles estão com o São Amigão, bombando na Rádio Encantado 104.7 FM do Show de Bandas. Galera especial, uma boa tarde pra vocês, um bom trabalho, brigadão aí pela companhia, né? Abraço aí pro Diego Dallavecchia, pessoal aí da Zorros Bike e a moçada aí da Secretaria de Obras da Prefeitura da Brécia, o Cula, o Bacana, o Espeto e também o Dutra da Patrola. Moçada acelerando aí na sintonia do Show de Bandas. O operador de máquinas, o Ivanir Camargo, né? Alô Camarguinho, também na escuta da programação do Show de Bandas, o pessoal da Gonzate Terraplanagens, trabalhando aí pelo interior de Roca Salles, uma ótima tarde pra vocês, um bom trabalho, brigadão aí pela sintonia também. Então tá, né? Vamos curtir o Alua Nova, o pedido aí do pessoal da Prefeitura da Brécia, vamos lá.
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0: Pra curtir essa aqui, pra dançar.

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1: Doze agora, faltando para as três, 15 graus. Tarde da terça-feira, esse dia 16 de junho, estação do outono. Vamos juntos, juntos até as 4 horas, aqui pela Rádio Encantado 104.7 FM. Show de bandas, a trilha do bailão, alegrando, animando, agitando, aquecendo a tua tarde da terça-feira. Sempre com a tua participação pelo telefone 3751580, também pelo WhatsApp 99988-1543. E para você aí no seu local de trabalho, acompanhando a gente, uma boa tarde, um bom trabalho, obrigado pela sintonia. Para você em casa de boa, naquele modo off, tá tomando aquele bom chimarrão, tá preparando o mate, tá nos afazeres pela casa, tá secando roupa no varal, né? Aproveitando esse sol maravilhoso, tá lagarteando, uma boa tarde da terça-feira. Vamos trazer agora a loteria? É isso aí, né? A loteria do Rio, a extração das duas. Então, caneta e papel na mão, anotando. Anotando os números da extração da loteria do Rio de hoje. Vamos lá para o quinto prêmio, 167. 0.167 quinto prêmio. Quarto prêmio, 9.288. 9.288. O terceiro prêmio, 4.381, 4.381 o terceiro. Segundo prêmio, 5.292, 5.292 o segundo. E atenção para o primeiro prêmio da loteria, o primeirão, 8.712, 8.712. 8.712 o primeiro prêmio da loteria do Rio Extração das Duas. Lembrando que logo mais às 8h30 tem a Loteria da Sorte, claro, você acompanha aqui na Rádio Encantado 104.7 FM. Dez minutinhos faltando agora para as três. Vamos lá, participações aqui na programação. Oi, boa tarde, aqui é o Matheus Martins, manda um abraço aí pro pessoal que tá trabalhando nas obras, se possível, uma música dos Atuais. Tá ainda aí por vez fazendo correio, Matheus, ou já trocou de endereço? Um abração aí pro Matheus Martins, pessoal nas obras, trabalhando na sintonia do show de bandas, né? Uma boa tarde para vocês, obrigado aí pela companhia. Também mandando uma boa tarde, agradecendo a sintonia, audiência, pessoal aí da construtora Jongo, trabalhando aí na linha Alegre, no interior de Coronel Pilar. Uma boa tarde aí pro Moacir Jongo, também pro Gilson Jongo. Uma boa tarde também pro Jorge Branco, pro Gilberto Canepli e pro Mamu. E também pra família Benini aí, né? Obrigado aí pela audiência, obrigado pela companhia de vocês. Oi, boa tarde, aqui é o Luiz Bronca do Canudos, Roca Salles, quero fazer homenagem para minha esposa e companheira. Que todas as horas está comigo. É a Rosa que tá de aniversário hoje. Muito bem, né? Um abraço aí pra Rosa, parabéns, felicidades, muita saúde, muita paz, muita alegria, tudo de bom. Recado aí do Luiz Bronca. Oi, boa tarde, tudo bem? Aqui é a Magali dos Santos e Garibaldi na escuta do programa. Se possível, toca o apartamento 104. Muito bem, daqui a pouquinho tem o apartamento 104, né? Que também é o pedido aí do pessoal da construtora do Ronaldo Fraporte. Uma boa tarde para Magali dos Santos, lá em Garibaldi, na Serra Gaúcha, na Terra do Champanhe, acompanhando também o show de bandas. Uma boa tarde também para os amigos aí da Fruteira Empório das Frutas, na rua Daltro Filho, no centro da cidade da Amizade, né? Aí no coração da cidade de Roca Salles, a Fruteira Empório das Frutas e o pessoal curtindo também o show de bandas. Uma boa tarde pro Henrique Machado Zortea, né? Filho do Lauriano e também a Tati aí de Mussum. Uma boa tarde também pra Grazi, pra vó Dionila e pra todo mundo aí na Fruteira Empório das Frutas. 7 minutinhos, faltando agora para as 3, 15 graus, uma excelente tarde da terça-feira. Bora lá, vamos curtindo a programação do Show de Bandas com a tua participação e também mandando aquele abraço muito especial, né? É, pro Luizinho lá da Serrinha. Uma boa tarde também pra Nini, pro Preta, o Luizinho tá dizendo, manda música pro pessoal da Secretaria de Obras da Prefeitura de Coca Salles, estão fazendo a limpeza e também a manutenção da estrada da Encruzilhada até o Pinheirinho. Um abração aí pro Luizinho, pro Rafael Schwamba, que também pro Júlio. Então tá, né? Uma boa tarde de trabalho pra vocês, obrigadão aí pela companhia. A limpeza na manutenção da estrada da Encruzilhada até o Pinheirinho. Grande Rafa, valeu Luizinho e também o Júlio. Vai a próxima música pra vocês aí. Bora curtir, tá comigo, tá numa boa.
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1: 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E o show de bandas, a trilha do bailão. Trazendo agora o São Francisco, Morena.

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1: Show de bandas. 3:05, 16 graus. É tarde da terça-feira, esse dia 16 de junho. Estação do outono, uma tarde gostosa, maravilhosa, sol brilhando aqui na região, né? Começando a última hora, a hora final do show de bandas de hoje. Bora, vamos juntos até as 4 da tarde. Com o show de bandas, a trilha do bailão aqui pela 104.7 FM. 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As participações aqui no show de bandas pelo telefone 3751580, também pelo WhatsApp aqui do estúdio no 999881543, lembrando que é tudo área 51. Alô Tita, na Auxiliadora em Encantado, na escuta do programa. Tá pedindo música dos Atuais, o Rio Azul, dizendo, manda um abraço pra todo mundo que tá na sintonia aí da programação. É, uma boa tarde aí pra Cleonice da Silva, Tita, na Auxiliadora, curtindo a gente. Evandro Teles, Vespasiano Correa, dizendo, na lida, na tarde desta terça-feira, estamos na roça, adubando as pastagens. Para as mimosas e também na escuta da programação do Show de Bandas, né? Muito bem, uma boa tarde aí para a família Teles aí de Vespasiano Correa. Um abração pro Evandro, pedindo se possível a banda Doce Pecado. A Luciane, o Marcos e a Brenda, a família Franchini, aí na linha Alegre, Caravaggio, interior de Mussum, também ligados, curtindo a programação. Pessoal também na lida, curtindo aí o Show de Bandas, né? A Maria Joris e também o Preta, o pessoal da linha Borges de Medeiros, Altos da Serrinha, Roca Salles também na escuta do programa, né? É, um abração aí para toda a família, brigadão aí pela companhia, pela audiência da família Joris. Também mandando aquele abraço, agradecendo a sintonia, desejando uma boa tarde da terça-feira pros amigos aí do Bar do Fim, né? Aí no centro de Roca Salles, aí na rua Eliseu Orlandini. É, o seu Normélio Fim, sempre acompanhando também a programação aí do show de bandas e também sempre acompanhando a 104.7 FM, né, Normélio? Maravilha! Silvio em Colinas, tá dizendo boa tarde na escuta desse maravilhoso programa, tomando aquele bom chimarrão nessa tarde maravilhosa de sol. Gostaria de curtir uma música do Rogério Magrão, se for possível, para alegrar ainda mais essa tarde na companhia do Show de Bandas. Muito bem, um abração para vocês aí de Colinas, obrigado aí pela sintonia. 3:10.
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1: Rogério Magrão e o coração que pirou. Boa tarde.

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0: 3:24, 15 graus. Tarde da terça-feira. Sol brilhando aqui no centro do encantado, a cidade do Cristo Protetor, o Vale do Taquari. Olha, sábado pela manhã. 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Antenor Luiz Dalla Libra, Jardim do Trabalhador Encantado, ligado, curtindo a programação. Boa tarde aí pro Antenor Luiz Dalla Libra. Uma excelente terça-feira, obrigado aí pela sintonia. Também mandando aquele abraço, agradecendo a sintonia, audiência da Lídia Stefanon, aí no Jardim Cidade Alta, é, aí na cidade de Mussum, né? Também ligada, curtindo a programação do Show de Bandas. A Marli Freisleben, linha Marechal Deodoro, Constância Roca Salles, também na escuta do programa. Uma boa tarde também para a filha Cristina Comer, tá fazendo faxina, né? Tá trabalhando também, ligada aí, curtindo a programação do Show de Bandas. Uma boa tarde da terça-feira para vocês. Pessoal aí da Fruteira da 21. Aí na 21 de abril em Roca Salles, também na escuta do programa. Um abraço aí pro seu Roque, pra dona Nice, né? E pra Roberta e também pra Jéssica. Bom trabalho pra vocês, uma ótima terça-feira, obrigado aí pela companhia. O Lécio e também a Jurema em Coqueiro Baixo. Maravilha, né? Um abração aí pro Lécio, uma boa tarde também pra Jurema. Bora curtir!
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0: JM, é o Barquinho Azul. Participação aí do Cleiton Borges, né?

0: É a banda Millennium e a clássica Cor de Caramelo aqui na programação do Show de Bandas, agora 13h33. 15 graus, uma boa tarde da terça-feira. A Cláudia de Rocaçara está participando aqui na programação do Show de Bandas, está dizendo boa tarde. Quero oferecer uma música, fazer homenagem pro meu maridão, Luiz Fernando. É da Lavagem e Borracharia do Fernando e do Zé. Ele que tá de aniversário hoje, uma música bem apaixonada, né? Maravilha, alô Fernando. É, o Luiz Fernando tá de aniversário hoje, né? 3.8. Parabéns, felicidades, muita saúde, muita paz, muita alegria, tudo de bom. E a homenagem da esposa Cláudia, do Zé, da Sandra, toda a equipe aí da Lavagem e Borracharia do Zé e também do Fernando. Tem o Aniverfest hoje do Luiz Fernando por aí.
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0: Chegando então pra curtir. Grupo Carisma, Madrugada Gelada. 3h34, 15 graus. É, e a madrugada promete ser gelada, né? É, lenha no fogão, na lareira. E um cafezinho passado bem quentinho para

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1: Agora faltando para as 4, 15 graus, tarde de sol aqui na região dos vales. Uma excelente terça-feira, bora, vamos juntos até as 4 horas com show de bandas, alegrando, animando, agitando a tua tarde. É, daqui a pouquinho, a partir das 4, Daniel Alves comando gaita e viol, né? Trazendo aí a boa música sertaneja, também a boa música gaúcha. Dando sequência à programação musical aqui na 104.7 FM. Finaleira aí da participação dos ouvintes, é pelo telefone 3751580, também pelo WhatsApp 99988-1543. O pedreiro Jadir Spediorini, na obra aí nos altos do São José em Encantado. Uma boa tarde de trabalho pros guris aí da obra, obrigado aí pela audiência, obrigado pela companhia, né? É, um abração aí pro pedreiro Jadir Spediorini e também pra toda a turma. Tá pedindo uma dos Bailão das Antigas, isso aí. Bailão das Antigas com André Renner. A Márcia Vinch, na 21 de abril, em Roca Salles, também na escuta do programa. Uma boa tarde pra Márcia, também pra filhota Gabriela. É, o maridão Valmor trabalhando aí na VF Metalúrgica. Também mandando uma boa tarde, agradecendo a sintonia, a audiência do Chico e também da Michele, o pessoal de Capitão, né? É, uma boa tarde pra vocês, obrigadão aí pela sintonia. Um abraço todo especial para os nossos amigos ouvintes aí de Capitão, o Chico e também a Michele. E assim é a hora de fechar o show de bandas de hoje, né? Show de bandas que volta amanhã a partir da 1:30 da tarde. E eu volto agora às 6, no fim de tarde da 104.7 FM. Até lá então. Vamos fechar com o Bailão das Antigas? Bora curtir.
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1: André Renner, participação aí do João Vinagre.
2: Chegou o Barão das Antigas.
1: E a clássica Castelo de Sóis.

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Você, 4h04, 16 graus, a temperatura tá começando, Gaita e Viola, desta terça-feira, dia 16 de junho. Nós vamos junto com vocês na melhor companhia a partir de agora, o nosso Gaita e Viola, trazendo sempre a boa música para você curtir. Nós vamos juntos então até às 6, já trazendo informações da Copa do Mundo. 2 minutos e meio, França e Senegal vão empatando em 0-0, jogo em andamento. É a França, uma das favoritas ao título da Copa, estreando na competição. Depois, às 19 horas, tem Iraque e Noruega, e Argentina e Argélia, às 22 horas. E à 1 hora da manhã, Áustria e Jordânia se enfrentam também. Então, a Argentina estreando às 22 horas, a França jogando agora contra Senegal. Duas candidatas aí, duas favoritas ao título de campeã mundial. 4h05, o Gaita e Viola está começando a partir de agora para Garibotti, assistência familiar, Preto Veículos, Copelli, centro de referência em câncer de pele, Encantos, Lancheria, Sorveteria e Choperia. Pessoal da Encanto está de folga hoje. Mercadão dos Óculos, Jetcar Lavagem Automotiva, Bonzão, Amargo do Colono, Agência Aqua também com a gente. 4h06, vamos começar? Christian Ralph, no mesmo olhar, abrindo o Gaita e Viola.

Vamos lá, 4 horas 17 minutos, 14 minutos. França e Senegal vão empatando em 0-0. Quero mandar um abraço aqui para Circe Giovanella, tá ouvindo o programa. Obrigado pela companhia, minha amiga Circe. Um abraço também pro Fabrício aí, o Sacola, da Sacola Refrigeração. Meu amigo Gilmar Possebon, lá da Peixaria Lambari. Um abraço aí pro Gilmarzão. O Paulinho aí da Barbearia Fagundes também tá ligado com a gente. Um abraço pra Bruno.

0: Bruna, aí da Mecânica Fronquete também, um abraço, Bruna. 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Agora 4:17.
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0: Vamos lá, de volta aqui no Gaita e Viola, 21 minutos. França e Senegal vão empatando em 0-0. É a França estreando na Copa do Mundo, né? É uma das favoritas aí, é o título do Mundial. Um abraço pro Elton Pezzi, pro meu amigo Thiago, pessoal lá de Mussum, obrigado pela companhia, pela audiência, o pessoal tá acompanhando a gente. Um abraço pra Elisandra Garcia aí de Dr. Ricardo, né? Consultora Demicon, um abraço aí pra Elisandra. Santo Zonato, o homem das antenas, um abraço aí pro Santo. Pessoal da confeitaria Dona Sola em Mussum, um abraço aí pro Pedro, pra Solange e pras meninas aí também da confeitaria Dona Sola em Mussum. Obrigado pela companhia, pela sintonia de vocês. Vamos lá com o Paraná. Romântico demais, encanto e magia, e aqui é seu lugar.

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Vamos lá, 4 horas 43 minutos, 15 graus e meio a temperatura, 40 minutos do primeiro tempo. França e Senegal vão empatando em 0-0. Jogo em andamento na Copa do Mundo. Um abraço pro Carlos Alberto Marcolin, aí da Garibote Assistência Familiar. Obrigado pela companhia. Também ligada com a gente, doutora Riele Zamboni, cirurgia dentista aí próxima à escola Érico Veríssimo. Um abraço para a doutora Riele, né, cirurgia dentista Riele Zamboni. A Ialca Porto também está ligada com a gente. Um abraço para a Ialca, acompanhando aqui o nosso programa. O Evandro Teles, lá em Vespasiano Correia. Alô, pessoal de Vespasiano, também acompanhando a gente. Uma ótima tarde, 16 faltando para 5. Vamos tomar o chimarrão agora com gaita e viola. Rui Biriva, Recuerdos da 28.

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Tá aí, Wilson Paim, Razão e Coração, Rui Biriva, Recuerdos da 28 aqui no Gaita e Viola, 8 faltando para 5. Vamos fechar a primeira hora. Você tomando um chimarrão com a gente nesta tarde. 15 graus e meia a temperatura. 4 minutos de acréscimo, 6 minutos de acréscimo, 4 minutos já jogados, faltando 2 minutos aí para terminar a partida. França e Senegal vão empatando em 0 a 0, hein? Olha aí, hein? Senegal segurando a França. A favorita França em 0 a 0, tá terminando aí o primeiro tempo. E a uma das favoritas ao título, a França, está empatando em 0 a 0. Um abraço pro Gilmar, o taxista, tá ligado com a gente. A Mari Vaz lá da Fubica Bordados, um abraço também pro Juarez, para toda a turma lá da Fubica Bordados. Obrigado pela companhia de vocês. A Maria Isabel Schneider, um abraço para dona Maria Schneider em Roca Salles. Obrigado pela audiência. Josué Fernandes também tá acompanhando o programa. Um abraço aí pro Josué. Tá ligadinho com a gente. Teixeirinha com os Monarcas, Velho Casarão, Oswaldir e Carlos Magrão, Roda de Chimarrão, fechando a primeira hora do Gaita e Viola.

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1: Vamos lá, 5:05, 15,5 graus temperatura. 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Casa Bertossi, também com você, também com a gente aqui nesta segunda hora do Gaita e Viola. 5:07, na interatividade dos nossos ouvintes, mandando um abraço aqui para Mari Vaz, pessoal da Fubica Bordados, a Maria Isabel Schneider, boa tarde, dona Maria, tá ligada com a gente. O Ademir Canal e a dona Nilde, pessoal lá do Picão também, um abraço para toda a turma lá do Picão. Intervalo de jogo, Senegal e França vão empatando em 0-0, jogo em andamento pela Copa. A poderosa e favorita ao título França está empatando com o Senegal e quase levou um gol no final aí, hein? É, no final do primeiro tempo, o atacante do Senegal errou um gol feito. Estava na frente da goleira, ele conseguiu chutar por cima, né? O atacante aí da equipe do Senegal. Quase que o Senegal faz aí 1-0 para terminar o primeiro tempo contra a França, mas não conseguiu fazer. Tá 0-0 intervalo de jogo, jogo da Copa do Mundo. Vamos lá, 5:08. Olha o Leonardo cantando pra gente, fiz tudo errado, depois tem Jean Giovanni. 5:08 no Gaita e Viola.

Vamos lá, Thaís e Giovanni, de que planeta você veio? Leonardo, fiz tudo errado. Começou o segundo tempo, 6 minutos do segundo tempo, a França e Senegal vão empatando em 0-0. Copa do Mundo. Logo mais à noite tem Argentina, hein, gente? É, hoje tem Argentina e Argélia. Às 22 horas, também mais um jogo aí da Copa do Mundo. Mandar um abraço aqui pro Miguel Duarte. Tá oferecendo música, sempre na escuta, tomando um chimarrão perto do fogão a lenha e ouvindo as melhores músicas. Um abraço aí pro Miguel Duarte. Miguel, o pessoal já pediu aqui Teodoro Sampaio, né? Teodoro Sampaio, a música Fingindo Dormir, tá? É, o pessoal já pediu uma do Teodoro Sampaio aqui, eu vou ficar te devendo, tá? Um abraço aí pro Miguel, pra Verônica também. A Tere Lisboa também tá ligada comigo? Um abraço pra Tere Lisboa. Também acompanhando o nosso Gaita e Viola. Tá ligadinho aqui com a gente. 5:16. O hino do inverno você ouve agora. Alain Aladinha, 2 graus. Temperatura 15 graus no Gaita e Viola.

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1: Vamos lá, comigo de volta no Gaita e Viola, 5 horas e 23 minutos, temperatura na marca dos 15 graus na tarde desta terça-feira. Você ligado comigo numa boa, uma ótima tarde pra você. Meu amigo Paulinho Peixoto aí da Barbearia Fagundes bombando com a gente. Um abraço pro Paulinho. Alô, Bruna aí na Mecânica Elétrica Fronquete. Um abraço pro Sacola aí da Sacola Refrigeração, seu Pedro Bala também. Pessoal no Mercado Pio, uma ótima tarde pra vocês. Miguel Duarte, um abraço, meu querido. Obrigado pela companhia. O Fernando e o Alemão, pessoal da Oficina Autocar Reparação lá em Jacarezinho, um abraço para toda a turma aí. O Fernando Portela e também o Alemão ligados com a gente. Obrigado pela companhia. Silon Gatterman em Canoas também tá ligado com a gente. Um abraço, Silon. Pessoal de Canoas. França e Senegal, 0-0, o juiz foi pro VAR para analisar um pênalti aqui a favor da equipe da França contra o Mbappé, né? O Mbappé, o atacante aí da França. O juiz está no VAR conferindo se foi pênalti ou não foi pênalti, né? Se confirmar aí o pênalti, a França pode abrir o placar contra Senegal. Levando o Gaita e Viola na carona também, retornando de Lajado para Encantado. Minha amiga Gé Nascimento, um abraço aí pra Gé, obrigado pela companhia, levando a gente na carona. Pessoal da Barra do Guaporé, um abraço. Dia 11 de julho tem festa de São João aí na Barra do Guaporé, né? Um abraço pra toda a turma aí, obrigado pela companhia. Minha amiga Gé, tá sempre ligada com a gente, acompanhando o nosso programa, levando a gente na carona. Zé de Camargo e Luciano, sem medo de ser feliz. 5:25.

demais, você ouviu aí Cleiton Camargo, Anjo da Madrugada, Mato Grosso e Matias, Tentei Te Esquecer, Zezé de Camargo e Luciano, Sem Medo de Ser Feliz. Alô Quinho, alô Sueli, pessoal no Vale dos Pinheiros ouvindo o programa, 22 faltando para 6, a França vai derrotando o Senegal por 1-0, gol de pênalti, hein? É, França 1, Senegal 0, jogo em andamento pela Copa do Mundo. Alô, meu amigo Pato Radaeli, o Ricardo Quicorte, o Jundiaí e o Lali. Um abraço. Pessoal, rumo a Jacarezinho, buscando torresmo e ouvindo a gente. Um abraço pra essa turma. Obrigado pela companhia, pela sintonia, né? O Ricardo, o Jundiaí e também o Lali. Um abraço aí pro Pato Radaeli também. Olha o amor de primavera, 22 para 6. 15 graus a temperatura.

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Vamos lá, de volta, reta final, gente, reta final do nosso Gaita e Viola, 15 faltando para 6. Faltando 10 minutos para terminar o tempo regulamentar, mais os acréscimos, a França vai derrotando o Senegal por 1-0. Gol de pênalti marcado pela equipe da França. Temperatura diminuindo a temperatura, hein? 14 graus e 8 décimos. Teremos aí mais uma noite, madrugada gelada, com temperaturas aí abaixo de 5 graus no Vale do Taquari. Vamos com música! Teodoro Sampaio fingindo dormir. Depois da música a gente volta pro encerramento do Gaita e Viola.

Eudório Sampaio fingindo dormir, um abraço pro Jeremias levando a gente na carona, obrigado pela companhia, na boleia do seu caminhão, ligado com a gente, acompanhando o nosso Gaita e Viola. Vou fechar a conta, gente, 12 faltando para 6, o Gaita e Viola vai ficando por aqui, eu volto amanhã a partir das 4 com mais um Gaita e Viola. Obrigado pela companhia, pela audiência. Faltando 5 minutos para terminar o jogo, a França ampliou. França 2, Senegal 0. Jogo em andamento, a França, uma das favoritas ao título de campeã mundial, vai estreando na Copa e vai estreando muito bem, vencendo o Senegal por 2-0. Uma boa noite, obrigado pelo carinho, pela sintonia. Na sequência, a hora da Ave Maria, depois tem o fim de tarde com Claudinei Coferri.

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1: Boa noite. Estamos na 41ª Semana do Migrante. Ela se estenderá até o próximo domingo, dia 21. Unindo-se ao tema da campanha da fraternidade deste ano, a 41ª Semana do Migrante tem como tema Migração e Moradia e como lema Eu Não Tenho Onde Morar. Em virtude da Semana do Migrante, em nossa reflexão e oração da Ave Maria, vamos conhecer a história de um título mariano que nós invocamos muitas vezes neste espaço. É o título Nossa Senhora Mãe dos Migrantes. A história de Nossa Senhora Mãe dos Migrantes é recente. Essa devoção iniciou em 1953, quando um sacerdote italiano chamado Padre Erminio de Treviglio, despedindo-se de um grupo de paroquianos que partiam da Itália para a Argentina, resolveu confiar-lhes uma imagem de Nossa Senhora, dizendo-lhes: acompanhe ao migrante uma Nossa Senhora, símbolo da religião e da pátria, que sirva para irmaná-los e mantê-los nos insubstituíveis valores espirituais, tantas vezes em perigo e esquecidos. Estas palavras, que resumem a preocupação maternal da Igreja por todos os migrantes, deram origem ao culto da Virgem Maria numa das suas mais universais e comoventes invocações, Nossa Senhora Mãe dos Migrantes. A primeira imagem foi solenemente coroada em 1955 pelo Papa Pio XII. E encontra-se em um santuário escalabriniano em Buenos Aires, na Argentina. Desde então, o culto à Nossa Senhora Mãe dos Migrantes foi se difundindo pelo mundo, unindo na fé povos de diferentes raças e culturas. Hoje, Nossa Senhora Mãe dos Migrantes é venerada em muitas igrejas e capelas erguidas em sua honra em muitos e diferentes lugares. Invocando a intercessão de Nossa Senhora Mãe dos Migrantes sobre todos os migrantes e sobre todos os nossos ouvintes, vamos rezar. Ave Maria, cheia de graça, o Senhor é convosco. Bendita sois vós entre as mulheres e bendito é o fruto do vosso ventre, Jesus. Santa Maria, Mãe de Deus, rogai por nós, pecadores, agora e na hora de nossa morte. Amém. Concluindo este momento mariano, invoco a bênção de Deus sobre todos os ouvintes que nos acompanham neste momento. Por intercessão de São João Batista Scalabrini e de Nossa Senhora, Mãe dos Migrantes, abençoe-vos o Deus Todo-Poderoso, Pai e Filho e Espírito Santo. Amém. Boa noite e até amanhã neste horário.
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3: Dezoito horas e dois minutos, 14 graus a temperatura, salve, salve, a terça-feira, esse dia 16 de junho de 2026. Está começando aqui pela Rádio Encantado 104.7 FM, mais uma edição do fim de tarde. A partir de agora, boa música, informação, alto astral. 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Há 80 anos, bons negócios para você. 18 horas e 13 minutos. E a partir de agora, tua participação aqui no fim de tarde pelo fone WhatsApp 999881543. Temperatura caindo aqui na região. Então, bora começar.
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1: 18 horas e 12 minutos, 13 graus. Diego e Vitor Hugo, Beijei a Cura, aqui no fim de tarde da 104.7 FM. E antes, Rio Negro e Solimões com Jorge Mateus, Saudades de Ex. Destaques do fim de tarde desta terça-feira. Conta de luz da RGE terá aumento de quase 15% para consumidores residenciais. Reajuste aprovado hoje pela ANEEL entra em vigor a partir do próximo dia 19 de junho e atinge cerca de 3.200.000 unidades Reajuste aprovado hoje pela ANEEL entra em vigor a partir do próximo dia 19 de junho e atinge cerca de 3 milhões

0: de Mbappé. 18 horas e 14 minutos, 13 graus a temperatura. Daqui a pouco tem a loteria da sorte.
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0: Yasmin Santos com Bruno Marrone, Ciclo Vicioso. Boa tarde.

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1: 18 horas e 26 minutos, 13 graus, céu claro, tempo seco, final da tarde, começo da noite desta terça-feira. Hoje, dia 16 de junho, 2026. Olha, acompanhe logo mais às 19 horas aqui pela Rádio Encantado, em cadeia com a Rádio Gaúcha de Porto Alegre, o jogo pela Copa do Mundo entre Iraque e Noruega. E a partir das 22 horas, o jogo entre Argentina e Argélia. Rádio Encantado, emissora licenciada para transmitir os jogos da Copa do Mundo. É, logo mais, bola rolando, 19 horas, tem Iraque e Noruega. E às 22 horas, estreia da seleção argentina contra a Argélia. Você acompanha tudo aqui pela 104.7 FM. 18h26, mais destaques do fim de tarde agora na economia. Dólar fechou hoje com alta de 0,39%, cotado a R$5,08. Bolsa de Valores de São Paulo fechou o pregão de hoje com queda de 0,33%, nos 169.861 pontos. Em alta, o euro fechou hoje cotado a R$5,90. Taxação de encomendas com valor abaixo de US$50 volta em 2027. Através da contribuição sobre bens e serviços, tributo federal criado no âmbito da reforma tributária sobre o consumo. Mandando um bom final de tarde, agradecendo a sintonia e a participação do Matheus Maganin. Jacarezinho tomando aquele bom chimarrão na companhia do fim de tarde. Jorge Namir de Freitas, Santa Cruz do Sul, também ligado, curtindo a programação.
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1: Lua Pereira com Léo Foguete, um palmo.

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1: Dezoito horas e 35 minutos, chegou a loteria da sorte desta terça-feira, dia 16 de junho. Caneta e papel na mão, anotando os números da extração da loteria da sorte de hoje, o quinto prêmio, 1.758, 1.758. Quarto prêmio, 5.079, 5.079. O terceiro prêmio, 2.784, 2.784 terceiro. Segundo prêmio, 6.090, 6.090. E atenção para o primeiro prêmio da loteria da sorte de hoje, 3.445, 3.445, 3.445, primeiro prêmio da loteria da sorte. Já tem jornada esportiva aqui na Rádio Encantado 104.7 FM, em cadeia com a Rádio Gaúcha de Porto Alegre. Logo mais 19 horas, rolando a bola pela Copa do Mundo, Iraque, Noruega. E às 22 horas, Argentina e Argélia. 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Se liga aqui.
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1: Marcos Zibilotti, como um beijo. Boa noite, vem aí a jornada esportiva.

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0: que ele no grupo do Grêmio. E nesse impasse, o Grêmio não fez uma contraproposta, o Arthur também não levou adiante essa situação, e agora se encerra a segunda passagem de Arthur pelo Grêmio, Lucianinho.
1: O que você traz, Marco, me confirma, me ratifica a desconfiança que eu tinha quando você trouxe a notícia no Sala. O Grêmio não fez um esforço adicional, extraordinário, de ficar com o Arthur, já imaginando que o salário que pagava, e até se dizia que entre salários, luvas, premiações, o Arthur passava de 2 milhões por mês, mas vamos ficar nesses 1,5 que o Marco traz. Imagina que você, para ter um contrato mais longo, o jogador vai querer uma valorização e um contrato mesmo.

0: 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Arthur, obrigado, nos ajudou a não cair no ano passado, esse ano jogou menos do que a gente imaginava, mas vai seguir sua vida, obrigado por tudo, Nardoni. Agora vem cá e joga a tua bola. É o que o Grêmio está fazendo.
1: É esse o noticiário do Grêmio, a notícia mais importante desta terça-feira. Algo
2: acrescentar, Pedro? Além de tudo que disse Maurício, eu acrescento que Arthur é um jogador que não fez nenhum gol com a passagem pelo Grêmio, porque ele não sabe chutar, ele não tem poder de conclusão. Ele deve ter duas ou três assistências importantes, mas nada mais do que isso. Joga numa linha em que os passes são curtos, portanto ele acerta muitos passes. Sim, ele dá uma arrumada no time, eu reconheço, mas nada mais do que isso. Então, um jogador que tu tem que pagar 1,5 milhão por mês, é melhor tu desfazer e pegar um que tu pega aí dentro do futebol brasileiro, pela IP, especialista nesse tipo de coisa, que vai ganhar 500 mil por mês, que vai resolver o problema e quem sabe entregar uma melhor condição. Eu não estou dizendo que ele é ruim, não é isso que eu estou dizendo. Eu estou dizendo que ele joga numa faixa de campo que não decide absolutamente nada para o Grêmio, que está precisando de mais, digamos assim, força de decisão para marcar gols e ganhar partidas, tá? E segundo, aí tu olha o scout do jogo, ele acertou todos os passes. Claro, o passe tem 3 metros, acerto eu também.
1: Vamos com o destaque do Internacional, Marco, só para complementar então de Grêmio, e depois vamos com o Inter, com o Antônio Oliveira.
3: Os números do Arthur: 23 jogos, um gol e duas assistências. E além do Arthur, Lucianinho, outro jogador que também não deve seguir no Grêmio para 2026, André Henrique. O Grêmio tem em mãos uma sinalização de proposta do Göztepe da Turquia e deve negociar o centroavante por 2 milhões de euros. Reapresentação do Grêmio nesta quarta-feira, durante o turno da tarde, no CT Luiz Carvalho. Lucianinho.
2: Esse jogador é tão bom, Marco, que é o único que tem proposta aí. Ninguém mais tem proposta.
1: Pois é. Pedro adora o André Henrique.
2: Não, o que eu vou fazer? O Grêmio contratou um centroavante que ganha 2 milhões e 600, que não faz nada também. Tem outro que é muito bom, está muito bem contratado, está resolvido, é titular, não tem briga nenhuma. Ele é um menino, ele tem oferta, sabe por quê? Porque ele tem qualidade, é por isso. Porque os outros não têm, porque talvez não tenham a qualidade que ele tem.
1: 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Vamos com o Inter, Antônio Oliveira. Fala, Antônio.
4: Lucianinho, o Inter deixou claro que nesta janela vai ter que vender jogadores para viabilizar chegadas, para chegar àquela meta orçamentária de 200 milhões no fim da temporada, mas o time também pretende tentar ao máximo segurar alguns nomes importantes. Talvez Bernabé, talvez Carbonero. A ideia é tentar segurar. E aí vale atenção para as janelas do futebol europeu, né? O Inter, de momento, não tem nenhuma proposta concreta por esses jogadores e entende que ela pode vir, talvez, no momento de abertura de algumas janelas. Eu destaco da Itália, que abre no dia 29, e da Espanha, que abre no dia 1º de julho. Citei esses dois países, por quê? Porque em outro momento, times italianos como a Roma, por exemplo, e times espanhóis como Sevilha e Real Betis tiveram interesse no Bernabéu e podem formalizar uma proposta. Quanto às saídas que devem acontecer e que já estão muito próximas, o Ramon, ex-lateral esquerdo do Inter e que hoje joga no Vitória, mas que ainda tem vínculo com o time gaúcho, deve ser comprado em definitivo pela equipe baiana. Ele teve o vínculo de empréstimo renovado no início do ano e a tendência é de que o Vitória exerça o valor da compra dele agora na metade.
1: Obrigado, Antônio Oliveira. Obrigado, Pedro, seu Maurício. Ficamos por aqui. Beijo. Com o Gaúcha na Copa Vem Correspondente.
2: Já terminou. Queria falar como o Maurício, não
1: depois,
2: conseguiu.
1: Depois, mais tarde, a gente volta aqui. Tem correspondente, depois tem Voz do Brasil no FM, mas tem no Gaúcha Esportes, vai ter o jogo da sequência Iraque e Noruega. Abraço gigante, até mais.
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11: Jogar a Copa do Mundo é um privilégio que nem todo jogador vai ter durante a sua carreira. Porém, existem poucos atletas que conseguiram atuar em 5 Copas do Mundo. São eles: Antônio Carbajal, do México, Lothar Matthaus, da Alemanha, Gianluigi Buffon, da Itália, Rafael Márquez, do México, Andrés Guardado, também do México, Lionel Messi, da Argentina, Cristiano Ronaldo, de Portugal, e Guillermo Ochoa, do México. Esses 3 últimos ainda têm a possibilidade de jogar a 6ª Copa do Mundo em 2026.
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0: Supremo Tribunal Federal condena Eduardo Bolsonaro a 4 anos e 2 meses de prisão por coação em trama golpista.
1: França confirma favoritismo e vence na estreia da Copa, que tem ainda hoje primeira partida da atual campeã do mundo.
0: Justiça determina a suspensão de corte de árvores em área do Horto Florestal de Sapucaia do Sul.
2: Correspondente Gaúcha, posto sim. Paulo Rocha e Maria Regina Eisenberg.
0: Bom início de noite, agora são 18 horas e 51 minutos.
1: A temperatura é de 12 graus na capital.
0: A rodada da Copa do Mundo desta terça-feira teve a vitória da França, que confirmou o favoritismo e venceu o Senegal por 3-1. Daqui a pouco, às 7 horas, será o confronto entre Iraque e Noruega. Depois, a Argentina, atual campeã, estreia no Mundial contra a seleção da Argélia. O jogo acontece às 10 horas da noite em Kansas City, nos Estados Unidos. Quem acompanha é o enviado especial do Grupo RBS, Leonardo Oliveira.
3: A Argentina entra em campo e estreia na Copa do Mundo daqui a pouco no Arrowhead Stadium, a casa do Chiefs, em Kansas City. A Argentina busca o bicampeonato mundial, algo que não acontece desde 1962, quando o Brasil, de Pelé, conquistou o título no Chile. O técnico Lionel Scaloni começa a partida com 10 jogadores que estiveram na Copa do Catar. Argentina e Argélia começam às 22 horas com transmissão da Rádio Gaúcha.
0: A rodada do dia na Copa termina já na madrugada de quarta-feira com a partida entre Áustria e Jordânia a 1 hora da manhã.
1: Temperatura de 12 graus em Porto Alegre, Pelotas e Santa Maria, 9 em Caxias do Sul, 13 graus em Rio Grande, 10 em Passo Fundo. Cleocum atualiza a previsão do tempo para as próximas horas.
4: Agora à noite, a expectativa é de frio para o Rio Grande do Sul. Não tão fria a próxima madrugada, mas mesmo assim exige bastante agasalho. E a tendência é que depois, ao longo da tarde, a temperatura tente subir um pouquinho mais na tarde de quarta. Quinta é que a gente vai ter um aquecimento um pouquinho maior no período da tarde e chove no fim da tarde e à noite na metade oeste do Rio Grande do Sul. Sexta-feira teremos chuva e frio dominando aqui no Rio Grande do Sul.
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6: Ainda com rescaldo de lentidão na saída de Porto Alegre pela BR-290, onde mais cedo teve um acidente na região da Ilha das Flores. As pistas já foram liberadas, mas por ali ainda tem um fluxo mais retido. Na zona sul de Porto Alegre ainda tem bastante tranqueira na Nonoai, antes do cruzamento com a Campos Velho, porque teve 2 acidentes neste fim de tarde naquele entorno. Uma batida de carro e ônibus e uma queda de motociclista. Com o trânsito, Ian Tambará.
1: A passagem sobre a Avenida Castelo Branco pela Comporta 11 ficará totalmente bloqueada desta quarta até a próxima sexta-feira. Com isso, motoristas que vêm da Avenida João Moreira Maciel, na região portuária, não vão conseguir acessar a Rua Voluntários da Pátria. Segundo a EPTC, o bloqueio ocorre devido a serviços de concretagem do trilho da Comporta, localizada na altura da Avenida São Pedro.
0: Ainda nesta edição, o governo do estado anuncia investimento de R$ 192 milhões para retirar moradores de áreas de risco no Vale do Taquari.
1: A Agência Nacional de Energia Elétrica aprova aumento para clientes da área da RGE Sul.
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0: A primeira turma do Supremo Tribunal Federal condenou hoje por unanimidade o deputado cassado Eduardo Bolsonaro por tentativa de interferir no julgamento da trama golpista. A pena é de 4 anos e 2 meses de prisão em regime semiaberto, mais pagamento de multa. O ministro Alexandre de Moraes, relator do processo, votou pela condenação, sendo acompanhado pelos ministros Cristiano Zanin, Carmen Lúcia e Flávio Dino.
1: Moraes entendeu que há elementos que comprovam que Eduardo Bolsonaro praticou o crime de atuação no curso do processo. Ele foi acusado pela Procuradoria-Geral da República de atuar junto ao governo Donald Trump para articular retaliações estrangeiras contra ministros do Supremo e o Brasil. O objetivo, conforme a Procuradoria, era tentar impedir a condenação do ex-presidente Jair Bolsonaro.
0: Também hoje no Supremo, a segunda turma manteve as prisões preventivas do pai e do primo de Daniel Vorcaro no caso do escândalo do Banco Master. Os ministros André Mendonça, Luiz Fux e Cássio Nunes Marques votaram pela manutenção. Houve divergência por parte do ministro Gilmar Mendes, que votou para que a prisão de Henrique Vorcaro, pai de Daniel, fosse substituída por prisão domiciliar com medidas cautelares. Gilmar também votou para que Felipe Vorcaro, que é primo do banqueiro, tivesse a prisão preventiva substituída por proibição de manter contato com os demais investigados e com testemunhas. Agora em Porto Alegre, 12 graus a temperatura, 6 horas 56 minutos.
1: A justiça determinou a suspensão do corte de árvores em área no Horto Florestal de Sapucaia do Sul. A decisão liminar é da Vara Regional de Meio Ambiente e atende a um pedido da Prefeitura. Com a medida, ficam proibidas todas as intervenções no local, como corte, a limpeza da área e o transporte de madeira. A justiça apontou risco de danos irreversíveis caso o desmatamento continuasse, além da existência de dúvidas quanto ao pertencimento ou não do terreno a uma área de preservação permanente. As ações estavam sendo realizadas por um empreendedor que havia conseguido autorização da Fundação Estadual de Proteção Ambiental. Em nota, a FEPAM afirma que está ciente que irá cumprir a decisão judicial.
0: O governo do estado anunciou um investimento de 192 milhões de reais para retirar moradores de áreas de risco no Vale do Taquari. A proposta prevê a desocupação de mais de 2 mil imóveis em 9 cidades da região, em zonas onde o rio avança com força durante enchentes. O valor será destinado à indenização dos moradores. Conforme o levantamento, os repasses podem variar entre 25 a 240 mil reais, dependendo do imóvel. O decreto foi assinado hoje pelo governador Eduardo Leite. Serão contemplados os municípios de Lajeado, Roca Salles, Encantado, Mussum, Arroio do Meio, Colinas, Estrela, Cruzeiro do Sul e Venâncio Aires. São elegíveis moradores que não foram beneficiados com outros programas habitacionais. Em instantes, inadimplência no Rio Grande do Sul registra em maio o primeiro recuo do ano.
2: Serviço.
1: A Agência Nacional de Energia Elétrica aprovou hoje o reajuste tarifário para clientes da área da RGE Sul. A distribuidora atende cerca de 3 milhões 190 mil unidades consumidoras. O reajuste aprovado foi de 14,9% para consumidores residenciais. O aumento médio para clientes de alta tensão é de 19%, segundo a agência. O reajuste entra em vigor na próxima sexta-feira.
0: A inadimplência no Rio Grande do Sul teve em maio o primeiro recuo mensal do ano. Ainda assim, 4 milhões 140 mil gaúchos estavam inadimplentes no mês passado. O número equivale a 46,58% da população adulta do estado. Os dados foram divulgados pela Serasa. Entre os municípios, Porto Alegre lidera no número de inadimplentes, seguido de Caxias do Sul e Canoas. Em todo o Brasil, quase 51% da população adulta esteve nesta condição em maio.
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1: A próxima edição será amanhã às 8 horas. Boa noite.
7: Em Brasília, 19 horas. Está no ar a Voz do Brasil. As notícias do governo federal que movimentaram o país no dia de hoje.
8: Olá, boa noite.
7: Boa noite para você que nos acompanha em todo o país.
8: Terça-feira, 16 de junho de 2026.
7: Vamos ao destaque do dia. Presidente Lula se reúne com países mais desenvolvidos do Ocidente.
8: Em reunião do G7 na França, o presidente defendeu que dívidas de países pobres sejam convertidas em serviços ambientais.
7: Destacou ações brasileiras para conter o aquecimento global e a redução da pobreza. Luana Karen.
9: Lula também falou de segurança. Defendeu que o combate ao narcotráfico seja feito junto ao combate de ilícitos, como lavagem de dinheiro e tráfico de armas.
8: E ainda, na nossa última reportagem sobre o Move Brasil, vamos falar das condições facilitadas para motoristas de táxi e aplicativos trocarem os carros.
10: Os profissionais poderão comprar carros de até R$150 mil, pagando a metade dos juros de mercado. Luciana Colares de Holanda.
11: A partir de 19 de junho, os motoristas habilitados poderão escolher veículos e procurar uma instituição financeira credenciada para solicitar o financiamento.
8: E a gente vai falar também de educação.
10: Termina amanhã o prazo para pagar as inscrições do Enem para os alunos que não estão isentos da taxa.
8: E os dados mais recentes divulgados pelo governo do Brasil mostram que o número de crianças dependentes do BPC na escola é o maior já registrado.
10: Hoje, na apresentação da Voz do Brasil, eu, Mariana Jungmann e Luciano Seixas.
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10: O presidente Lula segue na França, onde participou hoje da reunião de cúpula do G7, o grupo que reúne as nações mais desenvolvidas do Ocidente.
8: Em seu discurso, o presidente defendeu que os países ricos destinem mais recursos para os países em desenvolvimento.
10: Lula também manteve reuniões bilaterais com a Comissão Europeia e a primeira-ministra do Japão.
9: Na primeira intervenção na cúpula do G7 em Evian, na França, o presidente Lula alertou os líderes do grupo, que reúne algumas das maiores economias do mundo, que a desigualdade entre nações ricas e pobres aumentou nos últimos anos. A sessão foi fechada à imprensa e teve apenas o discurso escrito divulgado. De acordo com o presidente, ano passado, houve uma queda histórica de 23% na ajuda oficial ao desenvolvimento. Segundo Lula, a falta de recursos tem deixado milhões de pessoas ao redor do mundo sem alimentação, sem escola e vulneráveis a doenças que poderiam ser prevenidas. Por outro lado, o brasileiro afirmou que os gastos militares somam quase 3 trilhões de dólares por ano. Ainda no discurso, o presidente Lula defendeu soluções, como a troca de dívidas dos países pobres por ações climáticas ou investimentos sociais. E destacou medidas adotadas pelo Brasil, como o Fundo Florestas Tropicais para Sempre, criado para financiar a manutenção desse bioma, e a Aliança Global contra a Fome e a Pobreza, que permite o compartilhamento de experiências eficazes na redução de desigualdades. Lula também falou de segurança. Defendeu que o combate ao narcotráfico seja feito junto ao combate de ilícitos, como lavagem de dinheiro e tráfico de armas. Pela manhã, o presidente Lula se reuniu com a primeira-ministra do Japão, Sanae Takaishi. Eles trataram do possível início das negociações para um acordo de comércio entre Mercosul e Japão.
12: E eu fico muito feliz com essa perspectiva virtuosa de um acordo Japão-Mercosul. E além dessa boa notícia do Mercosul, eu espero que possamos produzir boas notícias na relação bilateral Brasil-Japão.
9: No fim da tarde, o presidente Lula se reuniu com a presidente da Comissão Europeia, Ursula von der Leyen, e com o presidente do Conselho Europeu, Antônio Costa. Eles trataram de medidas restritivas adotadas por países da Europa contra produtos brasileiros e acertaram a criação de uma comissão entre o Itamaraty e os representantes do Bloco Europeu para identificar as dificuldades e buscar soluções. Também nesta terça-feira, o presidente Lula participou de um jantar com todos os chefes de Estado e de governo que estão em Evian para as reuniões do G7. De Evian-Leban, na França, Luana Karen.
8: E ainda durante os trabalhos do G7, o presidente Lula e o diretor-geral da Organização Mundial da Saúde, Tedros Adhanom, divulgaram uma carta pedindo que os líderes das maiores economias do mundo apoiem a conclusão do Acordo Global sobre Pandemias.
10: O acordo foi aprovado em 2025, mas um ponto extra ainda precisa ser discutido para ele entrar em vigor.
8: O Brasil preside essas negociações que tratam da adoção do anexo de acesso a patógenos e partilha de benefícios.
10: O foco é garantir a troca de informações sobre vírus, bactérias e outros agentes com potencial para se tornarem novas pandemias.
8: Além disso, é preciso garantir que países em desenvolvimento tenham acesso a vacinas e tratamentos de forma justa do que ocorreu com a pandemia de Covid-19.
10: Garantir mobilidade e proteger áreas ambientais são desafios das obras de pavimentação da BR-319, que atravessa uma das regiões mais sensíveis da Amazônia.
8: A rodovia conecta Manaus a Porto Velho e é a única via terrestre que liga a capital do Amazonas com o restante do país.
10: Com investimento de 20 bilhões de reais, o governo do Brasil vem adotando um modelo inédito que deve servir de referência.
8: São medidas especiais para assegurar proteção ambiental e reduzir o isolamento logístico da região.
13: Uma rodovia que representa um dos maiores desafios de infraestrutura do país, a BR-319, responsável por conectar o Amazonas ao restante do Brasil por via terrestre, recebe um novo modelo de gestão. A ideia é unir mobilidade, desenvolvimento e preservação da floresta. Em Brasília, representantes do governo do Brasil apresentaram as medidas especiais previstas. O plano prevê ações de proteção ambiental, monitoramento territorial, reforço da fiscalização e regularização de terras na área de influência da rodovia. A secretária executiva do Ministério do Meio Ambiente e Mudança do Clima, Ana Flávia de Sena Franco, explica que todo o trabalho feito pelo governo vai transformar a BR-319 em um modelo de desenvolvimento e preservação ambiental.
14: Nosso objetivo é fazer do processo de repavimentação da rodovia um modelo de gestão e controle ambiental com participação das comunidades, respeito aos saberes tradicionais, recuperação de área degradada, geração de emprego e renda para a população por meio do fortalecimento das cadeias da bioeconomia.
13: O plano prevê melhorias nos 877 quilômetros da BR-319. As medidas de proteção ambiental incluem a ampliação de áreas protegidas, ações de resgate da fauna e criação de estruturas de passagem para animais, além do reconhecimento e demarcação de terras indígenas e ações de regularização fundiária. Entre as medidas de infraestrutura estão a substituição de 52 pontes de madeira e a manutenção permanente da rodovia. A previsão é implantar também sistemas de monitoramento com implantação de portais de fiscalização, brigadas de combate a incêndios e bases integradas de órgãos públicos. Para o diretor-presidente da Infra SA, Jorge Bastos, trata-se de um modelo inovador e único no mundo.
15: É uma coisa inovadora, não tem nada igual no mundo, é de suma importância não só para o Brasil, mas para o mundo inteiro a gente mostrar como pode ser sustentável uma rodovia dentro da selva amazônica.
13: O modelo prevê um contrato único de 20 anos, renovável por mais 15. A assinatura do contrato deve acontecer em dezembro de 2027. A expectativa é transformar a BR-319 em referência de integração regional, com proteção da Amazônia e presença permanente do poder público na região. Reportagem Pablo Mundim.
10: O programa Move Brasil foi criado pelo governo federal para estimular a troca da frota brasileira por veículos mais modernos, eficientes, seguros e menos poluentes.
8: Inicialmente, o programa teve foco em caminhões e ônibus, que nós falamos aqui na Voz do Brasil.
10: Na última sexta-feira, foi lançada a versão voltada para ajudar entregadores a comprarem novas motos, bicicletas elétricas e veículos semelhantes.
8: Hoje nós vamos falar do Move Brasil voltado para taxistas e motoristas de aplicativos.
10: A partir dessa sexta-feira, eles poderão solicitar o financiamento de novos veículos junto a instituições financeiras. Luciana Colares de Holanda explica.
16: Juros abaixo da metade dos valores encontrados no mercado e melhores prazos para pagar. Esses são os benefícios que o programa Move Aplicativos oferece para taxistas e motoristas de aplicativos adquirirem veículos novos. As condições especiais de financiamento valem para carros de até R$150 mil e que atendam critérios de sustentabilidade, como os flex, híbridos e elétricos. O Wallace Moreira, secretário de Desenvolvimento Industrial, Inovação, Comércio e Serviços, detalha as vantagens do programa.
17: Para além de proporcionar a possibilidade de renovação de frota, de descarbonização, ela também dá ao trabalhador melhores condições de trabalho, de vida e de adquirir uma propriedade a uma taxa de juros que está abaixo da metade do mercado. A taxa de juros hoje de mercado gira em torno entre 24% e 28%, dependendo do perfil. Hoje, essa taxa de juros é de 12,5% para homem e 11,5% para as mulheres.
16: Uma pesquisa do IBGE divulgada no ano passado, mostra que quase 2 milhões de pessoas trabalhavam como motoristas de automóvel no Brasil em 2024. Para Simone Almeida, motorista de aplicativo há quase 10 anos, não fosse por essas condições facilitadas de pagamento, seria impossível trocar de carro.
18: Hoje, nas condições atuais, sem o Programa Move Brasil, a gente não consegue adquirir esse veículo para ter um rendimento melhor. E é conforto também do passageiro. O passageiro entra ali e quanto mais estrelas você tem, quanto mais bem avaliado você é, mas você recebe corridas pelas plataformas.
16: Em maio, o presidente Lula assinou uma medida provisória que destina até 30 bilhões de reais para o programa. Podem participar motoristas de aplicativos com cadastro ativo há pelo menos 12 meses que tenham realizado ao menos 100 corridas nesse período na mesma plataforma, além de taxistas em atividade. Para participar, é só acessar a plataforma oficial gov.br/movebrasil e autorizar o uso dos dados necessários para análise de elegibilidade. E ainda esta semana, a partir de 19 de junho, os motoristas habilitados poderão escolher veículos e procurar uma instituição financeira credenciada para solicitar o financiamento. Reportagem Luciana Colares de Holanda.
8: Doenças do pulmão, do coração, maior incidência de câncer.
10: A lista de prejuízos na saúde é grande para quem fuma.
8: Segundo a Organização Mundial da Saúde, o tabaco mata mais de 8 milhões de pessoas no mundo por ano.
10: O SUS oferece todo o tratamento de graça para quem deseja parar de fumar. E a busca por ele tem crescido nos últimos anos.
19: O servidor público Frederico Pereira fuma há mais de 30 anos. Ele está em tratamento no Hospital Universitário de Brasília por causa da bronquite e do início de um enfisema pulmonar. E fala sobre a dificuldade que é abandonar o cigarro.
20: Não desisti ainda dessa luta e dessa tarefa, até porque é uma necessidade de saúde.
19: Parar de fumar vai muito além de abandonar um hábito. A dependência da nicotina provoca sintomas físicos e emocionais que podem dificultar o processo. Por isso, muitas vezes é necessário acompanhamento médico. O Sistema Único de Saúde oferece tratamento completo para quem deseja parar de fumar. A chefe de controle do tabagismo do Instituto Nacional de Câncer, INCA, Maria José Giongo, detalha esse atendimento.
21: Então, essa pessoa ela vai ser acolhida na unidade de saúde, né? Esse tratamento ele pode ser individual ou em grupo, caso seja necessário que essa pessoa, que esse cidadão se utilize de medicamentos para auxiliá-lo no processo de cessação, então ele vai receber esse medicamento também de forma gratuita. Então as equipes das unidades de saúde dispõem de uma equipe ali multiprofissional que vai dar toda assistência. Para a pessoa que deseja parar de fumar.

0: opções que ajudam a parar de fumar, como goma de mascar e adesivos de nicotina, um apoio importante para combater um hábito que traz consequências sérias para a saúde. No Brasil, 477 pessoas morrem a cada dia por causa do tabagismo. O professor e pneumologista do Hospital Universitário de Brasília, Ricardo Martins, fala sobre os malefícios do cigarro.
1: O cigarro é a principal causa evitável de doença no mundo. No campo das doenças respiratórias, são as doenças do tipo bronquite, enfisema, câncer de pulmão, que nos preocupa bastante, né? E doenças também da área do coração, né?
0: Quem deseja parar de fumar pode procurar uma unidade básica de saúde e verificar onde o tratamento é oferecido em seu município. Reportagem Márcia Fernandes.
2: Atenção, estudantes que já se inscreveram no Exame Nacional do Ensino Médio e ainda não realizaram o pagamento da taxa de inscrição.
3: Os candidatos não isentos devem pagar o valor de R$85 até amanhã. Sem ela, a inscrição não é válida.
2: O Enem é a principal porta de entrada para o ensino superior no Brasil.
3: O exame é válido para ingresso em universidades por meio do Sisu, ProUni e Fies e também em faculdades no exterior.
4: Termina nesta quarta-feira, 17 de junho, o prazo para pagamento da taxa de inscrição do exame. O valor é de R$85 e pode ser pago por boleto, Pix, cartão de crédito ou débito em conta, conforme a instituição financeira. Não precisam pagar a taxa os estudantes que tiveram a isenção aprovada pelo Instituto Nacional de Estudos e Pesquisas Educacionais, Anísio Teixeira, o INEP, como alunos do terceiro ano do ensino médio da rede pública, participantes do programa PED-MEIA e pessoas inscritas no cadastro único que atendam aos critérios do edital. Os candidatos que solicitaram atendimento especializado vão poder consultar o resultado do pedido a partir de 26 de junho na página do participante. Acesse em enem.inep.gov.br/participante. Com redação de Lucília Araújo, Gilson Santa Fé, para a Voz do Brasil.
2: Avanço na inclusão educacional de estudantes com deficiência beneficiários do benefício de prestação continuada.
3: O BPC registrou o maior índice de sua história de crianças e adolescentes entre 0 e 18 anos matriculados, 83% em 2024.
2: Em 2008, apenas 21% dos beneficiários estavam matriculados.
5: Mãe de dois filhos, a Raimunda de Oliveira Souza, conta que trabalhava como doméstica para pagar as contas de casa, até que em 2018 viu sua vida mudar após o filho mais novo, Davi, com então 7 anos, ser diagnosticado com um transtorno do espectro autista.
6: Ele, quando na idade de criança, né, de creche, né, que ele foi de creche, eu comecei a perceber alguns detalhes que eu achava diferente, assim, diferenciado das outras crianças, né? Aí, quando chegou no período dele ir para a escola normal, no ensino fundamental, né? Logo no primeiro ano, a professora já me chamou para conversar. Falou só, o Davi, ele é assim, é dessa forma, então é melhor você procurar um médico, né, fazer uns testes, né, uma consulta. Né?
5: O diagnóstico significou apenas o início de uma batalha solitária para Raimunda, que passou a dedicar todo o seu tempo ao tratamento do filho. Sem muita escolha, ela conta que teve que deixar o emprego remunerado e recorreu ao benefício de prestação continuada. Desde 2022, o BPC, no valor de um salário mínimo por mês, serve para cobrir gastos com medicamentos, alimentação e escola. O estudo, ela garante, é um item indispensável na rotina.
6: Tira notas razoáveis, mais para boa, né? Porque tem a mãe aqui que fica no pé, né? Ensinando da maneira que eu posso, que eu também não tenho também laço, estudo, mas eu faço o que eu posso, né? E educadora social, que também eu sempre corro atrás, eu cobro na escola, eu sou aquela mãe mesmo que cobra. Se eu estou vendo que está alguma coisa errada, eu vou lá na escola, converso. Eu sei das minhas obrigações, eu sei dos direitos que ele tem, então eu vou atrás.
5: E não é só a Raimunda que se preocupa com a educação do filho. Em 2024, o benefício de prestação continuada registrou o maior índice da história de crianças e adolescentes beneficiários matriculados. Dos mais de 870 mil beneficiários, 83% estavam na escola. Em 2008, eram apenas 21%. Os dados são do Ministério do Desenvolvimento e Assistência Social, Família e Combate combate à fome. Para João Paulo Santos, consultor jurídico do Ministério, o resultado mostra o compromisso

0: do governo em ampliar o acesso à educação e reforçar o acompanhamento permanente da política pública.
1: O BPC na escola é um serviço específico do SUAS, do Sistema Único de Assistência Social, que passa a auxiliar, a tentar colocar todos os beneficiários do BPC em idade escolar, ou seja, pessoas com deficiência, né, não são idosos, são pessoas com deficiência, jovens e crianças, na escola. Frequência escolar para essas pessoas, que é um processo de inclusão que não é fácil, né, um processo de inclusão que precisa ser realizado no cotidiano.
0: Mais de 6 milhões e 500 mil pessoas recebem hoje o benefício de prestação continuada. Desse total, aproximadamente 58% são pessoas com deficiência e 42% são idosos. São beneficiários aqueles em famílias com renda igual ou menor que um quarto do salário mínimo por pessoa, ou R$ 379,50 por mês. Reportagem Gabriela Noronha.
2: Junho é o mês das festas juninas e as autoridades acendem um alerta para uma prática que, além de perigosa, é ilegal.
3: Soltar balão é crime ambiental no Brasil, com pena de até 3 anos de prisão, além de multas.
2: A prática é um perigo real. Provoca incêndios em florestas e casas e causa apagões nas redes elétricas e pode prejudicar também o voo de aviões.
4: Nesta época do ano, a soltura ilegal de balões triplica, segundo a Força Aérea Brasileira. Entre 2019 e 2024, foram quase 4.500 ocorrências em todo o país. E para identificar os culpados, o tenente Tauan faz um apelo para a população.
5: A gente acredita que, por meio da conscientização da população e a partir da não soltura e nenhum incentivo e a divulgação dessa prática na internet, o compartilhamento dessas atividades também por WhatsApp. A gente imagina que, com a contribuição da população, a gente reduzirá o risco dessa recorrência e preservará, portanto, a segurança de todos.
4: Esta prática é crime, previsto na Lei 9.605 de 1998, com pena de 1 a 3 anos de detenção e multa, além de crime ambiental, pelo potencial de causar incêndios e destruição. Ana Gabriela Salles, para a Voz do Brasil.
3: A Caixa Econômica Federal começa amanhã a fazer os pagamentos do Bolsa Família deste mês.
2: Essa semana serão pagos os beneficiários com o NIS final 1, 2 e 3, na quarta, quinta e sexta-feira.
3: Ao longo da semana que vem, serão feitos os pagamentos para os beneficiários com os números finais de 4 a 8.
2: E nos dias 29 e 30 de junho, os pagamentos para quem tem NIS final 9 e 0.
3: Para beneficiários de municípios que tiveram situação de emergência ou calamidade declarada, o pagamento será feito integralmente amanhã, independente do número do NIS.
2: Ao todo, cerca de 19 milhões e 300 mil famílias recebem o Bolsa Família.
3: O comércio varejista do país continua em ritmo de crescimento no mês de abril na comparação anual.
2: Segundo dados do IBGE, as vendas registraram alta de 1% em relação ao mesmo período do ano passado.
3: E o resultado positivo se estende para o acumulado do ano, que soma avanço de 2%.
6: O comércio varejista brasileiro mantém trajetória positiva em 2026, com crescimento de 2% no acumulado do ano e alta de 1,5% nos últimos 12 meses. Os dados do Instituto Brasileiro de Geografia e Estatística, o IBGE, mostram que, apesar de uma redução de 1,5% nas vendas em abril, na comparação com março, o setor avançou 1% frente a abril de 2025. Entre os destaques positivos estão os segmentos de equipamentos e materiais para escritório, informática e comunicação, que cresceram 6,5% em relação a abril do ano passado. Artigos farmacêuticos, médicos, ortopédicos e de perfumaria, com alta de 4,5%. Móveis e eletrodomésticos, com aumento de 2,6%. Combustíveis e lubrificantes com 1,6% e supermercados, alimentos, bebidas e fumo com crescimento de 0,9%. O comércio varejista ampliado, que inclui veículos, materiais de construção e atacado especializado de alimentos, também apresentou resultado positivo na comparação anual, com alta de 1,4% em abril. No acumulado de 2026, o segmento registra crescimento de 1,8%. O desempenho positivo alcançou diversas regiões do país. Na comparação com abril de 2025, 20.

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2: Decide que espólio e herdeiros de aposentado com doença grave podem pedir restituição do imposto de renda pago indevidamente.
3: No bar e mercado.
4: Se perguntarem qual.

0: curso do processo. A acusação sustentou que ele teria atuado junto a autoridades norte-americanas para pressionar ministros do STF e influenciar o julgamento de ações envolvendo o pai dele, o ex-presidente Jair Bolsonaro. O relator do caso, ministro Alexandre de Moraes, entendeu que houve tentativa de constranger a atuação da corte por meio de sanções e pressões internacionais. Eduardo Bolsonaro foi condenado a 40 anos e dois, ou seja, foi condenado a 4 anos e 2 meses de prisão no semiaberto, mais 50 dias multa. Se aposentado com doença grave não foi isento de imposto de renda e pagou mais do que deveria após a morte dele, tanto o espólio como os herdeiros podem pedir na justiça a devolução do valor pago indevidamente. Esse entendimento é do STJ. Fátima Uchoa.
1: O espólio de uma aposentada com câncer de mama buscou o reconhecimento da isenção de imposto de renda prevista em lei e a restituição dos valores descontados indevidamente da aposentadoria dela. A Justiça do Rio Grande do Sul extinguiu o processo sem resolução do mérito. Já o relator na segunda turma do STJ, ministro Teodoro Silva Santos, considerou que, embora a isenção por doença grave tenha natureza pessoal, a restituição possui caráter patrimonial e pode ser transmitida aos herdeiros. Assim, um colegiado determinou que os autos retornassem ao Tribunal Estadual para prosseguimento do julgamento da apelação sobre o pedido de restituição.
0: Justiça do Trabalho e órgãos parceiros organizam últimos detalhes para começar o atendimento a comunidades indígenas no Amapá. Rafael Silva.
2: Começam amanhã os serviços levados pela quarta itinerância Cidadania aqui com você, a aldeia Manga, no município de Oiapoque, extremo norte do estado. Desde domingo, equipes da Justiça do Trabalho e de órgãos parceiros se organizam na região. Hoje estão sendo montadas as estruturas e revisados os últimos detalhes para atendimentos sobre questões trabalhistas e previdenciárias, serviços de saúde, regularização de documentos e muito mais. E tudo isso de graça para os moradores da região.
0: O TSE recebeu representantes da Confederação Nacional do Comércio de Bens, Serviços e Turismo para inspecionar os códigos-fonte da urna eletrônica e dos sistemas eleitorais. É a terceira instituição fiscalizadora a visitar o TSE. Fábio Ruas.
3: O representante da Confederação Nacional do Comércio foi recebido pela equipe da Secretaria de Tecnologia da Informação do TSE. Os técnicos do tribunal tiraram dúvidas e abriram o código-fonte para a vistoria. Yuri Cavalcante, especialista em tecnologia da informação da CNC, elogiou a iniciativa do TSE de realizar o ciclo de transparência das eleições 2026. Já fizeram a vistoria o Partido União Brasil e o Senado Federal.
0: Ministérios Públicos Federal e de São Paulo pedem a anulação de nova licença do pré-sal por risco de agravamento da crise climática. Estima-se que a extração e o uso dos combustíveis fósseis resultem no lançamento de mais de 3 bilhões e 800 milhões de toneladas de gás carbônico na atmosfera. Vanessa Pereira.
4: A nova licença corresponde à etapa 4 do pré-sal, a nova fase de exploração de óleo e gás natural na Bacia de Santos, em São Paulo, prevista para começar entre 2026 e 2032. O objetivo da ação é que a licença seja definitivamente anulada e que o IBAMA seja proibido de conceder novos avais até que a Petrobras cumpra os diversos requisitos que estão em aberto, como a complementação dos estudos ambientais e a comprovação da compatibilidade da etapa 4 com compromissos assumidos pelo Brasil e pela empresa na redução de emissão de gases do efeito estufa.
0: 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Boa noite.
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6: Está no ar o Jornal do Senado.
7: Eu sou Paula Groba.
8: E eu sou Humberto Pinheiro.
7: E estes são os destaques de hoje do Jornal do Senado, que começa agora.
8: Senado aprova projeto que reconhece pós-graduação como formação continuada de professores.
7: Avança a proposta que acaba com soltura automática de presos por atraso na revisão de prisões preventivas.
8: Aprovada a criação da Universidade Federal do Esporte.
7: Boa noite.
8: Boa noite.
7: Cursos de especialização, mestrado e doutorado poderão passar a contar oficialmente como formação continuada dos professores da educação básica pública.
8: O plenário aprovou um projeto que atualiza a Lei de Diretrizes e Bases da Educação para reconhecer essas qualificações como parte do aperfeiçoamento profissional dos educadores. Repórter Douglas Castilho.
9: Estão amparados pela proposta as especializações e também as pós-graduações, como mestrado e de doutorado, inclusive com a garantia de licença remunerada já prevista na Lei de Diretrizes e Bases da Educação, sem a criação de novos gastos para o Estado. A relatora da proposta, a senadora professora Dorinha Seabra, do União do Tocantins, ressaltou a importância da proposta.
10: Trata-se de reconhecer que o professor não é apenas receptor de conhecimento produzido pela academia, mas ele também é agente capaz de produzir saberes a partir da sua experiência profissional.
9: A pesquisadora Flávia Monteiro, professora da Faculdade de Educação da Universidade Federal Fluminense, reforçou o papel e a necessidade da formação continuada na área da educação.
11: Isso representa um avanço e fortalece também a compreensão de que a formação de professores, ela deve ocorrer ao longo de toda a carreira.
9: O Plano Nacional de Educação, que é o principal instrumento de planejamento estratégico da educação no Brasil, estabeleceu a meta de que até 2034, 70% dos professores da rede pública tenham alcançado o nível de pós-graduação. A proposta vai à sanção presidencial.
7: O presidente do Senado Federal, Davi Alcolumbre, negou ter recebido 30 milhões de dólares do dono do Banco Master, Daniel Vorcaro, por meio de uma conta no exterior, ao repudiar a informação publicada em reportagem na última semana pela revista Veja. O parlamentar disse que as acusações são falsas e declarou que a situação representa não apenas um ataque pessoal, mas atinge também a imagem institucional do Poder Legislativo.
8: Davi Alcolumbre ainda defendeu a apuração da origem das informações divulgadas e afirmou que adotará todas as medidas legais e judiciais para esclarecer o caso. O senador enfatizou que não aceitará tentativas de intimidação ou constrangimento e criticou a divulgação de acusações sem provas.
12: Não podemos permitir que isso se torne uma prática normal no nosso país. Não podemos admitir que autoridades públicas, instituições ou qualquer cidadão sejam desmoralizados com base em fatos inventados e acusações absolutamente sem nenhuma prova.
7: Um atraso da justiça deve ser suficiente para colocar um preso em liberdade? Essa é a discussão por trás de um projeto aprovado pela Comissão de Segurança Pública do Senado.
8: A proposta acaba com a possibilidade de soltura automática quando houver demora na revisão periódica da prisão preventiva. O texto, que segue o entendimento dos tribunais superiores, ainda será analisado pela Comissão de Constituição e Justiça. Repórter Bruno Lourenço.
13: A Comissão de Segurança Pública analisou três projetos de lei que tratavam de regra que considerava ilegal a prisão preventiva caso o juiz não revisasse a necessidade da medida a cada 90 dias. A redação aprovada determina que o atraso na revisão não gera liberdade automática. Antes de qualquer decisão, o Ministério Público deverá ser obrigatoriamente ouvido e o ônus de pedir a reavaliação passará a ser da parte interessada, como explicou o relator, senador Fabiano Contarato, do PT do Espírito Santo.
14: Concordamos que uma vez decorrido o prazo para a reavaliação da prisão, se mostra adequada e necessária a prévia oitiva do Ministério Público sobre a manutenção da medida ou a soltura do preso, uma vez que essa previsão prestigia o princípio acusatório que orienta o processo penal.
13: O senador Sérgio Moro, do PL do Paraná, lembrou que a soltura automática não constava no texto original do pacote anticrime enviado por ele quando era ministro da Justiça, tendo sido incluída durante a votação na Câmara dos Deputados.
15: Aí isso foi enxertado pro lobby pró-crime, infelizmente, de alguns parlamentares lá na Câmara dos Deputados. E foi aprovada essa aberração que sugere que a prisão caia automaticamente. Que é o sonho dos vorcaros da vida, inclusive.
13: O projeto aprovado também amplia para 180 dias o prazo de revisão nos casos em que o preso já tenha sido condenado em primeira instância. O relator justificou que a medida é razoável diante da estrutura enxuta e da falta de capilaridade dos tribunais de segunda instância.
7: E o senador Sérgio Moro, do PL do Paraná, defendeu o endurecimento das leis de combate ao crime organizado ao afirmar que propostas nessa área têm enfrentado resistência do governo federal. Segundo ele, medidas como o fim das saídas temporárias de presos e o projeto antifacção avançaram graças à atuação da oposição no Congresso.
8: Moro também comentou a decisão dos Estados Unidos de classificar o PCC e o Comando Vermelho como organizações terroristas. Na avaliação do senador, a medida pode dificultar a lavagem de dinheiro e o financiamento internacional das facções.
15: É claro que essa designação feita pelos Estados Unidos não resolve todos os problemas. É claro que a tarefa de combater essas organizações é do Brasil, mas é evidente que essa ação do governo norte-americano facilita o nosso trabalho a nível internacional.
7: Já o senador Camilo Santana, do PT do Ceará, defendeu a aprovação da PEC da Segurança Pública pelo Senado. A proposta prevê maior integração entre União, estados, municípios e Distrito Federal no combate à criminalidade, com o compartilhamento de informações, uso de tecnologia e ações conjuntas contra o crime organizado.
8: Segundo o parlamentar, a medida fortalece o Sistema Único de Segurança Pública e a cooperação entre as forças policiais. O texto já foi aprovado pela Câmara dos Deputados e aguarda análise do Senado.
16: Porque o crime, ele ultrapassou as fronteiras dos estados, portanto, precisa ter uma coordenação nacional integrada nas informações, na inteligência, na cooperação, e essa PEC da segurança vai permitir que a gente possa dar o avanço necessário que o Brasil precisa em relação a esse tema que aflige a população, que aterroriza a população brasileira.
7: O esporte pode ganhar uma universidade dedicada à formação de profissionais e ao desenvolvimento de políticas públicas para o setor.
8: Os senadores aprovaram uma proposta que cria a Universidade Federal do Esporte. A nova instituição terá como missão produzir conhecimento, qualificar gestores e profissionais e contribuir para o fortalecimento das ações esportivas no país. Os detalhes com Pedro Pincer.
17: Com futura sede em Brasília, a Universidade Federal do Esporte terá entre as finalidades a formação de recursos humanos de excelência, com competências e habilidades para a gestão de políticas públicas de esporte e o incentivo à produção de conhecimento científico e tecnológico aplicado à gestão do esporte e ao treinamento de alto rendimento. Ex-ministro da Educação, o senador Camilo Santana, do PT do Ceará, ressaltou a importância da criação da instituição.
16: O Brasil é uma potência esportiva. Somos um país de talentos extraordinários, mas ainda convivemos com a carência de profissionais qualificados na ciência do esporte, na gestão esportiva, no treinamento de atletas, no paradesporto e nas políticas públicas voltadas à inclusão pelo esporte. A Universidade Federal do Esporte nasce com o potencial de ajudar a preencher esse vazio histórico.
17: Os recursos financeiros para a implantação e manutenção da universidade virão do Orçamento Geral da União, com a possibilidade de auxílios e subvenções por entidades públicas e particulares. O texto segue agora para a sanção presidencial.
7: E o Senado homenageou 3 pessoas e instituições dedicadas ao cuidado dos mais vulneráveis. Na segunda edição da Comenda Santa Dulce dos Pobres, foram reconhecidos o Instituto da Primeira Infância e Prédio de Fortaleza, que atende mais de 4.000 crianças, a religiosa Maria Nilda Cavalcante Rangel e Jorge Eduardo Deister, coordenador da Vila do Pequenino Jesus, em Brasília.
8: Autor da proposta que criou a premiação, o senador Eduardo Girão, do Novo do Ceará, afirmou que a comenda dá visibilidade a exemplos concretos de solidariedade e serviço ao próximo. A comenda Santa Dulce dos Pobres foi criada em 2020 e é concedida anualmente a pessoas e instituições que prestam serviços relevantes na área social da saúde. Edição de Paula Groba e trabalhos técnicos de Eliseu Caires. O Jornal do Senado fica por aqui. Acompanhe agora as notícias da Câmara dos Deputados. Boa noite.
7: Boa noite e até amanhã.
18: Jornal. Câmara dos Deputados. Plenário pode aumentar proteção de mulheres contra violência política.
19: Câmara aprova punição para má-fé em processos de violência doméstica.
18: Parlamentares analisam políticas públicas de apoio para a população idosa.
20: Boa noite. Maria do Rosário, do PT do Rio Grande do Sul, elogia o lançamento da Rede Nacional de Proteção e Defesa dos Direitos Humanos da Pessoa Idosa. Segundo a deputada, a medida busca ampliar a dignidade e combater a violência exercida contra a parcela da população que mais cresce no país.
18: Maria do Rosário reforça ainda a necessidade de o parlamento aprovar medidas focadas no fortalecimento da Política Nacional de Cuidados, na criação de um auxílio financeiro para cuidadores de idosos do BPC e na aprovação da Convenção Internacional sobre o envelhecimento humano.
21: No Bar e Mercados,
22: se perguntarem qual
20: pneu, é contra idosos e defende o fortalecimento das políticas de proteção.

0: de obras. Segundo ele, os recursos serão destinados a áreas como pavimentação, saúde, educação e recuperação de estradas.
1: Ricardo Maia afirma que a transferência de recursos e a realização de convênios fortalecem o municipalismo e ampliam a capacidade de investimento das prefeituras. Ele sustenta que a execução de obras contribui para levar desenvolvimento à população do interior baiano.
0: Pompeu de Matos, do PDT, defende o avanço de investimentos da indústria da celulose no Rio Grande do Sul, com previsão de 27 bilhões de reais. Ele afirma que o empreendimento pode gerar 12 mil empregos, fortalecendo a economia de Barra do Ribeiro, Guaíba, Tapes, Camaquã e Charqueadas.
1: Pompeu de Matos cobra equilíbrio no licenciamento ambiental para que exigências técnicas não impeçam a realização da obra. Ele acredita que o desenvolvimento econômico e proteção ambiental podem caminhar juntos, desde que os órgãos responsáveis adotem critérios razoáveis.
0: Eduardo Veloso, do Solidariedade, lamenta que, em vez de comemorar os 64 anos de emancipação do Acre, seu discurso seja para denunciar o isolamento e o descaso do governo federal com o estado. Ele cita as estradas intransitáveis e a pobreza da população que segue sem apoio para crescer.
1: Segundo Eduardo Veloso, o estado já respondeu por 30% do PIB nacional durante o ciclo da borracha e hoje sofre com as restrições ambientais. Ele defende a abertura de uma rota ligando o Acre ao Peru para encurtar o caminho das exportações brasileiras rumo ao mercado asiático.
0: Homero Rodrigues, do Podemos, homenageia os 100 anos de nascimento de José Carlos da Silva Júnior, apontado como referência empresarial e pública na Paraíba. Ele afirma que o legado do empresário inspira novas gerações pelo compromisso com o desenvolvimento do estado.
2: Habitação.
1: Charles Fernandes, do PSD da Bahia, comemora a destinação de moradias do programa Minha Casa Minha Vida para Guanambi e cidades vizinhas. Entre os municípios atendidos, ele destaca Pindaí, Malhada, Piripá, Feira da Mata, Ibiaçucê, Sebastião Laranjeiras e Condeúba.
0: Charles Fernandes ressalta que levou ao governo federal a demanda por unidades habitacionais em cidades que ainda não tinham sido contempladas. O deputado assinala que a expansão do programa para cidades do interior contribui para a redução das desigualdades regionais.
2: Economia.
1: Luiz Lima, do Novo do Rio de Janeiro, alega que o Brasil atravessa uma crise econômica marcada pelo aumento do custo de vida, pela alta dos juros e pelo crescimento do endividamento das famílias. Ele afirma que a perda do poder de compra tem afetado diretamente o cotidiano dos brasileiros.
0: Luiz Lima também critica medidas relacionadas às mudanças na jornada de trabalho e argumenta que elas podem ampliar a informalidade. Para ele, o debate econômico deve priorizar ações voltadas à geração de empregos e à recuperação da atividade produtiva.
1: Paulo Guedes, do PT de Minas Gerais, rebate críticas da oposição à política econômica do governo federal. O deputado explica que a taxa básica de juros é definida pelo Banco Central e reforça que o executivo defende a redução dos juros.
0: Paulo Guedes cita indicadores econômicos e sociais para sustentar a avaliação positiva do governo. Segundo ele, o país registra queda do desemprego, retomada de obras públicas, ampliação de programas sociais e aumento dos investimentos em educação e infraestrutura.
2: Meio ambiente.
1: Os deputados aprovaram proposta que inclui abrigos de animais entre os locais de cumprimento da pena de serviços comunitários. O repórter José Carlos Oliveira explica como será a medida.
3: A Câmara dos Deputados aprovou o projeto de lei que inclui os abrigos de proteção animal entre os locais onde poderá ser cumprida a pena de prestação de serviços à comunidade. Esse tipo de punição é previsto no Código Penal como alternativa à prisão para condenações inferiores a 4 anos em crimes de menor impacto, como explica a relatora do texto na Comissão de Constituição e Justiça, deputada Júlia Zanatta, do PL de Santa Catarina.
4: Código Penal, né, que fala de prestação em hospitais, escolas, orfanatos e outros estabelecimentos. Então, essa lei, ela vem para alterar e colocar também os abrigos de animais, que são uma realidade da nossa sociedade, inclusive uma realidade de falta de apoio, de mão de obra, porque não é somente uma questão de defesa da proteção animal, é uma questão também de saúde pública, esse cuidado com os animais, né? Foram abandonados, animais de rua.
3: Júlia Zanatta prevê dupla vantagem na medida.
4: Isso vai contribuir com a defesa animal, mas também com a ressocialização dessas pessoas que cometeram crimes de menor potencial ofensivo.
3: A proposta original é do deputado Célio Studart, do PSD do Ceará. Da Rádio Câmara de Brasília, José Carlos Oliveira.
2: Segurança Pública.
0: Aloysio Mendes, do Republicanos do Maranhão, registra a prisão de três suspeitos em envolvimento no homicídio de um empresário em Imperatriz. O deputado elogia a atuação das forças de segurança do Maranhão, com apoio de órgãos federais, no avanço das investigações.
1: Aloysio Mendes manifesta solidariedade à família da vítima e afirma que a resposta policial ajuda a enfrentar a sensação de impunidade na cidade. Ele espera que as circunstâncias do crime sejam esclarecidas e que os investigados respondam perante a justiça.
2: Justiça.
0: Marcelo Nilo, do Republicanos, critica a condução da compra de respiradores realizada pelo governo da Bahia durante a pandemia. O deputado cobra ainda esclarecimentos sobre os recursos empregados na aquisição desses equipamentos.
1: Marcelo Nilo levanta questionamentos sobre a evolução patrimonial de agentes públicos e faz críticas à condução política do grupo que administra o estado. Ele defende que as suspeitas sejam apuradas com transparência e responsabilização, caso sejam confirmadas irregularidades.
0: Diante das dificuldades para instaurar a CPMI do Banco Master no Congresso, Carlos Jordi, do PL do Rio de Janeiro, defende a abertura de uma CPI municipal para investigar contratos firmados pelo governo local sem licitações e o envolvimento entre as lideranças políticas e executivos da instituição financeira.
1: Na avaliação do parlamentar, haveria um esquema destinado a encobrir supostos pagamentos de propinas. Carlos Jordi afirma ainda que as fraudes envolvendo empréstimos consignados começaram na Bahia, seguindo para o Rio de Janeiro. Ele defende investigações imediatas e a responsabilização dos envolvidos.
2: Relações Exteriores.
0: Sérgio Turra, do PP do Rio Grande do Sul, manifesta preocupação com a segurança jurídica no país. O deputado observa que a parcialidade do judiciário fere o princípio fundamental do Estado Democrático de Direito.
1: Sérgio Turra cita a decisão da justiça italiana relacionada à extradição da ex-deputada Carla Zambelli para apontar possíveis julgamentos parciais. O parlamentar ressalta que a confiança nas instituições é essencial para a garantia da justiça e da democracia.
2: Política.
0: A Câmara pode votar projeto que aumenta a proteção de mulheres contra a violência política. A ideia é combater a violência quando praticada também contra mulheres que exercem liderança social e política fora de cargos eletivos. Confira na reportagem de Antônio Vital.
5: Está pronto para ser votado no plenário da Câmara projeto que amplia a proteção às mulheres contra a violência política. A proposta inclui na lei que combate a violência política contra a mulher aquelas que exercem liderança social e política fora dos cargos eletivos. De acordo com a proposta, passam a ser abrangidas pela lei mulheres que atuam como defensoras de direitos humanos, líderes comunitárias, dirigentes partidárias, líderes sindicais e integrantes de movimentos sociais. O objetivo é reconhecer que a violência política contra mulheres também ocorre fora do ambiente eleitoral e do exercício de mandatos. O projeto, apresentado pela deputada Daiana Santos, do PCdoB do Rio Grande do Sul, recebeu parecer favorável da relatora, deputada Natália Bonavides, do PT do Rio Grande do Norte, para quem a violência política também atinge mulheres que atuam como lideranças, mesmo sem cargos eletivos. A proposta também altera o Código Eleitoral para considerar crime a prática de assédio, humilhação, perseguição ou ameaça voltadas para impedir ou dificultar campanha eleitoral ou mandato de mulheres. Serão considerados crimes atitudes que configurem menosprezo ou discriminação relacionada à condição da mulher, à cor, raça, etnia, orientação sexual ou identidade de gênero. O projeto ganhou um regime de urgência, o que permite que seja votado diretamente no plenário, sem passar pela análise das comissões permanentes da Câmara, mas foi criticado pelo deputado Kim Kataguiri, do Missão de São Paulo, que considerou as medidas protetivas um privilégio.
6: Você vê que na realidade tem alguns jabutis ali de inclusão para proteção especial e privilégios de realidade lideranças que vão ser colocadas acima de cidadãos comuns. Então, líderes de ONGs de direitos humanos, dirigentes partidários, vão ter um atendimento especial da polícia, né? Muitas vezes garantido escolta policial e atenção do Ministério Público mais do que um cidadão comum.
5: O texto também altera a lei dos partidos políticos para obrigar as legendas a adotarem medidas de prevenção e combate à violência política contra a mulher. Entre essas medidas estão a criação de canais de denúncia e a aplicação de sanções a filiados que praticarem esse tipo de violência. O regime de urgência foi defendido pela deputada Laura Carneiro, do PSD do Rio de Janeiro.
7: O projeto trata apenas de auxiliar nós, mulheres políticas, na nossa luta diária para que não soframos violência política como sofremos. Talvez os homens não consigam perceber a importância disso para as políticas brasileiras.
5: Ainda não há data para votação no plenário da Câmara do projeto que amplia a proteção às mulheres contra a violência política. Rádio Câmara de Brasília, Antônio Vital.
1: General Girão, do PL do Rio Grande do Norte, defende o endurecimento da legislação para crimes com motivação política. Para ele, é necessário fortalecer as ações de combate ao crime organizado e garantir mais segurança à população e aos agentes públicos.
0: O deputado manifesta preocupação com o avanço da violência no Rio Grande do Norte e destaca o atentado ocorrido em Mossoró contra um vereador e pré-candidato a deputado federal. General Girão também lamenta a morte de um cinegrafista que acompanhava a atividade política.
1: Marcos Polon, do PL de Mato Grosso do Sul, critica a condução do julgamento do ex-deputado Eduardo Bolsonaro, afirmando que o caso representa uma afronta ao devido processo legal. Segundo ele, o processo teria motivações políticas e não observaria princípios fundamentais da justiça.
0: Além disso, Marcos Polon questiona a atuação do STF e alega que integrantes da corte estariam comprometendo a imparcialidade necessária ao julgamento. O deputado defende que é preciso assegurar segurança jurídica e respeito às regras previstas na Constituição.
2: Cultura.
1: Benedita da Silva, do PT do Rio de Janeiro, exalta a participação das mulheres na construção da cultura brasileira. A deputada cita relatório do ECAD, que aponta crescimento no número de mulheres cadastradas e no valor distribuído em direitos autorais.
0: Benedita da Silva observa, no entanto, que a desigualdade de gênero ainda persiste no setor musical. A parlamentar defende políticas públicas voltadas à ampliação da participação feminina e à garantia de mais transparência e justiça na distribuição dos direitos autorais.
2: Educação.
1: Inácio Arruda, do PCdoB do Ceará, apresentou o projeto que autoriza o uso de veículos do transporte escolar por estudantes da educação profissional, tecnológica e superior. Ele afirma que a proposta busca reduzir a evasão de alunos que têm que percorrer longas distâncias diariamente.
0: Inácio Arruda sustenta que o custo diário do transporte prejudica a permanência de estudantes em cursos superiores dos estados do Nordeste. Ele pede apoio dos parlamentares para acelerar a tramitação e informa que a matéria já foi discutida com entidades estudantis.
2: Trabalho.
1: Carlos Raul, do Podemos do Paraná, defende que a redução da jornada semanal de trabalho seja acompanhada de regras específicas para micro e pequenas empresas. Ele acredita que o segmento precisa de apoio para se adaptar às mudanças.
0: Luiz Carlos Raul propõe, então, mecanismos de compensação como redução de encargos e acesso facilitado ao crédito para minimizar os impactos financeiros da medida. Para ele, a adoção dessas iniciativas é fundamental para preservar empresas e manter postos de trabalho.
1: Luiz Couto, do PT da Paraíba, defende gratificação de atividades de combate e controle de endemias para servidores da FUNASA, admitidos antes da descentralização das ações do órgão. O parlamentar afirma que a medida reconhece profissionais que atuam em áreas de difícil acesso.
0: Luiz Couto argumenta que o combate a endemias depende também de equipes técnicas, administrativas, laboratoriais, de transporte e de logística. Ele considera que a ampliação da gratificação corrige uma distorção histórica em favor desses servidores.
2: Saúde.
1: Júlio César Ribeiro, do Republicanos do Distrito Federal, destaca a importância de lei que garante às mulheres o direito de ter acompanhante em consultas, exames e procedimentos de saúde. Ele assinala que a norma surgiu de proposta de sua autoria, com o objetivo de ampliar a proteção nos atendimentos.
0: Júlio César Ribeiro avalia que a presença de uma pessoa de confiança torna o acolhimento mais transparente em situações de vulnerabilidade física ou emocional. Ele sustenta que a defesa das mulheres deve resultar em medidas concretas de segurança, respeito e dignidade.
1: Welter, do PT do Paraná, quer que o SUS use mais plantas medicinais produzidas no país para tratar da saúde da população. A ideia é criar cadeias produtivas locais para fortalecer pequenos produtores e diminuir a importação de insumos, que hoje ultrapassa os 98%.
0: Welter reforça que o uso de plantas medicinais faz parte da cultura popular e conta com a validação científica da Anvisa, a exemplo do que ocorre no Paraná, onde em mais de 30 municípios são prescritos fitoterápicos a pacientes do SUS.
1: Termina agora o Jornal Câmara dos Deputados, produzido pela Rádio Câmara, com trabalhos técnicos de Everson Urani e apresentação de José Carlos Andrade e Márcio Aquilissardi. Uma boa noite para você.
0: Ótima noite, a Voz do Brasil está de volta amanhã.
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8: Vai ter gol do Messi hoje? Hoy va a ser un gol Messi de penal.
9: Ok. Gracias, Ezequiel. Suerte.
8: Então é isso, eles estão confiando.
9: Muitas graças, Léo.
8: Argentino? Venga, venga, venga.
10: Milei, hijo de puta.
8: Não.
9: Ô, Léo, é perigoso, né? É perigoso. Eu falava um pouco disso antes aqui.
8: Tudo bem.
9: Faz parte. Mas deixa eu te fazer só uma pergunta, Léo. A gente começou perguntando se aqui, e a enquete que tá rolando aqui é: vou torcer, vou secar ou vou acompanhar, mas estou neutro. Antes de me despedir de ti, faltam 2 horas pro jogo, tu tem toda a tua preparação aí. Eu quero saber se tu vai torcer, vai secar ou se tu tá neutro.
8: Ah, se eu tô neutro, eu sou espectador. Quero. Na verdade, tô aqui pra contar a história. Mas não, Alice, é sério, eu curto de ver. É, sabe que essa é uma coisa que até eu dei uma declaração que muita gente tá me cobrando no, nas redes sociais, porque o Vaguinha me perguntou nessa geração se eu ia torcer. Eu não vim aqui pra torcer, eu vim aqui pra contar a história. Isso é uma coisa que eu lamento, assim. O jornalismo, ele me neutralizou como torcedor. Eu não consigo torcer. Se eu sento pra ver um jogo, eu acho que o Lisca passa por isso também, Lisca. O Zé, tu também, Lisca. A gente quer contar história, a gente quer analisar o jogo, a gente quer entender. Talvez depois a gente analise, assim, mais com uma parte do coração. Mas nesse eu tô neutro. Eu gosto muito da Argentina. Eu sou muito fã da Argentina, da relação que eles têm com a sua seleção, com a relação que eles têm com os clubes, a paixão com que eles levam tudo. Ontem foi emocionante ver o bandeiraço deles, mais de 5 mil pessoas, numa cidade no meio oeste americano, a forma como eles se engajam com a torcida, a forma como eles idolatram os jogadores deles, a forma como eles tratam o Messi, né, colocando o Messi mais acima, inclusive, do Maradona, é muito diferente.
9: Perfeito.
8: Nós temos uma característica, o Brasil, que é diferente, né, Alice? A gente é muito exigente. A gente, na verdade, ficou mal acostumado, porque nós somos pentacampeões mundiais, então qualquer coisa para nós não é suficiente. E eles não, eles estão aqui para apoiar a seleção, para se engajar na seleção. Tem um orgulho, né? Eles dizem, somos argentinos e basta. E, na verdade, eles levam muito a sério isso, né?
9: O Scaloni disse isso
8: na coletiva, né, Alice? Somos argentinos, e argentinos não desistem nunca, não param nunca. Tem que lutar sempre.
9: Às vezes tem uma confusão até com um pouco de arrogância.
11: Eu queria falar uma coisa disso que o Léo falou, né? O Léo, ele veio pro jornalismo aqui do Rio Grande do Sul e agora ultimamente, né, aqui na RBS, em todos os canais, levando muito pro lado do conteúdo, né? De estudo, ele foi se aprimorar, foi trazer um vocabulário moderno, né? Que todos os treinadores usam, os jogadores, né? Então eu acho muito legal isso. Ele e o Munari também, vou destacar o Munari também, daquele jeitão do Munari. Mas eles têm um programa à tarde que eles falam muito sobre parte tática, sobre conceito, né? Sobre teoria do jogo também. E acho que isso é que leva ele a ver jogo, né? Ele fica maravilhado com aquilo que ele está vendo, o crescimento, o conteúdo que ele vai poder passar para o público dele. Eu acho que dá os parabéns para ele, porque para nós que somos treinadores, é bem legal essa linha, né, que a RBS está traçando com ele.
12: Não, o Léo
11: então
12: falou,
11: é muito legal, né, cara? E saber dele se o time mesmo é esse time. É McAllister, Depol, Enzo Fernandes, Messi, Lautaro e Almada. Se é esse time aí mesmo que vai jogar.
9: Mas agora tem
8: isso. Na lateral esquerda do Medina, que é o único estreante.
11: que é um zagueiro de origem. Né?
8: Calma, que já vamos entrar.
11: Que é um zagueiro de origem.
8: Just a minute. O Otamendi é banco, viu, Lisca? Joga o Lisandro Martínez. Ele optou por uma zaga mais rápida. Então é Lisandro e Cuti Romero. O Cuti jogou as duas últimas partidas, mas não jogou inteira. Vem de um período longo de lesão lá no Tottenham. O Montiel de um lado e o Medina, que é o único que não foi campeão mundial. Medina é o único que não foi campeão mundial. Agora eu vou só chamar aqui a...
9: Algeri! 1, 2, 3!
8: Viva Algeri, always!
9: 1, 2, 3!
8: Brasil. Okay. Do you know Neymar?
13: Yeah, sure.
8: Do you like Neymar?
13: Sure. He's a good player.
8: Neymar or Messi?
13: Neymar. But you like more Vinicius. Vinicius.
8: Like more Vinicius? Okay.
13: Fan of Real Madrid.
8: The main player on Algeri?
13: We have a lot of young players like Massa. Like Haj Moussa is a young player and he play very good.
8: Okay, thanks man. 1, 2, 3.
9: Viva Algeri!
8: Então tá bom.
9: Tchau.
13: Algeria, 1, 2, 3.
14: We're gonna win today. 2-1 for Algeria.
8: Let's go! 2-1
9: for Algeria.
8: 2-1 Argélia.
9: Tu acha que ele gritou bastante ou não, Léo?
8: O torcedor ali que falou o nome do jogador. Oi?
9: Tava sem voz, mano.
8: Eles estão discutindo com um argentino aqui agora quem é melhor. Gente, é um barato. É um barato. E eles são muito entusiasmados, os argelinos. Só que o nosso amigo ali, eu acho que ele passou um pouquinho do ponto, porque ele gritou, até perdeu muito a voz ali. Assim.
9: Tem mais o que gritar.
8: Antes do jogo, esse aí morreu na véspera.
10: Não,
8: esse aí é o peru deles, morreu na véspera.
10: E nós estamos vendo a festa argelina, também fez a sua parada cívica. E ali é Times Square, né? Eu tô olhando, tô tentando identificar, eu acho que é Times Square, pela torre de...
9: Tenho certeza,
10: é. Acho que todos os países fazem uma passagem por Times Square. E depois vão pro jogo nas outras cidades. É. Não, mas é assim, Alice.
9: Daqui a pouco
10: vai aparecer o turma da RBS lá naqueles... Agora virou moda
9: nos
10: lá.
9: Nos telões.
10: Muito legal.
9: Ô, Léo, querido, muito, muito obrigada. Bom jogo pra ti aí. Bom trabalho. Te emociona bastante aí com a Argentina, com a Argélia. Ele segue buscando alguém lá, mas eu te agradeço demais. Às 10 da noite a gente tem então Argentina e Argélia.
10: Deixa eu só falar nessa questão que o Léo falou, do que ele torce.
8: Um último recado aqui, Lisca.
9: Vai.
8: O último recado aqui. Messi ou Maradona? Qual é as melhor?
12: Los dois são muito grandes, pero Messi.
8: Messi.
12: Nació Messi.
8: Messi.
12: Me ha gustado verlo jugar a Maradona.
8: Pero Maradona solo por videos. Messi sí, sí, ha visto.
12: Sí, gracias a Dios he tenido la oportunidad de verlo varias veces. Pero Maradona, bueno, es Maradona también. Es grande. Los dos al mismo nivel.
8: Pero. Al mismo nivel. Y arriba de ellos, Pelé.
12: ¿Arriba de eso? No sé si Pelé.
9: Por favor.
12: Qué buena pregunta. Puede ser Pelé. Sí, pongámoslo Pelé.
9: Cerramos. Tá,
8: consegui um que botou o Pelé em cima do Maradona e do Messi. Com essa eu me despeço.
9: Não, a melhor que melhor do mundo. Dele. Conseguiu, Léo. Beijo, bom trabalho por aí. Bom trabalho por aí.
10: Aquilo que o Léo tava falando e que o Lisca também tocou muito bem.
8: Tchau, gente.
10: Na resposta da nossa interativa, eu ia dizer, vai secar, vai dizer, eu vou contemplar. Porque o Alice é o seguinte, ó, vamos pegar o jogo de se eu tivesse no estádio, ou mesmo vendo pela TV, o jogo do Cabo Verde contra a Espanha. É óbvio que à medida que o jogo ele vai transcorrendo, tu vai criando torcidas, não de times, torcidas de situações. Eu, como jornalista, imagina se eu tô no estádio trabalhando e acontece aquilo. É aquilo que eu quero, é o fato jornalístico. Eu vi, eu testemunhei Cabo Verde ganhar um ponto em cima da Espanha. Então, quer dizer, para nós isso acaba virando. E eu vou dizer uma coisa aqui, e boa, vou dar uma provocada talvez em redes sociais, mas não é de propósito. Vou dizer literalmente o que eu senti. Eu tive essa reversão de expectativa no dia que eu vi o Brasil tomar 7-1 da Argentina, da Alemanha. Por quê? Eu comecei o jogo, é óbvio que torcendo pro Brasil, o Brasil ia pra semifinal e eu queria estar lá e eu queria ir pro título. Então, quer dizer, tem torcida, o nosso enfoque é a torcida profissional, não é nem a torcida que eu tenho naturalmente. Quando começou aquela coisa e o Brasil já tava levando 6, 5, 6, eu digo, bom, o negócio é o seguinte, ainda bem que eu tô aqui. Porque eu vou poder contar a minha história profissionalmente para os meus telespectadores, ouvintes. Eu sou testemunha da história, gente. Isso para o jornalista é um troféu. É um troféu. Então, quer dizer, hoje não é que eu me orgulhe de ter estado no 7-1, mas eu estava no 7-1.
9: Faz parte da história, né?
11: E vou dizer assim, ó, cara.
10: Eu conversei com o Thiago Silva, não, porque ele jogou com o Davi Luiz depois. Pô, não tô nem criticando se o Davi Luiz. Não me interessa isso aí, se eles foram mal. Não, cara. Me interessa que eu pude levar pro meu público e pra mim mesmo, também tinha essa curiosidade. Aquilo que eu tinha, cara, vocês levaram 7-1.
11: Zé, e o futebol.
10: Eu vibro com isso.
11: Ele tem uma emoção, cara, que ele passa pra ti. Eu, por exemplo, como treinador. O último jogo da Argentina foi contra a Islândia. Foi um time fraco. Cara, mas o jeito que os caras jogaram no segundo tempo, quando eu vi, eu tava em pé.
9: É isso.
11: Eu tava em pé. Com os Estados Unidos agora, nesse jogo. Nesse jogo de estreia, cara, os caras contagiaram, velho. Eu tava ali em casa.
9: Cabe, assim, não confundir o jornalista que é neutro e que não torce com o jornalista que não se emociona.
11: Exatamente.
9: Porque a gente arrepia quando entra no estádio.
11: Eu vou repetir.
9: Vibra, mas não significa que tu vá torcer.
10: Eu vou repetir.
11: Exatamente, mas te chama. Que
10: vou repetir aqui.
11: Fica ligado no jogo.
10: Vou repetir aqui uma frase de outra eliminação brasileira. Em 2006, eu tava fazendo a Copa da Alemanha e foi a primeira vez que eu fiz cobertura sistemática de seleção brasileira numa Copa do Mundo. Uma seleção espetacular. Aquele time não podia perder a Copa. pega a nominata deles. O trabalho foi um horror, mas a nominata foi a mais espetacular que eu podia ter visto. Tinha Ronaldo, Ronaldinho, Kaká, só aí tinha três melhores do mundo. Então, quer dizer, eu tava pronto para ver o Brasil campeão. E dali a pouco vem aquela quarta de final contra a França. E o Zidane resolveu que aquele dia ele ia fazer a maior atuação, não sei se dele, ele é muito craque, mas ele fez a super atuação do Zidane. E em determinado momento o Brasil não estava mais com jeito de reação, estava só 1-0, mas não tinha mais jeito. E eu peguei e me empolguei e disse pro Pedro, que estava narrando, Pedro, tu me permite dizer um negócio aqui que é particular, mas eu quero registrar. Eu tô triste, o Brasil vai perder, o Brasil vai cair fora da Copa, acabou, vai diminuir o nosso trabalho. Mas eu quero agradecer aos deuses do futebol, porque eu tô vendo ao vivo o Zidane jogar e jogar essa acabar partida. Acabar com um jogo contra o Brasil, isso aí é um privilégio profissional e pessoal. Pois daí não é que eu faço a final da Copa e eu tenho a oportunidade de ver o Zidane se despedir da carreira com a cabeçada e eu vi o Zidane. Depois daqui, ele não jogou mais.
11: Quando eu vou assim, trabalhar com os jogadores, eu sempre falo pra eles uma coisa, cara, a gente tem uma oportunidade de ouro de mostrar pra um público o nosso trabalho, o nosso caráter, o nosso sentimento, porque não é só técnica, tática. O futebol é sentimento, é o resumo da vida ali nos 90 minutos. Então nós temos essa oportunidade. E a cara do time é a cara do trabalho. É a cara do ambiente, do dia a dia, é a cara do clube, não tem jeito. Não é só do treinador, não. É do clube todo. Então a gente tem uma pressão do caramba, toda quarta, toda domingo tem. Mas a gente tem a chance de trocar essa energia, de buscar isso lá da arquibancada, que não tem preço.
9: Lisca, e que é única no mundo.
11: Não tem preço.
9: Não existe no mundo o show ou o que for que bata a energia no estádio de futebol. Porém, nós estamos chamando Kelly Matos agora, porque ela também traz sempre, que nem a energia de Kelly Matos, né? Uma energia única toda vez que ela aparece aqui. Eu não te perguntei se tu vai secar ou tu vai torcer pra Argentina. Tu vai secar ou tu vai torcer?
15: Ah, eu vou dar uma declaração polêmica. Eu adoro a Argentina. Eu adoro a Argentina.
9: Ela ama.
15: Ela ama. Assim, ó, eu vou torcer, eu torço. Eu torço pra Argentina, torci na final, eu sou... muito, eu gosto muito da Argentina. Assim, eu só não tenho camisa, porque daí eu acho que seria uma afronta muito grande, né? Daí eu acho que seria. É, mas acho que em breve.
9: O Martim tem
15: uma,
9: a camisa. Eu pendurei aqui no cenário a camisa que eu
16: mas
9: gosto.
16: Eu teria camisa
9: Martim
16: também.
9: É,
16: eu teria camisa.
9: Tá
16: Argentina.
9: Tudo bem.
16: Ah, então
9: amiga,
16: pronto.
9: Tá liberado.
16: Cidade, tá liberado.
11: Só é duro quando torce pra Argentina então, contra o Brasil.
9: Contra o Brasil.
16: É, esse é o ponto. Esse é o ponto. Na última Copa eu também torci muito pra Argentina.
15: Não, tá, daí também não.
9: Tá tudo bem.
15: Algumas das maiores alegrias como torcedora, que eu sou do Inter, foram me dadas por um argentino, né? Eu tenho, assim, paixão pela Argentina, eu sou muito fã de Maradona, fã de Messi, acho que... Hoje é dia pra me cancelar, tá? Eu já falei, eu tenho alguns defeitos. Não. Eu gosto do Neymar, do Belo e da Argentina. Esse é o terceiro. E aí... pode me cancelar, recorta essa parte aqui, pode me cancelar. E eu gosto da a torcida argentina. Eu me lembro de um jogo que eu fui Inter e Estudiantes. Era um negócio, é estrondoso o que eles fazem quando eles foram aí pra Porto Alegre, dominando ali, né, Zé, o parque Maurício Sirotsky Sobrinho, todo harmonia. Eu sou, quem vive futebol, quem é sangue do futebol, é difícil, né, Zé, o parque Maurício Sirotsky Sobrinho, todo harmonia. Eu sou, quem vive futebol,

0: É tudo, ele é tudo, ele é tudo. E aí ele falou assim, Kelly, olha o que está acontecendo. O áudio para o Zé, para o Lisk, para a Babi. A gente está, a gente tem um... Depois eu conto para vocês, cada vez que pipoca um negócio ali no celular, que obviamente eu não sei o que é,
1: vai
0: para o áudio,
1: aí tá,
0: a gente aperta
1: bem
0: o botão, é aquela coisa, né? Copando tudo. Aqui, à minha direita, é onde estava o movimento verde e amarelo, que, de uma forma extraordinária, esperou o horário do Copando Tudo para fazer aquele movimento, aquele barulho. Aí eu disse, não, o Copando Tudo está encerrando, fica entregando. Aí desmobilizaram aqui, porque era para vocês. Daí a gente vem caminhando aqui, Babi, que gosta de Friends, tal como eu. Parece um pouco aquele episódio de Friends em que eles jogam rugby.
2: Sim.
0: Porque eles vêm pro gramado, só que aqui é beisebol. Para nós que somos loucos por futebol, é muito diferente. Eles são apaixonados por basquete, por beisebol. Aqui é uma galera que veio aqui treinar, jogar
3: uma pelada
0: no meio
3: de beisebol
0: do parque. Então é copando tudo, copando. É uma pelada, Zé, foste certeiro, uma pelada de beisebol. E tá acontecendo aqui, ó, no Areião. Eu tô morrendo de medo de tomar uma bolada, mas eu vou pro Copando Tudo mostrar. Eu não faço a menor ideia do que eles estão fazendo, né? O beisebol é uma coisa que a gente olha, agora entendi, não entendemos em nada. E eles estão, assim, jogando as ganhas, jogando com vontade. Passou um correndo aqui por mim, foi uma coisa muito impressionante, o Usain Bolt, assim, o cara veio numa velocidade, e eu vou passar pro outro lado, porque aí a gente tinha, não, vem cá, vocês estavam jogando, aí os brasileiros, vocês estavam jogando futebol ali, né, e aí o brasileiro, o que o brasileiro fala, vem cá, como é que é o nome dele?
1: É os guri, né?
0: Passa aqui, vem cá. Olha, mostra o pé deles, Raquel, porque o Brasil, Alice, é essa imagem aqui, ele tá no campo, que o pessoal tá jogando beisebol, ele tá de pé descalço, eu, se sou mãe desses guris, já vou dizer, bota uma meia, guri.
2: Deixa,
0: como é que é teu nome?
4: Pedro.
0: Tá com a bola da Copa do Mundo, como é que é teu nome?
5: Miguel,
0: e o teu nome?
6: Giovanni,
0: quantos anos tem?
6: Eu tenho 9.
0: 9 aninhos. E vocês, no meio da turma que tá jogando beisebol, vieram fazer o quê?
6: Jogar bola.
0: Jogar futebol. Quem é o teu jogador preferido da seleção?
6: Hendrick.
0: E o teu jogador preferido?
5: Neymar, né?
0: Ah, eu também sou Neymar. E o teu jogador?
4: Eu acho que o Hendrick também.
0: O Hendrick tá aí. O Ancelotti não bota o Hendrick. A gente faz o quê, gente?
4: Ah, tem que cobrar ele, né? Até porque nos últimos jogos ele vem fazendo gol, ele não vem entrando como titular.
0: Foi decisivo, né, nos amistosos. E me diz uma coisa, quem é que ganhou o jogo aqui?
4: Aqui? Ah, saiu acho que como empatado, né? Todo mundo...
5: Os times, se misturando os times aí, saiu empatado.
1: Querido, aí,
6: saiu empatado.
0: Ah, e me conta um pouquinho da tática. Como é que vocês fizeram aqui?
6: A gente pegou o sapato, tirou o sapato e a gente fez um golzinho com o sapato.
1: Perfeito.
0: Ah,
1: perfeito.
0: A goleira era o tênis.
6: Não, o gol era o tênis.
0: O gol era o tênis, isso, né? Isso. Botava ali o...
6: Sim.
0: E tu marcou quanto, cara?
6: Eu marquei 2.
0: 2 gols. E tu?
5: 2 também.
0: O que é isso, gente? E tu?
4: Marquei 5.
0: Ah, não,
1: eles estão dando
0: quanto
1: aula.
0: Quanto é que vai ser o jogo do...
1: Aulas.
0: Brasil contra o Haiti. É eu com os comentaristas. É o Zé Alberto, o Maurício Saraiva e o Diogo Olivier aqui. Quando é que vai ser o jogo? Quem vai marcar lá contra o Haiti?
6: Vai ser um gol do... Vai ser 3-1. Um gol do Neymar, se o Neymar estiver em campo. Vai ser um gol do Rayan e um gol do Igor Thiago.
0: Sabe a música do Rayan?
6: Sim.
2: Como é que é?
6: Oi, boa noite. Será que vai ter gol do Rayan hoje?
0: Ai, meu Deus, quanto é que vai ser o jogo? Quem vai marcar?
5: Não sei quem vai marcar, não, mas acho que vai ser uns 3-0. Tem que marcar em cima da Haiti, né?
0: 3-0, e tu?
4: 4-0, com 2 gols do Hendrick, um do Luiz Henrique e outro do Rayan.
0: Tá, e o que vocês vão cantar pra mim aqui? Desculpa, eu não perguntei o time de vocês.
6: Palmeiras.
5: Coringão, né? Corinthians.
0: Ah, Corinthians.
1: Vai, Corinthians.
0: Palmeiras. Ah, chegou mais um pra jogar aqui, cara.
6: O meu time?
0: É.
6: São Paulo.
0: Vocês vão cantar uma coisa pra mim aqui? Pode ser a música do Rayan, vai ser a música da seleção. Ele botou a mãozinha no quê? Não, eu tô falando assim, ó, manda um beijo pra Alice Bastos Neves, que tá assim, ó, grita, beijo, Alice!
2: Beijo, Alice!
1: Beijo, guri!
6: Beijo, Alice!
1: É os guri palmeirense, corintiano, São Paulino.
0: É os guri,
1: beleza.
0: Aqui, ó!
1: O Kelly mostrando no Central Park como é que faz.
0: Quer mandar um beijo pra alguém?
1: Não, tá sim, bom já.
6: Meu pai alemão que tá... meu pai...

0: e minha mãe que estão ali.
1: Ali,
0: isso. Vai ser pro meu avô e pra minha avó.
2: Pro meu pai, pra minha mãe, pro meu avô e pra minha avó. Bonitinho, isso, né, Alice? Isso. Coisa fofa. Vamos mostrar o Central Park aqui. Ó, então, a gente tava mostrando os guris que estavam jogando futebol. Obrigada,
1: Não, mostrando sim, nosso futebol.
2: O pai e a mãe estão fazendo o quê, Alice? Corujando.
1: Claro, tirando foto da entrevista.
2: Corujando, é o estão certíssimos. É, isso. Aí tem beisebol lá, beisebol também bem à direita, lá atrás na diagonal. Pedir pro Raquel, o que vocês querem? Saber onde é que tava?
1: Ah, vamos mostrar pra eles. Ô Kelly, pede a bola deles aí.
0: Que canal que é?
2: Traz a bola lá.
1: Gaúcha Esportes, não é tu que vai fazer, amiga. Tu vai te despedir fazendo umas embaixadinhas aí hoje. Porque a gente quer mostrar a qualidade do futebol brasileiro aí, pro mundo.
2: Vá, claro.
1: Isso, troca um passezinho com ele. Olha aí, ó. Vamos aí, vamos demonstrar. É o Brasil no Central Park. É os guri. E agora eu quero ver se a Kelly faz alguma. Assim, só pra fechar essa participação de hoje, porque assim, são muitos esportes, né? E aí a Kelly vai se despedir mostrando todo o seu potencial com a bola, ó, de cabeça pros guri. É a rodinha de bobinho do Central Park. É, tem São Paulino, tem corintiano. Tem palmeirense. Olha, vamos ver se a Kelly entra de novo. É um espetáculo, gente, é isso aí.
3: Não passaram a bola pra Kelly.
1: Não passaram.
4: Olha, eu vou te falar que eu queria estar vivendo o que eles estão vivendo agora. Com os brother, né, no Central Park, jogando futebol de pé descalço. E fazendo pra ver a Copa. E fazendo a goleira ali com os
2: tênis. A bicicleta, rolou
4: cara,
2: a bicicleta.
4: Cara, sério, eu queria estar vivendo o que eles estão vivendo. Não, eles estão vivendo o melhor dia da vida deles.
1: Que é a estreia da França, a estreia da Argentina, a estreia da Noruega com dois gols do Haaland, perto desse futebol aí,
4: que
1: cara.
4: Que louco.
1: Isso aí é alta qualidade, Kelly Matos. Arrasou. Adorei os guri. Beijo,
4: amiga. Qualidade deles. Eles estão felizes, olha isso.
1: Então. Kelly, beijo grande, bom trabalho.
2: O brasileiro é imbatível, né?
1: É, amanhã estamos de volta com mais copando a tua super participação aí de algum lugar dos Estados Unidos. Amanhã viaja de manhã cedo, já não? Tu viaja também? Como é que é isso?
2: Eu viajo, mas eu não sei se amanhã. Acho que é quinta, Alice.
1: Ah, bom,
2: amanhã,
1: então, tá.
2: Amanhã
1: então...
2: é quarta. É, acho que é depois de amanhã.
1: Pra fazer, gente,
2: mas
1: pra
2: eu te atualizo,
1: Tá, vai, a gente tá todo dia aqui das 7 às 8h30, tá? Um beijo, bom trabalho por aí. Vamos aproveitar
2: como
1: jogar.
2: Como eu não tava ouvindo vocês antes, quem vai torcer pra Argentina?
1: Ai,
4: ninguém,
1: cara,
4: pelo visto,
1: ninguém,
4: né?
1: Ninguém, aqui, hoje ninguém. Hoje todo mundo tá secando. Eu acho.
3: Não, eu secando de jeito nenhum. Eu torço pelo espetáculo.
1: Ah, pronto.
3: Não, é o seguinte, se o Messi começar. Eu torço pro Messi fazer gol. Eu quero o recorde. Mas se a Argentina tiver que perder de 5-4, que os 4 gols sejam do Messi.
1: Messi, então tá.
3: Eu torço pra história.
1: Viva Algeri!
4: Não, eu também quero.
2: Eu quero mostrar uma última coisa.
1: É verdade.
2: Olha aquela que não vai embora. Vocês estão me ouvindo ainda?
1: Ainda. Sempre. Vem. O que tu quer mostrar? Mostra aí que nós estamos contigo.
2: Vem cá, olha o que veio aqui. Eu quero mostrar uma última coisa.
1: Que é isso, amiga? Que amor, que é isso?
3: Fantoche.
2: Uma naninha.
1: Uma naninha. Pra que é essa naninha?
2: Pro neneca ou pra neneca? Não sei se é neneca ou neneca.
4: Eu não acredito.
1: Cara, ela tá trazendo presentes. Ai, pro neneco. Tá na segunda semana de Copa, amiga, e já tem presente. Eu amei. Obrigada, meu
2: mas
1: amor.
2: É lógico,
1: neneco
2: mas
1: já
2: é
1: vai.
2: Lógico.
1: Neneco vai ter cheirinho de Manhattan, entendeu? Não é pouca coisa. Só pra saber com quem que tá lidando, né? Que amor. Obrigada, tá? Bom trabalho por aí. Beijo.
2: Beijo!
5: Tu viu, Alice, coisa que mais os querida. Meninos não sabiam o que era goleira?
1: Goleira não é essa.
5: Goleira lá pra cima, é só aqui. Ah, é. Casa mata também.
1: É.
5: Não, ninguém sabe o que é. O que mais tem? Fardamento, quando tu bota fardamento, tá hora, os caras olharam pra mim. Que fardamento?
1: Bah, tu sabe que...
3: Não, alambrado.
5: Alambrado. É. Centro médio eles também não conhecem muito. É mais volante mesmo.
1: São coisas muito específicas, né? É. Hoje, de tarde, eu estive no restaurante da Anne-Laure Bright-White, que é a esposa do Bright-White, pra falar sobre o jogo da França. E aí, sabe o que eu falei pra ela? Ela fala... Eles falam português bem, porque fizeram questão de aprender a falar o português. E falam francês, e falam inglês, e etc. E aí, a gente tava falando do jogo da França, e eu disse pra ela assim... Ai, Anne, eu tenho passado por cada perrengue. E ela ficou assim pra mim.
5: Que isso?
1: O quê? Porque por mais que fale português, perrengue é brincadeira. E aí tem uma história deles, já acho que 8h24, dá tempo de mostrar isso ainda?
4: Ah, dá, eu tô louca pra ver.
3: Aliás,
1: porque Bright volta aos treinos amanhã com o Grêmio e hoje foi lá no restaurante da esposa.
3: Foi hoje que tu foi lá?
1: Hoje, hoje ao meio-dia. Porque hoje era dia do jogo da França, não, vamos rodar.
3: Eu tô tão maluco assim, que eu vi ali, mas eu achei que tinha sido ontem.
1: Não,
3: já.
1: Não, foi hoje, dia do jogo da França, da vitória francesa. Roda esse VT, a gente vai pro Copando Tudo e aí vamos nos despedir.
6: Como é a rotina de Copa do Mundo na família Bright White? Vamos descobrir juntos. A torcida vai pra quem?
7: França e Brasil.
6: A torcida vai pra quem?
8: Sou Brasil.
7: Tô, traição. Não.
6: Em dia de jogo, o que que se come assistindo aos jogos?
7: Pipoca, croissant e madeleine. É um bolo francês.
6: Ah, maravilhosa, madeleine. O que que tu come?
8: No momento, estou em um modo detox. Então,
7: salada, suco verde.
8: Suco verde.
6: Mas tu tá fininho, tu tá bem.
8: Sim, mas quando temos férias é momento para detoxificar um pouco, porque durante a temporada não consigo fazer isso.
6: E aí tá o jogo rolando e tu prepara um suco verde?
8: Sim.
6: Mentira! É verdade, Anny?
7: Não, é verdade, mas não acredito eu também. Eu não acredito.
6: Quase não dá pra acreditar, mas é verdade. É França e Senegal, estreia da seleção francesa, palpite de placar.
7: A França?
6: Quanto?
7: 2-1. Acho que Senegal são bem também. 2-1.
6: 2-1. Palpite de placar.
8: 3-1 para a França.
6: Interessão para a França. Está rolando um bolão na família Bright White, tá? O casal e os 5 filhos. Quem tá na liderança do bolão?
7: Quem é o primeiro? Ele.
6: É ele.
7: Eu sou segunda.
6: Tá bem. E os filhos todos vêm depois. Vamos ver se esses resultados... Vocês coloquem esse lá no bolão de vocês. 3-1 e 2-1.
8: Sim.
6: É isso?
8: Sim.
6: Então tá, fechado. É a Copa do Mundo dos Bright White aqui na RBS.
1: É, Bright White, líder, cada vez mais líder do botão, do bolão. Botou 3-1, acertou.
4: Eu tenho visto o bolão na família inteira. Fiquei muito curiosa.
1: Essa família, Babi, esses 5 filhos deles, a maneira filhos. Que eles lidam com a vida, com o mundo. Eu sou muito fã da família Bright White. Ele volta aos treinos amanhã e quando ele falou de suco verde, não é brincadeira. Ele não comeu absolutamente nada. Deixa eu mostrar aqui. Terminou o nosso papo e a Anny me mandou no WhatsApp. A câmera consegue vir aqui pra mostrar. Mandou uma foto e disse assim, ó, tá aqui o suco verde. Verde de Martin. Olha lá, ela segurando o suco verde dele. Porque ele, de fato, é um cara que é extremamente disciplinado. E ele me olhou e me disse assim nos bastidores, me contou a seguinte história, Lisca, que gosta de convive muito com jogadores. Ele disse assim, Alice, eu tenho que fazer tudo o que tá ao meu alcance. Então eu durmo bem, eu como bem, e se eu for mal no jogo... Não vai ser por nada que eu não tenha feito corretamente. Eu dou o máximo no treino, eu como bem, eu durmo bem. E aí a esposa, né? Diz assim, e aí se tu for mal é porque tu é ruim mesmo.
3: É. Cara, a família Bright White é um negócio...
1: Eles são maravilhosos.
3: Claro, hoje em dia o futebol meio que nos afasta. Ainda bem que a Alice teve essa oportunidade, foi lá. Eles são muito diferentes no bom sentido, sabe?
1: São.
3: Primeiro, vim pra Porto Alegre, ele é dinamarquês, fala um monte de língua, jogou no Barcelona.
1: Jogou as duas últimas Copas pela Dinamarca.
3: Isso, e veio pra Porto Alegre e se estabeleceu em Porto Alegre. O comum seria que eles, não que eles não estabelecessem laço, mas que eles ficassem, a qualquer momento eles podem ir embora. Eles são muito remotos aqui.
1: São.
3: Eles se estabeleceram, não só de morar. Eles têm 5 filhos, o que não é mais comum também. Só o Neymar, né? O Neymar tá indo aí. O Neymar meteu aqui.
1: Mais uma guria, né?
4: Mas a Vino furou a bolha essa semana, né? Acho que
3: vai. Então eu sou muito fã. Eu acho legal
1: esse
3: engajamento social, até. Porque esse pessoal que vem de fora.
1: Eles são demais.
5: Mas muita gente tem uma visão do jogador de futebol totalmente diferente, né, Alice? E esse aí tá mostrando, né, o profissionalismo. Nas férias, tu tem que ter muito cuidado nessas paradas aí no meio do ano. Ele sabe que agora vai voltar, a exigência vai ser enorme. E o futebol, tu fazendo tudo certo, já é difícil.
1: Imagina.
5: Se tu fizer errado, amigo, a tua cabeça não vai te ajudar.
1: Ele disse, é pela cabeça. Já tá pintando na tela quem vai copar e toda a sabedoria do nosso elenco nos palpites da Copa, sabe quem é que acertou ontem? ninguém.
3: Ah, tava acertando. Ai, a França.
4: Mas é que ontem, aquele jogo...
3: Ah, de ontem. Pensei que era o de hoje também.
1: Não, o de ontem, não, gente.
4: Era Irã e Nova Zelândia que a gente colocou também, né?
1: Teve.
4: Eu achei um absurdo esse jogo, tá? Olha, eu vou comentar.
1: Vai,
4: eu,
1: claro.
4: Eu achei, eu não tava esperando aquilo tudo. Daí foi 2-2. É, e teve um segundo gol do Irã, Lisca, que eu achei lindo. Ele fez de cabeça. Mano, sim, teve um passe.
3: O que anularam também.
4: Não foi que anularam.
3: Teve um que anularam.
4: Teve que anularam, mas foi o segundo gol.
3: Entendi.
4: E assim, eu achei pintura, tá? É um passe, uma assistência, Babi, e marcaram de cabeça.
1: Não, Babi afirma, Irã favorito à Copa do Mundo de 2026.
4: Que exagero! É. Mas é que eu não tava esperando por esse jogo Nova Zelândia e Irã. Ninguém tava esperando. Eu coloquei, sei lá, 1-0 Irã, não lembro o que eu coloquei. Mas eu achei um baita jogo.
1: Tá bom.
3: Eu achei a Nova Zelândia que me surpreendeu um pouco. Eu achei que eles não iam jogar.
4: Aquele gurizão, né? O Just.
3: Sim.
4: Bah, Just foi Bieber. Ele que marcou os dois.
3: Porque,
4: né?
3: Antes.
4: Just Bieber. Não, mas é um gurizão que tava carregando Nova Zelândia ali, né? Just não do achou? It.
3: O Payne, que é o grande cara deles lá, que eu tinha visto no outro jogo. Ontem tinha mais gente jogando legal. Eu tinha visto contra o Haiti, achei um horror.
4: Mas o Just, ele parece baixinho, né?
3: Eles não são grandões, é verdade. Boa observação. Eu achava Nova Zelândia, rugby, eu fiz aquela associação. Aliás, eles ontem estavam jogando. A Nova Zelândia é o seguinte: tem os All Blacks e os All Whites. Os All Blacks é a relação com o time de rugby, um dos maiores times de rugby.
1: Estavam todos de preto, né?
3: Ontem, ontem os All Whites, que são os brancos, que é o time do futebol de campo, tava de All Black.
4: E uma
5: questão que me chamou a atenção, a Kelly tava mostrando o beisebol ali, né? Que todo mundo fala futebol americano, beisebol e basquete. Mas a transmissão da estreia dos Estados Unidos na Copa bateu a transmissão da NBA do último jogo do New York Knicks.
1: Mentira!
5: Bateu.
1: Que loucura!
5: Bateu com mais de 25 milhões, parece, de visualização. Só que a diferença, futebol americano, 150 milhões.
1: Bah.
5: Basquete e futebol, 25 milhões. Então a diferença ainda é
1: muito grande.
5: É enorme.
1: Bom, gente, são 8 horas e 31 minutos. Como vocês bem sabem, esse programa acaba às 8h30. Dado o nosso fiasco completo nos últimos palpites, vamos aos palpites do que a gente tem pela frente. Nós temos, começando daqui a pouco às 10 da noite, o jogo da Argentina contra a Argélia. Daí, à 1 da manhã, o Zé vai ficar acordado para ver a Áustria e Jordânia. Eu não tenho a menor dúvida. O Lisca também.
5: Isso vai ser difícil.
1: Né? Mas os nossos palpites são sobre os jogos de amanhã, 2 da tarde, Portugal, outra das grandes, enfrentando o Congo. Zé?
3: 1-0, Portugal.
1: Babi?
4: 2-0, Portugal.
1: Lisca?
5: 2-1, Portugal.
1: 2-1, Portugal. E eu boto 2-1, Portugal. Vou com Lisca. Tá, e nós temos a Inglaterra que enfrenta a Croácia, das grandes, nossa, das 6 favoritas, assim. A Inglaterra é a única que não estreia contra 6 ou 7 favoritas, que não estreia contra africano, né? Estreia contra outro europeu, que é a Croácia. A Inglaterra e Croácia, Zé?
3: 3-2 para a Inglaterra.
1: Que tanto de gol, 1-1 no placar. Vai, Babi.
4: Eu vou colocar 2-1 para a Inglaterra.
1: Tá, e
5: o Lisca? 2-2.
1: 2-2. Muito bem, esses são os placares de hoje. O que que a gente acha que vai acontecer, quem é que a gente acha que vai copar. A minha croniquinha de hoje é uma grande homenagem a Lionel Messi. Não podia ter outro tema. Peguei um tango para falar desse último tango que começa hoje, né? Porque é muito importante lembrar aos argentinos e ao mundo que essa grande figura, ao fim dessa Copa do Mundo, se despede das Copas e encerra sua história em Copas. Então hoje essa história começa a ser oficialmente encerrada. A gente teve um problema com a crônica, ela não vai rodar aqui, mas ela vai rodar nas redes sociais.
3: Onde estará a crônica? Qual é o caminho da crônica?
1: Pois é. Qual é os arrobas? Arroba,
4: o texto aqui agora.
1: Arroba Alice Bastos Neves. Arroba, cara,
3: interpreta ao vivo.
4: Meu sonho.
1: Para, o que que eu fiz, tá? O grande tango é Carlos Gardel, La Comparsita. O grande
3: que era uruguaio, e La Comparsita, compositor uruguaio também.
1: Isso, e é o grande tango
3: pra provocar os argentinos.
1: Exato. É o grande tango da história, né? O tango mais famoso. E aí eu peguei tá tocando aqui, peguei um verso de La Comparsita que diz o seguinte, e eu hablei em espanhol, tá? 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Passe o tempo que passar, este Messi, que a partir dessa Copa, em algum momento, quando ela acabar, vai ficar no passado dos argentinos, jamais será olvidado. José Alberto Andrade, Babi Bittencourt, Lisca, Doido, muchas gracias por hoy.
3: Isso, que é muito bom. Vale, dentro de minha alma. Yeah. confesso a tu carinho que tu é para ti.
5: Ele tá impossível.
3: Quem sabe se supieras que nunca te olvidado, contento a tu passado, te acordarás de mim.
1: Acabou. É isso, gente. Amanhã estamos de volta. Vamos, Argentina, hasta mañana.
4: Vamos, Argélia.
1: Vamos, Argélia.

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3: O Brasileirão Feminino faz uma pausa durante a Copa do Mundo e volta só no final de semana do dia 25 de julho. O Internacional ocupa atualmente a 8ª posição na tabela com 20 pontos, a última posição dentro da zona de classificação para a próxima fase. O próximo compromisso colorado é contra o Fluminense. Já o Grêmio é o primeiro time fora do G8, na 9ª colocação com 17 pontos e enfrenta o Flamengo na volta do campeonato. Restam ainda 5 rodadas até o fim da primeira fase do torneio. O Corinthians lidera o Campeonato Brasileiro com 28 pontos.
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28: Os bombeiros estão conseguindo, Naline, fazer frente pelo que tu enxerga daí?
29: Sim, eles estão, já conseguiram controlar agora, dá pra visualizar aqui.
28: Muito obrigado pela disponibilidade. Imagina. Em entrar no ar com a gente.
29: Muito obrigada.
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28: 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Passei pro Leandro Rodrigues, mas a gente já vai dar os alertas, tem relato de acidente e trânsito bem congestionado.
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28: Tadinho tá na Gaúcha, é isso.
30: Tadinho tá na Gaúcha sempre.
28: Pô, e a expectativa pro jogo de hoje?
30: É 2-0, tranquilo.
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0: 15 para as 9. Te liga, Gaúcha, na Copa em noite da estreia. A Argentina, atual campeã, vai entrar em campo logo mais. Com o Messi, hein? Com o Messi na sua sexta Copa do Mundo. Aliás, a Copa do Mundo que está vendo o Cometa Haaland liderar a vitória da Noruega sobre o Iraque por 3-1. Daqui a pouquinho a gente pega som da transmissão da Gaúcha em Gaúcha 2. 3-1 sobre o Iraque. 2 gols do Haaland. E daqui a pouquinho, para tudo, porque a atual campeã começa a sua trajetória em busca do tetra, do bi. O bi de forma consecutiva, a Argentina vem a campo. Muitos assuntos para tratarmos a partir de agora em mais uma edição do Gaúcha na Copa.
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0: André Silva está narrando assim a vitória da Noruega sobre o Iraque.
2: Agora a Noruega acho que já não quer mais jogo, hein? Agora aquele toque bem maroto, bem lentinho. Né? Tá mais lento que a remada dos caras lá. Os caras estão remando mais rápido na arquibancada que o time trocando passes. Bola com o Nyland, vai dar um chutão. Canhotinha na bola do goleiro, ela viaja. Olha o Haaland. Ele contra a zaga, ele quer jogo, ele quer gol, ele tem sede, ele tem fome de gols.
0: Dois dele, né? Dois do Haaland, vitória por 3-1, 39 minutos do segundo tempo, 3 para a Noruega, 1 para o Iraque. E mais cedo, por falar em craque, por falar em favoritismo, a França estreou e estreou com vitória. Tudo bem, Bertoncello? Boa noite.
3: Tudo bom, Debona? Muito boa noite a todos. Uma terça-feira de luxo, né? Com futebol bom, sendo que ainda tem a estreia da Argentina de Messi às 10 horas contra a Argélia em Kansas City. A França venceu mais cedo em East Rutherford, Grande Nova Jersey, pelo Grupo I. O Senegal, pelo placar de 3-1, 2 gols marcados por Mbappé e outro feito por Barcolá. O Mbaye descontou para os senegaleses. E Mbappé conseguiu, além de chegar a 14 gols em Copas, superando Messi e ficando a 2 gols do Close como maior artilheiro da história das Copas, ele também assumiu a liderança, o topo de artilheiros da história da seleção francesa, superando Giroud. Agora o Mbappé tem 58 gols, Giroud 57 e Thierry Henry com 51. Mbappé, o cara da Copa até o momento.
0: Zidane vai jogar hoje, Felipe Duarte?
4: O filho dele, um dos filhos de Zidane, Lucas Zidane, é o goleiro da Argélia, as duas equipes já escaladas, teremos, portanto, o enfrentamento de Messi contra Lucas Zidane. Aliás, vocês informaram agora, a gente está falando do francês Zidane, o filho dele nasceu na França, mas naturalizado argelino, vai defender a seleção argelina. A rivalidade Messi-Mbappé pode entrar em campo, porque antes da Copa começar, Miroslav Klose é o jogador que mais vezes marcou gols, mais vezes balançou as redes na história das Copas do Mundo. 16 gols em 24 jogos. Messi começa essa Copa com 13 gols. E Mbappé estava atrás de Messi com 12 gols, mas ao balançar as redes duas vezes contra a Senegal, ultrapassa Messi e agora tem 14 gols nessa marca de artilharia. Messi vai deixar por menos ou vai deixar sua marca nessa noite contra a Argélia?
0: Vai ser difícil separar a razão da emoção.
5: Jamais.
0: Jamais foi separar.
5: O dia que eu torcer no microfone, o Bertoncello pode brigar comigo.
0: Cara,
5: por isso, viu?
0: Tá. Jamais.
5: Ele deu de carrinho em mim, né?
0: O que eu penso sobre jornalismo, não jamais farei isso.
5: Não. Eu não quis dizer isso. Eu quis dizer que ainda assim tu vai ser um apreciador da Argentina, certo?
0: Não, do futebol, por exemplo.
5: Sim, mas o jogo é de futebol hoje.
0: Sim, mas, por exemplo, o Mahrez, que eu gosto muito, que vai começar no banco da Argélia, se ele entrar, eu vou ter um prazer em comentar o jogo do Mahrez. Um dos craques da última década.
5: Eu tenho uma pergunta muito importante pra te fazer.
0: Diga.
5: Por que uma seleção e de um povo tão barulhento, no bom sentido, tá tão silenciosa, tipo assim, não, deixa o favoritismo pra Espanha e pra França, a gente tá numa vibe aí de despedida do Messi, o time envelheceu. Quem é a Argentina nessa Copa do Mundo, Munari?
6: Sabe que eu acho que essa impressão sobre a Argentina é muito mais dada aqui no Brasil do que de fato é lá. Eles estão confiantes de que dá para ganhar. Eles estão confiantes até mais do que eu acho que deveriam, tá? Exatamente por isso. Eu tenho, por exemplo, dúvidas sobre quanto o Messi vai conseguir contribuir aos 38 anos prestes a completar 39. Faz 39 agora, daqui a 9 dias, 8 dias.
5: 24 de junho, dia de São João, é isso, né?
6: 24 de junho, junto com o Riquelme faz aniversário. O quanto ele vai conseguir
5: Felipe contribuir? Duarte faz junto com o Cristiano Ronaldo, por exemplo.
6: É verdade, é verdade.
5: Com o Neymar.
6: E com o Tevez. 5
5: de fevereiro, né?
4: Pra tu ver como não é perfeito.
6: Como é que tu decorou a data?
4: Essa análise de horóscopo
5: do
4: não
5: Felipe
4: é perfeita.
5: Do Felipe ou do Neymar?
6: Do Felipe.
5: Porque é junto com o Cristiano Ronaldo e o Neymar.
6: Daí como é que decorou do Cristiano Ronaldo e do Neymar, então?
5: Cara, eu sou muito bom de memória.
6: É.
5: E assim, tu não tem noção da fama do goleiro que foi o Felipe em Bagé, hein? Eu vi.
6: É.
5: Não, bem é jogador.
6: É verdade. Não, a questão assim, sobre a Argentina, eu acho que o jogo de hoje ele vai começar a responder algumas questões sobre a Argentina. A escalação que o Felipe vai dar daqui a pouco, ela tem 4 com o Messi, jogadores que tiveram algum problema físico antes da Copa do Mundo na preparação. O goleiro Dibu, o Cuti Romero zagueiro, o Montiel lateral e o próprio Messi. Esses caras não estão 100%. Na última Copa, quando a Argentina perdeu para a Arábia Saudita e o Scaloni mudou 5 jogadores do primeiro para o segundo jogo, ali tinham jogadores. O próprio Cuti Romero joga voltando de lesão, ele joga contra a Arábia, perde a posição pro jogo contra o México e só volta no terceiro jogo contra a Polônia. O Lautaro começa a Copa voltando de uma lesão, perde a posição pro Álvares. O Paredes perde a posição na estreia, voltando de lesão, joga a estreia e depois perde a posição. Então, assim, o Scaloni, ele tá colocando em campo 4 jogadores voltando de lesão, mas ele não vai ter paciência se os caras não renderem. E eu tenho dúvidas sobre essa defesa, assim, dos 4 defensores, 2 ficaram longos tempos, assim, parados, tá? Mais o goleiro. Então eu acho que hoje a gente vai ter uma resposta. Qual é o real nível que esses jogadores estão? Né? Qual é o real nível que o Messi tá aos 38 anos? Porque ele joga num campeonato de um nível muito mais baixo. Ainda que ele tenha a favor o fato de ter sido o artilheiro das eliminatórias, o Vini Júnior jogou as eliminatórias, o Rafinha jogou as eliminatórias, o artilheiro foi o Messi. Então ele conseguiu, o Álvares jogou as eliminatórias pra gente comparar com o jogador da Argentina. Então ele tem isso a favor, mas a questão física sim é uma dúvida. O jogo de hoje ele começa a responder isso, se esses caras, principalmente o Messi, e se esses caras estão bem fisicamente. Estando bem fisicamente, a Argentina pode bater de frente com qualquer seleção.
5: Faltando 8 minutos para as 9, às 10 a bola rola no estádio de Kansas City, o Bertoncello.
3: Grupo J, né?
5: Grupo J da Copa do Mundo, que tem quem mais como participantes?
3: E que ainda jogam nesta madrugada Áustria e Jordânia. Essa partida de terça para quarta-feira, a 1h, em Santa Clara, na Grande São Francisco. Transmissão da Gaúcha, narração do Eduardo Costa. Áustria e Jordânia também completam o Grupo J.
5: Hoje é uma noite em que muitos bares de Porto Alegre estarão lotados, né? Seguramente de torcedores, de fãs, de admiradores, de argentinos, né, para acompanhar essa estreia da Argentina contra a seleção da Argélia, que em Porto Alegre, há um tempo atrás, deixou ótima impressão.
4: Última Copa do Mundo da Argélia, 2014, com 2 jogos em Porto Alegre, contra a Coreia do Sul, goleada de 4-2, ou vitória de 4-2, e uma classificação às oitavas de final contra a Alemanha, que seria campeã daquela Copa do Mundo. A Alemanha passa pela Argélia, mas um jogo muito sofrido, talvez, com exceção da final contra a Argentina, tenha sido o jogo em que a Alemanha teve real chance de ser eliminada, ganha na prorrogação por 2-1. E tem remanescentes daquele time de 2014, 3 remanescentes que vão disputar essa Copa do Mundo. Bentaleb, Mandi, o Bentaleb que é um meio-campista, o Mandi que é zagueiro, e o Mahrez, que é o jogador mais conhecido, ex-jogador do Manchester City, e que hoje está no Al-Ahli, clube da Arábia Saudita, que é onde atua inclusive Banhas, gaúcho, brasileiro, começou improvisado na lateral direita, é zagueiro ele, né? Então, Mahrez hoje atua no futebol árabe. Sabe onde nasceu o Mahrez? Você sabe?
3: Não.
4: Ele nasceu na França.
3: Ah, é?
4: Ele não é argelino. Nasceu numa cidade chamada Sarcelles. E se naturalizou, claro, tem descendência ou ascendência argelina, como vários desses jogadores argelinos, tem muitos desses que estão representando a seleção argelina, entre eles Lucas Zidane, filho de Zinedine Zidane.
5: Muito bem, atrações, né, neste time da Argélia. É uma tendência de Argentina e Argélia nesse grupo J, Munari, de passarem?
6: Não, acho que a Áustria tá na briga aí também. O jogo, a dúvida que gera sobre a Argélia nesse jogo é que a Argélia é um time que costuma jogar com a bola. de posse, de sair jogando, de dominar o jogo.
5: Tá bom.
6: E ela vai, no cenário de África, de eliminatória da África e tal, ela consegue fazer isso contra muitas seleções, né? Quando a gente olha para a Argentina, a gente imagina o quê? Que a Argentina vai impor um jogo de ter mais a bola, e aí a Argélia vai ter que se defender um pouco mais, que não é um time moldado para isso. Então qual vai ser a estratégia da Argélia? Tentar competir pela posse de bola com a Argentina, tentar ser agressiva, tentar dominar a Argentina, ou ela vai abrir mão disso para se defender, mas fazer algo que ela não faz tão bem? Talvez a escalação do Mahrez começando fora já seja uma ideia disso, né? Um time mais... mais físico, né? O Mossack deve jogar pelo lado direito, é mais um driblador, é mais um ponta, é mais um jogador de velocidade. Mas a gente vai ter que ver como é que a Argélia vai reagir em relação a isso. Contra a Áustria, por exemplo, já vai ser um jogo diferente, né? Vai ser um jogo que ela vai tentar se impor um pouco mais. Mas hoje tem essa dúvida, assim, mudar a sua maneira de jogar porque o adversário é mais forte ou tentar duelar com esse adversário? É com certeza uma dúvida que o Petkovic teve antes de planejar o jogo. E a gente vai ver quando a bola rolar.
4: Aliás, Petkovic citado por Munari, Vladimir Petkovic é o técnico da seleção argelina e foi o técnico da Suíça, ele é suíço, tem 62 anos. Ele treinou a Suíça na Copa de 2018, que enfrentou o Brasil do Tite. Naquela ocasião, empate por 1-1, Vladimir Petkovic era o técnico da seleção suíça.
5: 3 minutos faltando para as 9 da noite, Gaúcha na Copa, antecedendo o jogo da Argentina contra a Argélia, estreia da atual campeã do mundo, que busca o tetra e que é apontada, sim, como uma das candidatas, como uma das favoritas principais ao título dessa Copa do Mundo. Já tivemos a estreia decepcionante da Espanha, um 0-0 modorrento, chato. O que chamou a atenção é que a Espanha, em nenhum momento, Munari estava comigo, nenhum momento se deu ao capricho de mudar o jeito de jogar, né? Apostar na bola aérea, apostar no cruzamento, apostar no chute de fora da área, nada, né? Sempre com aquele toque de bola curto, irritante, né?
6: Te irritou? Tu não gosta muito dos times que trocam muitos passes, né?
5: Se o passe é lateral, não.
3: 804 passes.
6: 804.
4: Espanha chutou.
5: Aliás, o Grêmio perdeu hoje o jogador que só dá passe lateral e pra trás, né?
6: Ué?
5: O Arthur.
6: Tu teria coragem de falar isso novamente?
5: Escrevi sobre isso.
6: E aí? O que os caras já te responderam nas redes sociais ainda não?
5: 100% de concordância.
6: É
5: muito difícil discordar do que eu falo.
6: Não, tu tem.
4: Eu diria que a Espanha finalizou tão pouco, mas tão pouco que até a vozinha defenderia.
5: 8h58. Quer que aqui? Quer que ali? Quer que lá? Onde é que tu tá? Quer que?
7: Fala, Debona, tudo bem contigo? Eu ouvi essa tua opinião sobre o Arthur, hein, Debona?
6: Vem, Keck, vem pra cima dele!
7: Eu tô ajeitando as imagens.
4: Era brincadeira!
7: Vocês me pegaram um pouquinho desprevenida que eu tava ajeitando as imagens. Eu nem sei se eu consigo entrar ainda com imagens aqui, mas eu tava ouvindo aqui, Donal, eu vou entrar igual, porque eu vou xingar o Debona.
5: Por quê?
7: Eu não acredito que ele escreveu sobre isso, inclusive. Eu passei o dia, ô Debona, triste, tá?
5: Mas eu não escrevi triste sobre o Arthur. A minha manchete é a seguinte... As pessoas que queriam a permanência do Arthur no Grêmio não gostam do Grêmio.
7: Por quê?
5: Porque pelo que ele tá jogando, não pode pagar 2 milhões.
7: E tu tá vendo como o Grêmio joga sem ele? Só para saber, assim.
5: Sabe que o texto é em forma de perguntas. Eu faço perguntas e eu mesmo respondo, né? Antes que alguém diga, bom é o Dodi. Não, o Dodi também não é bom.
7: O Nardone é bom. Vamos confiar no Nardone. Parece que o meio que, segundo a informação do Marcos Souza, vai ser Léo Pérez, Nardone e Vidia Sante.
5: Tem que vender 10 e contratar 5 que jogam bem, Keck.
7: É brincadeira. Não, a realidade realmente, Debona, é um negócio, assim, impressionante. Mas, no meu sentimento, é aquela coisa. Se já tava difícil com o Arthur, o Grêmio tá a um ponto da zona de rebaixamento, Debona. Se já tava difícil com o Arthur, imagina sem o Arthur. Depois.
5: Mas o Arthur, como assim com o Arthur? Ele já jogou esse ano? Ele já tinha jogado, porque ele vivia machucado, né? Com lesões. Não,
7: ele realmente sofreu com algumas lesões, isso é verdade. É. Mas ele antecipou a sua volta algumas vezes. E aí é um erro do clube junto com o Arthur. Então, assim, eu pra mim é inadmissível o Grêmio perder o Arthur. Claro, não tem que fazer loucuras, não pode... já fez, né? No início do ano, já gastou mais.